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9: 9:04, horário de Brasília.
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9: De volta aqui. aqui na programação com a Mãe Aparecida. Bem-vindo, bem-vinda à Rede Aparecida de Rádio. Que alegria ter você conosco, viu? Que bom saber que você optou, quis, desejou estar com a gente nesta noite abençoada. Que nosso Senhor Jesus Cristo continue iluminando, protegendo e abençoando sua vida. WhatsApp disponível para você participar, 12 DDD, e o número 3104-1043. Fique à vontade, viu? Participe com a gente e celebre conosco esses momentos especiais de fé e devoção. Muito, mas muito obrigado pela sua presença, obrigado pela sua participação. Que Deus te abençoe e que a Mãe Aparecida ilumine você, sua vida, seu coração e a sua história. Eu sou Evandro Brum e com muita alegria caminho contigo até meia-noite. Convido você a participar e celebrar com a gente. 10 horas tem o terço e você é o nosso convidado especial. Para você que está conosco na cidade de Monte Aprazível, aqui no estado de São Paulo, através da Rádio Difusora FM, muito boa noite, muito obrigado. Que Nossa Senhora lhe cubra com o seu manto sagrado. 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
11: Nesta semana em que celebramos a festa do Sagrado Corpo e Sangue, Alma e Divindade de Nosso Senhor Jesus Cristo, Corpus Christi, a festa da Eucaristia, oremos ao Santíssimo Sacramento, inspirados da visita de Santo Afonso Maria de Ligório. Senhor meu Jesus Cristo, que pelo amor que tendes à humanidade, estais noite e dia neste sacramento, cheio de piedade e de amor, esperando, acolhendo, chamando todos os que vêm visitar-vos. Eu creio que estais presente no Santíssimo Sacramento do altar e vos adoro do abismo do meu nada e vos dou graças por todos os benefícios que me tendes feito, especialmente por terdes dado a mim neste sacramento a vossa divindade, por me terdes concedido como advogada vossa Mãe Amantíssima e por me terdes chamado a visitar-vos nesta hora. Eu vos saúdo hoje e ao vosso amantíssimo coração, com a intenção de fazê-lo por 3 motivos. Primeiro, em ação de graças por esta grande dádiva. Segundo, para desagravar-vos todas as injúrias que tendes recebido neste sacramento por todos os vossos inimigos. E terceiro, com a intenção de adorar-vos nesta visita em todos os lugares da terra onde vossa presença sacramental está menos reverenciada e em maior abandono. Meu Jesus, eu vos amo de todo o meu coração. Pesa-me de ter no passado tantas vezes ofendido a vossa divina bondade. Proponho-me com o auxílio de vossa graça nunca mais ofender-vos. Para o futuro e no presente, miserável como sou, eu me consagro todo a vós e renuncio a toda a minha vontade própria, a todos os meus afetos e desejos egoístas e ao acúmulo de como se tudo fosse meu, para vos oferecer de hoje em diante todo o meu ser. Fazei de mim e de tudo que me pertence aquilo que for de vosso agrado. Só procuro e peço o vosso santo amor, a perseverança final e o perfeito cumprimento de vossa vontade. Recomendo-vos as almas do purgatório, especialmente as mais devotas do Santíssimo Sacramento e da bem-aventurada Virgem Maria. Recomendo-vos também todos os pobres pecadores. Finalmente, Senhor, desejo unir a vós, meu querido Salvador, todos os meus afetos, como os de vosso amorosíssimo coração, e assim unidos, os oferecer a vosso eterno Pai, e lhe pedir em vosso nome, que por vosso amor os queira aceitar e atender. Amém.
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13: Olá, meus amigos da Rádio Aparecida e do Portal A12. É uma alegria mais uma vez nos encontrarmos, mesmo que pelas ondas da rádio. Mas eu sinto todo o carinho que vocês têm pela Rádio Aparecida, por nós, missionários redentoristas, e sobretudo por Jesus e sua mãe querida, a Senhora de Aparecida. E juntos nós estamos aqui para aprendermos um pouco mais no quadro Você e o Livro. E eu fico muito contente quando eu encontro pessoas aqui em Aparecida dizendo: olha, eu acompanho o quadro Você e o Livro e eu sempre aproveito bastante e adquiro também as indicações. Hoje o nosso tema toca o coração da missão da Igreja e a nossa responsabilidade no mundo. Vamos falar sobre a doutrina social da Igreja. Muitas vezes ouvimos esse termo e pensamos em algo estritamente teórico. Mas a doutrina social é, antes de tudo, um eco das palavras de Jesus no Evangelho de São João: eu vim para que todos tenham vida e a tenham em abundância. Ela é a voz da Igreja que não se cala diante das injustiças e que busca incansavelmente dar dignidade e oportunidades aos mais necessitados. Compreender os problemas socioambientais e as dores do nosso país exigem mais do que números, exigem empatia, exigem sentir na pele a realidade daqueles que vivem na fragilidade e na precariedade. Para nos ajudar nessa jornada de compreensão e fé, eu trouxe hoje uma obra necessária e emocionante, um livro-reportagem que nasce do chão da vida e do jornalismo ético. Estou falando do livro Aparecida, um sinal de esperança nas histórias que encontrei, escrito pela jornalista e apresentadora da TV Aparecida, Camila Moraes. Camila Moraes é correspondente atualmente internacional da TV Aparecida no Vaticano, mas com certeza, você que nos acompanha já a conhece pelo trabalho brilhante na série de documentário Desafios da Igreja. E nesta obra, a autora selecionou 4 episódios que a marcaram profundamente e, por meio deles, nos apresenta realidades brasileiras marcadas pela vulnerabilidade, mas sob a ótica da esperança cristã. São histórias de gente sofrida, sim, mas também resiliente e destemida. Pessoas que muitas vezes não têm a quem recorrer, senão a Deus. O livro é uma verdadeira chave de leitura para os desafios da Igreja hoje. A autora transforma as cruzes e as dores do cotidiano em um clamor que mistura denúncia contra o que fere a vida e também profecia, anunciando que um mundo melhor é sempre possível. Ler essas histórias é reconhecer a presença de Deus no coração humano, mesmo nas circunstâncias mais dramáticas. É entender que o trabalho social da Igreja nunca descuidou dos pobres, os preferidos de Deus, como está escrito na palavra dele na Bíblia. À luz da Sagrada Escritura e sob o olhar da Mãe Aparecida, esse livro nos convida a reinterpretar nossa própria história. Ele nos ensina que a doutrina social não está apenas nos livros de teologia, mas nas mãos que se estendem e nas alternativas que construímos juntos para solucionar os problemas do nosso tempo. O livro Aparecida, um sinal de esperança nas histórias que encontrei, você vai encontrá-lo nas livrarias Santuário e também poderá adquiri-lo pelo site livrariasantuario.com.br. 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Faça essa leitura e descubra como ser também você um sinal de vida e esperança no mundo. No ambiente no qual você encontra-se, você pode ser esse canal da graça e da bênção de Deus. Então vamos ser pessoas boas, vamos ajudar os nossos irmãos, sobretudo aqueles que mais precisam. Fiquemos todos com Deus na companhia de Nossa Senhora Aparecida e até o próximo quadro Você e o Livro.
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5: 9h17, horário de Brasília.
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5: Volta na programação com a Mãe Aparecida, de volta aqui na Rede Aparecida de Rádio, abraçando você, meu irmão e minha irmã, devoto de Nossa Senhora, que está conosco. Muito boa noite para quem está com a gente. Olha, a Dalgisa lá em Barra dos Coqueiros, em Sergipe. Muito boa noite, Dalgisa. Seja bem-vinda. Obrigado pela participação, viu? Conosco também a Polaca lá de Imbituva. Boa noite. Noite abençoada, Pia. Muito boa noite para você, viu? Tudo bem com você? Tudo ótimo, graças a Deus. Ela coloca na intenção do Santo Terço os 9 catequizandos que irão receber o sacramento do Crisma amanhã, a primeira turma de catequese da comunidade São Francisco de Assis, aqui do nosso bairro. Grande abraço para você também, Polaca. Deus abençoe você, sua vida. Também abençoe o Rude, seu esposo, e claro, o Juan, seu filho, e a vó Zoraide, claro, sem esquecer da sua mãe, dona Cleuzi. Muito bem, Rude, hoje é sábado, dia de ouvir as músicas sertanejas dele, mas depois você manda um abraço para ele, tá bom? Obrigado, Polaca. Um abraço, Deus abençoe, proteja e ilumine a sua vida. Vai mandando sua mensagem, DDD 12-3104-1043.
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6: A encíclica não é uma condenação da tecnologia, é um convite ao discernimento. É o artigo do cardeal Orani Tempesta, arcebispo do Rio de Janeiro. A magnífica humanidade em tempos de IA. Leão 14 parte de uma constatação simples, mas profunda. A tecnologia não é neutra. Ela carrega em si as escolhas, os valores e os interesses de quem a concebe, financia e utiliza. Dizer que um algoritmo é objetivo é uma ilusão, porque qualquer sistema reflete prioridades humanas e humanas, por isso mesmo, passíveis de acerto e de erro, de generosidade e de ambição. Para estruturar seu argumento, Leão 14 recorre a duas imagens bíblicas que funcionam como chaves de leitura de todo o documento: a Torre de Babel e a reconstrução de Jerusalém por Neemias. Babel representa a tentativa humana de construir um poder sem referência a Deus. Apoiado na uniformidade que apaga diferenças e na ambição que dispensa a bênção divina. O resultado, como narra o Gênesis, não foi a unidade, mas a dispersão. Jerusalém, ao contrário, é obra de corresponsabilidade. Cada família recebe sua parte da muralha, ninguém é dispensado, ninguém domina. A reconstrução acontece na presença de Deus e parte do cuidado com as relações antes mesmo das pedras.

pergunta que o Papa endereça ao nosso tempo é direta: estamos construindo Babel ou Jerusalém? Estamos erigindo estruturas de poder concentrado, onde poucos decidem o destino de muitos? Ou estamos distribuindo responsabilidades e garantindo que a inovação sirva ao bem de todos? A encíclica não responde por nós, mas oferece critérios para que cada um em seu lugar possa discernir. Ao concluir, a Magnífica Humanitas não entrega um manual técnico, nem um catálogo de condenações. Entrega um horizonte, a civilização do amor. A civilização do amor não é uma utopia que aguarda o fim dos tempos. É o projeto de cada dia, feito de palavras desarmadas, de trabalho digno, de dados tratados como bem comum, de escolas que ensinam a perguntar e não apenas a consumir respostas, de comunidades que cuidam dos frágeis em vez de os descartar. Em sua nova encíclica, o Santo Padre Leão XIV detecta um paradoxo. Vivemos numa era de acesso sem precedentes à informação, mas com crescente dificuldade de discernimento, reflexão e sentido. A velocidade digital cria uma cultura do imediato que enfraquece a paciência necessária para aprender de verdade. Educar na era da inteligência artificial significa, entre outras coisas, educar para decidir quando não usá-la.

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8: 9:30, horário de Brasília.
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8: Muito abençoada para você que está aqui com a gente na programação Com a Mãe Aparecida pela rede Aparecida de Rádio. Muito obrigado a todos pelo carinho, pelo acolhimento, pela sintonia, viu? WhatsApp disponível: DDD 12 3104 1043. Fique à vontade para colocar aqui suas intenções, seus pedidos e os seus agradecimentos. Daqui a pouquinho tem o terço, viu? E você reza com a gente e celebramos juntos esses momentos de fé e devoção. Deixa eu mandar um abraço aqui para quem está conosco na sintonia do programa Com a Mãe Mãe Aparecida aqui na Rede Aparecida de Rádio. O Adenilton de Divinópolis, Minas Gerais. Boa noite, Adenilton. Seja bem-vindo, muito obrigado. Deus abençoe você e toda a família. O Jailson Porto, de Porto Velho, Rondônia. Ô Jailson, tudo bem, meu amigo? Seja bem-vindo, viu? Obrigado aí pela participação também. Obrigado pelo carinho, obrigado pelo acolhimento. Deus continue abençoando você e sua vida e também a sua família. Com alegria, eu acolho o Luiz Fernando de Taubaté, aqui no estado de São Paulo, que também está com a gente. Obrigado, Luiz. Um abraço, que Nossa Senhora abençoe você e todos aí na sua casa. Participe com a gente, 12DDD, número 3104-1043. Tô rezando por você e rezando com você. 9:32, horário de Brasília. 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
11: Os santos nos ensinam, hoje, dia 6 de junho, eu, Padre André, daqui da Arquidiocese de Aparecida, estou com você, amigo e amigo ouvinte, para conhecermos a história de São Norberto e também pedirmos a ele sua intercessão. São Norberto era bispo. Lembramos hoje a vida de santidade do fundador da Ordem dos Premonstratenses. Esse nome devido a um vilarejo onde ele construiu o convento. O vilarejo se chamava Premontré, conhecidos também como os Monges Brancos. São Norberto nasceu na Alemanha em 1080, numa família nobre de muita influência. Jovem simpático, elegante, dado aos esportes, à caça, à vaidade e aos jogos da época. Era considerado um homem de igreja, porém na vida não testemunhava o seguimento ao Cristo. Aconteceu que certa vez, ao passear de cavalo, um temporal atingiu seu animal com um forte raio e o matou, lançando o santo no chão, desacordado. Ao voltar em si, tomou consciência pela graça divina do triste estado em que andava sua alma. A partir deste fato, entrou num forte e sincero processo de conversão. São Norberto renunciou tudo aquilo que o afastava de Deus e dos irmãos, trocando toda a riqueza pela pobreza de um pregador penitente e itinerante. Tornou-se monge e sacerdote. Muitas vezes foi perseguido pelas suas fervorosas pregações, mas em tudo teve a bênção do Papa, tanto assim que foi escolhido e ordenado bispo, e em seguida arcebispo de Magdeburgo. Morreu aí nessa cidade, quando retornava de uma missão de paz na Itália, no dia 6 de junho do ano 1134. Foi canonizado no ano de 1582, sendo considerado o maior reformador do século XII. Ó Deus, que fizestes de São Norberto fiel ministro da vossa igreja, pela oração e zelo pastoral, concedei-nos por suas preces e méritos alcançar um dia, com a vossa graça, a realização de tudo o que nos ensinou por palavras e exemplos. Por nosso Senhor Jesus Cristo, vosso Filho, na unidade do Espírito Santo. Amém. São Norberto, rogai por nós.
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12: Confia em Deus, mesmo que tenha de enfrentar todas as ondas de violência e adversidades, sabe se colocar confiante em suas mãos. Lembro de maneira especial nesta oração os aniversariantes de hoje: a Júlia, minha prima lá de Lins, a Juliana de Cruzeiro, a Rosane de Campinas, a Débora também de Cruzeiro e a Dedé de São Paulo. Iniciemos esta oração invocando a Santíssima Trindade. Em nome do Pai, do Filho e do Espírito Santo. Amém. Senhor nosso nosso Deus, nosso Pai, nós cremos em vós, nós esperamos em vós, nós vos amamos, nós vos agradecemos este dia e vos damos graças porque estamos com vida. Oferecemos este dia ao Senhor com todas as nossas alegrias e sofrimentos, com todos os nossos trabalhos e divertimentos. Guardai-nos do pecado e fazei de nós instrumentos de vossa paz e do vosso amor. Ajudai-nos a observar vossos santos mandamentos. Amém. Sábado, dia 6 de junho. O trecho do Evangelho de hoje é escrito por Marcos, capítulo 12, versículos de 38 a 44. Anúncio do Evangelho de Jesus Cristo segundo Marcos. Naquele tempo, Jesus dizia no seu ensinamento à multidão: tomai cuidado com os doutores da lei. Eles gostam de andar com roupas vistosas, de ser cumprimentados nas praças públicas, gostam das primeiras cadeiras nas sinagogas e dos melhores lugares nos banquetes. Eles devoram as casas das viúvas, fingindo fazer longas orações. Por isso eles receberão a pior condenação. Jesus estava sentado no templo, diante do cofre das esmolas, e observava como a multidão depositava suas moedas no cofre. Muitos ricos depositavam grandes quantias. Então chegou uma pobre viúva, que deu duas pequenas moedas que não valiam quase nada. Jesus chamou os discípulos e disse: em verdade vos digo, esta pobre viúva deu mais do que todos os outros que ofereceram esmolas. Todos deram do que tinham de sobra, enquanto ela, na sua pobreza, ofereceu tudo aquilo que possuía para viver. Palavra da salvação. Infelizmente, vemos também na nossa igreja hoje estas cenas criticadas por Jesus no evangelho que agora meditamos. Em geral, quem coloca a sua confiança nos bens, dinheiro, casa ou nele mesmo, então quem coloca a sua confiança nessas realidades é quem menos ajuda a igreja. Quem coloca a sua confiança em Deus, aí sim ajuda a igreja, seja através da sua solidariedade, doando alimentos ou alguma quantia, nas pequenas ofertas da missa, seja através dos vários serviços. Quem coloca a sua fé em Deus, doa a sua vida para Ele. Aqueles que colocam a sua confiança no dinheiro normalmente fogem da vida cotidiana da igreja, apesar de serem eles que ocupam os lugares de honra nos momentos festivos. Do mesmo modo, quantos gostam de andar por aí com as largas túnicas, de serem saudados nas praças públicas e de ocupar os primeiros lugares. Jesus certamente critica todos eles hoje também. Eu e você, colocamos nossa confiança em Jesus? No sábado, a igreja incentiva a rezar de maneira especial e particular por Maria, Mãe de Deus e nossa. Rezemos especialmente também pelas mulheres, aquelas que se levantam cedo para seus afazeres domésticos, e também por aquelas que trabalham fora de casa. Muitas delas são o sustento, o esteio para sua família. Lembremos de todas as mulheres grávidas que passam por esta experiência bonita. Rezemos por aquelas que querem engravidar e ser mãe, e também pelas mulheres e famílias que estão esperando a adoção de uma criança. Enfim, pedimos a intercessão da Mãe de Jesus nesta oração para todas as mulheres. E rezemos juntos o Magnificat, junto com Maria. A minha alma engrandece o Senhor e se alegrou o meu espírito em Deus meu Salvador, pois ele viu a pequenez de sua serva. Desde agora gerações hão de chamar-me de bendita. O Poderoso fez em mim maravilhas, e santo é o seu nome. Seu amor de geração em geração chega a todos que o respeitam. Demonstrou o poder de seu braço, dispersou os orgulhosos, derrubou os poderosos de seus tronos, e os humildes exaltou. De bem saciou os famintos e despediu sem nada os ricos. Acolheu Israel, seu servidor, fiel ao seu amor, como havia prometido aos nossos pais, em favor de Abraão e de seus filhos para sempre. Seja dado a você, no seu cotidiano, sempre sentir a presença e proteção de Maria, Mãe de Deus e nossa. O Senhor esteja convosco, Ele está no meio de nós. Pela intercessão de Nossa Senhora Auxiliadora, desça sobre você, sobre a sua família, sobre as suas intenções, a bênção do Deus Todo-Poderoso. Pai, Filho e Espírito Santo. Amém. O abraço de hoje vai para o José Marcos de Sorocaba, para a Cida e para o Vivaldo. Um abraço para a Edilene de Guaratinguetá, para o Felipe de Araras e um abraço para a Rosângela e para o Douglas de São Paulo. Sou o padre Edmilson Moraes, salesiano de Dom Bosco, e moro atualmente em Campinas, no estado de São Paulo, no Colégio Liceu Salesiano Nossa Senhora Auxiliadora. Que Deus continue te sustentando nas suas decisões. Abraço e até mais.

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5: 9:47, horário de Brasília. 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
5: De volta na programação Com a Mãe Aparecida, estamos juntos, viu? Tô rezando por você, ao vivo rezando com você. Daqui a pouquinho, às 10, tem o terço Com a Mãe Aparecida e você é o nosso convidado especial para juntos celebrarmos momentos de espiritualidade e fé, vida plena e santidade. Fique à vontade, coloque suas intenções através do nosso WhatsApp, DDD 12 3104 1043. 9:48, horário de Brasília. Deus abençoe sua vida.
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6: Queridos ouvintes, sejam bem-vindos a mais um encontro para aprendermos juntos a riqueza inesgotável da nossa fé. Vocês já sabem quem está aqui comigo, né? Isso mesmo, a Maluzinha. E ansiosa, como sempre, para aprender mais. Malu, hoje você começa. Faça pra gente um resumo dos sacramentos que conversamos até aqui. Quero só ver se aprendeu mesmo. Ela me olhou de olhos arregalados, pensou um pouquinho e começou. Bom, falamos dos 3 sacramentos da iniciação cristã: batismo, eucaristia e crisma. E depois falamos dos sacramentos de cura, que são penitência e unção dos enfermos. Muito bem, pequena. Vejo que você está sempre prestando atenção. Estes são os 5 sacramentos que todos os cristãos podem e devem receber ao longo de suas vidas. E o que temos agora que saber, a Malu? Agora vamos para 2 sacramentos muito especiais e particulares, conhecidos também como sacramentos ao serviço da comunhão. Serviço da comunhão? Indagou ela. Isso mesmo, serviço da comunhão. Se chamam assim porque são ordenados para a salvação dos outros. E se contribuem para a salvação pessoal, é através do serviço ao outro, porque são uma missão que realizamos na igreja. São 2. Mas vamos falar primeiro do sacramento da ordem. A Malu me olhou assustada e foi logo perguntando: espera, deixar tudo em ordem é um sacramento? Não, Malu, Respondi, achando graça da associação que ela fez. Deixar tudo em ordem é um dever que temos para colaborar com a nossa família. Mas o sacramento da ordem é o que recebem aqueles que sentem em seu coração o chamado para doar a vida a Deus, colocando-se ao serviço dos irmãos. Já sabe de quem estamos falando, Malu? Ainda não. Mas estou muito curiosa já, fala logo. Eu bem sei como você é curiosa, mocinha. Mas vamos lá. Estamos falando agora dos ministérios ordenados, ou seja, os padres. Neste sacramento, aqueles que já foram consagrados pelo batismo e pela confirmação recebem uma consagração particular em nome de Cristo. E eles têm como tarefa principal trazer Jesus para nós através do sacramento da Eucaristia. Eles continuam a missão exercida por Jesus na Igreja. E este sacramento pode ter 3 graus: diácono, padre ou bispo. Mas por que se chama sacramento da ordem? Quis saber a Malu. É que a palavra ordem, na antiguidade, era usada para indicar pessoas no sentido civil, ou seja, aqueles que governavam. E a Igreja, a partir também da Bíblia, usa essa expressão para falar desse sacramento que ultrapassa a simples eleição pela comunidade, porque confere um dom do Espírito Santo que permite à pessoa exercer um poder sagrado que vem do próprio Jesus através da Igreja. Nossa, disse a Malu admirada, isso me parece muito grande. E é mesmo, Malu. E o sinal visível desse sacramento acontece através da imposição das mãos do bispo com a oração de consagração. Outro dia, fui participar da missa que o diácono ia virar padre, disse a Malu, mas a interrompi. Vamos melhorar essa fala, mocinha? Que tal dizer que o diácono ia ser ordenado? Ah, sim, então, outro dia, fui participar da missa que o diácono ia ser ordenado padre e vi que o bispo coloca a mão sobre ele. Isso mesmo, ele unge a mão da pessoa que recebe o sacramento com o óleo do crisma e reza sobre ele, juntamente com todos os outros padres presentes. É um momento lindo, disse a Malu. É muito lindo mesmo, é a presença de Deus se revelando ali. Através desse ministério, especialmente bispos e padres, trazem a presença de Jesus e o torna visível no meio de nós pelo sacramento da Eucaristia. Mas a gente precisa lembrar que essa presença não é para ser como se Deus quisesse nos dominar, mas é a forma amorosa dele dizer o quanto nos ama e que cuida de nós em todo o tempo. Tenho uma dúvida, disse a Malu. Pode falar, pequena. Você disse que a ordem é para diáconos, padres e bispos. Todos fazem a mesma coisa? Ótima pergunta, Malu. Os diáconos são consagrados para o serviço. É o primeiro passo para a ordenação sacerdotal. Embora alguns possam escolher ser diáconos permanentes, ou seja, eles servem à Igreja, mas podem se casar e ter família também. Os diáconos podem celebrar alguns sacramentos, como o batismo e a unção dos enfermos, mas não podem celebrar a Eucaristia e nem dar a absolvição dos pecados. Já os padres podem celebrar todos os sacramentos. Eles são divididos normalmente por paróquias e cuidam de uma pequena porção do povo de Deus. Os bispos são aqueles que já são consagrados padres e recebem essa missão especial para cuidar das dioceses, como pastores do povo de Deus. Todos os bispos foram padres, mas nem todos os padres serão bispos, pois esses geralmente são escolhidos pelo Papa,
7: Nossa, quanta coisa! Falou a Malu admirada. Pois é, Malu, é muita coisa mesmo. Mas o que precisamos sempre lembrar é de rezar com carinho por nossos padres, bispos e diáconos, e também pelo Papa, que é o bispo de Roma. Todos são nossos pastores e precisam da força de Deus para serem sempre fiéis à sua missão. Pode deixar, disse a Malu. Hoje mesmo vou fazer uma oração pelo padre da minha paróquia. Muito bem, Malu. E vocês, queridos ouvintes, já rezaram por seu pároco hoje?
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5: 10 horas, horário de Brasília.
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5: Bem-vindo, bem-vinda à Rádio Aparecida e à Rede Aparecida de Rádio. Uma excelente noite para você que está aqui conosco na programação da Rede Aparecida. E juntos vamos, a partir de agora, rezar o terço. Pedir a intercessão de Nossa Senhora para nossa vida, para o nosso coração, que sejamos renovados, restaurados pela presença amorosa, carinhosa e caridosa de Nossa Senhora. Você pode colocar as suas intenções através do nosso WhatsApp, DDD 12-3104-1043. Fique à vontade para rezar conosco, colocar sua família, sua vida e também o seu coração diante da Mãe Aparecida. Eu sou Evandro Brum e vou rezar também o terço com você nesta hora toda especial. Mensagem você já pode mandar através do nosso WhatsApp e você também participa pelo meu Instagram, se você quiser, viu? @ Evandro Brum Rádio. Por lá também eu acolho suas intenções. Sejam todos muito bem-vindos aqui ao nosso programa Com a Mãe Aparecida. Obrigado pela presença, também pelo carinho do seu acolhimento. É muito bom ter você conosco. É bom saber que você optou, quis, desejou rezar com a gente. É hora de celebrar o amor precioso de nosso Senhor Jesus Cristo. E assim, eu acolho os devotos que estão conosco também através das emissoras que retransmitem o nosso programa. Na cidade de Caraíba, na cidade de Senhor do Bonfim, na Bahia, nós temos a Rádio Caraíba FM. Em Machado, Minas Gerais, Rádio Difusora FM. E em Fernandópolis, aqui no estado de São Paulo, Rádio Educadora FM e muitas outras que estão sim nos ajudando a chegar na sua casa, na sua vida, através da Rádio Aparecida e Rede Aparecida de Rádio. Ótima noite, muito obrigado, que Deus te abençoe. Hoje é sábado, dia 6 de junho, ano 2026, 6/6/2026. E assim a gente reza por você nesta data toda especial em que celebramos e pedimos a intercessão de Nossa Senhora. E para rezar o Santo Terço hoje comigo, a irmã Maria Aparecida. Oi, irmã, boa noite pra senhora, tudo bem?
16: Boa noite, Evandro, tudo bem, graças a Deus.
5: Bem-vinda mais uma vez, viu?
16: Tá, muito obrigada.
5: Amém, Deus abençoe sua vida, sua missão e também a sua congregação, tá bom, irmã?
16: Amém, muito obrigada.
5: Amém, que assim seja. Pra você que está na sintonia do programa Com a Mãe Aparecida, é só mandar sua mensagem, é só participar. DDD 12-3104-1043 ou então através do meu Instagram, @ Evandro Brum Rádio. Vamos juntos, unidos em oração, rezar por você e com você. Qual a graça que você necessita no dia de hoje? Coloca aqui, ó, diante do coração de Nossa Senhora, pois ela já está acolhendo suas intenções, seus pedidos e os seus agradecimentos. Bendito seja Deus pela sua presença, louvado seja Deus pela sua participação. Agora são 10:03, horário de Brasília. Excelente noite de sábado para você. Nossa Senhora da Conceição Aparecida, rogue por nós. 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
16: Em nome do Pai, do Filho e do Espírito Santo. Amém. Divino Jesus, nós oferecemos este terço que vamos rezar, contemplando os mistérios de nossa redenção. Concedei-nos, por intercessão de Maria, vossa Mãe Santíssima, a quem nos dirigimos, as virtudes que nos são necessárias para bem rezá-lo e a graça de ganharmos as indulgências anexas a esta santa devoção. Creio em Deus Pai, Todo-Poderoso, Criador do céu e da terra, e em Jesus Cristo, seu único Filho, nosso Senhor, que foi concebido pelo poder do Espírito Santo, nasceu da Virgem Maria, padeceu sob Pôncio Pilatos, foi crucificado, morto e sepultado, desceu à mansão dos mortos, ressuscitou ao terceiro dia, subiu aos céus, está sentado à direita de Deus Pai Todo-Poderoso, de onde há de vir julgar os vivos e os mortos. Creio no Espírito Santo, na Santa Igreja Católica, na comunhão dos santos, na remissão dos pecados, na ressurreição da carne, na vida eterna. Amém.

você que reza conosco o Santo Terço com a Mãe Aparecida, uma ótima noite, bem-vindo, bem-vinda. Vamos colocar as primeiras intenções para este Santo Terço de hoje. Você que está na sintonia, através do WhatsApp, eu rezo e peço a bênção de Deus para a vida de quem está rezando conosco. Olha, pedimos a Nossa Senhora da Conceição Aparecida que acolha as intenções do Douglas, da cidade de Esmeralda, em Minas Gerais. Boa noite também para quem está conosco aqui, ó. Rezando e colocando suas intenções particulares diante do coração da Mãe Aparecida, o Marcos Pique. Tudo bem, Marcos? Bem-vindo, viu? Uma ótima noite para você. Sim, estamos rezando por essa intenção a qual você coloca diante do coração de Nossa Senhora, tá bom? Rezamos, sim, neste momento pela alma do seu irmão, né? O padre Robson André, disse que faleceu nessa tarde de sábado em Urânia. Que Deus o receba junto à vossa luz e que a vossa face brilhe sobre ele. Amém. Que assim seja. Rezamos, viu? Rezamos pelo coração de todos, também pelo conforto no coração da dona Creuza e ainda o seu Osni. Deus cuida e Deus acolhe. Conosco também os meus amigos Gisele e Paulo, de Mafra, Santa Catarina. Boa noite, meus queridos. Sejam bem-vindos, viu? Muito obrigado pela presença de vocês. Louvado seja Deus pela participação. Peço a Nossa Senhora que acolha vocês, a família e o coração, tá bom? Rezamos, sim, pedindo a nossa Mãe de Deus que os ilumine e ainda agradecendo pela vida da família de vocês. Muito obrigado. Obrigado pela presença. Obrigado pelo carinho. Rezo e peço a Nossa Senhora também que acolha as intenções do João Lima, na cidade de Palmeira, lá no Paraná. Tá rezando com a gente e por todas as suas intenções. O Edson Valmor, de Joinville, Santa Catarina, também tá rezando conosco. Obrigado, Edson. Uma noite abençoada para você e para todos da família. Rezando ainda a Flor do Potim, que coloca suas intenções particulares. Muito boa noite. Muito boa noite também para o Antônio Marcos, de Ponta Grossa, no Paraná. Boa noite, Antônio. Paz e bem para você. Ele é vigilante e reza com a gente. Ainda rezamos pelas intenções de quem está conosco em Juiz de Fora, Minas Gerais. É a Lícia. Boa noite, Lícia. Deus te proteja. Com alegria, acolho aqui as intenções de quem está conosco. É a Marta de Valinhos, no estado de São Paulo, também está com a gente. Obrigado, Marta. Ótima noite, viu? E com alegria, acolho as intenções da Micaele das Graças, de São Lourenço, Minas Gerais. E muitas outras intenções que estão chegando aqui na programação com a Mãe Aparecida. Obrigado pelo carinho, obrigado pela sintonia. Que Nossa Senhora abençoe a todos. Vamos juntos contemplar o primeiro mistério. Hoje contemplaremos os mistérios da alegria.

0: tentando contato lá com Paulo Brito em São Sebastião do Passé, na Bahia, e não estou conseguindo. Paulo Brito, tentei ligar pro seu telefone, os dois números que estão aqui, infelizmente não consegui o contato. Portanto, eu e a irmã Maria Aparecida vamos rezar por suas intenções. E você que está na sintonia, fique atento que daqui a pouquinho a gente vai convidar você para rezar conosco, viu? A sua ligação será atendida no ar, ao vivo, para você rezar com a gente. Mas agora, rezemos juntos, eu e a irmã Maria Aparecida, por suas intenções.
1: Pai nosso que estais no céu, santificado seja o vosso nome, venha a nós o vosso reino, seja feita a vossa vontade, assim na terra como no céu.
0: O pão nosso de cada dia nos dai hoje, perdoai-nos as nossas ofensas, assim como nós perdoamos a quem nos tenha ofendido. E não nos deixeis cair em tentação, mas livrai-nos do mal. Amém.
1: Ave Maria, cheia de graça, o Senhor é convosco, bendita sois vós entre as mulheres, bendito é o fruto do vosso ventre, Jesus.
0: Santa Maria, Mãe de Deus, rogai por nós pecadores, agora e na hora de nossa morte. Amém.
1: Ave Maria, cheia de graça, o Senhor é convosco, bendita sois vós entre as mulheres, bendito é o fruto do vosso ventre, Jesus.
0: Santa Maria, Mãe de Deus, rogai por nós pecadores, agora e na hora de nossa morte. Amém.
1: Ave Maria, cheia de graça, o Senhor é convosco, bendita sois vós entre as mulheres, bendito é o fruto do vosso ventre, Jesus.
0: Santa Maria, Mãe de Deus, rogai por nós pecadores, agora e na hora de nossa morte. Amém.
1: Ave Maria, cheia de graça, o Senhor é convosco, bendita sois vós entre as mulheres, bendito é o fruto do vosso ventre, Jesus.
0: Santa Maria, Mãe de Deus, rogai por nós pecadores, agora e na hora de nossa morte. Amém.
1: Ave Maria, cheia de graça, o Senhor é convosco, bendita sois vós entre as mulheres, bendito é o fruto do vosso ventre, Jesus.
0: Santa Maria, Mãe de Deus, rogai por nós pecadores, agora e na hora de nossa morte. Amém.
1: Ave Maria, cheia de graça, o Senhor é convosco, bendita sois vós entre as mulheres, bendito é o fruto do vosso ventre, Jesus.
0: Santa Maria, Mãe de Deus, rogai por nós pecadores, agora e na hora de nossa morte. Amém.
1: Ave Maria, cheia de graça, o Senhor é convosco, bendita sois vós entre as mulheres, bendito é o fruto do vosso ventre, Jesus.
0: Santa Maria, Mãe de Deus, rogai por nós pecadores, agora e na hora de nossa morte. Amém.
1: Ave Maria, cheia de graça, o Senhor é convosco, bendita sois vós entre as mulheres, bendito é o fruto do vosso ventre, Jesus.
0: Santa Maria, Mãe de Deus, rogai por nós pecadores, agora e na hora de nossa morte. Amém.
1: Ave Maria, cheia de graça, o Senhor é convosco, bendita sois vós entre as mulheres, bendito é o fruto do vosso ventre, Jesus.
0: Santa Maria, Mãe de Deus, rogai por nós pecadores, agora e na hora de nossa morte. Amém.
1: Ave Maria, cheia de graça, o Senhor é convosco, bendita sois vós entre as mulheres, bendito é o fruto do vosso ventre, Jesus.
0: Santa Maria, Mãe de Deus, rogai por nós pecadores, agora e na hora de nossa morte. Amém.
1: Glória ao Pai, ao Filho, ao Espírito Santo.
0: Como era no princípio, agora e sempre. Amém.
1: Ó meu Jesus, perdoai-nos, livrai-nos do fogo do inferno, levai as almas todas para o céu e socorrei principalmente as que mais precisarem.
0: Amém. E assim continuamos a nossa caminhada de fé, rezando por suas intenções, por você que reza conosco. Vamos colocar aqui mais algumas intenções para este segundo mistério. Pedimos a bênção de Nossa Senhora Aparecida para a vida do Gilberto e da Margarida, lá de Ponta Grossa, no Paraná. Muito boa noite, Gilberto e Margarida. Deus abençoe. A Rita, da cidade de Guaratinguetá, aqui no estado de São Paulo, está rezando pela alma do seu pai, seu Raimundo. E ainda rezamos por Jonas Eliseu, que coloca suas intenções. Ele é lá da cidade de Ipatinga, Minas Gerais. Boa noite, Jonas. Seja bem-vindo, viu? Também rezo, peço a Nossa Senhora que acolha as intenções de quem está conosco, colocando sua família, a Nilva Araújo. Tudo bem, Nilva? Muito boa noite, viu? Seja bem-vinda à Rádio Aparecida. Obrigado pela participação e pela presença. E rezo por suas intenções também. A Elisete Lopes está colocando suas intenções através da Rádio Vida Nova FM de Goiânia, Minas Gerais. Também rezo pelas intenções do Sebastião, da cidade de Ipatinga, nas Minas Gerais também. Muito boa noite. Boa noite ainda para a Juscelene Rodrigues, de Salvador, na Bahia, que coloca suas intenções particulares. Acolho as intenções de quem reza por Leandro, coloca aqui sua vida, sua família e sua intenção particular. Rezamos aqui por Marelice, de Araucária, no Paraná, que Deus abençoe. Ainda colocamos as intenções de quem reza com a gente diante do Coração da Mãe Aparecida, é a Vilma, que pede bênçãos para todos os familiares. E com alegria, acolho ainda a vida e a família.

0: contato também com o Miro e a Jane de São Sebastião do Passé, na Bahia, e não obtivemos retorno. Portanto, rezamos também por Miro e Jane e colocamos as intenções no coração de Nossa Senhora. Rezamos juntos, irmã Maria Aparecida.
1: Pai nosso que estais no céu, santificado seja o vosso nome. Venha a nós o vosso reino, seja feita a vossa vontade, assim na terra como no céu.
0: O pão nosso de cada dia nos dai hoje, perdoai-nos as nossas ofensas, assim como nós perdoamos a quem nos tenha ofendido. E não nos deixeis cair em tentação, mas livrai-nos do mal. Amém.
1: Ave Maria, cheia de graça, o Senhor é convosco, bendita sois vós entre as mulheres, bendito é o fruto do vosso ventre, Jesus.
0: Santa Maria, Mãe de Deus, rogai por nós, pecadores, agora e na hora de nossa morte. Amém.
1: Ave Maria, cheia de graça, o Senhor é convosco, bendita sois vós entre as mulheres, bendito é o fruto do vosso ventre, Jesus.
0: Santa Maria, Mãe de Deus, rogai por nós, pecadores, agora e na hora de nossa morte. Amém.
1: Ave Maria, cheia de graça, o Senhor é convosco, bendita sois vós entre as mulheres, bendito é o fruto do vosso ventre, Jesus.
0: Santa Maria, Mãe de Deus, rogai por nós pecadores, agora e na hora de nossa morte. Amém.
1: Ave Maria, cheia de graça, o Senhor é convosco, bendita sois vós entre as mulheres, bendito é o fruto do vosso ventre, Jesus.
0: Santa Maria, Mãe de Deus, rogai por nós pecadores, agora e na hora de nossa morte. Amém.
1: Ave Maria, cheia de graça, o Senhor é convosco, bendita sois vós entre as mulheres, bendito é o fruto do vosso ventre, Jesus.
0: Santa Maria, Mãe de Deus, rogai por nós pecadores, agora e na hora de nossa morte. Amém.
1: Ave Maria, cheia de graça, o Senhor é convosco, bendita sois vós entre as mulheres, bendito é o fruto do vosso ventre, Jesus.
0: Santa Maria, Mãe de Deus, rogai por nós pecadores, agora e na hora de nossa morte. Amém.
1: Ave Maria, cheia de graça, o Senhor é convosco, bendita sois vós entre as mulheres, bendito é o fruto do vosso ventre, Jesus.
0: Santa Maria, Mãe de Deus, rogai por nós pecadores, agora e na hora de nossa morte. Amém.
1: Ave Maria, cheia de graça, o Senhor é convosco, bendita sois vós entre as mulheres, bendito é o fruto do vosso ventre, Jesus.
0: Santa Maria, Mãe de Deus, rogai por nós pecadores, agora e na hora de nossa morte. Amém.
1: Ave Maria, cheia de graça, o Senhor é convosco, bendita sois vós entre as mulheres, bendito é o fruto do vosso ventre, Jesus.
0: Santa Maria, Mãe de Deus, rogai por nós pecadores, agora e na hora de nossa morte. Amém.
1: Ave Maria, cheia de graça, o Senhor é convosco, bendita sois vós entre as mulheres, bendito é o fruto do vosso ventre, Jesus.
0: Santa Maria, Mãe de Deus, rogai por nós pecadores, agora e na hora de nossa morte. Amém.
1: Glória ao Pai, ao Filho e ao Espírito Santo.
0: Assim como era no princípio, agora e sempre. Amém.
1: Ó meu Jesus,

0: que mais precisarem.
1: Nossa Senhora Aparecida,
0: rogai por nós.
1: São José,
0: rogai por nós.
1: Colocamos aqui algumas intenções, chegando às intenções dos irmãos que rezam conosco. Olha, o Emerson, da cidade de Alfenas, Minas Gerais, está rezando com a gente. Boa noite, Emerson, bem-vindo. Louvado seja Deus pelas suas intenções e por sua família, viu? Boa noite, meu amigo Evandro. Muito boa noite. É o meu querido amigo Haroldo Cruz, lá da cidade de

de Virgínia, cidade de Virgínia, Minas Gerais. Obrigado, Haroldo, um abraço para você, louvado seja Deus pela sua presença, bendito seja Deus pela sua participação. Tá conosco também, ó, Jusilene Rodrigues, de Salvador, na Bahia, reza com a gente, muito boa noite ainda para quem está conosco lá da cidade de Vianópolis, Goiás, é o Newton Garcia e a Noêmia Garcia, rezando conosco, Santo Terço, um abraço, meus amigos, sejam bem-vindos, Deus lhes abençoe, viu? Maria Isabel Kishimaia, de Juiz de Fora, Minas Gerais, também tá com a gente, obrigado, Maria Isabel, ótima noite, viu? Rezamos, sim, pelo seu tio, nosso querido irmão José Maria Kishimaia, que mora no convento Irmão Bento, na cidade do Potim. Deus abençoe o irmão José Maria e a sua família também, viu, Maria Isabel? Com alegria eu acolho as intenções do José, de São José do Rio Preto, as intenções do Juan Soto. Boa noite, Juan, seja bem-vindo, rezamos por suas intenções, por sua família também. E com alegria acolho aqui as intenções da Elisângela de Guaratinguetá. Boa noite, Elisângela. Seja bem-vinda, viu? Muito obrigado pela sua presença e pela sua participação também. Que Deus lhe abençoe. Olha, nesse momento, a gente vai contemplar o terceiro mistério com o padre Ronualdo Pelaquim. E se você que está ouvindo o texto quiser rezar ao vivo conosco, liga agora para o 013, para o DDD 12-3104-1043. Liga agora, porque a primeira pessoa que ligar vai rezar ao vivo com a irmã Maria Aparecida. Tá combinado? Então é só ligar no WhatsApp da rádio que a gente vai acolher você e atender você para rezar conosco. Agora são 10 horas e 23 minutos, horário de Brasília. Uma excelente noite para você.

0: noite, Gisele, tudo bem?
1: Boa noite, irmã, tudo bem, irmã?
0: Graças a Deus, tô bem também.
1: Amém.
0: Então, quer colocar as intenções para esse terceiro mistério?
1: Com certeza. Eu quero colocar a intenção de toda a minha família, da sua família, irmã. Amém. A toda a família do Evandro. Obrigado. Que sempre nos atende com tanto carinho no momento que a gente mais precisa, ele sempre tem uma palavra muito carinhosa. Amém. Enfim, eu quero rezar também quero agradecer as bênçãos que nós tivemos, o poder da oração, para que todos rezem sempre muito, porque o poder da oração pode tudo, muda tudo, é só Deus e a Mãe Aparecida. Amém.
0: Amém. Pai nosso que estais no céu, santificado seja o vosso nome, venha a nós o vosso reino, seja feita a vossa vontade, assim na terra como no céu.
1: O pão nosso de cada dia nos dai hoje, perdoai as nossas ofensas, assim como nós perdoamos a quem nos tem ofendido, e não os deixeis cair em tentação, mas livrai-nos do mal. Amém.
0: Ave Maria, cheia de graça, o Senhor é convosco, bendita sois vós entre as mulheres, bendito é o fruto do vosso ventre, Jesus.
1: Santa Maria, Mãe de Deus, rogai por nós, pecadores, agora e na hora de nossa morte. Amém.
0: Ave Maria, cheia de graça, o Senhor é convosco, bendita sois vós entre as mulheres, bendito é o fruto do vosso ventre, Jesus.
1: Santa Maria, Mãe de Deus, rogai por nós, pecadores, agora e na hora de nossa morte. Amém.
0: Ave Maria, cheia de graça, o Senhor é convosco, bendita sois vós entre as mulheres, bendito é o fruto do vosso ventre, Jesus.
1: Santa Maria, Mãe de Deus, rogai por nós, pecadores, agora e na hora de nossa morte. Amém.
0: Ave Maria, cheia de graça, o Senhor é convosco, bendita sois vós entre as mulheres, bendito é o fruto do vosso ventre, Jesus.
1: Santa Maria, Mãe de Deus, rogai por nós, pecadores, agora e na hora de nossa morte. Amém.
0: Ave Maria, cheia de graça, o Senhor é convosco, bendita sois vós entre as mulheres, bendito é o fruto do vosso ventre, Jesus.
1: Santa Maria, Mãe de Deus, rogai por nós, pecadores, agora e na hora de nossa morte. Amém.
0: Ave Maria, cheia de graça, o Senhor é convosco, bendita sois vós entre as mulheres, bendito é o fruto do vosso ventre, Jesus.
1: Santa Maria, Mãe de Deus, rogai por nós, pecadores, agora e na hora de nossa morte. Amém.
0: Ave Maria, cheia de graça, o Senhor é convosco, bendita sois vós entre as mulheres, bendito é o fruto do vosso ventre, Jesus.
1: Santa Maria, Mãe de Deus, rogai por nós, pecadores, agora e na hora de nossa morte. Amém.
0: Ave Maria, cheia de graça, o Senhor é convosco, bendita sois vós entre as mulheres, bendito é o fruto do vosso ventre, Jesus.
1: Santa Maria, Mãe de Deus, rogai por nós, pecadores, agora e na hora de nossa morte. Amém.
0: Ave Maria, cheia de graça, o Senhor é convosco, bendita sois vós entre as mulheres, bendito é o fruto do vosso ventre, Jesus.
1: Santa Maria, Mãe de Deus, rogai por nós, pecadores, agora e na hora de nossa morte. Amém.
0: Ave Maria, cheia de graça, o Senhor é convosco, bendita sois vós entre as mulheres, e bendito é o fruto do vosso ventre, Jesus.
1: Santa Maria, Mãe de Deus, rogai por nós, pecadores, agora e na hora de nossa morte. Amém.
0: Ave Maria, cheia de graça, o Senhor é convosco, bendita sois vós entre as mulheres, bendito é o fruto do vosso ventre, Jesus.
1: Santa Maria, Mãe de Deus, rogai por nós, pecadores, agora e na hora de nossa morte. Amém.
0: Glória ao Pai, ao Filho e ao Espírito Santo.
1: Assim como era no princípio, agora e sempre. Amém.
0: Ó meu Jesus, perdoai-nos, livrai-nos do fogo do inferno. Levai as almas todas para o céu.
1: E socorrei
0: principalmente as que mais precisarem. Nossa Senhora Aparecida,
1: rogai por nós que recorremos a vós.
0: São José,
1: rogai por nós. Valei-me, São José.
0: Muito obrigada pela participação. Oi?
1: Santa Paulina,
0: rogai por nós.
1: São Peregrino,
0: rogai por nós.
1: Amém.
0: Então, tudo de bom para a senhora e para toda a família. Um abraço.
1: Amém. Para a senhora também.
2: Amém, louvado seja Deus por esses irmãos que rezam conosco. Muito obrigado a Gisele e ao Paulo lá de Mafra, Santa Catarina, que rezaram conosco este mistério. Louvado seja Deus pela família de vocês, meus irmãos. Muito bem, vamos colocar mais algumas outras intenções que chegaram aqui pra gente através do WhatsApp, da rádio. O Silvio de Teixeira Soares, no Paraná. Boa noite, meu nobre amigo Evandro. Boa noite, meu querido Silvio. Bem-vindo, meu irmão. Louvado seja Deus pela sua presença, viu? Claro, com todo carinho, coloco aqui suas intenções, viu? Conta comigo e com as minhas orações. A Adriana, da cidade Franco da Rocha, aqui no estado de São Paulo, está rezando conosco. Também rezamos aqui pelas intenções do Marcelo. Ô, Marcelo, tudo bem? Ele é da cidade de Aparecida do Taboão, lá no Mato Grosso. Marcelo Funileiro. Ótima noite, meu amigo. Deus abençoe, viu? Deus abençoe também aqui, ó, quem tá na sintonia, o Hamilton Donizete de Machado, Minas Gerais. Tudo bem, Hamilton? Seja bem-vindo. Obrigado, viu? Um abraço ainda para quem tá conosco, a Maria das Dores Azarias, que coloca aqui suas intenções. Obrigado, um abraço. Deus abençoe. Ela é de Três Pontas, Minas Gerais. O Enderson, tudo bem? Enderson, na cidade Franca, aqui no estado de São Paulo, tá rezando com a gente, muito obrigado. A Joana Dark, de Pindamonhangaba, tá na sintonia também conosco, pedindo a Deus pela alma do seu esposo. Ainda colocamos as intenções do Joaquim Gomes, da cidade de Vila Velha, lá no Espírito Santo. Tudo bem, Joaquim? Muito boa noite, viu? Seja bem-vindo à Rádio Aparecida. Ainda colocamos as intenções da Consolação de Ubar, Minas Gerais. Boa noite, Evandro. Boa noite, Consolação. Seja bem-vinda à rádio. Muito, mas muito obrigado pela sua presença também. Que Deus lhe abençoe. Wilson Marques, de Itabuna, lá na Bahia, tá rezando com a gente também. Obrigado, Wilson. Seja bem-vindo. Que Nossa Senhora Aparecida abençoe você, sua vida e toda a família, viu, meu irmão? Louvado seja Deus. Conosco também a Ângela e o Ângelo e a Nilza de Taubaté, que coloca as intenções particulares diante do coração da mãe Aparecida. Com alegria, eu acolho o José Carlos de Juiz de Fora, Minas Gerais, rezando com a gente através da rádio Catedral FM 104.3. Boa noite, meu amigo. Deus lhe abençoe. E ainda coloco as intenções do Paulo Roberto, de Santa Rita de Jacutinga, em Minas Gerais, que reza com a gente. Paulo Roberto de Oliveira. Que Nossa Senhora acolha todas essas intenções dos irmãos e irmãs que rezam conosco o Santo Terço com a Mãe Aparecida. Ainda deixa eu colocar as intenções da Ana Lúcia Garcia. Ela tá lá no meu Instagram. Ela diz assim, ó, peço orações pela alma do meu irmão José Maria Garcia, de 36 anos, que fez a sua passagem lá na cidade de Perdões, em Minas Gerais. Ô, minha querida amiga, conta comigo, tá bom? E com as minhas orações pela alma do seu irmão e pelo conforto da família. Deus abençoe sempre. Muito bem. Agora vamos contemplar o quarto mistério da alegria. E aquela mesma situação eu convido você. Você que quer rezar com a irmã Maria Aparecida, ligue para o 12-3104-1043. É esse o WhatsApp da rádio. É só você ligar que a gente vai te atender. A primeira pessoa que ligar, reza conosco.

0: boa noite.
1: Boa noite, irmã. Tudo bem com a senhora?
0: Tudo bem. Como que é o seu nome mesmo?
1: É Lúcia de Guaratinguetá.
0: Ah, aqui de pertinho, Guaratinguetá.
1: É, pertinho, irmã.
0: Ah, que bom. Então vai colocar as intenções para esse quarto mistério?
1: Então, irmã, eu coloco para toda a minha família, para todos que estão com o texto na mão, para Livando, a família dele, para a senhora, para a família da senhora.
0: Obrigada.
1: E para todo o nosso Brasil, para toda a nossa nação, principalmente pelas crianças, pelos professores e pelas escolas.
0: Sim. Pai nosso que estás no céu, santificado seja o vosso nome. Venha a nós o vosso reino. Seja feita a vossa vontade, assim na terra como no céu.
1: O pão nosso de cada dia nos dai hoje, perdoai as nossas ofensas, assim como nós perdoamos a quem nos tem ofendido. Não os deixei cair em tentação, mas livrai-nos do mal. Amém.
0: Ave Maria, cheia de graça, o Senhor é convosco. Bendita sois vós entre as mulheres, bendito é o fruto do vosso ventre, Jesus.
1: Santa Maria, Mãe de Deus, rogai por nós, pecadores, agora e na hora da nossa morte. Amém.
0: Ave Maria, cheia de graça, o Senhor é convosco. Bendita sois vós entre as mulheres. Bendito é o fruto do vosso ventre, Jesus.
1: Santa Maria, Mãe de Deus, rogai por nós, pecadores, agora e na hora da nossa morte. Amém.
0: Ave Maria, cheia de graça, o Senhor é convosco. Bendita sois vós entre as mulheres. Bendito é o fruto do vosso ventre, Jesus.
1: Santa Maria, Mãe de Deus, rogai por nós, pecadores, agora e na hora da nossa morte. Amém.
0: Ave Maria, cheia de graça, o Senhor é convosco. Bendita sois vós entre as mulheres. Bendito é o fruto do vosso ventre, Jesus.
1: Santa Maria, Mãe de Deus, rogai por nós, pecadores, agora e na hora da nossa morte. Amém.
0: Ave Maria, cheia de graça, o Senhor é convosco. Bendita sois vós entre as mulheres. Bendito é o fruto do vosso ventre, Jesus.
1: Santa Maria, Mãe de Deus, rogai por nós, pecadores, agora e na hora da nossa morte. Amém.
0: Ave Maria, cheia de graça, o Senhor é convosco. Bendita sois vós entre as mulheres. Bendito é o fruto do vosso ventre, Jesus.
1: Santa Maria, Mãe de Deus, rogai por nós, pecadores, agora e na hora da nossa morte. Amém.
0: Ave Maria, cheia de graça, o Senhor é convosco. Bendita sois vós entre as mulheres. Bendito é o fruto do vosso ventre, Jesus.
1: Santa Maria, Mãe de Deus, rogai por nós, pecadores, agora e na hora da nossa morte. Amém.
0: Ave Maria, cheia de graça, o Senhor é convosco. Bendita sois vós entre as mulheres. Bendito é o fruto do vosso ventre, Jesus.
1: Santa Maria, Mãe de Deus, rogai por nós, pecadores, agora e na hora da nossa morte. Amém.
0: Ave Maria, cheia de graça, o Senhor é convosco. Bendita sois vós entre as mulheres. Bendito é o fruto do vosso ventre, Jesus.
1: Santa Maria, Mãe de Deus, rogai por nós, pecadores, agora e na hora da nossa morte. Amém.
0: Ave Maria, cheia de graça, o Senhor é convosco. Bendita sois vós entre as mulheres. Bendito é o fruto do vosso ventre, Jesus.
1: Santa Maria, Mãe de Deus, rogai por nós, pecadores, agora e na hora da nossa morte. Amém.
0: Glória ao Pai, ao Filho e ao Espírito Santo.
1: Como era no princípio, agora e sempre. Amém.
0: Ó meu Jesus.
1: Perdoai, livrai do fogo do inferno, levai as almas todas para o céu e socorrei principalmente a que mais precisarem da vossa infinita misericórdia.
0: Amém. Nossa Senhora Amém. Aparecida,
1: rogai por nós.
0: São José,
1: rogai por nós.
0: Muito obrigada pela participação, dona Lúcia. Que toda a família
1: Amém,
0: da senhora
1: irmã.
0: Seja muito abençoada e tudo de bom.
1: Amém. Todos nós, irmão. Um abraço para Ivandro.
2: Um abraço,
1: Fica
2: Lúcia.
1: Com Deus.
2: Obrigado.
1: Uma semana abençoada para vocês.
0: Amém.
1: Tchau.
0: Tchau.
1: Tchau.
2: E assim continuamos a nossa caminhada de fé. Tá aí, ó. Para você que está na sintonia da Rádio Aparecida, uma ótima noite. Muito obrigado pela presença e também pelo carinho. Deus continue abençoando a vida e a família de cada um. Rezo aqui, peço a Nossa Senhora que acolha as intenções do Manuel Batista de Blumenau, Santa Catarina. Boa noite para você, Manuel. Bem-vindo. Bem-vindo também, Raulindo Augusto. Reza com a gente lá de Joinville, Santa Catarina também. Deus proteja e abençoe a sua vida. Conosco aqui também é na sintonia da programação com a Mãe Aparecida. É, rezando com a gente é a Vanuziene Salles, que reza conosco. Muito boa noite. Muito boa noite ainda para quem está conosco na sintonia do programa com a Mãe Aparecida, lá na cidade de Água Fria, lá na Bahia, é o Sidmar. Boa noite, Sidmar. Seja bem-vindo. Marília Moreira, do Rio de Janeiro, capital, também reza com a gente. Obrigado, Marília. Ótima noite, que Deus abençoe. E ainda o Antônio Pereira, de Jales, aqui no estado de São Paulo, também colocando suas intenções. Que Deus abençoe a todos, que Nossa Senhora ilumine o coração de cada um. E agora, vamos contemplar o quinto mistério. Do mesmo jeito, quem ligar primeiro, reza o próximo mistério com a irmã Maria Aparecida. Tá combinado? Então, tá valendo. Pode ligar, que a irmã acolhe você com muito carinho.

0: seu Sebastião, tudo bem?
1: Boa noite, sua bênção.
0: Deus abençoe. O senhor tem as intenções agora, né, para colocar pro quinto mistério, né?
1: Isso, ok.
0: Pode colocar.
1: É, primeiro eu queria pedir pela minha família, pela minha esposa que tá aqui junto comigo, meus filhos, Pablo, Thiago, Marcos, Miguel, e agradecer a Deus, pedir a Nossa Senhora para continuar me abençoando. E como disse o irmão Evandro, já estou recebendo um presente, porque amanhã eu faço 64 anos, graças a Deus.
0: Ai, que bênção. Parabéns, felicidade.
1: Obrigado.
0: Pai nosso que estais no céu, santificado seja o vosso nome, venha a nós o vosso reino, seja feita a vossa vontade, assim na terra como no céu.
1: O pão nosso de cada dia nos dai hoje, perdoai-nos as nossas ofensas, assim como nós perdoamos a quem nos tem ofendido, e não nos deixeis cair em tentação, mas livrai-nos do mal. Amém.
0: Ave Maria, cheia de graça, o Senhor é convosco, bendita sois vós entre as mulheres, bendito é o fruto do vosso ventre, Jesus.
1: Santa Maria, Mãe de Deus, rogai por nós, pecadores, agora e na hora de nossa morte. Amém.
0: Ave Maria, cheia de graça, o Senhor é convosco, bendita sois vós entre as mulheres, bendito é o fruto do vosso ventre, Jesus.
1: Santa Maria, Mãe de Deus, rogai por nós, pecadores, agora e na hora de nossa morte. Amém.
0: Ave Maria, cheia de graça, o Senhor é convosco, bendita sois vós entre as mulheres, bendito é o fruto do vosso ventre, Jesus.
1: Santa Maria, Mãe de Deus, rogai por nós, pecadores, agora e na hora de nossa morte. Amém.
0: Ave Maria, cheia de graça, o Senhor é convosco, bendita sois vós entre as mulheres, bendito é o fruto do vosso ventre, Jesus.
1: Santa Maria, Mãe de Deus, rogai por nós, pecadores, agora e na hora de nossa morte. Amém.
0: Ave Maria, cheia de graça, o Senhor é convosco, bendita sois vós entre as mulheres, bendito é o fruto do vosso ventre, Jesus.
1: Santa Maria, Mãe de Deus, rogai por nós, pecadores, agora e na hora de nossa morte. Amém.
0: Ave Maria, cheia de graça, o Senhor é convosco, bendita sois vós entre as mulheres, bendito é o fruto do vosso ventre, Jesus.
1: Santa Maria, Mãe de Deus, rogai por nós, pecadores, agora e na hora de nossa morte. Amém.
0: Ave Maria, cheia de graça, o Senhor é convosco, bendita sois vós entre as mulheres, bendito é o fruto do vosso ventre, Jesus.
1: Santa Maria, Mãe de Deus, rogai por nós, pecadores, agora e na hora de nossa morte. Amém.
0: Ave Maria, cheia de graça, o Senhor é convosco, bendita sois vós entre as mulheres, bendito é o fruto do vosso ventre, Jesus.
1: Santa Maria, Mãe de Deus, rogai por nós, pecadores, agora e na hora de nossa morte. Amém.
0: Ave Maria, cheia de graça, o Senhor é convosco, bendita sois vós entre as mulheres, bendito é o fruto do vosso ventre, Jesus.
1: Santa Maria, Mãe de Deus, rogai por nós, pecadores, agora e na hora de nossa morte. Amém.
0: Ave Maria, cheia de graça, o Senhor é convosco, bendita sois vós entre as mulheres, bendito é o fruto do vosso ventre, Jesus.
1: Santa Maria, Mãe de Deus, rogai por nós, pecadores, agora e na hora de nossa morte. Amém.
0: Glória ao Pai, ao Filho, ao Espírito Santo.
1: Como era no princípio, agora e sempre. Amém.
0: Ó meu Jesus, perdoai-nos, livrai-nos do fogo do inferno, levai as almas todas para o céu e socorrei principalmente as que mais precisarem. Nossa Senhora Aparecida, São José,
1: rogai por nós.
0: Então, muito obrigada, seu Sebastião, pela participação. Feliz aniversário amanhã, tudo de bom na sua vida. Para toda a sua família também, sejam as bênçãos.
1: Amém. Eu te agradeço a oportunidade, pedindo a Deus e a Nossa Senhora para abençoar a missão da senhora, abençoar o Evandro. Amém. E família.
2: Amém.
1: Que o Evandro continue sendo esse canal de evangelização e de boas novas.
2: Amém. Amém. Amém, meu irmão. Obrigado, viu, querido Sebastião? Deus abençoe.
1: Amém. Fica com Deus.
2: Um abraço na família.
1: Amém. Fica com Deus.
2: Amém. Que bênção poder rezar por você e com você que reza conosco. Agora juntos vamos agradecer a Mãe de Deus, porque ela é a Mãe da Perseverança. E assim, com a irmã Maria Aparecida, rezemos agradecendo Nossa Senhora.
0: Salve Rainha, Mãe de Misericórdia, vida, doçura, esperança nossa, salve. A vós bradamos os degredados filhos de Eva. A vós suspiramos, gemendo e chorando neste vale de lágrimas. Eia, pois, advogada nossa, esses vossos olhos misericordiosos a nós volvei. E depois desse desterro, mostrai-nos, Jesus. Bendito é o fruto do vosso ventre, ó clemente, ó piedosa, ó doce e sempre Virgem Maria. Rogai por nós, Santa Mãe de Deus, para que sejamos dignos das promessas de Cristo. Amém.
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0: Ó Maria Santíssima, pelos méritos de Nosso Senhor Jesus Cristo, em vossa querida imagem de Aparecida, espalhais inúmeros benefícios sobre todo o Brasil. Eu, embora indigno de pertencer ao número de vossos filhos e filhas, mas cheio do desejo de participar dos benefícios de vossa misericórdia, prostrado a vossos pés, consagro-vos o meu entendimento, para que sempre pense no amor que mereceis. Consagro-vos a minha língua, para que sempre vos louve e propague a vossa devoção. Consagro-vos o meu coração, para que depois de Deus vos ame sobre todas as coisas. Recebei-me, ó Rainha incomparável, vós que o Cristo crucificado deu-nos por mãe, no ditoso número de vossos filhos e filhas. Acolhei-me debaixo de vossa proteção, socorrei-me em todas as minhas necessidades espirituais e temporais, sobretudo na hora de minha morte. Abençoai-me, ó celestial cooperadora, e com vossa poderosa intercessão, fortalecei-me em minha fraqueza, a fim de que, servindo-vos fielmente nesta vida, possa louvar-vos, amar-vos e dar-vos graças no céu, por toda a eternidade, assim seja. Amém.
2: Amém. Em nome do Pai, do Filho e do Espírito Santo.
0: Amém. Amém.
2: Irmã Maria Aparecida, obrigado, viu?
0: Tá, eu agradeço pela mais essa oportunidade. Muito obrigada de participar.
2: Amém. E até a próxima, se Deus quiser.
0: Se Deus quiser.
2: Amém. Para você que rezou conosco o terço com a irmã Maria Aparecida, nós te agradecemos pela presença, pelo carinho e pelo seu acolhimento. Que Nossa Senhora continue cuidando de você, do seu coração e da sua família. Mãe de Deus e nossa, ilumine os nossos caminhos e nos dê a paz. Louvado seja nosso Senhor Jesus Cristo, para sempre seja louvado. Fiquem com Deus e com as bênçãos da Mãe Aparecida.

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6: 11 horas, horário de Brasília.
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6: Estamos de volta na programação com a Mãe Aparecida, depois do Santo Terço com a Mãe Aparecida. A gente continua a nossa caminhada de fé até a meia-noite. Eu, Evandro Brum, te acompanho até lá, viu? Muito obrigado pela presença, pelo carinho e pelo acolhimento. Que Nossa Senhora continue cuidando de você, do seu coração, da sua vida e das suas intenções. WhatsApp disponível para você participar, DDD 12-3104-1043. Fique à vontade, viu? Coloque aqui suas intenções, seus pedidos e os seus agradecimentos. Deixa eu rezar e abraçar quem continua com a gente. Leomar, ele coloca aqui suas intenções. Continuamos em oração por você, Leomar. Continuamos juntos também rezando pelo Rogério de Jales, aqui no estado de São Paulo. Muito boa noite. E ainda o Mário, da cidade de Piraquara, lá no estado do Paraná. Continua também rezando conosco. Louvado seja Deus por todas essas intenções dos irmãos que rezam conosco. Deus abençoe, proteja, ilumine e guarde a vida e o coração de cada um. Bem-vindo, bem-vinda ao nosso programa, ao programa com a Mãe Aparecida. Deixa eu mandar um abraço e rezar por quem está conosco na cidade de Mossoró, no Rio Grande do Norte, Rádio Rural AM. Na cidade de Juiz de Fora, Minas Gerais, Rádio Catedral FM. E em Jales, aqui no estado de São Paulo, Rádio Assunção FM. E muitas outras que continuam nos ajudando a chegar no coração e na vida de cada um. Também rezo e peço a bênção de Deus para a vida da Nancy Ramos de São Manuel, que também reza com a gente. Boa noite, Nancy. Seja bem-vinda à Rádio Aparecida. Muito obrigado pela presença e pela participação também. Que Deus seja louvado por sua. sua vida e por sua família. Para você que está aqui conosco, muito obrigado, muito boa noite, seja bem-vindo, seja bem-vinda à nossa programação. Agora são 11:03, horário de Brasília. Ótima noite para você. 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
8: Hoje, dia 6 de junho, nós vamos conhecer a história de Zacarias, um profeta que foi morto a pedradas por ordem do rei Joás. E esse nome Zacarias significa lembra-te de Javé. Era um nome bastante comum naquele tempo, apareceu mais de 60 vezes na Bíblia. Muitos pais davam esse nome para os filhos para que se lembrassem de Javé, se lembrassem deles e que Javé se lembrasse também da família. Então, o Zacarias, que lembramos hoje, era o filho de Josabá e do sacerdote Joiada. Ele viveu na época de Joás, rei de Judá. Época complicada, conturbada. Atália, a rainha de Judá e mãe de Ocosias, tinha mandado matar todos os filhos do rei Ocosias, que tinham sido assassinados por Jeú no ano de 841 a.C. E assim, então, ela se tornou a rainha de Judá. O único filho de Ocosias que escapou foi Joás, de apenas um ano de idade. É que Josaba, a mãe de Zacarias, era empregada no palácio do rei. Ela conseguiu esconder esse menino. Assim, durante 6 anos, Zacarias e Joás cresceram juntos. 6 anos depois, os anciãos deram um golpe, depuseram Atália, aclamaram Joás como rei. Ele tinha apenas 7 anos. E Joás começou bem o seu governo. Ele teve a ajuda de Joiada, o pai de Zacarias. Os dois conseguiram restaurar e também purificar o templo. Mas depois da morte de Joiada, o rei Joás mudou o rumo do seu governo e tudo voltou para trás. Nesse segundo período do governo de Joás, o Espírito de Deus se apoderou do profeta Zacarias, que dizia ao rei e seus ministros o seguinte: por que é que vocês estão desobedecendo aos mandamentos de Javé? Vocês vão se arruinar. E o pessoal se reuniu então contra Zacarias e, por ordem do rei Joás, o apedrejaram no pátio do templo de Javé. Esquecido da generosidade que lhe havia testemunhado Joiada, pai de Zacarias, Joás matou Zacarias, seu irmão de criação, filho de Joiada e Josaba. E ao morrer, Zacarias exclamou o seguinte: Javé o verá e pedirá contas a vocês.

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2: Nossa Senhora das Neves. A aparição de Nossa Senhora das Neves é particularmente significativa por ser uma das primeiras após a Assunção de Maria aos céus. O acontecimento milagroso ocorreu durante o pontificado do Papa Libério, que liderou a Igreja de 352 a 366 d.C. O milagre da neve em pleno verão romano destacou-se como um sinal claro da intervenção divina, bem como da contínua presença de Maria na vida dos fiéis. Desse modo, o evento não apenas reforçou a devoção mariana, mas também consolidou a importância de Maria como intercessora poderosa e presente na história da Igreja. No verão de 352, João e sua esposa tiveram um sonho extraordinário na noite de 4 para 5 de agosto. Eles não tinham filhos e eram muito ricos. Então queria doar uma grande quantia para obras piedosas da Igreja. No sonho, a Virgem Maria apareceu a ele e o instruiu a construir uma igreja no local onde ele encontrasse neve na manhã seguinte. João acordou surpreso, pois sabia que nevar em Roma, em pleno verão, era algo extremamente improvável. Mesmo assim, a fé e a devoção o moveram a compartilhar essa visão com o Papa Libério. Curiosamente, naquela mesma noite, o Papa Libério recebeu uma visão idêntica àquele sonho. A Virgem Maria lhe instruiu a subir ao Monte Esquilino, uma das sete colinas de Roma. Ao amanhecer, onde ele encontraria neve e deveria construir uma igreja. Na manhã de 5 de agosto de 352, Roma testemunhou um evento milagroso. Após os sonhos que tiveram, tanto o casal quanto o Papa Libério dirigiram-se ao Monte Esquilino, acompanhados por uma multidão curiosa. E o que encontraram foi algo extraordinário. Em pleno verão, o topo da colina estava coberto de neve, um fenômeno impossível para aquela época do ano. Este sinal milagroso confirmou as instruções recebidas em sonho pela Virgem Maria. O Papa Libério, usando seu bastão, traçou na neve um perímetro da nova igreja. João, então, financiou a construção da Basílica, que ficou conhecida como Santa Maria Maior, ou Nossa Senhora das Neves. Este evento não só marcou a fundação de uma das mais importantes basílicas de Roma, mas também reforçou a fé e a devoção dos fiéis, tornando-se um símbolo da presença e intercessão de Maria. Nossa Senhora das Neves, rogai por nós.

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1: Saudação a você, ouvinte da Rádio Aparecida. Sou irmão Joaquim, trabalho na coordenação das obras sociais redentorista da província Nossa Senhora Aparecida. Seguindo o Redentor e nas pegadas de Santo Afonso, os missionários redentoristas devem promover o desenvolvimento das pessoas, incentivar as relações interpessoais e construir a verdadeira fraternidade.

ter referência de espaço contínuo, permanente e planejado de valorização à vida. Valores: acolhimento humanizado, responsabilidade, integridade e alegria. Vendo então este tripé, vamos fazer uma ponte para vermos também que todo o trabalho desenvolvido pelo CAS está em consonância com a Política Nacional da Assistência Social. Para isso, tomaremos alguns pontos de reflexão sobre o trabalho social com famílias no âmbito do Serviço de Proteção e Atendimento Integral à Família, o PAIF, e o direito à convivência familiar e comunitária, apresentado por Messias Pinheiro de Oliveira, do Instituto Federal do Ceará, Campus Iguatu, do ano de 2022. Diz o texto: dentre os objetivos da Política Nacional da Assistência Social está a garantia de que suas ações tenham matricidade sociofamiliar. O que quer dizer? Desenvolver o trabalho e a centralidade é a família. Continua assim o texto. E assegurar a convivência familiar e comunitária como direito à proteção social. Para a Política Nacional de Assistência Social do ano de 2004, na página 31, a proteção social deve garantir as seguintes seguranças: segurança de sobrevivência, de rendimento, de autonomia, de acolhida, de convívio ou vivência familiar. Segundo Torres, 2013, na página 10, outro autor citado por Messias, é necessário assimilar a convivência social como um processo sócio-relacional que contém possibilidades de ampliar a proteção social de sujeitos, famílias, grupos e segmentos populacionais. E nas relações com o outro, que o sujeito se reconhece como indivíduo e constrói como ser social, percebendo-se como parte de um todo, edifica significados e comunicação, conexões e desconexões entre as pessoas, amplia a percepção de si e do mundo, criando identidade individual e coletiva. É no ato de conviver que são conhecidas as semelhanças e diferenças dos sujeitos. Suas subjetividades e individualidades são processadas. E nas relações entre as pessoas que são produzidos valores e ideologias e a identidade pessoal e cultural. É na convivência coletiva que acontece a transferência de geração em geração do conhecimento social acumulado historicamente. A matricidade sociofamiliar para a proteção social da assistência social, segundo a Política Nacional de Assistência Social de 2004, significa que a família é um núcleo social básico de acolhida, convívio, autonomia, sustentabilidade, protagonismo social. A defesa do direito à convivência familiar na proteção da assistência social supera o conceito de família como unidade econômica, mera referência de cálculo de rendimento per capita, e a entende como núcleo afetivo, vinculado por laços consanguíneos, de aliança ou afinidade, que circunscrevam obrigações recíprocas e mútuas, organizadas em torno de relações de geração e de gênero. A família deve ser apoiada e ter acesso a condições para responder ao seu papel no sustento, na guarda e na educação de suas crianças e adolescentes, bem como a proteção de seus idosos e portadores de deficiência. Assim, o território é composto por um conjunto de pessoas que, em sua própria dinâmica, vivem, convivem, se organizam

0: e se integram socialmente na família e também na comunidade. Encerro deixando para você os nossos endereços nos meios de comunicação social. O Instagram, arroba CAS Obras Sociais Redentoristas, e também o nosso site, a12.com/CAS. Acessando os mesmos, você vai ter a oportunidade de conhecer um pouco mais das atividades que são desenvolvidas pelos nossos centros de assistência social. Até a próxima.
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0: gente fica comovido diante da realidade. A primavera começou, a vida começou. Tudo o que é humano tem berço, tem fonte e tem origem. Aquele que nunca começou, que é a fonte infinita de todas as fontes, é o eterno, o imenso, o todo-poderoso, infinitamente santo, justo e misericordioso Deus. Princípio que não teve princípio. O Pai, a ideia eterna do amor Deus. Primavera é um louvor de Deus, como todas as fontes são louvor de Deus, como toda a origem. Nasci de minha mãe, recebi vida humana, ela vem de Deus. A vida das plantas, dos animais, dos seres humanos, do homem, que é um composto de espírito e matéria. Também a vida dos anjos, o mundo dos espíritos criados. Os anjos, tudo isso tem uma única fonte, é o próprio Deus. O Pai que gera eternamente a ideia infinita, donde procede eternamente o amor. E todas as fontes cantam, marulhando alegres, porque a fonte é sempre alegre. Cantam marulhando a fonte eterna, Deus. Isto que nós queremos fazer hoje, celebrando meus 86 anos de vida, fonte, Deus, um rio longo, longo. A fonte está longe. Celebrando minha origem, agora no começo da primavera, em que o mundo sorri, porque é fonte de vida, eu me ajoelho perante o eterno para adorar, para agradecer, para suplicar e para fazer penitência e bater no peito dizendo: minha culpa, minha tão grande culpa. Todas as faltas contra a vida, essas faltas se chamam pecado. Que Deus Todo-Poderoso tenha compaixão de nós, perdoe os nossos pecados e nos dê a vida eterna, para que nós fiquemos livres da vida que morre, para viver eternamente a vida imortal, a vida eterna. Deus me ajude. Se Ele quiser, ainda falta um pouco antes de me calar, porque estou no fim do tempo de falar. Quem é que chega aos 80 anos? A Bíblia diz: os dias do homem são de 70 anos, os mais fortes chegam a 80. E agora, passar dos 80, isso nem a Bíblia fala. Quer dizer que estou no fim e chegando a hora do silêncio. Eu gostaria que a tarde fosse tão bonita como a manhã. Há um encanto tão lindo na tarde, quando as sombras se alongam, quando as coisas da terra se apagam, quando se acendem as coisas do céu. A linda e serena tarde em que brilham as estrelas aos poucos, aos poucos. E a linda estrela da tarde nos anuncia aquele sol eterno que nunca mais terá ocaso. É hora de calar. Silêncio. A noite vai caindo. Vamos então rezar, pedir a Deus, adorar, agradecer, pedir, desfazer as culpas para que Ele tenha compaixão de nós e nos receba na vida eterna. Assim, agradeço a bondade infinita de Deus e assim abençoo para que todos sejam fonte feliz, primavera feliz, que caminham para o oceano eterno, onde não haverá mais fim.
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1: 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Rede Aparecida de Rádio e a hora certa.
7: 11:30, horário de Brasília.
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7: De volta na programação com a Mãe Aparecida aqui na Rede Aparecida de Rádio. Alô, Leleu de Pedregulho, boa noite, meu amigo. Bem-vindo à rádio. Muito obrigado pela presença e pela participação. Deus abençoe você. Paulo Roberto de Oliveira, de Santa Rita de Jacutinga, Minas Gerais, tá com a gente. Obrigado, Paulo Roberto. Bem-vindo ao programa com a Mãe Aparecida. A todos os irmãos e irmãs que estão conosco participando, fique à vontade, pois o WhatsApp está disponível. DDD 12-3104-1043. 11:31, horário de Brasília.
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0: Sebastião Reis.
1: Hoje vamos refletir sobre o tema fidelidade à missão cristã. Justamente diante das dificuldades e dos desafios que nós temos condições de avaliar a nossa fé cristã naquele que é a razão de ser da pessoa humana. Como filho e filha, somos criados à imagem e semelhança de Deus, com amor e para o amor a Deus e também aos irmãos. Não foi por acaso que Jesus pronunciou e proclamou a frase que nos questiona e compromete: quem quiser ser meu discípulo, tome a sua cruz de cada dia e me siga. Jesus foi claro: não é a cruz de cada semana, cada mês ou cada ano, é a cruz de cada dia. Esta cruz de cada dia descreve o contexto em que os discípulos foram enviados, onde Jesus não prometeu vida boa e caminho fácil, mas de oposição e rejeição ao seu nome e seu evangelho. Eis que eu vos envio como ovelhas no meio de lobos. Sede, portanto, prudentes como as serpentes e simples como as pombas. Mateus 10:16. Diante desta maldade e ignorância humana que se configura em nosso mundo, para ser fiel à nossa fé e em nossa ação missionária, talvez a única escolha em circunstâncias pastorais desafiadoras seja o martírio. Exemplo de tantos irmãos e irmãs nossos que derramaram seu sangue. Estamos em pleno século XXI. E o Evangelho, como boa notícia, descreve a nossa realidade de hoje. O irmão entregará à morte o próprio irmão. O pai entregará o filho. Os filhos se levantarão contra os seus pais e os matarão. Mateus 10:21. A exemplo dos apóstolos, nós, como membros desta igreja que recebeu a missão de anunciar o evangelho e denunciar as situações de morte anunciada pelos profetas, certamente seremos odiados, perseguidos, presos por causa do nome de Jesus. A confiança na palavra de Deus e a força do Espírito Santo estarão conosco para nos dar coragem, sabedoria e discernimento para bem desenvolver a nossa missão. É a força de Deus no coração que nos ajuda a vencer os obstáculos.
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1: Ouvintes da Rádio Aparecida, Rede Aparecida de Comunicação, e do programa Você Também é Chamado. Nós iremos refletir hoje o versículo bíblico: se alguém quer me seguir, renuncie a si mesmo, tome a sua cruz de cada dia e siga-me. Lá do Evangelho de Lucas, capítulo 9, versículo 23. E queridos irmãos e irmãs que sempre nos ouve, refletindo, rezando por sua vocação, renunciar a si mesmo é ter a disposição de carregar a cruz de cada dia. As contrariedades e dificuldades próprias da vida de cada um de nós. Então, cada um de nós é chamado a carregar a nossa cruz, mas também sendo felizes, respondendo com amor o chamado que Deus fez a cada um de nós. E cada vocação, é claro, tem também a sua cruz, mas também tem as alegrias de viver bem e feliz. Desde o chamado de Deus até o sim que pronunciamos em nossa resposta vocacional, percebemos a presença da cruz. Este sim, contrariando talvez nossas próprias expectativas, não nos isenta do sofrimento, das dificuldades, dos desafios de cada dia. Talvez a nossa resposta generosa ao chamado de Deus, que renovamos a cada dia de nossa vida, fosse garantia de que a cruz estaria sempre longe de nossa vocação. Mas ao contrário, ela sempre está presente. Mas com Jesus, nós somos capazes de carregar a cruz e de sermos felizes no chamado que Ele fez e na resposta que damos continuamente a Ele no cotidiano. Mas nada disso acontece se nós não abrirmos o nosso coração, nossa mente, para estar com Jesus no caminho da cruz, mas também com Ele ressuscitarmos para uma vida nova, isto é, responder com alegria o seu chamado: vem e segue-me. A fragilidade nos acompanha ao longo do caminho vocacional que trilhamos durante a nossa vida. Não somos poupados da cruz, como eu já disse e repito, que se manifesta nas situações difíceis da aventura humana de cada dia. A vocação como experiência de cruz, a nossa vocação passa de diferentes formas pelo nome, pelo Monte Calvário, onde fora crucificado o Mestre que seguimos, porque ninguém está isento da cruz. Mas isso não é motivo de desânimo, nem justificativa para rever a opção ou mudar a direção do caminho a qual nós estamos discernindo para a nossa caminhada vocacional. Na realidade, os sofrimentos e as contradições que enfrentamos na vivência de nossa vocação nos aproximam de Jesus crucificado e nos permitem aprofundar o sentido de nossa opção e suas consequências para a sociedade, para a igreja e para o reino. Devemos ter medo de uma vocação sem cruz, pois isso pode ser sinal de comodismo, de indiferença aos problemas do mundo e, claro, sinal da ausência de missionariedade e profetismo que caracteriza a vocação dos seguidores de Jesus Cristo. Uma vocação sem cruz certamente está longe da radicalidade evangélica de amor incondicional aos irmãos, principalmente aos menos favorecidos de nossa sociedade. Se a cruz de uma ou de outra maneira marca o caminho de cada vocacionado, ela também nos prova e nos permite dar testemunho de adesão amorosa e fiel ao Evangelho de Jesus Cristo. Podemos até sentir o peso da cruz e cansar ao longo da caminhada, mas não temos motivos para nos desanimar se nossa fé aponta para Jesus Cristo, que não nos abandona em meio às tribulações da história e nem nos deixa sozinhos na missão. Ele nos chama, nos envia e caminha conosco. Na cruz de Cristo, reconhecemos a nossa fraqueza, mas com Ele e nele nos tornamos mais fortes e convictos de nossa vocação ou do chamado que Deus faz a cada um de nós. Vem e segue-me. Se alguém quer me seguir, renuncie a si mesmo, tome a sua cruz de cada dia e siga-me. Que nós possamos tomar a nossa cruz e seguir Jesus com alegria, mesmo que venha as contrariedades da vida, do dia a dia. E vamos rezar pedindo ao Senhor mais operários para a sua messe, pois a messe é grande e poucos são os operários e operárias, poucos são aqueles e aquelas que se dispõem a caminhar com Jesus, aceitando os desafios de cada dia, de dar um sim convicto ao seu chamado. Rezemos. Jesus, meu Redentor, vós me chamastes a ser continuador de vossa redenção, do vosso amor na missão de evangelizar, de sofrer por quem sofre, de amar a quem não é amado, de gritar por quem não tem voz, de lutar por quem não tem vez. Senhor, com auxílio e proteção da Mãe do Perpétuo Socorro, colaboradora vossa, peço-vos cada vez mais o ardor missionário que me anima sempre, lembrando-me de vossas palavras, vem e segue-me. Que assim seja, para a maior glória do Reino de Deus. Amém. E você que é jovem, adolescente e porventura está nos ouvindo neste momento, responda com amor o chamado de Deus, entrando em contato conosco através do portal a12.com/vocacional. E venha somar forças conosco, sendo missionário redentorista. Viva o chamado de Deus. Até o próximo programa, se Deus quiser. O nosso abraço, Deus abençoe.
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2: Quando o sacerdote distribui a comunhão, mais que distribuir-se Cristo à multidão, congrega na unidade todos os que comungam. Por alguma razão, a comunhão é o sacramento da unidade. Mira-te em teu espelho, quebra-o, e em cada fragmento te verás íntegro. Cristo se fragmenta em cada hóstia, mas se fragmenta íntegro. Por isso tu recebes Cristo íntegro, e também o recebe assim aquele que comunga a teu lado.
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4: Missão cumprida. Pois é. Ponto final na primeira parte do programa Com a Mãe Aparecida. Eu, Evandro Brum, tô ficando por aqui, mas ele tá chegando, Eduardo José. Boa noite, Eduardo, bem-vindo.
5: Boa noite, Brum, obrigado, boa noite a você, aos nossos ouvintes. Pois é, chegando para mais uma madrugada com a Mãe Aparecida, neste domingão da graça de Deus, dia do Senhor, e você rezando conosco aqui, madrugada dentro até às 5 da manhã, e aquele convite para que você reze conosco logo mais às 4 da manhã, o Santo Terço Mariano. Você que rezou com o Brum às 22 horas, continue conosco, vamos juntos nessa madrugada, caminhada de fé e esperança.
4: Maravilha, então tá, então, ao vivo até às 5.
5: Até às 5.
4: Pois é, rapaz.
5: Vai descansar, irmão?
4: É, eu vou tentar descansar um pouco.
5: É mesmo?
4: Daqui a pouquinho já estamos de pé de novo.
5: Se
4: e
5: Deus.
4: Vamos que vamos.
5: E vamos que vamos,
4: e
5: né?
4: E assim caminha a humanidade.
5: Opa, tranquilo e calmo.
4: Beleza, Du, bom
5: trabalho. Vai com Deus, irmão. Até segunda, se Deus quiser.
4: Segunda-feira tem mais, se Deus quiser. Um abraço, Eduardo José. Eduardo José fica contigo e eu vou embora. A gente se fala, a gente se encontra, a gente se vê na segunda, 8 da noite aqui na Rádio Aparecida, Rede Aparecida de Rádio. Um ótimo final de semana, juízo, e a gente se encontra na segunda. Fiquem com Deus e com as bênçãos da mãe.

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7: Com a Mãe Aparecida, Rede Aparecida de Rádio, uma ótima e abençoada madrugada. Madrugada de um novo dia, estamos chegando com a segunda parte do programa Com a Mãe Aparecida. Eu, Eduardo José, a partir de agora fazendo companhia a vocês em mais uma madrugada. Que esta madrugada seja uma madrugada de bênçãos e graças em nossa vida, que o nosso dia seja um dia abençoado. Obrigado a você, meu irmão, que nos acolhe pelas rádios parceiras, irmãos que nos acolhem pelo aplicativo Aparecida e também irmãos que nos acolhem pelo a12.com/Rádio Aparecida. Louvando, rezando e agradecendo ao bom Deus por tudo que temos, por tudo que somos. Como é bom poder estar mais uma vez juntinho de vocês aqui pela Rádio Aparecida. Com a produção de Marcos Tiago, com a coordenação de Paula Castro, a direção do padre missionário redentorista, padre Vanderlei Souza. Hoje nós já estamos vivendo o dia 7, isso mesmo, dia 7 de junho 2026, Domingão da Graça de Deus, domingo, dia do Senhor, décimo domingo do tempo comum. E você, meu irmão, conosco nesta caminhada de fé, de oração, de louvor e glória ao nosso bom Deus e também à nossa mãe, a Virgem Maria, pedindo a ela sempre a sua intercessão. A nossa querida mãe Aparecida, ela que nos acolhe, ela que nos orienta, ela que nos livra de todo mal, de todo perigo. Pedindo sempre, mãezinha querida, a sua intercessão. Bênçãos. Obrigado também, mãe, pelo seu cuidado para com cada um de nós. Obrigado a você, meu irmão, minha irmã, que a partir de agora nos faz companhia. Quem está chegando neste Domingão da Graça de Deus, como acontece aos fins de semana, o nosso querido padre missionário redentorista, padre William Betônio, trazendo para nós esse momento de reflexão, de evangelização, com os ponteiros apontam para o infinito.

0: cheia de graça, o Senhor é convosco. Bendita sois vós entre as mulheres, e bendito é o fruto do vosso ventre, Jesus. Santa Maria, Mãe de Deus, rogai por nós, pecadores, agora e na hora da nossa morte. Amém. Rogai por nós, Santa Mãe de Deus, para que sejamos dignos das promessas de Cristo. Oremos e fundi, Senhor, vos rogamos a vossa graça em nossos corações, para que nós que conhecemos pela anunciação do anjo a encarnação de Jesus Cristo, vosso Filho, cheguemos por sua paixão e morte de cruz a glória da ressurreição. Pelo mesmo Cristo nosso Senhor. Amém.
1: Queridos ouvintes da Rádio Aparecida, da Rede Aparecida de Rádios, eu sou o padre William Betônio, missionário redentorista, e você já sabe, né? Aos sábados e domingos estou aqui com você, neste momento em que os ponteiros apontam para o infinito. Obrigado por você dar o prazer da sua audiência, e também para mim é um grande prazer estar junto com você, partilhando um pouquinho da minha reflexão acerca deste domingo que abre a décima semana do tempo comum. Bem, nós estamos no ano A da nossa, do nosso ciclo litúrgico, o Evangelho de Mateus. Inclusive é o Evangelho que fala da conversão de Mateus, ele conta a sua própria conversão, a sua experiência. E eu posso dizer que o fio condutor desta nossa liturgia é a misericórdia como porta de entrada oferecida pelo próprio Cristo. O acesso a Deus, às coisas sagradas, não se dá pelo mérito moral ou da correção ritual, mas pela consciência da nossa necessidade da cura interna, pessoal, de receber a proposta que o Cristo tem para cada um. Então, em primeiro lugar, o reconhecimento da fragilidade, depois o sacrifício do nosso próprio ego, e a resposta, deixar para trás tudo aquilo que tínhamos como a grande prioridade. A primeira leitura de hoje já vai nos mostrar isto, né? É o profeta Oséias que vem nos falar que ele é a voz de Deus denunciando um amor que é passageiro, como o nevoeiro da manhã, superficial. Enquanto Deus oferece para nós um amor incondicional, muitas vezes oferecemos para ele algo muito superficial. E é neste trecho de Oséias que está essa passagem tão conhecida: quero misericórdia e não sacrifício. Essa passagem é citada por Jesus no outro evangelho também. O culto exterior dessa maneira é algo vazio, que não alcança o coração de Deus. Porque aquilo que alcança o coração de Deus é a disponibilidade total de si mesmo. A segunda leitura, carta de São Paulo aos Romanos, ele nos traz o patriarca Abraão como modelo daquela esperança que nunca se perde. Abraão é aquele que sempre esperou em Deus. Isso se conecta com a ideia de um Deus que não busca pessoas perfeitas, pessoas que são justas por si mesmo, mas busca um coração realmente aberto, disponível, um coração que se faça pequeno e que compreenda a grande misericórdia de Deus para consigo mesmo e para com os outros. E como eu já falei, né, a respeito do evangelho de Mateus, que conta a história do próprio Mateus, da sua conversão, nós vemos nessa cena do evangelho que o ponto de virada da vida de Mateus está neste convite que Jesus faz para ele. Jesus rompe todas as barreiras sociais e religiosas da época, porque ele vai conversar com um cobrador de impostos. Isso era considerado um grande pecado para os judeus em geral. Os cobradores de impostos eram considerados grandes traidores da sua própria pátria, e ele é questionado, o próprio Jesus é questionado pelos fariseus por esse contato direto, né? E é justamente aí que Jesus, ele responde e invoca o profeta Oséias, né? O médico serve para os doentes e não para os sãos. Eu quero a misericórdia, eu quero o coração misericordioso e não o sacrifício. Então nós vemos aqui nesta liturgia desta semana que, ao celebrarmos a solenidade do corpo e sangue de Cristo, a entrega total de Jesus Cristo na quinta-feira passada, agora somos convidados a fazer parte desta mesa. A liturgia de hoje garante que não é necessário ser perfeito para participar dessa mesa. Basta reconhecer que é necessitado da graça, do amor e da misericórdia, porque Ele pode oferecer isso a todos nós. Basta respondermos, assim como o próprio Mateus respondeu com a sua vida, mudando todo o sentido da sua vida para alcançar o reino de Deus. Por hoje eu vou ficando por aqui, agradeço a sua audiência, muito obrigado, na próxima semana estarei com você novamente. E até lá com as bênçãos da Mãe Aparecida.
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7:15, banda Vida Reluz, Mar de Vitórias. Com a Mãe Aparecida, Rede Aparecida de Rádio, Música, Fé e Missão. Obrigado a você que já está participando conosco pelo nosso WhatsApp, o 3104-1043, enviando a sua mensagem de fé, de amor, paz e esperança, e também as suas intenções para rezarmos juntos o Santo Terço, logo mais às 4 da manhã, o Santo Terço Mariano. Obrigado pela sua companhia. Mar de Vitórias cantou pra gente, banda Vida Reluz. E o nosso momento, meu irmão, minha irmã, o nosso momento é de oração, momento de agradecermos ao nosso bom Pai por tudo que temos, por tudo que somos.

o Senhor por permanecerdes conosco no sacramento do vosso corpo e sangue. Em cada celebração eucarística, renovais vossa entrega de amor pela humanidade e nos convidais a viver em comunhão convosco e com os irmãos. Aumentai em nós o amor pela Eucaristia, que jamais nos acostumemos com tão grande mistério e que possamos reconhecer em vosso corpo santo a fonte de nossa força, paz e salvação. Fazei de nós pessoas mais fraternas, solidárias e comprometidas com o Evangelho.

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0: Jovens de Maria, cantando pra gente, somos Jovens de Maria. 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
4: 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Por isso, não tenhamos medo dos números pequenos, dos sucessos que tardam, da relevância que não se avista. Não é este o caminho de Deus. Olhemos para Maria, que na sua pequenez é maior que o céu.
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0: A Rede Aparecida de Rádio, juntinho de você. Deixa eu abraçar aqui uns irmãos que estão conosco, louvando e agradecendo lá em São José do Rio Preto, o Ayrton e o Miguel rezando com a gente, louvando e agradecendo ao bom Deus por tudo em nossa vida, na vida de nossa família, todos rezando. A Micaela também rezando conosco, louvando e agradecendo a Deus por tudo, louvando também também os nossos irmãos pelas estradas do Brasil, que rezam conosco todos os dias, pedindo a proteção e a intercessão da Mãe Aparecida e as bênçãos do nosso Pai Misericordioso, por eles, pelas famílias, pelos colegas de estrada também. A você, meu irmão, que já está aí, ó, na luta, trabalhando nesta madrugada conosco, fazendo companhia. Vamos juntos, né? Até às 5 da manhã, louvando e agradecendo por tudo em nossa vida. Agora, 12:32.
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1: Com Pablo Soares. Salmo 49. A todo homem que procede retamente, eu mostrarei a salvação que vem de Deus.
2: A todo homem que procede retamente, eu mostrarei a salvação que vem de Deus.
1: Falou o Senhor Deus, chamou a terra, do sol nascente ao sol poente a convocou. Eu não venho censurar teus sacrifícios, pois sempre estão perante mim teus holocaustos.
2: A todo homem que procede retamente, eu mostrarei a salvação que vem de Deus.
1: Não te diria se com fome eu estivesse, porque é meu o universo e todo ser. Porventura comerei carne de touros? Beberei acaso o sangue de carneiros?
2: A todo homem que procede retamente, eu mostrarei a salvação que vem de Deus.
1: Imola a Deus um sacrifício de louvor e cumpre os votos que fizestes ao Altíssimo. Invoca-me no dia da angústia e então te livrarei e hás de louvar-me. 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

0: tão grande como tu, Laércio Oliveira, cantando pra gente, 12:42.
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2: Jesus se manifesta em cada um de nós, nas pessoas, nas comunidades, que dão testemunho de misericórdia, reconciliação e paz. De maneira especial, lembro nesta oração os aniversariantes de hoje, a Karina de Campinas e o Paulo, que trabalha no liceu aqui em Campinas. Iniciemos esta oração invocando a Santíssima Trindade. Em nome do Pai, do Filho e do Espírito Santo. Amém. Senhor nosso Deus, nosso Pai, nós cremos em vós, nós esperamos em vós, nós vos amamos, nós vos agradecemos este dia e vos damos graças porque estamos com vida. Oferecemos este dia ao Senhor com todas as nossas alegrias e sofrimentos, com todos os nossos trabalhos e divertimentos. Guardai-nos do pecado e fazei de nós instrumentos de vossa paz e do vosso amor. Ajudai-nos a observar vossos santos mandamentos. Amém. Domingo, dia 7 de junho. O trecho do Evangelho de hoje é escrito por Mateus, capítulo 9, versículos de 9 a 13. Anúncio do Evangelho de Jesus Cristo segundo Mateus. Naquele tempo, partindo dali, Jesus viu um homem chamado Mateus, sentado na coletoria de impostos, e disse-lhe: "Segue-me." Ele se levantou e seguiu a Jesus. Enquanto Jesus estava à mesa em casa de Mateus, vieram muitos cobradores de impostos e pecadores e sentaram-se à mesa com Jesus e seus discípulos. Alguns fariseus viram isso e perguntaram aos discípulos: "Por que vosso mestre come com os cobradores de impostos e pecadores?" Jesus ouviu a pergunta e respondeu: "Aqueles que têm saúde não precisam de médico, mas sim os doentes. Aprendei, pois, o que significa: quero misericórdia e não sacrifício. De fato, eu não vim para chamar os justos, mas os pecadores." Palavra da salvação. O evangelho deste domingo apresenta o chamado de Mateus, cobrador de impostos, pecador segundo a mentalidade dos líderes religiosos, por colaborar com o Império Romano. Após o convite, Mateus prontamente se coloca no caminho com Jesus. O chamado se dá num ambiente de trabalho e não religioso. Mateus convida Jesus para uma refeição em sua casa. Nessa refeição, havia publicanos e pecadores. É uma festa entre Jesus e os convidados na casa de Mateus. Como sempre, os fariseus começam suas críticas pelo fato de Jesus fazer refeição com os pobres e pecadores. Em resposta, Jesus diz que os doentes são os que necessitam de médico, não os que se dizem pessoas de bem. Jesus se mostra livre e não se deixa aprisionar pelos esquemas humanos, nem pelas teorias religiosas. Peçamos hoje especialmente a bênção de Deus para as famílias. A família é a principal responsável pela formação da consciência humana e cristã de uma pessoa. A família é a célula principal da sociedade e atualmente vemos um grande sofrimento de tantas famílias que passam por dificuldades em seus relacionamentos. Reúna sua família e peçamos juntos a Deus a sua bênção. Oremos. Deus de misericórdia, Criador e Reparador do vosso povo, que fizesses da família humana, constituída pela aliança nupcial, o sacramento de Cristo e da Igreja, derramai a abundância das vossas bênçãos sobre esta família reunida neste momento, para que aqueles que nela vivem unidos pelo amor sejam fervorosos no espírito, assíduos na oração, solícitos uns pelos outros, atentos às necessidades de todos, e deem testemunho da fé pela palavra e pelo exemplo. Por nosso Senhor Jesus Cristo. Amém. Que Deus Todo-Poderoso vos livre sempre de toda a adversidade e derrame sobre você as suas bênçãos. O Senhor esteja convosco, Ele está no meio de nós. Pela intercessão do apóstolo São Marcos, desça sobre você, sobre a sua família e intenções, a bênção do Deus Todo-Poderoso, Pai, Filho e Espírito Santo. Amém. O abraço de hoje vai para o Buiú e a Carla de Avaré. Um abraço para a Juliana de São Carlos, para o Júlio de São José dos Campos, para o Marcelo de Lavrinhas e um abraço para a Cida e para o Pepe. Sou o padre Edmilson Moraes, salesiano de Dom Bosco, e moro em Campinas, no estado de São Paulo, no Colégio Liceu Salesiano Nossa Senhora Auxiliadora. Que Deus e Nossa Senhora, sua mãe e nossa, continue caminhando com você hoje. Abraço. Até mais.
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0: 9 minutinhos faltando para a 1 da manhã, madrugada de domingo, dia do Senhor. Só em ti viver. Na voz de Laís Mota. Obrigado a você que nos acolhe, você que reza conosco em mais uma madrugada com a mãe Aparecida. Obrigado a você no seu trabalho, na sua casa, onde quer que você esteja, nossos irmãos em Cristo.
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0: Coral Paulos, Deus é rico em misericórdia. 12:52.

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7: 1:02, horário de Brasília. Bom dia a você, meu irmão, a você, minha irmã, que reza conosco, mandando um abraço muito fraterno aos nossos irmãos lá no Amazonas, isso mesmo, lá na cidade de Tefé, rezando conosco pela Rádio Rural FM, a 93.9. Nossa co-irmã, parceira na rede Aparecida de Rádio, rezando com a gente. Obrigado também aos nossos irmãos em Porto Velho, Rondônia, pela Rádio Caiari FM, rezando através da nossa Rádio Caiari FM 103.1. Em Rondônia também, em Guajará Mirim, a Rádio Educadora FM a 88.7. Lá em Roraima, rezando conosco, louvando e agradecendo, em Boa Vista, pela Rádio Monte Roraima FM a 107.9. A todos esses nossos irmãos queridos, obrigado pelo carinho, pela sua companhia, pelas suas orações, rezando, louvando e agradecendo. 1:03, Deixa eu abraçar aqui também os irmãos que estão participando com a gente. É, tá no trabalho. Deixa eu ver quem é que está no trabalho aqui. É o Pablo Fernando, de Patos de Minas. Que a Mãe Aparecida sempre nos leve mais próximo do tão glorioso Senhor Jesus Cristo. Nosso irmão querido Pablo tá lá trabalhando, louvando e agradecendo, né, meu irmão? Aí em Patos de Minas, louvando e agradecendo sempre. A Elaine em São Paulo, rezando por ela, pela família, pelos amigos, pelos vivos e falecidos. Quem reza com a gente também é o Eliomar Aparecido, pedindo os bênçãos pela família, por ele, especialmente para a filha dele, a Amy, louvando e agradecendo pela vida e saúde dela e pedindo que a Mãe Aparecida passe à frente e cuide de tudo, tudo, tudo na vida dela. Né, meu irmão? Obrigado, viu, por partilhar conosco o Eliomar Aparecido, rezando por ele e especialmente pedindo orações pela filhota dele, a Amy, louvando e agradecendo pela vida dela, né, meu irmão? É isso mesmo, viu? Continue aí firme, rezando, louvando e agradecendo. O Jair de Freitas, lá em Morrinhos, nosso irmão querido, rezando por ele, pela família, em especial pelo filho dele, o Papa Pedro Henrique, tá com um probleminha renal lá, e pedindo orações por ele, pedindo que a Mãe Aparecida interceda pela vida e saúde dele. Amém. Abraços a todos. Obrigado, meu irmão querido Jair de Freitas. Pedro, força aí, viu, meu irmão? Força aí, continue rezando, pedindo sempre a proteção da Mãe Aparecida na sua vida e tomando, né, os medicamentos que o médico passar direitinho, né? Cuidando, tomando muita água, né, meu irmão? Tá com problema renal, precisamos tomar água, nos hidratar sempre. 1:05.
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0: 13 minutos, Alisson cantando pra gente Senhora da Vida, com a mãe Aparecida.
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0: 18 minutos, madrugada de domingo, 10º domingo do tempo comum, e você rezando com a gente. Padre Antônio Maria, no Mar de Maria.
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0: Gabi Pedroso chegando com a nossa crônica deste domingo.
2: A vida se ganha na doação generosa. Não se lamente, o que se perde retorna de outra forma. Rumi. O quão é difícil deixar as coisas, mudar padrões, esvaziar a mente, perder coisas, perder disputas. O nosso ego foi programado para ganhar sempre, controlar, ter razão sempre, buscar seguranças, amontoar coisas, dar a última palavra. E assim a vida se torna uma batalha, uma luta, uma guerra. O imperativo é matar um leão todo dia. E nesta cegueira não se consegue vai ver, perceber, sentir e muito menos ser. Jesus nos ensina que quem perder a sua vida vai ganhá-la. Lucas capítulo 17, versículo 33. Ganhar aqui não é no sentido de vitórias, de ser o primeiro. Ganhar é dar sentido, compreender que a vida se ganha na doação generosa, na entrega, na capacidade de amar no sentido pleno do termo. Os que aprendem a ganhar sabem que a vida vai se perdendo na entrega, na doação, no suor. E esta vida que se esvai no tempo vai se transformando em vida saborosa, generosa e plena. Frei Paulo Sérgio, Ordem dos Frades Menores.
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6: 1:32. Obrigado a você que nos faz companhia nesta madrugada de domingo, louvando e agradecendo por tudo na sua vida.
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6: Padre Rubens Gomes de Carvalho, missionário redentorista, chegando.
7: Aprofundando estamos sobre os sacramentos de iniciação cristã. Estamos descobrindo o significado de sacramentos como sinais eficazes que comunicam e realizam a santificação e salvação. Isso através dos gestos e objetos. Esses gestos e objetos do sacramento que celebramos nós chamamos de, aprofundando sobre o sacramento da iniciação cristã, estamos descobrindo o significado dos sacramentos como sinais eficazes que realizam e comunicam a santificação e a salvação que Jesus nos trouxe. Isso acontece através de gestos e objetos. Esses gestos e objetos, na aplicação dos sacramentos, nós chamamos matéria e forma ou fórmula, que são as palavras próprias de cada sacramento. Por exemplo, no batismo, a matéria que usamos é a água natural. E a forma ou fórmula do batismo, ele é constituído pelas palavras: eu te batizo em nome do Pai, do Filho e do Espírito Santo. Na crisma ou confirmação, o gesto, o objeto, a matéria, constitui-se pela unção com o óleo perfumado, com bálsamo. A forma, pelas palavras no momento da unção: recebei o Espírito Santo, dom de Deus. Esses sinais, esses gestos, matéria, forma, por serem sacramentos, são eficazes, porque pela autoridade e costume da Igreja, em nome de Jesus Cristo, realizam o que prometem. O Espírito Santo atualiza na Igreja, pelos sacramentos e por ela, a ação santificadora e salvadora, nascida, proveniente do mistério pascal do Salvador, vida, paixão, morte e ressurreição, que Cristo conquistou e, por ser Deus, realiza o bem e santifica. Deste mistério pascal de Cristo brota a salvação da humanidade, e na história humana dele, de Jesus, da pessoa, brotam os sacramentos que santificam, através da história, pela ação do Espírito Santo, que atualiza a salvação de Jesus durante a existência da Igreja até o final dos tempos. Que bom, né? Sacramento comunica a graça de Deus durante todo o trajeto da pessoa humana. Um abraço para vocês. Nos encontraremos logo, logo. Tchau.
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Zezinho cantando pra gente Cantiga Mariana, com a Mãe Aparecida, a Rede Aparecida de Rádio, Música, Fé.

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1: Padre Reginaldo Carreira, chegando neste domingão da graça de Deus.
2: Às vezes, é preciso achar uma estratégia nova para se viver bem. Encontrar um caminho, achar um novo jeito, uma nova perspectiva, isso não é fácil. Estamos presos às nossas manias e costumes, aos nossos roteiros para alcançar as soluções para aqueles problemas que sempre resolvemos daquele jeito e sempre deu certo. Mas não tem jeito de fugir. Mais cedo ou mais tarde, a vida vai nos levar a uma mudança, vai nos pedir um novo passo, uma nova direção e nos conduzir a uma nova perspectiva. No início, sempre haverá um medo, o simples e comum medo do novo e do desconhecido. Mas logo essa sensação desaparece e dá lugar a outra percepção, mais adequada e gratificante, quase um respiro de vida e esperança, um novo ar que é revigorante e se traduz em coragem, curiosidade, motivação e alegria. Se abra um novo e conte com a graça de Deus.

0: abençoe você.
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2: Os santos nos ensinam. Hoje, dia 7 de junho, a igreja celebra a memória de São Marcelino Champagnat. E eu, Padre André, estou com você, amigo e amigo ouvinte, para conhecermos um pouquinho mais a história deste grande santo. Lembramos um santo recentemente canonizado pelo Papa João Paulo II e que é o fundador dos Irmãos Maristas. Marcelino José Bento nasceu na França no ano 1789. De família camponesa, grande devoto da Santíssima Virgem, lutou muito para conseguir formar-se e ser ordenado sacerdote da Igreja de Cristo. Como padre, destacou-se por ser um pastor ocupado com a caridade, os doentes e principalmente com a educação das crianças e jovens. Diante da realidade, São Marcelino Champagnat foi se abrindo com outros ao carisma que o afastou de suas atividades paroquiais para dirigir a Congregação dos Irmãos Maristas, fundada por ele. Esta congregação, que foi e ainda é uma providência divina para a sociedade, não é formada por padres, mas sim por irmãos consagrados ao apostolado do ensino, visando principalmente os mais desfavorecidos. São Marcelino José Bento viu essa obra de Deus crescendo, até que, em 1840, aos 51 anos de idade, morreu e entrou na Igreja triunfante. Ó Deus, pela intercessão de São Marcelino Champagnat, iluminai a mente e o coração de nossos jovens, para que, ao tomarem conhecimento de vossa palavra, possam amar-vos e servir-vos com o ardor próprio de sua idade. Iluminai também os mestres, dando-lhes espírito de sabedoria, para que possam conduzir retamente os discípulos que lhes são confiados. São Marcelino Champagnat, rogai por nós.
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0: Astro, amor maior, 1h45, com a mãe Aparecida, onde quer que você esteja, rezando com a gente.
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2: Ouvintes da Rádio Aparecida, Rede Aparecida de Comunicação, e do programa Você Também é Chamado. Nós iremos refletir hoje o versículo bíblico: se alguém quer me seguir, renuncie a si mesmo, tome a sua cruz de cada dia e siga-me. Lá do Evangelho de Lucas, capítulo 9, versículo 23. E queridos irmãos e irmãs, que sempre nos ouve, refletindo, rezando por sua vocação, renunciar a si mesmo é ter a disposição de carregar a cruz de cada dia. As contrariedades e dificuldades próprias da vida de cada um de nós. Então, cada um de nós é chamado a carregar a nossa cruz, mas também sendo felizes, respondendo com amor o chamado que Deus fez a cada um de nós. E cada vocação, é claro, tem também a sua cruz, mas também tem as alegrias de viver bem e feliz. Desde o chamado de Deus até o sim que pronunciamos em nossa resposta vocacional, percebemos a presença da cruz. Este sim, contrariando talvez nossas próprias expectativas, não nos isenta do sofrimento, das dificuldades, dos desafios de cada dia. Talvez a nossa resposta generosa ao chamado de Deus, que renovamos a cada dia de nossa vida, fosse garantia de que a cruz estaria sempre longe de nossa vocação. Mas ao contrário, ela sempre está presente. Mas com Jesus, nós somos capazes de carregar a cruz e de sermos felizes no chamado que ele fez e na resposta que damos continuamente a ele no cotidiano. Mas nada disso acontece se nós não abrirmos o nosso coração, nossa mente, para estar com Jesus no caminho da cruz, mas também com ele ressuscitarmos para uma vida nova, isto é, responder com alegria o seu chamado: vem e segue-me. A fragilidade nos acompanha ao longo do caminho vocacional que trilhamos durante a nossa vida. Não somos poupados da cruz, como eu já disse e repito, que se manifesta nas situações difíceis da aventura humana de cada dia. A vocação como experiência de cruz, a nossa vocação passa de diferentes formas pelo nome, pelo Monte Calvário, onde fora crucificado o Mestre que seguimos, porque ninguém está isento da cruz. Mas isso não é motivo de desânimo, nem justificativa para rever a opção ou mudar a direção do caminho a qual nós estamos discernindo para a nossa caminhada vocacional. Na realidade, os sofrimentos e as contradições que enfrentamos na vivência de nossa vocação nos aproximam de Jesus crucificado e nos permitem aprofundar o sentido de nossa opção e suas consequências para a sociedade, para a igreja e para o reino. Devemos ter medo de uma vocação sem cruz, pois isso pode ser sinal de comodismo, de indiferença aos problemas do mundo e, claro, sinal da ausência de missionariedade e profetismo que caracteriza a vocação dos seguidores de Jesus Cristo. Uma vocação sem cruz certamente está longe da radicalidade evangélica de amor incondicional aos irmãos, principalmente aos menos favorecidos de nossa sociedade. Se a cruz de uma ou de outra maneira marca o caminho de cada vocacionado, ela também nos prova e nos permite dar testemunho de adesão amorosa e fiel ao Evangelho de Jesus Cristo. Podemos até sentir o peso da cruz e cansar ao longo da caminhada, mas não temos motivos para nos desanimar se nossa fé aponta para Jesus Cristo, que não nos abandona em meio às tribulações da história e nem nos deixa sozinhos na missão. Ele nos chama, nos envia e caminha conosco. Na cruz de Cristo, reconhecemos a nossa fraqueza, mas com Ele e nele nos tornamos mais fortes e convictos de nossa vocação ou do chamado que Deus faz a cada um de nós. Vem e segue-me. Se alguém quer me seguir, renuncie a si mesmo, tome a sua cruz de cada dia e siga-me. Que nós possamos tomar a nossa cruz e seguir Jesus com alegria, mesmo que venha as contrariedades da vida, do dia a dia. E vamos rezar pedindo ao Senhor mais operários para a sua messe, pois a messe é grande e poucos são os operários e operárias, poucos são aqueles e aquelas que se dispõem a caminhar com Jesus, aceitando os desafios de cada dia, de dar um sim convicto ao seu chamado. Rezemos. Jesus, meu Redentor, vós me chamastes a ser continuador de vossa redenção, do vosso amor na missão de evangelizar, de sofrer por quem sofre, de amar a quem não é amado, de gritar por quem não tem voz, de lutar por quem não tem vez. Senhor, com auxílio e proteção da Mãe do Perpétuo Socorro, colaboradora vossa, peço-vos cada vez mais o ardor missionário que me anima sempre, lembrando-me de vossas palavras, vem e segue-me. Que assim seja, para a maior glória do reino de Deus. Amém. E você que é jovem, adolescente e porventura está nos ouvindo neste momento, responda com amor o chamado de Deus, entrando em contato conosco através do portal a12.com/vocacional. E venha somar forças conosco, sendo missionário redentorista. Viva o chamado de Deus. Até o próximo programa, se Deus quiser. O nosso abraço, Deus abençoe.
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4: Irmã, profetizar não é adivinhar o futuro. Profetizar é falar em nome do futuro, do passado e do presente, e em nome de Deus, para que o sujeito possa provar que fala em nome de Deus. Há muitas coisas. Moisés, por exemplo, passou por várias provações até provar que ele de fato era um profeta. E foi até o fim. E não foi fácil para ele. Então, quando cantamos sobre Moisés, estamos falando de um ser humano gigante para o seu tempo. Ele previu, olhou o passado, olhou o presente, bateu de frente e sabia que iria conduzir o povo às situações melhores. Cantem conosco.

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3: Juntinho de você aí na sua casa, no seu trabalho, na estrada, onde quer que você esteja, viu, meu irmão? Colocando sempre sua confiança na intercessão da Mãe Aparecida, pela sua vida, pela vida dos seus familiares, amigos, conhecidos, colocando também nos braços da mãe, no colo de nossa mãezinha querida, todas aquelas pessoas que pedem suas orações. E nós rezamos por elas, logo mais às 4 da manhã, com o nosso Santo Terço Mariano. A mãe que intercede, a mãe que nos acolhe, a mãe que é sempre a nossa intercessora. 2:01.
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6 minutos, madrugada de domingo, dia do Senhor. Jesus, meu Deus humano. Padre Fábio de Melo. Quem está chegando é o Padre Vanderlei Souza, trazendo para nós esse nosso momento de oração.

0: veneração ao Sagrado Coração de Jesus. Essa devoção que nasce com Santa Margarida Alacoque e que nos convida a contemplar a graça de Deus através de Jesus, nosso divino Redentor. Oremos. Concedei, Senhor, que alegrando-nos pela invocação do coração de vosso Filho, meditemos as maravilhas de seu amor e possamos receber muitas graças. No coração do vosso Filho ferido por nossos pecados, nos concedestes infinitos tesouros de amor. Fazei que lhe ofereçamos uma justa reparação, consagrando-lhe toda a nossa vida. Elevado na cruz, Jesus entregou-se por nós em seu imenso amor e de seu lado aberto fez jorrar com a água e o sangue os sacramentos da Igreja para que todos, atraídos ao seu coração, bebessem da perene alegria na fonte salvadora. Concedei-nos, Senhor, que sempre voltados para o vosso Filho, aprendemos a reconhecê-lo em cada irmão e irmã. Amém. Sagrado Coração de Jesus, nós temos confiança em vós. Sagrado Coração de Jesus, fazei o nosso coração semelhante ao vosso.
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2: Elô Silvério trazendo esse momento com a mãe.
3: Refletindo o tema Maria e a Força do Silêncio, vamos juntos começar o Momento com Maria de hoje. Maria nos ensina que o silêncio também é uma forma profunda de fé. Em muitos momentos de sua vida, ela não precisou de grandes palavras para demonstrar seu amor e confiança em Deus. Bastava seu coração disponível e obediente. No silêncio de Nazaré, ela acolheu a vontade divina e permitiu que Cristo crescesse em seu ventre e em sua vida. Seu silêncio não era vazio, mas cheio de oração, escuta e esperança. Diante das dores, como aos pés da cruz, Maria permaneceu firme, mostrando que a verdadeira força nasce da confiança em Deus. Em um mundo cheio de ruídos e distrações, o exemplo de Maria recorda aos cristãos a importância de silenciar a alma para ouvir a voz do Senhor. O silêncio de Maria continua sendo um caminho de paz, humildade e santidade.
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2:15, ao vivo, Joana, cantando pra gente, Nossa Senhora, cuida de nós, mãe, do nosso destino, da nossa vida.

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2: A importância do batismo. Pelo batismo, comecei a fazer parte do povo de Deus e entrei para o reino de Deus. Nasci para a igreja, nasci para o reino. Em Jesus, comecei a ter comunhão com o Pai, com o Espírito Santo, com Nossa Senhora, com todo o céu e com todas as criaturas humanas. Entrei para a Santa Igreja. Sou filho da igreja. Membro da igreja. Jesus é a cabeça. A igreja é o corpo e cada um de nós é membro desse corpo. Celebramos o aniversário do nascimento e guardamos com cuidado o nosso registro civil. Muito mais importante é a data do nosso batizado. Jesus diz no Evangelho: quem não nascer de novo pela água e pelo Espírito Santo não pode pertencer ao reino de Deus. Então, o homem que conversava com ele, Nicodemos, perguntou: Senhor, como é que se pode nascer de novo? Um homem velho como eu voltaria ao ventre da mãe para tornar a nascer? Jesus disse: quem não nascer de novo de uma vida que vem lá do alto, não pertence ao reino de Deus. O batismo

0: gratificante. No batismo, a graça divina do Espírito Santo é como a seiva que nos ajuda a viver e crescer no conhecimento e no amor de Deus, até tornarmos-nos perfeitos cristãos. Você recebe vitalidade para a fé, esperança, amor, prudência, justiça, fortaleza, temperança e mais virtudes nascidas da vida divina que está em você. O Espírito Santo enriquece a alma com sabedoria, entendimento, conselho, ciência, fortaleza, piedade e temor a Deus. Terminaremos no céu esse crescer na intimidade do ser divino.
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0: Com a Mãe Aparecida, Rede Aparecida de rádio, juntinho de você, na sua casa, aí no seu cantinho de oração, louvando e agradecendo ao nosso bom Deus por tudo na sua vida, na vida da sua família. Como é bom poder estar junto com você, viu, meu irmão? Louvando e agradecendo sempre ao nosso bom Deus por tudo que temos, por tudo que somos. Com a Mãe Aparecida.
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2: A encíclica não é uma condenação da tecnologia, é um convite ao discernimento. É o artigo do cardeal Orani Tempesta, arcebispo do Rio de Janeiro. A magnífica humanidade em tempos de IA. O Papa Leão XIV parte de uma constatação simples, mas profunda. A tecnologia não é neutra. Ela carrega em si as escolhas, os valores e os interesses de quem a concebe, financia e utiliza. Dizer que um algoritmo é objetivo é uma ilusão, porque qualquer sistema reflete prioridades humanas e humanas, por isso mesmo, passíveis de acerto e de erro, de generosidade e de ambição. Para estruturar seu argumento, Leão XIV recorre a duas imagens bíblicas que funcionam como chaves de leitura de todo documento: a Torre de Babel e a reconstrução de Jerusalém por Neemias. Babel representa a tentativa humana de construir um poder sem referência a Deus, apoiado na uniformidade que apaga diferenças e na ambição que dispensa a bênção divina. O resultado, como narra o Gênesis, não foi a unidade, mas a dispersão. Jerusalém, ao contrário, é obra de corresponsabilidade. Cada família recebe sua parte da muralha, ninguém é dispensado, ninguém domina. A reconstrução acontece na presença de Deus e parte do cuidado com as relações antes mesmo das pedras. A pergunta que o Papa endereça ao nosso tempo é direta: estamos construindo Babel ou Jerusalém? Estamos erigindo estruturas de poder concentrado, onde poucos decidem o destino de muitos? Ou estamos distribuindo responsabilidades e garantindo que a inovação sirva ao bem de todos? A encíclica não responde por nós, mas oferece critérios para que cada um em seu lugar possa discernir. Ao concluir, a magnífica Humanitas não entrega um manual técnico, nem um catálogo de condenações. Entrega um horizonte, a civilização do amor. A civilização do amor não é uma utopia que aguarda o fim dos tempos. É o projeto de cada dia, feito de palavras desarmadas, de trabalho digno, de dados tratados como bem comum, de escolas que ensinam a perguntar e não apenas a consumir respostas, e comunidades que cuidam dos frágeis em vez de os descartar. Em sua nova encíclica, o Santo Padre Leão XIV detecta um paradoxo. Vivemos numa era de acesso sem precedentes.

informação, mas com crescente dificuldade de discernimento, reflexão e sentido. A velocidade digital cria uma cultura do imediato que enfraquece a paciência necessária para aprender de verdade. Educar na era da inteligência artificial significa, entre outras coisas, educar para decidir quando não usá-la.

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6: Com a Mãe Aparecida, Rede Aparecida de Rádio, abraçando os nossos irmãos pelas nossas rádios parceiras, rádios que integram a Rede Aparecida de Rádio. A você que está rezando conosco nesse domingo, pelo aplicativo Aparecida e pelo a12.com/Rádio Aparecida. O Dito Delário em Poços de Caldas, o Renato Rodrigues em Patos de Minas, o Paulo Roberto de Oliveira em Santa Rita de Jacutinga, a Rosânia rezando conosco, o Júlio, todos esses nossos irmãos, já as suas intenções serão colocadas aqui, viu? Com a Mãe Aparecida. Agora 2:32.
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6: Reze conosco também, mandando a sua mensagem, as suas intenções. 3104-1043 é o nosso WhatsApp.

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1: Missionário Redentorista, Padre Sebastião Reis, chegando.
2: Hoje vamos refletir sobre o tema Fidelidade à Missão Cristã. Justamente diante das dificuldades e dos desafios que nós temos condições de avaliar a nossa fé cristã naquele que é a razão de ser da pessoa humana. Como filho e filha, somos criados à imagem e semelhança de Deus, com amor e para o amor a Deus e também aos irmãos. Não foi por acaso que Jesus pronunciou e proclamou a frase que nos questiona e compromete: quem quiser ser meu discípulo, tome a sua cruz de cada dia e me siga. Jesus foi claro: não é a cruz de cada semana, cada mês ou cada ano, é a cruz de cada dia. Esta cruz de cada dia descreve o contexto em que os discípulos foram enviados, onde Jesus não prometeu vida boa e caminho fácil, mas de oposição e rejeição ao seu nome e seu evangelho. Eis que eu vos envio como ovelhas no meio de lobos. Sede, portanto, prudentes como as serpentes e simples como as pombas. Mateus 10:16. Diante desta maldade e ignorância humana que se configura em nosso mundo, para ser fiel à nossa fé e em nossa ação missionária, talvez a única escolha em circunstâncias pastorais desafiadoras seja o martírio. Exemplo de tantos irmãos e irmãs nossos que derramaram seu sangue. Estamos em pleno século XXI. E o evangelho, como boa notícia, descreve a nossa realidade de hoje. O irmão entregará à morte o próprio irmão. O pai entregará o filho. Os filhos se levantarão contra os seus pais e os matarão. Mateus 10:21. A exemplo dos apóstolos, nós, como membros desta igreja que recebeu a missão de anunciar o evangelho e denunciar as situações de morte anunciada pelos profetas, certamente seremos odiados, perseguidos, presos por causa do nome de Jesus. A confiança na palavra de Deus e a força do Espírito Santo estarão conosco para nos dar coragem, sabedoria e discernimento para bem desenvolver a nossa missão. É a força de Deus no coração que nos ajuda a vencer os obstáculos.
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1: Padre José Allen chegando neste domingo com a sua mensagem.
2: A paz esteja com você. É surpreendente a gente, quando falar de oração, que a oração faz parte da vida e a vida pode se tornar oração. Quando a gente ora, nós estamos fazendo assim um intervalo na nossa vida. Estamos nos isolando da vida. Nós podemos em qualquer momento, trabalhando, descansando, comendo, caminhando, estudando, convivendo com as pessoas, fazer de tudo oração. Viver cada momento orando. Não com palavras simplesmente, mas sobretudo com as atitudes. Tudo que eu fizer, que seja por amor a Deus. Tudo que eu enfrentar, ofereço a Deus. Sacrifício, penitência, oração. Maria acolhe, medita e descobre as expressões do mistério de Deus quando ela aceita fazer a vontade dele. No centro do diálogo do anjo com Maria, nós reconhecemos que lá está o lema da nossa vida, como já foi dito. Maria disse: faça-se em mim segundo a vossa vontade. Fazer a vontade de Deus é colocar em prática a sua palavra, é cumprir os seus mandamentos, é conviver com Deus. Aquela palavra de Maria, faça-se em mim, é uma oração. Faça-se a vossa vontade. Ela falou com Deus através do anjo. Vamos também sempre. Você está bem, está triste, preocupado, tem desafios, conquistou o bem, está fazendo a vontade de Deus? Faça sempre a vontade. Que simplesmente nós possamos partilhar as alegrias e o louvor. Por isso Maria se põe a caminho para servir sua prima Isabel nas dificuldades e nos desafios da caminhada. Isso simboliza que a nossa oração deve nos levar a amar o próximo. E à medida que eu amo o próximo verdadeiramente, eu estou orando também, porque eu estou fazendo a vontade de Deus.
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0: Zezinho, a Senhora Aparecida. 2:52 com a Mãe Aparecida, Rede Aparecida de Rádio. Música, fé e missão. 2:53, 3104-1043 é o nosso WhatsApp para você enviar as suas intenções para o Santo Terço logo mais às 4 da manhã.
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2: Olá, queridos amigos ouvintes da Rede Aparecida de Rádio. Sou o Padre Lucas Emanuel, missionário redentorista, e passo por aqui para trazer para você, que nos acompanha sempre, as notícias missionárias. E durante este mês de maio, nós temos ouvido sobre a terceira fase das Santas Missões Redentoristas lá na paróquia Nossa Senhora de Sion, na cidade de São Sebastião do Paraíso. E hoje, neste dia 7 de junho, nós temos o encerramento das Santas Missões. Por isso nós vamos ouvir hoje o Padre Luiz Cruz, missionário redentorista que coordenou esta missão.
3: Olá, irmãos e irmãs, confrades, missionários redentoristas, leigos e leigas que trabalham conosco nas missões redentoristas. Neste final de semana, estamos encerrando a terceira fase das Santas Missões Redentoristas realizadas na paróquia Nossa Senhora de Sion, na cidade de São Sebastião do Paraíso, Minas Gerais. A missão teve início no final de fevereiro, se estendeu pelos meses de março, abril e maio, e agora, nesse começo e início do mês de junho, nós estamos encerrando essa terceira fase. Foram dias de graça, de bênção de Deus, dia de misericórdia, dia de consolação. A irmã missionária, irmã Marlene Inês, que pertence à Congregação das Mensageiras do Amor Divino e trabalha conosco, junto com a paróquia, com as lideranças, ela conseguiu formar mais de 80 setores de evangelização, grupos missionários. Ao longo desse tempo, muitas casas foram visitadas, muitas bênçãos de Deus recaíram sobre o povo da cidade de São Sebastião do Paraíso, da paróquia Nossa Senhora de Sion. E agora, no dia 21 de maio, tivemos então início da terceira fase das missões. Estivemos em 4 padres e um irmão, onde atendemos toda a paróquia, visitamos as comunidades rurais, visitamos também as famílias, as pessoas, missas, celebrações, sacramentos, confissões, foram atendidas todo o povo de Deus naquela paróquia. E nesse final de semana, no dia 7 de junho, portanto hoje, estamos encerrando a terceira fase das Santas Missões. Esteve conosco Dom Lanza, que é bispo da diocese de Guaxupé. E assim nós encerramos as missões redentoristas nessa paróquia.
2: Ouvimos então o Padre Luiz Cruz, agradecemos ao trabalho realizado, não é? E pedimos que Deus abençoe muito este povo bom de São Sebastião do Paraíso, paroquianos aí da paróquia Nossa Senhora de Sion. Que esse ardor missionário continue presente em tudo, nas pastorais, enfim, em tudo que a paróquia vive com o seu povo, junto com o seu pároco, possam ser, de fato, uma igreja missionária. Reze pelas Santas Missões, viu, povo? Povo de Deus unido na fé, sempre mais forte, né? E quem sabe um dia estaremos aí na sua paróquia realizando as Santas Missões Redentoristas. Você gostaria? Pois é, olha, converse com seu pároco. Peça para ele fazer contato conosco através do portal a12.com/missões ou pelo telefone 0-16-99700-9566. Quem sabe um dia estaremos vivendo juntos aí na sua paróquia, na sua comunidade, a graça das Santas Missões Redentoristas. Será um grande prazer para todos nós, viu? Olha, fiquem com Deus e com as bênçãos da Mãe Aparecida. Um grande abraço para todos. Tchau. E viva Santas Missões Redentorista!
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0: Com a Mãe Aparecida, rede Aparecida de Rádio, juntinho de você, na sua casa, no seu trabalho, onde quer que você esteja, viu, meu irmão? Obrigado pelo seu carinho, obrigado pela sua participação conosco aqui no Com a Mãe Aparecida. Já já, às 4 da manhã, o nosso Santo Terço Mariano e você rezando com a gente, rezando por você, pela sua família, por todos os nossos irmãos e irmãs espalhados por todo o Brasil, louvando e agradecendo ao nosso bom Deus. Com a Mãe Aparecida. 3:02, continue ligando, continue participando. 3104-1043.
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1: Olá, meus irmãos, minhas irmãs, caros ouvintes da Rádio Aparecida, você que é devoto de Nossa Senhora Aparecida. E nós estamos no décimo domingo do tempo comum. A palavra será sempre ponto de referência para a comunidade reunida no Senhor. Hoje, ela vem nos fazer refletir sobre o chamado do Senhor para nós. O Evangelho nos traz uma grande ocorrência, pois quem foi chamado por Jesus para se tornar seu discípulo naquele tempo não tinha muita dignidade, pois era um publicano, um cobrador de impostos, um pecador público conforme a concepção farisaica. O chamamento de Mateus tornou-se um dom para todo o povo, dom de comunhão e de partilha, como podemos notar no banquete em sua casa, onde muitos outros publicanos lá estiveram e se confraternizaram. Mais tarde, em outras realidades, junto dos doentes, dos leprosos, dos pecadores, Cristo teve a mesma atitude, porque todos nós somos necessitados da misericórdia de Deus, em quem a vida se renova, reverte-se de novo, alento. Deus está ao lado dos pobres e pequenos sempre. Diante do chamamento de Cristo e de suas atitudes amorosas e misericordiosas, levantaram-se perplexidades entre os escribas, fariseus e outros que detinham o domínio religioso. A escolha de Mateus, aos olhos do povo, não era nada digna, pois era cobrador de impostos e estava ao lado dos romanos. Mesmo assim, Jesus foi à sua casa, tomou refeição juntamente com mais pecadores publicanos. Jesus gerou, de fato, uma crise muito grande entre os sábios religiosos. Diante desse cenário, o Cristo deu a devida resposta aos seus opositores, os de ontem e os de hoje. Aqueles que têm saúde não precisam de médico, mas sim os doentes. Quero misericórdia, não sacrifício. E viver o Evangelho não é adentrar em tantos debates teológicos ou filosóficos, mas que sejam importantes para o seu devido momento, mas sim adentrar no espírito do Evangelho, que nos abre para o acolhimento, para o diálogo, para se darem passos necessários para a mudança, para a comunhão. Escutemos sim o chamado do Senhor e não tenhamos medo de nos colocar ao lado dele, dentro da história em que vivemos, aqui e agora. Que nossa decisão seja coerente, pois sem ela não haverá testemunho. Meu irmão e minha irmã, por intercessão da Senhora Aparecida, Deus abençoe a você e a sua família.
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0: Canto Novo, mãe, 3:15, bom dia.
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2: Hoje, dia 7 de junho, nós vamos conhecer a história de Obed-Edom, o hospedeiro da Arca da Aliança. Obed-Edom entrou na história por causa do medo do rei Davi de levar a Arca de Deus para sua casa em Jerusalém. A Arca tinha sido capturada pelos filisteus. Durante os 7 meses em que ela ficou com os filisteus, eles tiveram muitas doenças e achavam que fosse por causa da Arca. Então, por isso, resolveram devolver. Colocada numa carroça, a arca foi levada para a cidade de Bet-Sames, e o povo de Bet-Sames se alegrou, mas ficou com medo também. Quem pode ficar na presença de Javé, o Deus Santo? Para onde nós podemos mandar essa arca para que nós possamos nos livrar dela? Os habitantes da cidade buscaram a arca e a colocaram na casa de Abinabad, no alto da colina de Kiriat Yearim. Anos depois, quando Davi virou rei, ele resolveu levar a arca para Jerusalém e colocaram a arca novamente numa carroça nova e, numa procissão de muita dança, iniciaram o retorno da arca. Um senhor chamado Oza andava ao lado da arca e, em uma sacudida, Oza estendeu a mão para segurar a arca e, na mesma hora, ele morreu, fulminado. Aí, Davi ficou com medo. Como é que a arca de Javé vai poder ficar na minha casa desse jeito? Não quis mais a arca em Jerusalém, levou para a casa de Obed-Edom, onde ela ficou por 3 meses. Javé abençoou Obed-Edom e também toda a sua família. E quando soube disso, Davi levou a arca de Deus da casa de Obed-Edom para a cidade de Davi, em Jerusalém.
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2: Olá, meus amigos da Rádio Aparecida e do Portal A12. É uma alegria mais uma vez nos encontrarmos, mesmo que pelas ondas da rádio. Mas eu sinto todo o carinho que vocês têm pela Rádio Aparecida, por nós, missionários redentoristas, e sobretudo por Jesus e sua mãe querida, a Senhora de Aparecida. E juntos nós estamos aqui para aprendermos um pouco mais no quadro Você e o Livro. E eu fico muito contente quando eu encontro pessoas aqui em Aparecida dizendo: olha, eu acompanho o quadro Você e o Livro e eu sempre aproveito bastante e adquiro também as indicações. Hoje o nosso tema toca o coração da missão da Igreja e a nossa responsabilidade no mundo. Vamos falar sobre a doutrina social da Igreja. Muitas vezes ouvimos esse termo e pensamos em algo estritamente teórico. Mas a doutrina social é, antes de tudo, um eco das palavras de Jesus no Evangelho de São João: eu vim para que todos tenham vida e a tenham em abundância. Ela é a voz da Igreja que não se cala diante das injustiças e que busca incansavelmente dar dignidade e oportunidades aos mais necessitados. Compreender os problemas socioambientais e as dores do nosso país exigem mais do que números, exigem empatia, exigem sentir na pele a realidade daqueles que vivem na fragilidade e na precariedade. Para nos ajudar nessa jornada de compreensão e fé, eu trouxe hoje uma obra necessária e emocionante. Um livro-reportagem que nasce do chão da vida e do jornalismo ético. Estou falando do livro Aparecida, um sinal de esperança nas histórias que encontrei, escrito pela jornalista e apresentadora da TV Aparecida, Camila Moraes. Camila Moraes é correspondente atualmente internacional da TV Aparecida no Vaticano, mas com certeza você que nos acompanha já a conhece pelo trabalho brilhante na série de documentário Desafios da Igreja. E nesta obra, a autora selecionou 4 episódios que a marcaram profundamente e, por meio deles, nos apresenta realidades brasileiras marcadas pela vulnerabilidade, mas sob a ótica da esperança cristã. São histórias de gente sofrida, sim, mas também resiliente e destemida. Pessoas que muitas vezes não têm a quem recorrer, senão a Deus. O livro é uma verdadeira chave de leitura para os desafios da Igreja hoje. A autora transforma as cruzes e as dores do cotidiano em um clamor que mistura denúncia contra o que fere a vida e também profecia, anunciando que um mundo melhor é sempre possível. Ler essas histórias é reconhecer a presença de Deus no coração humano, mesmo nas circunstâncias mais dramáticas. É entender que o trabalho social da Igreja nunca descuidou dos pobres, os preferidos de Deus, como está escrito na palavra dele na Bíblia. À luz da Sagrada Escritura e sob o olhar da Mãe Aparecida, esse livro nos convida a reinterpretar nossa própria história. Ele nos ensina que a doutrina social não está apenas nos livros de teologia,

0: dia, mas nas mãos que se estendem e nas alternativas que construímos juntos para solucionar os problemas do nosso tempo. 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Faça essa leitura e descubra como ser também você um sinal de vida e esperança no mundo. No ambiente no qual você encontra-se, você pode ser esse canal da graça e da bênção de Deus. Então vamos ser pessoas boas. Vamos ajudar os nossos irmãos, sobretudo aqueles que mais precisam. Fiquemos todos com Deus na companhia de Nossa Senhora Aparecida e até o próximo quadro Você e o Livro.
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0: benção de São Francisco, compadre Fábio de Melo, Guilherme, padre Marcelo, irmã Kelly e Patrícia, 3:32.
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3: Com a Mãe Aparecida, Rede Aparecida de Rádio, já 23 minutinhos faltando para o início do Santo Terço Mariano. E você, meu irmão, rezando conosco.
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0: Tu sabias? 3:40.
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0: José Antônio.
2: Porque na ressurreição dos mortos, as pessoas não se casam, nem se dão em casamento, mas são como os anjos do céu. Marcos 12:25. Como é o céu? Como será lá a vida? Será tudo aquela fumaça rolando pelo chão, como se fosse a fofura da relação entre os homens e Deus, ou entre os homens uns com os outros? Haverá animais de estimação? Essas perguntas comuns surgem sempre diariamente, e as pessoas que as fazem nunca matam a sua curiosidade. Elas querem saber como é o lugar ou estado onde Jesus reina com total soberania. Em Marcos, porém, os perguntadores não se têm sua preocupação principal no céu. Sua preocupação era achar nas palavras de Jesus alguma coisa que o incriminasse. Seu objetivo, desacreditá-lo, prendê-lo, acabar com ele. Esse, aliás, é o objetivo de muitos que fazem perguntas espirituais. Fazem perguntas sobre o céu, inferno, Deus, diabo, anjos e não sei o que mais. Não, porém, para crer ou melhorar a sua vida, mas para infernizar a vida do inquirido. Jesus, contudo, não queria apenas livrar-se da importunação, queria ensinar algo sobre o céu. Por isso, decreta que o céu, as pessoas não mais se casam e são como os anjos. Haverá, portanto, um novo relacionamento. E que regras seguirão este novo relacionamento? Não sabemos, mas o que sabemos é isto. Com Jesus haverá alegria, êxtase e felicidade. Nossa ignorância em relação à vida com Cristo, pós-morte, significa apenas uma coisa. Teremos uma vida muito melhor do que tudo o que imaginamos. Amém.
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0: 8:45. Gilson José, sou teu.
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2: Nossa Senhora das Neves. A aparição de Nossa Senhora das Neves é particularmente significativa por ser uma das primeiras após a Assunção de Maria aos céus. O acontecimento milagroso ocorreu durante o pontificado do Papa Libério, que liderou a Igreja de 352 a 366 d.C. O milagre da neve em pleno verão romano destacou-se como um sinal claro da intervenção divina, bem como da contínua presença de Maria na vida dos fiéis. Desse modo, o evento não apenas reforçou a devoção mariana, mas também consolidou a importância de Maria como intercessora poderosa e presente na história da Igreja. No verão de 352, João e sua esposa tiveram um sonho extraordinário na noite de 4 para 5 de agosto. Eles não tinham filhos e eram muito ricos. Então queria doar uma grande quantia para obras piedosas da Igreja. No sonho, a Virgem Maria apareceu a ele e o instruiu a construir uma igreja no local onde ele encontrasse neve na manhã seguinte. João acordou surpreso, pois sabia que nevar em Roma, em pleno verão, era algo extremamente improvável. Mesmo assim, a fé e a devoção o moveram a compartilhar essa visão com o Papa Libério. Curiosamente, naquela mesma noite, o Papa Libério recebeu uma visão idêntica àquele sonho. A Virgem Maria lhe instruiu a subir ao Monte Esquilino, uma das sete colinas de Roma. Ao amanhecer, onde ele encontraria neve e deveria construir uma igreja. Na manhã de 5 de agosto de 352, Roma testemunhou um evento milagroso. Após os sonhos que tiveram, tanto o casal quanto o Papa Libério dirigiram-se ao Monte Esquilino, acompanhados por uma multidão curiosa. E o que encontraram foi algo extraordinário. Em pleno verão, o topo da colina estava coberto de neve, um fenômeno impossível para aquela época do ano. Este sinal milagroso confirmou as instruções recebidas em sonho pela Virgem Maria. O Papa Libério, usando seu bastão, traçou na neve um perímetro da nova igreja. João, então, financiou a construção da Basílica, que ficou conhecida como Santa Maria Maior ou Nossa Senhora das Neves. Este evento não só marcou a fundação de uma das mais importantes basílicas de Roma, mas também reforçou a fé e a devoção dos fiéis, tornando-se um símbolo da presença e intercessão de Maria. Nossa Senhora das Neves, rogai por nós.

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1: Bom dia, meu amigo, minha amiga. Vamos ouvir uma história indiana sobre o Deus Vishnu. O senhor Vishnu estava tão farto das contínuas petições do seu devoto que um dia apareceu diante dele e lhe disse: decidi conceder-te as três coisas que desejas pedir-me. Depois, não voltarei a te conceder mais nada. Cheio de alegria, o devoto fez seu primeiro pedido sem pensar duas vezes. Pediu que sua mulher morresse, para que pudesse se casar com uma melhor. Seu pedido foi imediatamente atendido. Mas, quando seus amigos e parentes se reuniram para o funeral e começaram a recordar as boas qualidades da finada esposa, o devoto caiu em si. Concluiu que havia sido um pouco precipitado. Agora, reconhecia que havia sido absolutamente cego às virtudes da mulher. Por acaso, será que era mais fácil encontrar outra mulher tão boa como ela? De maneira que pediu ao Senhor que a ressuscitasse. Com isso, só lhe restava um pedido a fazer. Estava decidido a não cometer um novo erro, porque desta vez não teria possibilidade de remediá-lo. Pediu então conselho aos amigos. Alguns o aconselharam a pedir a imortalidade. Mas de que serviria a imortalidade, disseram-lhe os outros, se não tinha saúde? E de que serviria a saúde se não tivesse dinheiro? E de que serviria o dinheiro se não tivesse amigos? Passavam-se os anos e não podia determinar o que deveria pedir: vida, saúde, riquezas, poder, amor. Por fim, suplicou ao Senhor: por favor, aconselha-me, o que devo pedir? O Senhor riu ao ver os apuros do pobre homem e lhe disse: pede para seres capaz de contentar-te com tudo que a vida te ofereça, seja lá o que for. Nossa vida é uma sucessão de escolhas. A cada amanhecer, podemos decidir sobre coisas corriqueiras ou tomar decisões importantes que poderão mudar o rumo da nossa vida. Porém, nem tudo está sob nosso poder de decisão. Ninguém nos perguntou se desejávamos nascer. Nem nos perguntaram se desejávamos nascer daquela mãe ou daquele pai, com aquela cor de pele ou aquelas características físicas e por aí vai. Portanto, algumas questões em nossa vida já estão dadas. A nós só cabe aceitá-las. A partir daí, reconciliados com a nossa história, temos a chance de fazer outras escolhas e tomar boas decisões. E você, meu amigo, minha amiga, já parou para pensar sobre o que te cabe aceitar e aquilo que lhe é permitido escolher? Pense sobre isso, tenha um bom dia e até o nosso próximo encontro.
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7: 4 horas, horário de Brasília.
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7: Com a Mãe Aparecida, rede Aparecida de Rádio. Juntinho de você, meu irmão, minha irmã. Irmãos em Cristo que rezam conosco desde as 8 horas da noite de ontem, com Evandro Brum, até agora às 4 da manhã, comigo. Momento de rezarmos o nosso Santo Terço na última hora do programa Com a Mãe Aparecida. E nós queremos rezar o nosso Santo Terço na intenção de todos os nossos irmãos que participaram conosco durante toda essa semana do nosso programa Com a Mãe Aparecida. Os nossos irmãos espalhados por todo o Brasil, que nos ouvem pelas rádios parceiras, rádios que integram a rede Aparecida de Rádio. Os irmãos que rezam conosco pelo aplicativo Aparecida, pelo a12.com/rádio Aparecida. Os irmãos que estão em casa, no trabalho, na estrada, durante toda a semana rezando conosco. E você, meu irmão, que está aí num leito de hospital, numa casa de repouso, até mesmo na sua casa se recuperando de um tratamento, de uma cirurgia, de uma enfermidade, que rezou conosco a semana inteira. O nosso Deus lhe pague pela sua companhia. Que a Mãe Aparecida continue abençoando, intercedendo por cada um de nós, na nossa vida, na nossa família, nos nossos afazeres. Rezemos o nosso Santo Terço agradecendo a Deus, nosso Pai misericordioso, por tudo que temos, por tudo que somos. Agradecendo a nossa Mãe Santíssima pelo seu cuidado, pela sua intercessão, pelo seu colo, pelo seu carinho. Iniciemos o nosso Santo Terço invocando a Santíssima Trindade.

0: Jesus, nós vos oferecemos este terço que vamos rezar, meditando nos mistérios da vossa redenção. Concedei-nos, por intercessão da Virgem Maria, Mãe de Deus e Nossa Mãe, as virtudes que nos são necessárias para bem rezá-lo e a graça de ganharmos as indulgências desta santa devoção. Oferecemos particularmente, em desagravo dos pecados cometidos contra o Santíssimo Coração de Jesus e o Imaculado Coração de Maria, pela paz do mundo, pela conversão dos pecadores e pelas almas do purgatório, pelas intenções do Santo Padre o Papa Leão, pelo aumento e santificação do clero, pela santificação das famílias, pelas missões, pelas vocações, pelos doentes e por todo o povo brasileiro. Professemos a nossa fé. Creio em Deus Pai Todo-Poderoso, Criador do céu e da terra, e em Jesus Cristo, seu único Filho, nosso Senhor, que foi concebido pelo poder do Espírito Santo, nasceu da Virgem Maria, padeceu sob Pôncio Pilatos, foi crucificado, morto e sepultado, desceu à mansão dos mortos, ressuscitou ao terceiro dia, subiu aos céus, está sentado à direita de Deus Pai Todo-Poderoso, donde há de vir a julgar os vivos e mortos. Creio no Espírito Santo, na Santa Igreja Católica, na comunhão dos santos, na remissão dos pecados, na ressurreição da carne, na vida eterna. Amém. Rezemos juntos, meus irmãos e irmãs, a oração que o próprio Jesus nos ensinou. Pai nosso que estais nos céus, santificado seja o vosso nome, venha a nós o vosso reino, seja feita a vossa vontade, assim na terra como no céu.
1: O pão nosso de cada dia nos dá.

0: mal. Amém.
1: Ave Maria, cheia de graça, o Senhor é convosco. Bendita sois vós entre as mulheres, e bendito é o fruto do vosso ventre, Jesus.
0: Santa Maria, Mãe de Deus, rogai por nós, pecadores, agora e na hora de nossa morte. Amém.
1: Ave Maria, cheia de graça, o Senhor é convosco. Bendita sois vós entre as mulheres, e bendito é o fruto do vosso ventre, Jesus.
0: Santa Maria, Mãe de Deus, rogai por nós, pecadores, agora e na hora de nossa morte. Amém.
1: Ave Maria, cheia de graça, o Senhor é convosco. Bendita sois vós entre as mulheres, e bendito é o fruto do vosso ventre, Jesus.
0: Santa Maria, Mãe de Deus, rogai por nós, pecadores, agora e na hora de nossa morte. Amém.
1: Glória ao Pai, ao Filho e ao Espírito Santo, como era no princípio, agora e sempre. Amém. Ó meu bom e amado Jesus, perdoai-nos, livrai-nos do fogo do inferno, levai as almas todas para o céu e socorrei principalmente aquelas que mais precisarem da vossa infinita misericórdia. E nós acolhemos a você, meus irmãos e irmãs em Cristo, você que reza conosco pela sua família, por aquela pessoa que está precisando de nossas orações, louvando e agradecendo a Deus por tudo na sua vida, na vida da sua família. A Maria Márcia, ela é mãe Iguaçu, rezando conosco, pedindo por ela e pela família, louvando e agradecendo a Deus por tudo na vida dela e de todos os amigos e amigas que estejam neste momento em oração conosco. A Maria Márcia, que reza também pelos filhos, pelos netos, por toda a família. Louvando e agradecendo a Deus o Marcelo Galvão, lá de Ponta Grossa, no Paraná, rezando conosco, pedindo por ele e pela família, louvando e agradecendo ao bom Deus por tudo, pedindo também pelos familiares, pai, mãe, pelos irmãos, pela esposa, pelos dois filhos, gratidão à Mãe Aparecida por tudo. A Gisélia, em Capela, no Sergipe, reza conosco, pedindo por ela, pela família. O Rafael Cunha, em Itabaiana, no Sergipe, também rezando por ele, pela Verinha. O Leleu em Pedregulho, rezando pelo Mateus e Tiago, que são os filhos, pela irmã dele, a Lourdes, e os filhos dela também. O nosso irmão querido que reza conosco, Gilberto Locatelli, rezando por ele e pela família, louvando e agradecendo por tudo que a Mãe Aparecida tem realizado na vida dele e da família. O nosso querido Padre Sebastião rezando conosco, lá da Fazenda Esperança, Fazenda da Esperança, de Campo Mourão, no Paraná, rezando e agradecendo a mãe. Ele teve um pequeno probleminha de saúde, mas já está melhorando com a graça de Deus, né, Padre Sebastião? Beijo no coração do senhor, viu? Continue sempre rezando conosco e por todos nós também. A Cristiane e o Antônio em Fátima do Sul, lá no Mato Grosso do Sul, rezando conosco, agradecendo a Mãe Aparecida pelo dom da vida, pela saúde, por todos os doentes da comunidade lá também. Paz para a família deles, paz para todo o mundo. A nossa querida Cristiane e o Antônio, louvando e agradecendo ao bom Deus. E o Adailton e a Adileuza, que rezam conosco o nosso primeiro mistério, lá em Dourados, no Mato Grosso do Sul. Bom dia, meus irmãos.
2: Bom dia.
1: Tudo bem, graças a Deus?
2: Tudo bem, graças a Deus.
1: Que maravilha. E hoje nós rezamos por quem, meus irmãos?
3: Primeiramente, né, agradecer a Deus pelo dom de nossas vidas, né, rezar pelos nossos irmãos do terço, todos que rezam por nós, e pelos que não falam nosso nome, mas eu tenho certeza que está no coração deles. Rezar por todos eles, rezar por todas as almas do purgatório, pela alma do meu pai José Gonçalves, pela minha mãe Dona Maria, pela esposa de Leuza, pelos filhos Adalberto, Douglas e Lucas, as noras Daiane e Maria Ângela, e os netos, a Emily, Maria Luísa, o Thomas, o Anjo Gabriel, a Livinha. E agradecer a Deus, né? Domingo, mais um domingo do Senhor. E daqui a pouco partir para a igreja. E vamos rezar.
1: E vamos rezar. É, porque domingo sem missa, semana sem graça. É. E não tá para ficar sem missa no domingo.
3: Não.
1: Vamos rezar contemplando esse domingo o nosso mistério glorioso.

0: Nosso que estais nos céus, santificado seja o vosso nome. Venha a nós o vosso reino, seja feita a vossa vontade, assim na terra como no céu.
1: O pão nosso de cada dia nos dai hoje, perdoai as nossas ofensas, assim como nós perdoamos a quem nos tenha ofendido, e não nos deixei cair em tentação, mas livrai-nos do mal.
2: Amém.
0: Ave Maria, cheia de graça, o Senhor é convosco. Bendita sois vós entre as mulheres, e bendito é o fruto do vosso ventre, Jesus.
1: Santa Maria, Mãe de Deus, rogai por nós, pecadores, agora e na hora de nossa morte. Amém.
0: Ave Maria, cheia de graça, o Senhor é convosco. Bendita sois vós entre as mulheres, e bendito é o fruto do vosso ventre, Jesus.
1: Santa Maria, Mãe de Deus, rogai por nós, pecadores, agora e na hora de nossa morte. Amém.
0: Ave Maria, cheia de graça, o Senhor é convosco. Bendita sois vós entre as mulheres, e bendito é o fruto do vosso ventre, Jesus.
1: Santa Maria, Mãe de Deus, rogai por nós, pecadores, agora e na hora de nossa morte. Amém.
0: Ave Maria, cheia de graça, o Senhor é convosco. Bendita sois vós entre as mulheres, e bendito é o fruto do vosso ventre, Jesus.
1: Santa Maria, Mãe de Deus, rogai por nós, pecadores, agora e na hora de nossa morte. Amém.
0: Ave Maria, cheia de graça, o Senhor é convosco. Bendita sois vós entre as mulheres, e bendito é o fruto do vosso ventre, Jesus.
1: Santa Maria, Mãe de Deus, rogai por nós, pecadores, agora e na hora de nossa morte. Amém.
0: Ave Maria, cheia de graça, o Senhor é convosco. Bendita sois vós entre as mulheres, e bendito é o fruto do vosso ventre, Jesus.
1: Santa Maria, Mãe de Deus, rogai por nós, pecadores, agora e na hora de nossa morte. Amém.
0: Ave Maria, cheia de graça, o Senhor é convosco. Bendita sois vós entre as mulheres, e bendito é o fruto do vosso ventre, Jesus.
1: Santa Maria, Mãe de Deus, rogai por nós, pecadores, agora e na hora de nossa morte. Amém.
0: Ave Maria, cheia de graça, o Senhor é convosco. Bendita sois vós entre as mulheres, e bendito é o fruto do vosso ventre, Jesus.
1: Santa Maria, Mãe de Deus, rogai por nós, pecadores, agora e na hora de nossa morte. Amém.
0: Ave Maria, cheia de graça, o Senhor é convosco. Bendita sois vós entre as mulheres, e bendito é o fruto do vosso ventre, Jesus.
1: Santa Maria, Mãe de Deus, rogai por nós, pecadores, agora e na hora de nossa morte. Amém.
0: Ave Maria, cheia de graça, o Senhor é convosco. Bendita sois vós entre as mulheres, e bendito é o fruto do vosso ventre, Jesus.
1: Santa Maria, Mãe de Deus, rogai por nós, pecadores, agora e na hora de nossa morte. Amém.
0: Glória ao Pai, ao Filho e ao Espírito Santo.
1: Como era no princípio, agora e sempre. Amém.
0: Ó meu bom e amado Jesus,
1: perdoai-nos, livrai do fogo do inferno, levai as almas todas para o céu, e socorrei principalmente que mais precisai da vossa infinita misericórdia.
0: Sagrado coração de Jesus,
1: nós temos confiança em vós.
0: Sagrado coração de Jesus, fazei o nosso coração semelhante ao vosso. Divino Espírito Santo,
1: iluminai-nos.
0: Nossa Senhora do Rosário,
1: rogai por nós.
0: Senhora Aparecida, Mãe, Rainha e Padroeira do Brasil,
1: rogai por nós que recorremos a vós.
0: Meus irmãos, obrigado, viu, por terem rezado conosco. Um domingão, dia do Senhor abençoado para vocês. Lembre-se de nós quando estiverem hoje na Santa Missa, participando, rezando por todos nós, viu? Fiquem com Deus.
3: Amém. Amém. Fiquem com Deus e será sempre lembrado.
0: Amém, amém. Salve Maria.
4: Salve Maria. Deus abençoe, Eduardo.
0: Amém, de Deus. Amém.

0: começando acolhendo os nossos irmãos que rezam conosco, Júlio em Santa Gertrudes, interior de São Paulo, ali pertinho de Rio Claro, nos ouvindo pela nossa querida Rádio Claré, Rede Claré de Comunicação, tá lá trabalhando, louvando e rezando conosco, pedindo orações pela esposa dele, a dona Valentina, o filho João Paulo, que é xará do meu filho também, João Paulo, e rezando por todos os irmãos e irmãs, né, Júlio? Obrigado, viu, meu irmão? A Rosânia rezando conosco também, pedindo as bênçãos da Mãe Aparecida. Ela está em Boa Vista, Roraima, nos ouvindo pela Rádio Monte Roraima FM, rezando pelos padrinhos Márcia Helena Maia de Lima, o Francisco Gilberto de Lima, pela saúde e também pela família dela. Bom dia para todos nós. Amém, minha irmã. Bom dia, bom domingo para você também, viu? Louvando e agradecendo o Alexandre Ferro, ele está em Palmeira dos Índios, lá em Alagoas, louvando e agradecendo a Deus por tudo. Benedito Delano em Poços de Caldas, rezando por ele e pela família. O Renato Rodrigues em Patos de Minas, rezando por ele e pela família, pela dona Ana Paula, pelas filhas a Maria Clara, a Maria Eduarda e a Luna, louvando e agradecendo a Deus por tudo. A Laura em Aracaju, rezando por ela, pela família, pela dona Adelaide, que também reza conosco. O Marcos Aurélio em Lorena, rezando por ele, pela família, pelos irmãos todos espalhados pelo Brasil afora. O Serginho, nosso querido radialista lá em Aracaju, no Sergipe, rezando por ele e por toda a família. Dona Cleusa em Curvelo, ela e o esposo rezando por toda a família. Também pela sobrinha Maria Augusta, que saiu do CTI. Olha que coisa boa, que notícia boa. Já está no quarto, graças a Deus, rezando por ela, pela Maria Augusta, por todos os nossos irmãos e irmãs espalhados por esse Brasil afora, que estão se recuperando, já estão, né, no quarto, estão se recuperando desse momento difícil que é a enfermidade, e com a graça de Deus e as bênçãos da Mãe Aparecida. Quem reza com a gente também é o João de João Mulevar de Minas Gerais, louvando e agradecendo a Deus por tudo na vida dele e também rezando por este começo de semana. Amém, meu irmão. Lula Motos rezando conosco, louvando e agradecendo a Deus pela vida dele, de toda a família, de todos os nossos irmãos e irmãs. O Paulo Roberto lá em Santa Rita de Jacutinga, o seu Jorge Teruel em Votorantim, São Paulo, Carlão do Paraná, lá em Campinas, rezando também pela família, louvando e agradecendo a Deus por tudo e por todos. E quem reza hoje conosco este nosso segundo mistério é o seu Geraldo Madeira, lá de Coronel Fabriciano, ele e dona Raimunda, louvando e agradecendo a Deus por tudo também, na vida deles, na vida da família, pedindo também pela alma do Vaguinho. Seu Geraldo, bom dia.
1: Bom dia, meu irmão.
0: Bom dia, dona Raimunda.

0: resultados nesse momento para você. Que Deus abençoe você e toda a sua família.
1: Vamos rezar. Foi quinta-feira, né? O aniversário do senhor, né, seu Geraldo?
0: Não, vai ser quarta-feira.
1: Ah, é na quarta 10. Que vem, é dia 10. Oh, eu já tô querendo adiantar o trem aqui já, ué. É dia 10, é na quarta-feira. Ei, coisa boa. Completando.
0: Não é mais velho, não.
1: Não, não, não, não. É mais vivido só. É mais vivido. Vamos rezar. Já vamos louvar e agradecer a Deus por isso também. Louvando e agradecendo por tudo na nossa vida. Pai nosso que estais nos céus, santificado seja o vosso nome. Venha a nós o vosso reino. Seja feita a vossa vontade, assim na terra como no céu.
0: Pão nosso de cada dia nos dai hoje. Perdoai as nossas ofensas, assim como nós perdoamos a quem nos tem ofendido. E não nos deixei cair em tentação, mas livrai-nos do mal. Amém.
1: Ave Maria, cheia de graça, o Senhor é convosco. Bendita sois vós entre as mulheres, e bendito é o fruto do vosso ventre, Jesus.
0: Santa Maria, Mãe de Deus, rogai por nós, pecadores, agora e na hora da nossa morte. Amém.
1: Ave Maria, cheia de graça, o Senhor é convosco. Bendita sois vós entre as mulheres, e bendito é o fruto do vosso ventre, Jesus.
0: Santa Maria, Mãe de Deus, rogai por nós, pecadores, agora e na hora da nossa morte. Amém.
1: Ave Maria, cheia de graça, o Senhor é convosco. Bendita sois vós entre as mulheres e bendito é o fruto do vosso ventre, Jesus.
0: Santa Maria, Mãe de Deus, rogai por nós, pecadores, agora e na hora da nossa morte. Amém.
1: Ave Maria, cheia de graça, o Senhor é convosco. Bendita sois vós entre as mulheres, e bendito é o fruto do vosso ventre, Jesus.
0: Estamos rezando também para a comunidade Nossa Senhora de Guadalupe e para a paróquia São Francisco Xavier. Santa Maria, Mãe de Deus, rogai por nós, pecadores, agora e na hora da nossa morte. Amém.
1: Ave Maria, cheia de graça, o Senhor é convosco. Bendita sois vós entre as mulheres, e bendito é o fruto do vosso ventre, Jesus.
0: Santa Maria, Mãe de Deus, rogai por nós, pecadores, agora e na hora da nossa morte. Amém.
1: Ave Maria, cheia de graça, o Senhor é convosco. Bendita sois vós entre as mulheres, e bendito é o fruto do vosso ventre, Jesus.
0: Santa Maria, Mãe de Deus, rogai por nós, pecadores, agora e na hora da nossa morte. Amém.
1: Ave Maria, cheia de graça, o Senhor é convosco. Bendita sois vós entre as mulheres, e bendito é o fruto do vosso ventre, Jesus.
0: Santa Maria, Mãe de Deus, rogai por nós, pecadores, agora e na hora da nossa morte. Amém.
1: Ave Maria, cheia de graça, o Senhor é convosco. Bendita sois vós entre as mulheres, e bendito é o fruto do vosso ventre, Jesus.
0: Estou rezando também para o Carlinho e para o senhor Edivaldo. Santa Maria, Mãe de Deus, rogai por nós, pecadores, agora e na hora da nossa morte. Amém.
1: Ave Maria, cheia de graça, o Senhor é convosco. Bendita sois vós entre as mulheres, e bendito é o fruto do vosso ventre, Jesus.
0: Santa Maria, Mãe de Deus, rogai por nós, pecadores, agora e na hora da nossa morte. Amém.
1: Ave Maria, cheia de graça, o Senhor é convosco. Bendita sois vós entre as mulheres, e bendito é o fruto do vosso ventre, Jesus.
0: Santa Maria, Mãe de Deus, rogai por nós, pecadores, agora e na hora da nossa morte. Amém.
1: Glória ao Pai, ao Filho e ao Espírito Santo.
0: Como era no princípio, agora e sempre. Amém.
1: Ó meu bom e amado Jesus,
0: perdoai-nos, livrai-nos do fogo do inferno, levai as almas todas para o céu, e socorrei principalmente as que mais precisarem da vossa infinita misericórdia.
1: São Francisco Xavier,
0: rogai por nós.
1: Nossa Senhora de Guadalupe,
0: rogai por nós.
1: São José,
0: rogai por nós. Falei-me, São José.
1: Senhora Aparecida, Mãe, Rainha e Padroeira do Brasil,
0: rogai por nós que

0: Seu Geraldo e Dona Raimunda, muito obrigado por terem rezado conosco. Um domingo, dia do Senhor abençoado a vocês dois. Fiquem com Deus, meus irmãos.
1: Amém, Eduardo. Fica com Deus também. Um abençoado domingo para você, para toda a sua família.
0: Amém.
2: Fica com Deus.
0: Amém, Dona Raimunda. Amém. Salve Maria.
1: Salve Maria.

0: Nesse terceiro mistério, nós acolhemos os nossos irmãos que rezam conosco. O Ângelo Antônio, aqui no bairro Perpétuo Socorro, no Tigrão, aqui em Aparecida. O Júlio, no Itaguaçu, rezando conosco também. Seu José Garcia, no Jardim Paraíba, rezando por ele e pela família. O Paulo Sérgio e a Márcia, lá em Franca. Seu Joaquim Pereira, também em Franca, rezando conosco por ele e pela Dona Maria Divina. Pelos nossos irmãos, a Cláudia Silva, em Salvador, na Bahia, rezando por ela e por toda a família. A Nilva Militão, de Juiz de Fora, rezando por ela e também hoje, em especial, pela família, pelo vizinho e amigo Tininho, que reza todos os dias o terço conosco também. Obrigado, Tininho, pelas suas orações, viu? A Márcia, o Sérgio, o Paulo, Lucas, seu Paulo e também a Dona Lúcia, louvando e agradecendo conosco lá em Indaial, Santa Catarina, rezando pela vida e saúde deles, pelo trabalho deles, por tudo que o Senhor tem realizado na vida deles e por tudo que a Mãe Aparecida tem intercedido por eles todos, todos, todos. Louvando e agradecendo ao bom Deus, o nosso irmão querido, a família Gurgás, rezando com a gente, pedindo as bênçãos da Mãe Aparecida, o Ariosto Vicente, lá dando também ação de graças pelo centenário da Arquidiocese de Joinville, em Santa Catarina. Que lindo! Parabéns a toda a Arquidiocese de Joinville, 100 anos, que coisa linda. O Anderson em Franca também rezando conosco por ele e pela família. O Jauri lá em Matinhos, no Paraná, rezando por ele e por toda a família, pelos filhos, netos, noras, por todos, todos, todos. A nossa querida irmã, a Ana da Silva Rigotti, rezando por ela e por toda a família. A Mariluce também rezando por ela, rezando por todos os nossos irmãos e irmãs em Cristo e rezando também por todos da família Alves, Silva e Albrecht, lá em Araucária, no Paraná. O Paulo Corretor, em Lagoa Santa, Minas Gerais. A Dona Benedita Lopes, que reza conosco, louvando e agradecendo a Deus pela vida e saúde dela. A Maria do Carmo, em Carmo de Minas, rezando por ela e pela família também, louvando e agradecendo ao bom Deus por tudo. O Adãozinho Costa, lá em Cerro, Minas Gerais, rezando por ele e por toda a família. Louvando e agradecendo ao nosso bom Pai por tudo que temos, por tudo que somos. Quem reza com a gente também, louvando e agradecendo, são os nossos irmãos, o Rafael Cunha e a Gisele, lá em Capela, no Sergipe. Dona Benedita, bom dia!
1: Bom dia, meu querido.
0: Tudo bem, graças a Deus.
1: Eu não vejo muito bem de saúde, mas eu me sinto feliz porque estou viva e estou ouvindo o texto, vocês estão ouvindo, estou andando devagarzinho dentro de casa e
0: graças a Deus.
1: Tem que dizer que está bem, né?
0: Então tá tudo bem, graças a Deus.
1: Não saio de casa, só em casa mesmo.
0: Hoje nós rezamos por quem, Dona Benedita?
1: Nós vamos rezar por meus filhos, por meus netos, meus amigos, minhas amigas. Meus amigos, minhas amigas e todos os irmãos do Santo Terço.
0: Amém.
1: É para você também, todos que fazem a rádio Aparecida.
0: Amém.
1: O Zé Antônio.
0: Para todo mundo.
1: Para todos, todos, todos. E principalmente para o Padre João, o Padre Pereira. Todos os padres de Oeiras e toda a família oeirense.
0: Amém.
1: E como eu já falei uma vez também, e que Deus apotreje a nossa cidade, nosso Piauí, e toda a família, do Brasil.
0: Amém.
1: E vamos rezar.
0: Vamos rezar. Agradecer a Deus por tudo isso, louvando e agradecendo pela sua vida, pela sua saúde. Que a Mãe Aparecida continue intercedendo pela senhora. Pai nosso que estais nos céus, santificado seja o vosso nome. Venha a nós o vosso reino, seja feita a vossa vontade, assim na terra como no céu.
1: Pão nosso de cada dia, nos dai hoje. Perdoai as nossas ofensas, assim como nós perdoamos a quem nos tem ofendido. E não nos deixeis cair em tentação, mas livrai, Senhor, de todo mal.
0: Ave Maria, cheia de graça, o Senhor é convosco. Bendita sois vós entre as mulheres, e bendito é o fruto do vosso ventre, Jesus.
1: Pai nosso.
0: Santa Maria.
1: Santa Maria, Mãe de Deus, rogai por nós, pecadores, agora e na hora de nossa morte. Amém.
0: Ave Maria, cheia de graça, o Senhor é convosco. Bendita sois vós entre as mulheres, e bendito é o fruto do vosso ventre, Jesus.
1: Santa Maria, Mãe de Deus, rogai por nós, pecadores, agora e na hora de nossa morte. Amém.
0: Ave Maria, cheia de graça, o Senhor é convosco. Bendita sois vós entre as mulheres, e bendito é o fruto do vosso ventre, Jesus.
1: Essa Santa Maria, intenção de meus vizinhos e das pessoas da gente que se encontra internado, e que Nossa Senhora Aparecida, juntamente com o filho dela, dê saúde para todos que estão no Hospital de Olindo Couto. Santa Maria, Mãe de Deus, rogai por nós, pecadores, agora e na hora de nossa morte. Amém.
0: Ave Maria, cheia de graça, o Senhor é convosco. Bendita sois vós entre as mulheres, e bendito é o fruto do vosso ventre, Jesus.
1: Essa outra Santa Maria, intenção da saúde e das pessoas que o Flávio Silva e todos que sustentam a programação da Cristo Rei. E Santa Maria, Mãe de Deus, rogai por nós, pecadores, agora e na hora de nossa morte. Amém.
0: Ave Maria, cheia de graça, o Senhor é convosco. Bendita sois vós entre as mulheres, e bendito é o fruto do vosso ventre, Jesus.
1: E também, né, essa Santa Maria, intenção também da saúde de todas as minhas amigas que pedem a oração e que estão precisando de oração. Principalmente nossa Oeira, nossos irmãos oerense. Santa Maria, Mãe de Deus, rogai por nós, pecadores, agora e na hora de nossa morte. Amém.
0: Ave Maria, cheia de graça, o Senhor é convosco. Bendita sois vós entre as mulheres, e bendito é o fruto do vosso ventre, Jesus.
1: Intenção de meus irmãos que tá doente, um em Brasília, outro em São Paulo. Intenção aí também pela saúde de minhas irmãs e a irmã Terezinha, que tem 81 anos, mas essa hora a senhora está rezando também. Santa Maria, Mãe de Deus, rogai por nós, pecadores, agora e na hora de nossa morte. Amém.
0: Ave Maria, cheia de graça, o Senhor é convosco. Bendita sois vós entre as mulheres, e bendito é o fruto do vosso ventre, Jesus.
1: E pela amiga Vitória Queiroz. Santa Maria, Mãe de Deus, rogai por nós, pecadores, agora e na hora de nossa morte. Amém.
0: Ave Maria, cheia de graça, o Senhor é convosco. Bendita sois vós entre as mulheres, e bendito é o fruto do vosso ventre, Jesus.
1: Eu também rezo também essa Santa Maria também pela saúde e a boa vontade de todos locutores de todas as rádios de Oeiras. Amém. E a família Santa Rosense. Santa Maria, Mãe de Deus, rogai por nós, pecadores, agora e na hora de nossa morte. Amém.
0: Ave Maria, cheia de graça, o Senhor é convosco. Bendita sois vós entre as mulheres, e bendito é o fruto do vosso ventre, Jesus.
1: Principalmente também pelas pessoas pelas pessoas que fazem a rádio do Padre João, e pela a inteligência do Padre João pelas pessoas, e que ele faz tudo de bom com as pessoas, o cuidado que ele tem com todas as famílias oerenses. Santa Maria, Mãe de Deus, rogai por nós, pecadores, de agora e na hora de nossa morte. Amém.
0: Ave Maria, cheia de graça, o Senhor é convosco. Bendita sois vós entre as mulheres, e bendito é o fruto do vosso ventre, Jesus.
1: Santa Maria, Mãe de Deus, rogai por nós, pecadores, agora e na hora de nossa morte. Amém.
0: Glória ao Pai, ao Filho e ao Espírito Santo.
1: Quando era no princípio, agora e sempre. Amém.
0: Ó meu bom e amado.
1: Jesus, amado Jesus, livrai do fogo do inferno, levai minhas almas todas para o céu e socorrei todas que precisar de vossa misericórdia.
0: Nossa Senhora do Perpétuo Socorro,
1: rogai por nós.
0: Nossa Senhora das Graças,
1: rogai por nós.
0: São José.
1: Ó São José, abençoa todos nós.
0: Senhora Aparecida, Mãe, Rainha e Padroeira do Brasil,
1: rogai por nós e recorremos a vós. E muito obrigado, minha Mãe Santíssima, pelo cuidado com todos nós.
0: Amém. Dona Benedita Oeiras, no Piauí, muito obrigado por ter rezado conosco.
1: Oh, meu filho, eu é quem fico muito agradecida. Eu, para mim, é uma capacidade muito grande de eu entrar na rádio, de eu entrar no Santuário da Mãe.
0: Amém.
1: Mesmo que eu sou devota da família Aparecida, graças a Deus.
0: Fique com Deus, viu?
1: Oh, meu filho, obrigado, Deus lhe abençoe, me sinto muito feliz passar a madrugada ouvindo você. De
0: amém.
1: Vez que eu boto o rádio mais cedo ainda.
0: Amém, amém.
1: Quando você não tá rezando, eu fico ouvindo só a reza do outro padre, juntamente com os que acompanham
0: ele. Padre Vanderlei, isso mesmo.
1: Isso,
0: salve
1: isso,
0: Maria.
1: Isso. Salve Maria, oh, minha Mãe Santíssima Maria, abençoa todos nós.
0: Amém.

0: continuamos nessa alegria toda da Dona Benedita Lopes, lá de Oeiras, no Piauí, rezando conosco, louvando e agradecendo a Deus por tudo em nossa vida. O Joel da Silva em Aracaju, lá no bairro Santo Antônio, rezando por ele e pela família. A nossa irmã Anúzia de Aracaju também, pela Rádio Cultura FM, rezando conosco por ela e por toda a família. Reza conosco também, pedindo as bênçãos da Mãe Aparecida, o nosso irmão querido Ronaldo de Castro, lá da cidade de Matozinhos, Minas Gerais, rezando por ele, pela vida e saúde dele e da família, louvando e agradecendo ao bom Deus também, o nosso querido Luciano de Aracaju, no bairro Santo Antônio, louvando e agradecendo o Hamilton Martins em Guarapuava, no Paraná, rezando por ele e por toda a família. O nosso irmão Paulo Sapateiro em Nova Russas, no Ceará, rezando por ele e pela família. A família Roverzi em Bálsamo, São Paulo, rezando conosco. É o nosso irmão querido Júlio Roverzi, pedindo por ele, pelo amado, pelo seu Armando, que é o pai, o Júlio, que é o filho, o Osvaldo, que é o genro. Graças a Deus, todo mundo, passamos por 3 cirurgias em 2 semanas, mas agora tá tudo bem, graças a Deus, só recuperando. Que bom, meu irmão. Que Deus abençoe todos vocês, viu, Júlio? E a família toda. Rezando conosco também o Sandrinho de Tucano, na Bahia, pedindo por ele e pela família. O nosso irmão Elson de Guanhães, por ele e pela família. Também rezando pelos sobrinhos, afilhados, pela irmã, pelos amigos, por todos que precisam. Seu João Reis, em Brasília, rezando por ele e pela família. A Sueli Maria, em Paraisópolis. O José Antônio da Silva, também rezando conosco em Santos Dumont, em Minas Gerais. O Cláudio em Tremembé, rezando por ele e pelos amigos. O Ronaldinho lá rezando com a gente, pedindo as bênçãos da Mãe Aparecida por todos da família dele, louvando e agradecendo por Deus, porque o que o pai tem realizado na vida dele, né? Que Deus tem feito na vida dele, tá escrevendo aqui. A Roseli em Taubaté rezando conosco também, pedindo as bênçãos da Mãe Aparecida por ela e pela família. O Vicente em Mococa, São Paulo, também em oração junto conosco. E quem reza com a gente é a Cláudia Silva. Hoje tem festa em Salvador. Bom dia, Cláudia.
1: Bom dia, Eduardo.
0: Tudo bem, minha irmã?
1: Tudo bem, graças a Deus.
0: Graças a Deus. E hoje nós rezamos na intenção de quem, Claudinha?
1: Eu rezo pelo dom da vida de Sérgio. Tá fazendo aniversário hoje.
0: Sérgio pai ou Sérgio filho?
1: Sérgio pai, o filho é Serginho.
0: O filho é Serginho,
1: Eu rezo pela alma da irmã dele, tá fazendo um ano de morte, o Sandra Silva, do sobrinho, Walter Silva Júnior, né? Rezo por todos os amigos do texto, pro Serginho, pro Ana Beatriz, e principalmente hoje, né? Pelo dom da vida de meu marido, né? Pra mim está na estante.
0: Isso mesmo, rezar por ele, pela vida e saúde dele, o que nós vamos fazer agora também, e por todos os aniversariantes de hoje, em nome do seu Sérgio, rezando conosco hoje em casa, de boa, tranquilinho, sossegado, vai celebrar bem o dia de hoje, e rezando por todos os aniversariantes, né, Cláudia?
1: Isso mesmo.
0: Vamos rezar. Pai nosso que estais nos céus, santificado seja o vosso nome. Venha a nós o vosso reino. Seja feita a vossa vontade, assim na terra como no céu.
1: O pão nosso de cada dia nos dai hoje. Perdoai nossas ofensas, assim como nós perdoamos a quem nos tem ofendido. Não nos deixeis cair em tentação, mas livrai-nos do mal. Amém.
0: Ave Maria, cheia de graça, o Senhor é convosco. Bendita sois vós entre as mulheres, e bendito é o fruto do vosso ventre, Jesus.
1: Santa Maria, Mãe de Deus, rogai por nós, pecadores, agora e na hora de nossa morte. Amém.
0: Ave Maria, cheia de graça, o Senhor é convosco. Bendita sois vós entre as mulheres, e bendito é o fruto do vosso ventre, Jesus.
1: Santa Maria, Mãe de Deus, rogai por nós, pecadores, agora e na hora de nossa morte. Amém.
0: Ave Maria, cheia de graça, o Senhor é convosco. Bendita sois vós entre as mulheres, e bendito é o fruto do vosso ventre, Jesus.
1: Santa Maria, Mãe de Deus, rogai por nós, pecadores, agora e na hora de nossa morte. Amém.
0: Ave Maria, cheia de graça, o Senhor é convosco. Bendita sois vós entre as mulheres, e bendito é o fruto do vosso ventre, Jesus.
1: Santa Maria, Mãe de Deus, rogai por nós, pecadores, agora e na hora de nossa morte. Amém.
0: Ave Maria, cheia de graça, o Senhor é convosco. Bendita sois vós entre as mulheres, e bendito é o fruto do vosso ventre, Jesus.
1: Santa Maria, Mãe de Deus, rogai por nós, pecadores, agora e na hora de nossa morte. Amém.
0: Ave Maria, cheia de graça, o Senhor é convosco. Bendita sois vós entre as mulheres, e bendito é o fruto do vosso ventre, Jesus.
1: Santa Maria, Mãe de Deus, rogai por nós, pecadores, agora e na hora de nossa morte. Amém.
0: Ave Maria, cheia de graça, o Senhor é convosco. Bendita sois vós entre as mulheres, e bendito é o fruto do vosso ventre, Jesus.
1: Santa Maria, Mãe de Deus, rogai por nós, pecadores, agora e na hora de nossa morte. Amém.
0: Ave Maria, cheia de graça, o Senhor é convosco. Bendita sois vós entre as mulheres, e bendito é o fruto do vosso ventre, Jesus.
1: Santa Maria, Mãe de Deus, rogai por nós, pecadores, agora e na hora de nossa morte. Amém.
0: Ave Maria, cheia de graça, o Senhor é convosco. Bendita sois vós entre as mulheres, e bendito é o fruto do vosso ventre, Jesus.
1: Santa Maria, Mãe de Deus, rogai por nós, pecadores, agora e na hora de nossa morte. Amém.
0: Ave Maria, cheia de graça, o Senhor é convosco. Bendita sois vós entre as mulheres, e bendito é o fruto do vosso ventre, Jesus.
1: Santa Maria, Mãe de Deus, rogai por nós, pecadores, agora e na hora de nossa morte. Amém.
0: Glória ao Pai, ao Filho e ao Espírito Santo.
1: Como era no princípio, agora e sempre. Amém.
0: Ó meu bom e amado Jesus,
1: perdoai-nos, livrai-nos do fogo do inferno, levai as almas todas para o céu e socorrei as que mais precisarem da vossa misericórdia.
0: Nossa Senhora do Perpétuo Socorro,
1: rogai por nós.
0: Jesus, manso e humilde de coração,
1: fazei o nosso coração semelhante ao vosso.
0: Sagrado Coração de Jesus,
1: nós temos confiança em vós.
0: Minha querida Cláudia Silva, Senhora Aparecida, Mãe, Rainha e Padroeira do Brasil,
1: rogai por nós que recorremos a vós. E domingo sem missa,
0: semana sem graça. Cláudia, me deu aí um abraço forte no seu Sérgio, viu? Que a Mãe obrigado. Aparecida o cubra com seu manto sagrado. Muita saúde, muita paz para ele. E aproveite bem o dia de hoje, viu, minha irmã?
1: Vamos aproveitar.
0: Fique com Deus.
1: Obrigada, amém. Salve Maria.
0: Salve Maria.

0: acolhemos todos vocês, meus irmãos e irmãs em Cristo que rezam conosco, louvando e agradecendo a Deus. A dona Creuza, em Americana, São Paulo, rezando com a gente. O Jonas Eliseu, em Ipatinga. Maria de Brotas, em Castro Alves, na Bahia. O nosso Almir, em Jundiaí, rezando conosco também, louvando e agradecendo ao bom Deus. O Beto Machado, em Divinópolis, Minas Gerais, rezando por ele e pela família e todos os nossos irmãos e irmãs em Cristo. São muitos, não dá para falar o nome de todos, mas sintam-se todos acolhidos junto ao coração da Mãe Aparecida. Ela que acolhe, ela que intercede por todos nós e sabe tudo o que está acontecendo aí no seu coração, na sua vida, na sua família. E quem reza conosco é a Eliane Meira, lá em Guarapuava, no Paraná. Bom dia, Eliane.
1: Bom dia, Eduardo.
0: Tudo bem, graças a Deus?
1: Tudo bem, graças a Deus.
0: E hoje nós rezamos por quem, minha querida?
1: Hoje eu quero colocar em especial todas as famílias, todas as famílias que estão passando por dificuldade de doença, né, de falta de trabalho, tudo.
0: Sim.
1: E o meu tio também está no hospital, né, já faz mais de uma semana, que está lá, está muito bem, mas que Nossa Senhora proteja e cuide dele, da minha tia lá, né, o João Mateus e Arlete, né, o nome da minha tia.
0: Sim.
1: Que Nossa Senhora cubra com seu manto divino e proteja eles lá, né.
0: Amém.
1: Rezar. E a todos, a toda a família, todas as crianças, os meus netos, os meus pais, a todas as pessoas idosas, né? As crianças, por ser especial, são os mais vulneráveis, né?
0: Isso.
1: E que a Nossa Senhora me dê muita saúde para que eu possa cuidar de todos eles aqui.
0: Amém. Vamos rezar também pelo papai e mamãe, seu Nivaldo e dona Helena, louvando e agradecendo a Ellen, o Gabriel, toda a família, louvando sempre, agradecendo a intercessão da mãe e as bênçãos do pai na vida de vocês. Pai nosso que estais nos céus, santificado seja o vosso nome. Venha a nós o vosso reino, seja feita a vossa vontade, assim na terra como no céu.
1: O pão nosso de cada dia nos dai hoje. Perdoai as nossas ofensas, assim como nós perdoamos a quem nos tem ofendido. E não nos deixeis cair em tentação, mas livrai-nos do mal. Amém.
0: Ave Maria, cheia de graça, o Senhor é convosco. Bendita sois vós entre as mulheres, e bendito é o fruto do vosso ventre, Jesus.
1: Quero colocar também meu marido Edilson, pela cirurgia dele, que Nossa Senhora passe à frente e que dê tudo certo. Santa Maria, Mãe de Deus, rogai por nós, pecadores, agora e na hora de nossa morte. Amém.
0: Ave Maria, cheia de graça, o Senhor é convosco. Bendita sois vós entre as mulheres e bendito é o fruto do vosso ventre, Jesus.
1: Santa Maria, Mãe de Deus, rogai por nós, pecadores, agora e na hora de nossa morte. Amém.
0: Ave Maria, cheia de graça, o Senhor é convosco. Bendita sois vós entre as mulheres e bendito é o fruto do vosso ventre, Jesus.
1: Santa Maria, Mãe de Deus, rogai por nós, pecadores, agora e na hora da nossa morte. Amém.
0: Ave Maria, cheia de graça, o Senhor é convosco. Bendita sois vós entre as mulheres, e bendito é o fruto do vosso ventre, Jesus.
1: Por todos vocês aí também, Eduardo, que fazem. Nossa, vocês são uns anjos de Deus na nossa vida, que nos dão força nesse terço da madrugada, da noite da madrugada. São umas bênçãos nas nossas vidas. Santa Maria, Mãe de Deus, rogai por nós, pecadores, agora e na hora da nossa morte. Amém.
0: Ave Maria, cheia de graça, o Senhor é convosco. Bendita sois vós entre as mulheres, e bendito é o fruto do vosso ventre, Jesus.
1: Santa Maria, Mãe de Deus, rogai por nós, pecadores, agora e na hora da nossa morte. Amém.
0: Ave Maria, cheia de graça, o Senhor é convosco. Bendita sois vós entre as mulheres, e bendito é o fruto do vosso ventre, Jesus.
1: Santa Maria, Mãe de Deus, rogai por nós, pecadores, agora e na hora da nossa morte. Amém.
0: Ave Maria, cheia de graça, o Senhor é convosco. Bendita sois vós entre as mulheres, e bendito é o fruto do vosso ventre, Jesus.
1: por todos os catequistas também, os catequizandos, que Nossa Senhora proteja e cuide todos eles. Santa Maria, Mãe de Deus, rogai por nós, pecadores, agora e na hora da nossa morte. Amém.
0: Ave Maria, cheia de graça, o Senhor é convosco. Bendita sois vós entre as mulheres, e bendito é o fruto do vosso ventre, Jesus.
1: E pelos 60 anos da nossa diocese, que também, que Nossa Senhora do Belém, que é a nossa padroeira, né? Proteja e cuide de todos nós. E pelo nosso bispo Dom Hamilton também, que é uma bênção na nossa diocese. Santa Maria, Mãe de Deus, rogai por nós, pecadores, agora e na hora da nossa morte. Amém.
0: Ave Maria, cheia de graça, o Senhor é convosco. Bendita sois vós entre as mulheres, e bendito é o fruto do vosso ventre, Jesus.
1: Santa Maria, Mãe de Deus, rogai por nós, pecadores, agora e na hora de nossa morte. Amém.
0: Ave Maria, cheia de graça, o Senhor é convosco. Bendita sois vós entre as mulheres, e bendito é o fruto do vosso ventre, Jesus.
1: Santa Maria, Mãe de Deus, rogai por nós, pecadores, agora e na hora de nossa morte. Amém.
0: Glória ao Pai, ao Filho e ao Espírito Santo.
1: Como era no princípio, agora e sempre. Amém.
0: Ó meu bom e amado Jesus,
1: perdoai-nos, livrai-nos do fogo do inferno, levai as almas todas para o céu e socorrei principalmente as que mais precisarem da vossa infinita misericórdia.
0: Nossa Senhora do Perpétuo Socorro,
1: rogai por nós.
0: Nossa Senhora Aparecida, Mãe, Rainha e Padroeira do Brasil,
1: rogai por nós que recorremos a vós, Mãe querida.
0: Nossa Senhora de Belém,
1: rogai por nós.
0: Minha querida Eliane Meire, em Guarapuava, no Paraná, obrigado por ter rezado conosco. Um domingo, dia do Senhor abençoado a você, a toda a família. Fique com Deus, minha irmã.
1: Obrigada, Eduardo. Deus abençoe vocês também. Também aguardando o horário para ir para missa também daqui a pouco, né?
0: Isso mesmo.
1: Que Nossa Senhora nos proteja, nos guarde durante essa semana. E nos dê força pelas batalhas que estão por vir.
0: E virão, com certeza. E nós vamos conseguir sair delas tranquilamente com a graça do nosso Pai misericordioso e a intercessão da Mãe Aparecida. Reze por nós, viu?
1: Amém, reza sim.
0: Salve.
1: Estou sempre em minhas orações.
0: Salve Maria.
1: Salve Maria.
0: E nós, meus irmãos e irmãs, chegamos ao final do nosso Santo Terço. E nós queremos agradecer, somos gratos à intercessão de nossa mãe na nossa vida, na vida de nossos familiares. Por isso, mãe querida, nós queremos saudá-la com a Salve Rainha. Salve Rainha, Mãe de Misericórdia, vida, doçura e esperança, nossa salve. A vós bradamos os degredados filhos de Eva, a vós suspiramos gemendo e chorando neste vale de lágrimas. Eia, pois, advogada nossa, esses vossos olhos misericordiosos a nós volvei, e depois deste desterro, mostrai-nos Jesus, bendito fruto do vosso ventre. Ó clemente, ó piedosa, ó doce e sempre Virgem Maria, rogai por nós, Santa Mãe de Deus, para que sejamos dignos das promessas de Cristo. Assim seja. Amém. Nos consagremos à nossa mãezinha querida neste domingo. Ó Maria Santíssima, pelos méritos de nosso Senhor Jesus Cristo, em vossa querida imagem de Aparecida, espalhais inúmeros benefícios sobre todo o Brasil. Eu, embora indigno de pertencer ao número de vossos filhos e filhas, mas cheio do desejo de participar dos benefícios de vossa misericórdia, prostrado a vossos pés, consagro-vos o meu entendimento, para que sempre pense no amor que mereceis. Consagro-vos a minha língua, para que sempre vos louve e propague a vossa devoção. Consagro-vos o meu coração, para que depois de Deus vos ame sobre todas as coisas. Recebei-me, ó Rainha incomparável, vós que o Cristo crucificado deu-nos por mãe, no ditoso número de vossos filhos e filhas. Acolhei-me debaixo de vossa proteção, socorrei-me em todas as minhas necessidades espirituais e temporais, sobretudo na hora de minha morte. Abençoai-me, ó celestial cooperadora, e com vossa poderosa intercessão, fortalecei-me em minha fraqueza, a fim de que, servindo-vos fielmente nesta vida, possa louvar-vos, amar-vos e dar-vos graças no céu por toda a eternidade. Assim seja. Obrigado a você, meu irmão, a você, minha irmã, a vocês que rezaram conosco mais um santo terço, louvando e agradecendo por tudo em nossa vida. Fiquem todos com as bênçãos do Senhor Jesus, a proteção e a intercessão de nossa mãezinha querida, a Senhora Aparecida. Nos vemos, nos encontramos, se Deus quiser, na próxima madrugada.

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5: 5 horas, horário de Brasília.
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daquele jeitão de sempre que você já conhece, com muita música sertaneja, alegria e diversão, pra gente começar bem este domingão, dia 7 de junho de 2026. Agradecendo sempre o seu carinho e a sua companhia. É bom demais saber que você escolheu a Rádio Aparecida pra começarmos bem esse domingão. E domingão, é claro, combina com o quê? Combina com modão. E é pra isso que a gente tá aqui, pra começar esse domingão com muita moda boa aqui pelas ondas da Rádio Aparecida e da Rede Aparecida de Rádio. E o programa Acorda Brasil tem a direção geral do missionário redentorista Padre Vanderlei Souza. Na coordenação nós temos a Paula Castro e nos trabalhos técnicos comandando a máquina de som da Rádio Aparecida, eles, meus amigos Leonardo Mota, o Leozinho e o Patrick Carvalho, o MC Trick. E aí, vocês estão bom? Firmes e fortes, bom pra arrebentar mesmo, animados pra esse domingão? Então tá bom, quem é que vai começar na máquina de som? É você, Leozinho. Então faz o seguinte, já prepara aí pra mim os dois mineiros, o Antero mais o Almezino, pra cantar pra Deus eu tiro o chapéu. E quem é que não tira o chapéu pra Deus, né? Pra Deus com certeza a gente tira o chapéu, e essa vai ser a primeira de hoje com os dois mineiros. Enquanto você vai ajeitando, vai preparando ela daí, eu vou mandando daqui aquele abraço especial aos amigos e amigas que nos sintonizam pelas emissoras de rádios que fazem parte da Rede Aparecida de Rádio, entre elas a Rádio Cidade FM em Martins Soares, Minas Gerais. Abração pro nosso amigo Marcos José de Souza, o Marquinhos Blackfone. Temos também a Rádio Difusora em Casa Branca, São Paulo, a Rádio Coração FM em Dourados, no Mato Grosso do Sul, e a Rádio Diocesana FM em Campanha, Minas Gerais. Essas que são algumas das várias emissoras que sempre levam a nossa programação cada dia mais longe. Fica aqui o abração do Bruno Anaia e o nosso agradecimento. Agora sim, meu amigo Leozinho, tá no jeito, os dois mineiros pra cantar pra Deus eu tiro o chapéu. Bom dia, Brasil.

0: Aparecida Música, Fé e Missão, fechando o primeiro bloco ao som de Belmonte e Amaraí. E esse clássico que o Brasil inteiro conhece, Saudade de Minha Terra. E moda boa, moda de qualidade dessas que o Brasil inteiro com certeza cantou junto aqui na Rádio Aparecida e na Rede Aparecida de Rádio. Eu vou pro intervalo bem rapidão, meu amigo e minha amiga. E na sequência, eu já vou voltar com o quadro Sertanejas do Meu Brasil, esse quadro que a gente valoriza a mulherada da nossa música sertaneja. E essa dupla que vai cantar daqui a pouquinho vai estar no programa Terra da Padroeira hoje, com os meus amigos Kleber Oliveira, o Tonho Prado e o Menino da Porteira. Mas antes elas vão passar pra cantar aqui na rádio. Tá curioso pra saber que dupla feminina é essa? Então não desgruda o ouvido do rádio não, que eu volto já trazendo pra você essa música maravilhosa dessa dupla que eu gosto demais. Vai ser até uma regravação, um clássico sertanejo, mas na voz inconfundível, ou melhor, nas vozes inconfundíveis dessa duplaça que daqui a pouquinho vai estar no palco do Terra da Padroeira. Mas antes vai cantar aqui na Rádio Aparecida. Eu volto já.
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7: 5:32, horário de Brasília.
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0: Estamos de volta para dar sequência ao Acorda Brasil deste domingão, dia 7 de junho de 2026. Abraçando os amigos e amigas que nos sintonizam pelas emissoras de rádios que fazem parte da rede Aparecida de Rádio, entre elas a Rádio Brasil em Campinas, São Paulo, a Rádio Regional Esperança FM em Lins, São Paulo, a Rádio Rural FM em Tefé, no Amazonas, e a Rádio Interativa FM em Espírito Santo do Pinhal, São Paulo. Essas que são algumas. algumas das várias emissoras que sempre esparramam a programação da Rádio Aparecida e do Acorda Brasil pelos quatro cantos do nosso país, de norte a sul, de leste a oeste, do Iapoque ao Chuí. A nossa programação chega graças a essas emissoras parceiras da nossa programação. Mais uma vez, o meu muito obrigado. E são mais de 100 emissoras. É, pois é, são muitas e muitas emissoras. Eu tenho até aqui que tem agora um mural aqui no corredor da Rádio Aparecida, um lindo painel contando um pouquinho da história da emissora de Nossa Senhora Aparecida, e lá fala, ó, que hoje nós já estamos com mais de 7 rádios web que retransmitem a programação, mais de 100 emissoras de rádios em mais de 2.410 cidades, ou seja, a gente está chegando ali mais ou menos num potencial de 84 milhões de ouvintes, mas é um 20 para mais de metro, é ou não é, meu amigo e minha amiga? Já pensou 84 milhões de ouvintes que podem sintonizar a Rádio Aparecida através dessas emissoras que nos ajudam a levar a nossa programação cada dia mais longe. É gente para arrebentar e a gente agradece demais por isso. E você, meu amigo e minha amiga, que é o motivo de nós estarmos aqui todas as manhãs levando para você modão de qualidade. Muito obrigado do fundo do meu coração pelo seu carinho, pela sua companhia e por sempre estar curtindo o Acorda Brasil. Agora sim, seguindo a nossa programação aqui, já tá na hora desse quadro? É mesmo, eu prometi, vou cumprir e vou trazer uma dupla que o Brasil inteiro ama.
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0: E no quadro Sertanejas do Meu Brasil de hoje, esse quadro que a gente valoriza a mulherada da nossa música sertaneja, eu vou trazer elas que daqui a pouquinho vão estar no palco do Terra da Padroeira com os meus amigos Cléber Oliveira, o Tonho Prado e o Menino da Porteira. Mas antes, elas passam pra cantar aqui na Rádio Aparecida e um clássico da música sertaneja, a famosa Entre Lágrimas, nas vozes delas. A

0: Aparecida Música, Fé e Missão, tá aí os ídolos dos ídolos, Durval e Davi, cantando Morena Cheirosa, fechando mais um bloco do Acorda Brasil deste domingão. E é claro que essa vai pras morenas cheirosas desse nosso Brasilzão, e não só as morenas, as loiras, as ruivas, enfim, as cacheadas, do jeitinho que você preferir, mas pra mulherada cheirosa que gosta de ouvir a Rádio Aparecida também. E Durval e Davi, sabe por que que eles eram conhecidos como os ídolos dos ídolos? Porque ídolos da música sertaneja, ou de hoje em dia, né? E de anos atrás, tinham em Durval e Davi como ídolos, né? Tinham Durval e Davi como ídolos. E entre essas duplas, sabe quem está? Chitãozinho e Chororó. São ídolos, né? Da música sertaneja, e tinham Durval e Davi como referências. Então, por isso que o Durval e Davi ficaram conhecidos como os ídolos dos ídolos, porque eles serviram de referência para grandes artistas da música sertaneja. E o Davi, infelizmente, já se foi, mas o Durval segue aí firme e forte e fazendo dupla com o Aladim, na dupla Durval e Aladim, que tá uma duplaça também, dupla que eu gosto demais, e são grandes amigos também. Um abração pro Durval, abração pro Aladim, e que Deus o tenha, o saudoso Davi, que fechou esse bloco cantando pra gente, juntamente com o seu irmão Durval, a Morena Cheirosa. E agora é hora do Amigo do Campo ficar bem informado com as principais notícias e informações do mundo agropecuário.
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3: O setor de biodiesel segue em expansão no Brasil e continua gerando impacto direto no agronegócio. Produzido principalmente a partir da soja, o combustível renovável tem ganhado importância na matriz energética brasileira. Com o aumento da mistura obrigatória ao diesel comum, a demanda por matéria-prima também cresce, o que beneficia produtores rurais. Além do impacto econômico, o biodiesel é visto como uma alternativa mais sustentável e menos poluente.
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8: 17h59, horário de Brasília.
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0: Já estamos de volta para aquele momento especial do programa, onde eu sempre convido você a falar com Deus e Nossa Senhora Aparecida através da oração da manhã, com o missionário redentorista, Padre William Betônio. Bom dia, Padre William.
9: Olá, Bruno. Bom dia. Bom dia para você também, ouvinte da Rádio Aparecida, que nos acompanha nesta manhã. E começando este dia, convido você a fazer a nossa oração da manhã.

0: Convido você, neste momento, a invocarmos sobre nós a presença da Trindade Santíssima, em nome do Pai, do Filho e do Espírito Santo. Amém.
1: Vamos rezar.
0: Deus de bondade e de misericórdia, abençoai este dia. Vós que destes a mim para que eu o sinta como um tempo santo, um tempo em que vós mesmo estáis sempre comigo. Abençoai tudo o que hoje tomar em minhas mãos. Fazei com que o meu trabalho tenha bons resultados. Abençoai as conversas que eu vou ter. Abençoai os encontros para que eu veja brilhar em cada pessoa a vossa face. Abençoai as pessoas que me são caras. Não as deixe sozinhas em seu caminho. Acompanhai-as e enviai vossos santos anjos para que eles andem no caminho junto com elas e as protejam. Abençoai este dia para que eu o viva com consciência de estar em vossa salutar e amorosa presença. Assim seja. Amém.
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2: Anúncio do Evangelho de Jesus Cristo segundo Mateus. Naquele tempo, Jesus viu um homem chamado Mateus sentado na coletoria de impostos e disse-lhe: segue-me. Ele se levantou e seguiu a Jesus. Enquanto Jesus estava à mesa em casa de Mateus, vieram muitos cobradores de impostos e pecadores e sentaram-se à mesa com Jesus e seus discípulos. Alguns fariseus viram isso e perguntaram aos discípulos: por que vosso mestre come com os cobradores de impostos e pecadores? Jesus ouviu a pergunta e respondeu: aqueles que têm saúde não precisam de médico, mas sim os doentes. Aprendei, pois, o que significa: quero misericórdia e não sacrifício. De fato, eu não vim para chamar os justos, mais os pecadores.
3: O chamado de Mateus torna-se assim o dom de comunhão e partilha para todo o povo, como podemos notar no banquete que ele deu em sua casa. Muitos outros publicanos lá estiveram e se confraternizaram. Mais tarde, em outras realidades, Cristo teve a mesma atitude junto dos doentes, dos leprosos e dos pecadores. Somos todos necessitados da graça e da misericórdia, pois a vida se renova e se reveste de novo alento. Deus está do lado dos pobres e pequenos sempre.
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0: Pai nosso que estais nos céus, santificado seja o vosso nome. Venha a nós o vosso reino, seja feita a vossa vontade, assim na terra como no céu. O pão nosso de cada dia nos dai hoje, perdoai as nossas ofensas, assim como nós perdoamos a quem nos tem ofendido, e não nos deixeis cair em tentação, mas livrai-nos do mal. Amém. Ave Maria, cheia de graça, o Senhor é convosco. Bendita sois vós entre as mulheres. Bendito é o fruto do vosso ventre, Jesus. Santa Maria, Mãe de Deus, rogai por nós, pecadores, agora e na hora de nossa morte. Amém. Em nome do Pai, do Filho e do Espírito Santo. Amém.
4: Muito obrigado, Padre William Betônio. E vamos seguindo, Acorda Brasil, deste domingão. Lembrando que daqui a pouquinho tem o Terra da Padroeira na tela da TV Aparecida com os meus amigos Kleber Oliveira, Tonho Prado e o Menino da Porteira. Assim terminar o Acorda Brasil, já desço pro auditório da Rádio da TV Aparecida para começar a produção, começar os preparativos pro Terra da Padroeira. E hoje vai ter as marcianas. Vai ter também o Thales e Thiago, essa dupla que tem chamado a atenção dos apreciadores da boa música sertaneja, porque eles valorizam a boa música. Quem mais que vai estar no programa? Vai ter também o Luiz Gustavo e Luiz Augusto, eles que são gêmeos de Bonfim, cantam demais da conta também, vão trazer aquelas músicas de viola do jeitinho que a gente gosta e muito mais. Se eu fosse você, já anotava aí pra você não perder e daqui a pouquinho ligar na TV Aparecida para assistir o programa Terra da Padroeira. E já que eu falei que vai ter o Thales e Thiago, tem uma moda no jeito aí deles aí para eles cantar bonito aqui no Acorda Brasil também, antes de ir pro palco do Terra da Padroeira, cantando aqui pra gente Thales e Thiago, juntamente com Guilherme Santiago, De Longe Também Se Ama.

Aparecida Música, Fé e Missão, tá aí os irmãos André e Andrade e o clássico Estrela de Ouro, fechando mais um bloco do Acorda Brasil desse domingão que, como você tá percebendo, tá recheado de modão e vai ser assim do começo ao fim. Ainda tem muita coisa boa pra rolar no Acorda Brasil deste domingão, mas agora tá na hora da gente tomar o nosso cafezão. O Leozinho já tá ali balançando a caneca com o MC Trick, sinal que tá na hora da gente tomar esse cafezão. E hoje, sabe o que que eu trouxe de bom? Hoje eu trouxe um empadão. Pensa no empadão gostoso, empadão. Ei, coisa boa. Bastante frango.

0: bastante catupiry também, Leozinho. Você gosta, né? Então bora lá tomar um cafezão. Vamos ver se vai dar tempo de comer esse empadão ou se vai ficar pra daqui a pouquinho. E daqui a pouquinho também a gente volta aqui no Acorda Brasil. Será que vai dar tempo de comer o empadão? A gente vai descobrir agora. Rápido intervalo e eu volto já.
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0: 6:28, horário de Brasília.
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0: Já tomamos o delicioso café padroeira e só deu tempo de cortar o empadão. Na hora que ia começar a colocar na boca, falou: não, não vai dar tempo não. Bora lá pro estúdio, bora voltar pro Acorda Brasil, porque o intervalo foi rapidão, mas o empadão já tá ali cortadinho. Daqui a pouquinho a gente volta lá pra comer esse empadão no capricho que eu trouxe pro nosso cafezão. Agora, mais firmes e fortes, é hora, sabe do quê? É hora de levar pra você um show de viola.
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0: E no quadro Show de Viola de hoje eu vou trazer o Osmar Lucianete Quevedo, mais conhecido em todo o Brasil como Mazinho Quevedo. Ele que é cantor, é instrumentista, é compositor, é apresentador e é considerado um dos maiores propagadores e estudiosos da cultura caipira. Grande Mazinho Quevedo, que tem uma linda história também na música caipira e na música sertaneja, e ele vai trazer o tinido da viola naquele jeitinho diferente que ele tem e vai cantar pra gente também a Velha Porteira no show de viola de hoje.

0: com o Gaúcho da Fronteira e a participação do Leonardo. Adeus, Mariana, agradecendo sempre o seu carinho e a sua companhia. Foi bom demais começar esse domingão sabendo que você estava ligado aqui na Rádio Aparecida, seja através do seu radinho, através do site, do aplicativo ou dando aquela carona pelas estradas da vida e sempre despertando ao som dos clássicos da nossa música sertaneja. E para não perder o costume, antes de eu ir embora, é claro que eu trago aquela mensagem especial para você.
1: Olá, meu querido irmão, querida irmã, no início desse dia, coloquemos-nos na presença do Senhor, orando, pedindo, agradecendo. Sou o Padre Vanderlei, missionário redentorista. Vamos consagrar o nosso dia a Deus. Olá, meu querido irmão, querida irmã. O mês de junho dedicamos à veneração ao Sagrado Coração de Jesus. Essa devoção que nasce com Santa Margarida Alacoque e que nos convida a contemplar a graça de Deus através de Jesus, nosso divino Redentor. Oremos. Concedei, Senhor, que alegrando-nos pela invocação do coração de vosso Filho, meditemos as maravilhas de seu amor e possamos receber muitas graças.

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Sejam todos muito bem-vindos ao 10º domingo do Tempo Comum, terceiro dia da festa do Tríduo, da festa da Diocese. Neste momento, aquietemos nossos corações, meditando em nossas intenções pessoais e nas seguintes intenções da nossa comunidade. Em ação de graças, Vindiara Thaís, Janira Caroline, Miguel Arthur, Laira Piusa, pela recuperação da saúde de Maria Pacífica da Rocha, Ana Malta Correia, José Antônio Andrade, Inácio Almeida. Sétimo dia de falecimento de Maria do Carmo da Silva. Os demais falecidos, César Gomes Pereira, Emanuele Ferreira, Pinho, Cláudio Magno de Pinho, Ivan Wallace de Pinho, Márcio Silva Goulart, Hilda Brito Martins, família Magalhães Malta, todas as almas do purgatório. Irmãs e irmãs, pedimos a gentileza de manterem seus celulares desligados ou no modo silencioso, favorecendo o nosso momento de oração e encontro com Deus. Informamos que durante a Santa Missa poderão ser registradas fotos para divulgação nas redes sociais da paróquia. Também pedimos ao dono do Astra, HEQ9610, pois o carro encontra-se com alarme disparado. E os aniversariantes dizimistas da semana: Maria Regina de Sá e Paixão, Aldilson Moreira Lopes, Maria José dos Santos, Maria Madalena, Juvenísia Alves dos Santos, José Ota Quintão, Sebastião Barreto Pereira, Fátima Lucas da Silva, Silvestre Teixeira Neto. Irmãs e irmãos, como igreja em missão, reunimos para celebrar a ceia eucarística. Sustentado por ela e conduzidos pelo Espírito Santo, acolhemos o olhar misericordioso do Senhor dirigido a cada um de nós. Neste terceiro dia do nosso tríduo, em preparação para a festa da Diocese, somos chamados a assumir a missão que o Senhor confia à sua Igreja. A comunhão que vivemos nos impulsiona a sair, anunciar o Evangelho e a testemunhar o amor de Cristo no mundo. Peçamos a Deus que reacenda em nós o ardor missionário para que assim, como os primeiros cristãos, sejamos uma igreja em saída, próxima dos que mais necessitam e chamados a perseverar na fé e irradiar esperança.

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0: Uma beija-flor veio visitar a flor. Aí eu pensei logo rapidamente, olha, é bonito demais. Mas por que que ela entrou aqui? Porque não tem flor em outros lugares. Nós estamos acabando com a natureza. Aonde tem flor, vai procurando. É um sinal para nós. Recado de Deus. Você que nasceu como é para a Rádio Educadora, temos que cuidar da natureza. Quanto mais nós vamos acabando com a natureza, né? É só você ver ao redor da nossa cidade, né? Onde tem mata, está derrubando para fazer casa, habitação. Ali virando para Ipatinga, está ali construído um conjunto habitacional, acabando com a mata. Ou seja, elas vêm procurar flor. Um dia elas não vão ter flor. E nós vamos estar aqui, nós não. A geração que vai vir depois de nós vamos estar padecendo, que nós estamos acabando com as flores, nós não estamos cuidando da natureza. Ô beija-flor abençoada, né? Trazendo para nós esse recado. Em nome do Pai, e do Filho, e do Espírito Santo. Amém. Que a graça do nosso Deus Cristo, o amor do Pai e a comunhão do Espírito Santo esteja convosco.
1: Bendito seja Deus que nos reuniu no amor de Cristo.
0: E para mim participarmos dessa nossa Eucaristia, cantemos invocando o perdão do Pai.

0: Deus Pai, rico em misericórdia, tenha compaixão de cada um de nós, perdoa nossas culpas, nossos pecados, e nos conduza todos à vida eterna.
1: Amém.
0: Na alegria do perdão, do amor do nosso Deus, cantemos nosso glória, nosso hino de louvor.

Oremos. No seu coração, diga a sua intenção, que você reza nessa Eucaristia, todos os homens colocados, apresentados no altar do Senhor, Deus da vida, acolha esses nomes. Rezemos hoje, sétimo dia, Maria do Carmo da Silva. Oremos. Ó Deus, fonte de todo bem, atendei o nosso apelo e fazei por vossa inspiração, pensar o que é certo, realizar com a vossa ajuda. Por nosso Senhor Jesus Cristo, vosso Filho, que é Deus, que reina, na unidade do Espírito Santo, por todo o século dos séculos. Amém.

Leitura da profecia de Oséias. É preciso saber segui-lo para reconhecer o Senhor. Certa como a aurora é a sua vinda. Ele virá até nós como as primeiras chuvas, como as chuvas tardias que regam o solo. Como vou tratar-te, Efraim? Como vou tratar-te, Judá? O vosso amor é como nuvem pela manhã, como orvalho que cedo se desfaz. Eu os desbastei por meio dos profetas, arrastei-os como as palavras de minha boca, como luz, expandem-se meus juízos. Quero amor e não sacrifícios. Conhecimento de Deus mais do que holocaustos. Palavra do Senhor. Graças.

Leitura da carta de São Paulo aos Romanos. Irmãos, Abraão, contra toda humana esperança, firmou-se na esperança e na fé. Assim, tornou-se pai de muitos povos, conforme lhe for dito: assim será a tua posteridade. Não fraquejou na fé. À vista de seu físico, desvigorado pela idade, cerca de 100 anos, ou considerando o útero de Sara já capaz de conceber. Diante da promessa divina, não duvidou por falta de fé, mas revigorou-se na fé e deu glória a Deus, convencido de que Deus tem poder para cumprir o que prometeu. Esta sua atitude de fé lhe foi acreditada como justiça. Afirmando que a fé lhe foi acreditada como justiça, a Escritura visa não só a pessoa de Abraão, mas também para nós, pois a

0: O Senhor esteja convosco.
1: Está no meio de nós.
0: Proclamação do Evangelho de Jesus Cristo segundo Mateus.
2: Glória a vós, Senhor.
0: Naquele tempo, partindo dali, Jesus viu um homem chamado Mateus sentado na coletoria de impostos e disse-lhe: segue-me. Ele se levantou e seguiu a Jesus. Enquanto Jesus estava à mesa em casa de Mateus, vieram muitos cobradores de impostos e pecadores e sentaram-se à mesa com Jesus e seus discípulos. Alguns fariseus viram isso e perguntaram aos discípulos: por que vosso mestre come com os pecadores de impostos e pecadores e cobradores? Jesus ouviu a pergunta e respondeu: aqueles que têm saúde não precisam de médico, mas sim os doentes. Aprendei, pois, o que significa: quero misericórdia e não sacrifício. De fato, eu não vim para chamar os justos, mas os pecadores. Palavra da salvação.
2: Glória a vós, Senhor.
3: Uma salva de palmas à palavra de Deus que acabamos de proclamar. Hoje, nós podemos começar a nossa pregação, a nossa homilia, com essa frase: olha, uma beija-flor vem nos visitar. E vem trazer para nós um recado importante. E quando eu falo em beija-flor, eu gosto sempre de lembrar, né? Da cultura, Milton Nascimento, Cuiteirinho, ele tem uma música que é maravilhosa, que fala sobre beija-flor. Vale a pena você hoje, chegando em casa, você procurar Milton Nascimento, lá no Google, beija-flor. Você vai ver um dia tão bonito hoje, com uma música tão bela, com uma mensagem tão bonita, tão profunda, como é do Evangelho de hoje. O Evangelho de hoje, ele quer dizer para nós algo muito profundo. O nosso Deus, ele não quer sacrifício. O nosso Deus, ele quer amor. O nosso Deus, ele não quer sacrifício. O nosso Deus, ele quer ternura. O nosso Deus, ele não quer sacrifício. O nosso Deus, ele quer cuidado. É preciso, na nossa vida de fé, na nossa vivência religiosa, nós aprendemos a estarmos cuidando, sendo ternos, sendo carinhosos uns com os outros. A grande dificuldade religiosa nossa hoje é que nós rezamos tanto. Como tem gente que reza? Eu fico contente. Eu encontro com pessoas que rezam muito mais que o padre. Mas fico contente. É bom demais. Mas é preciso colocar no nosso coração que só isso não basta. Que é preciso cuidar. Vivemos num mundo hoje, num país hoje, você, qualquer momento, se liga à televisão, você pega o seu celular, se liga no rádio, todo momento está falando de Deus. E as pessoas não estão vivendo Deus. Não basta falar de Deus. É preciso a gente aprender a viver Deus. É o que a primeira leitura de hoje, o profeta vai dizer para nós. O nosso Deus, ele não quer sacrifício. O nosso Deus, ele não quer rigorismo. O nosso Deus, ele quer apenas que você aprenda a amar. E aprender a amar, volto mais uma vez a dizer, sempre repito isso,

é a gente aprender a ver Jesus. Se eu não consigo ver Jesus, eu não aprendo a amar. Porque Jesus é aquele que nos ensinou a amar. Eu vim para que todos tenham vida, e vida em abundância. Eu vim para que as pessoas possam aprender a amar os seus inimigos. Eu vim para que as pessoas possam aprender a acolher as outras pessoas. Quinta-feira, tivemos uma missa tão bonita, celebrando Corpus Christi, lá na nossa catedral, voltando a celebrar naquele espaço tão significativo para nós, do Vale do Aço, de Fabriciano. E nessa missa de Corpus Christi, nós celebramos apenas isso. O nosso Deus, que nos amou tanto, entregou a sua vida para nos salvar e ainda não deixou a sua presença real na Eucaristia. Então o profeta, chamando a atenção para isso: eu não quero sacrifício, eu quero que você ame. Isso é importante na nossa vivência de fé. E hoje nós mudamos, né, a rotação, a gente coloca primeiro que é o sacrifício. Eu tenho que ter sacrifício. Os padres midiáticos de hoje, então, é uma coisa impressionante. Exige de cada pessoa e de cada um sacrifício. É importante nós acordarmos por isso. Ontem, sábado, a secretaria não estava funcionando. Tem não sei quem, não vou dizer o nome, né, que diz que todo católico tem que dar, no sábado, confessar. Que veio de gente ontem que não encontrou o padre para atender, que o padre tem que começar todo sábado. Sacrifício. Para não vive a harmonia, a alegria de estar com Deus. Esse é o primeiro recado da liturgia de hoje. O segundo recado é no Evangelho. Jesus é aquele que usa de misericórdia e Jesus é aquele que chama as pessoas para seguir. Ele não faz distinção de pessoas. Aí Marcos coloca no Evangelho de hoje a pessoa do Mateus, cobrador de impostos, que estava ali. Naquele tempo, cobrar impostos era cobrar imposto para o Império Romano. Então, as pessoas já estavam cansadas de sustentar o Império Romano. E Jesus chama Mateus, convida Mateus, vai à casa de Mateus, senta à mesa de Mateus, faz a refeição com ele. E aquilo ali, naquele momento, era algo totalmente perturbador para a religião da época. Como que pode um homem que se diz ser o Messias, que diz ser Salvador, estar comendo na casa de um pecador? Tem gente que ainda hoje pensa dessa maneira. Eu não vou na casa de fulano, eu não vou na casa de cicrano, porque cicrano e fulano é isso, é aquilo. Nós temos que mudar o nosso horizonte da fé. A liturgia de hoje, convidando você, Jesus nos chamando, nos convidando a estarmos olhando para o nosso coração, estarmos nós mesmos nos convidando para mudar, para transformar a nossa vida. Ou seja, para aprendermos a olhar o mundo, a olhar a realidade com o olhar de

0: uma situação com o olhar de Deus, mesmo que você não mexa naquela situação, mas o seu olhar já vai transformar aquele momento. Isso é bonito demais. Quando eu conservo o amor de Deus no meu coração, quando eu conservo o amor de Deus nas realidades que eu vou olhando, que eu vou visualizando, mesmo se eu não vou agir, mas eu vou conseguir transformar. Porque você vai passar para as pessoas que estão ao seu redor algo de bom, algo de positivo. Guarde bem isso. Quando eu olho alguém, quando eu olho uma situação com um olhar que não é de Deus, mais ainda eu faço com que aquela pessoa possa estar sendo mais ainda, sendo menosprezada, não sendo valorizada. Então, meus irmãos e minhas irmãs, o convite hoje é um só. Jesus chama você. Jesus nos chama. Jesus convida cada um de nós a estarmos seguindo. E ele diz ainda mais, não só chama, mas ele vai dizer, eu vou estar na sua casa. Então é preciso que você, que a igreja, que cada um de nós, possamos abrir o nosso coração para estarmos com Jesus. Abrir a porta da nossa casa para ali estar Jesus. E onde Jesus reina, onde Jesus está, ali reina o amor. Onde reina o amor, Deus aí está. Então é importante para você, para que nós possamos hoje, com essa nossa Eucaristia, deixar o amor de Deus reinar a nossa vida e assim cada um de nós procurarmos transformar as realidades, as situações que nós vamos encontrando que estão ao nosso redor. E repito mais uma vez, não tem como transformar o mundo no reino de Deus se você não ama. É preciso que o imperativo do amor reine em nossos corações. É preciso que o imperativo do amor tome conta de nossas vidas. Porque em cada um de nós, nós carregamos a graça, a bênção, o amor do nosso Deus. Então, meu irmão, minha irmã, que essa Eucaristia sirva para você hoje, esse convite bonito. Deus chama, Jesus chama, e é preciso a gente responder. A resposta nossa é muito simples, responder com amor, com a gratuidade e a gratidão. Que o Deus da vida nos ilumine e faça que cada um, que nós possamos responder sempre a esse convite, a esse chamado, a esse amor do nosso Deus. Amém? Amém. Então, de pé, professemos a nossa fé. Creio em Deus Pai,
1: Criador do céu e da terra, em Jesus Cristo, seu único Filho, nosso Senhor, que foi concebido pelo poder do Espírito Santo, nasceu da Virgem Maria, padeceu sob Pôncio Pilatos, foi crucificado, morto e sepultado, desceu à mansão dos mortos, ressuscitou ao terceiro dia, subiu aos céus, está sentada à direita de Deus Pai Todo-Poderoso, donde há de vir e julgar os vivos e os mortos. Creio no Espírito Santo, na Santa Igreja Católica, na comunhão dos santos, na remissão dos pecados, na ressurreição da carne, na vida eterna. Amém.
0: Irmãos e irmãs, com o Espírito Missionário, apresentemos ao Pai de bondade nossas preces, suplicando, escutai, Senhor, o clamor do vosso povo. Todos, escutai, Senhor, o clamor do vosso povo.
1: Pela Igreja, casa de acolhida e refúgio dos fracos e humilhados, para que anuncie o Evangelho com coragem e testemunhe o amor de Cristo em todos os ambientes, rezemos.
0: Escutai, Senhor, o clamor do vosso povo.
1: Pelas autoridades, para que se empenhem no cuidado e no respeito à vida, sendo promotores da solidariedade e da justiça, rezemos.
0: Escutai, Senhor, o clamor do vosso povo.
1: Pelas pessoas feridas, adoecidas em suas capacidades físicas, psíquicas e espirituais, para que encontrem Cristo, médico dos médicos, e em nossas comunidades de fé, a fonte da misericórdia, da acolhida e da esperança, rezemos.
2: Escutai, Senhor, o clamor do vosso povo.
1: Pela nossa diocese, para que, impulsionada pelo Espírito Santo, viva sempre em estado permanente de missão, rezemos.
2: Escutai, Senhor, o clamor do vosso povo.
0: Deus missionário, acolhei as preces que brotam do nosso coração, por Cristo nosso Senhor.
1: Amém.
0: Cantemos, apresentando o altar do Senhor, as oferendas, as ofertas do nosso coração.

0: Pai, irmãos e irmãs, para que nosso sacrifício seja aceito por Deus, Pai, todo misericordioso.
1: Receba, Senhor, por tuas mãos esse sacrifício, para a glória do seu nome, para o nosso bem e de toda a sua santa igreja.
0: Olhai, Senhor, com bondade nossa disposição vos servir, para que nossa oferenda nos seja agradável e nos faça crescer no amor. Por Cristo nosso Senhor.
1: Amém.
0: O Senhor esteja convosco.
1: Ele está no meio de nós.
0: Corações ao alto.
1: O nosso coração está em Deus.
0: Demos graças ao Senhor nosso Deus.
1: É nosso dever e nossa salvação.
0: Na verdade, ó Pai, é nosso dever dar-vos graça e nossa salvação dar-vos glória. Só vós sois o Deus vivo e verdadeiro, que existe antes de todo o tempo e permaneceis para sempre, habitando em luz inacessível. Mas porque sois o Deus de bondade e fonte da vida, fizer todas as coisas para cobrir de bênção nossas criaturas e a muitos alegrar com o esplendor da vossa luz. Eis, pois, diante de vós, inumeráveis anjos, que dia e noite vos servem, e contemplando a glória da vossa face, vos louvo sem cessar. Com eles também nós, e nossa voz, tudo que criastes, celebramos o vosso nome, e exultemos de alegria, cantando.

0: Nós proclamamos vossa grandeza, Pai Santo, a sabedoria e o amor com que fizeste todas as coisas. Criaste o ser humano à vossa imagem e lhe confiaste todo o universo, para que, servindo somente a vós, seu Criador, cuidaste de toda a criatura. E quando, pela desobediência, perdeu a vossa amizade, não abandonaste o poder da morte. A todos, porém, socorreste com misericórdia, para que procurarmos encontrasse. Muitas vezes ofereceste aliança à família humana e instruíste pelos profetas na esperança de salvação.
1: A todos socorreste com bondade.
0: De tal modo, Pai Santo, amaste o mundo, que chegada a plenitude dos tempos, nos enviaste o vosso próprio Filho para ser o nosso Salvador. Encarnado pelo poder do Espírito Santo e nascido da Virgem Maria, Jesus viu em tudo a condição humana, menos o pecado. Anunciou aos pobres a salvação, aos oprimidos a liberdade, aos tristes a alegria, para cumprir vosso amor pleno de amor. Entregou-se à morte, ressuscitando, destruiu a morte e renovou a vida.
1: O amor enviaste vosso Filho.
0: E a fim de que não mais vivemos para nós, mas para Ele, que por nós morreu e ressuscitou, enviou de vós, ó Pai, com o primeiro dom ao vosso fiéis, o Espírito Santo, que continua sua obra no mundo, para levar à plenitude toda a santificação. Por isso nós nos pedimos, ó Pai, que o mesmo Espírito Santo santifique essas oferendas, a fim que se torne para nós o corpo e o sangue de Jesus Cristo, vosso Filho, seu nosso, que para celebrarmos esse grande mistério que nos deixou em sinal da eterna aliança.
1: Enviai o vosso Espírito Santo.
0: Quando, pois, chegou a hora em que por vós, ó Pai, ia ser glorificado, tendo amado os seus que estavam no mundo, amou-os até o fim. E enquanto ceavam, Jesus tomou o pão, pronunciou a bênção de graças, o partiu e o deu ao seu discípulo, dizendo: tomai, todos e comei, isso é meu corpo, que será entregue por vós. Do mesmo modo, ao fim da ceia, ele tomou o cálice de suas mãos, deu graça novamente e o deu ao seu discípulo, dizendo: tomai, todos e bebei, este é o cálice do meu sangue, o sangue da nova e eterna aliança, que será derramado por vós e por todos para a remissão dos pecados. Fazei isto em memória de mim. Mistério da fé.
1: Anunciamos, Senhor, a vossa morte e proclamamos a vossa ressurreição. Vinde, Senhor Jesus.
0: Celebrando agora o Pai, memorial da nossa redenção, anunciamos a morte de Cristo e a sua descida entre os mortos. Proclamamos a sua ressurreição e ascensão à vossa direita. E esperando sua vinda gloriosa, nós oferecemos seu corpo e sangue, sacrifício do vosso agrado e salvação para o mundo inteiro.
1: Aceitai, ó Senhor, a nossa oferta.
0: Olhai com bondade a oração que é dessa vossa igreja. E concedei que vamos repartir do mesmo pão e do mesmo cálice, que unidos pelo Espírito Santo no seu corpo, nos renovemos em Cristo uma oferenda viva para o louvor da vossa glória.
1: O Espírito nos una num só corpo.
0: E agora, ó Pai, lembrai-vos de todos os quais ofereceu esse sacrifício: o vosso servo, o Papa, os bispos do mundo inteiro, presbíteros e diáconos, todos os ministros da vossa igreja, fiéis que ao redor do altar se une à vossa oferta, o povo que vos pertence e aqueles que vos procuram de coração sincero.
1: Lembrai-vos, ó Pai, da vossa igreja.
0: Lembrai-vos também dos que morreram na paz de Cristo. Sétimo dia, Maria do Carmo da Silva. E todos os defuntos, dos quais só vós conhecestes a fé.
1: Concedei-lhes, ó Senhor, a luz eterna.
0: E todos nós, vossos filhos e filhas, concedei ao Pai de bondade alcançar a herança eterna. Com a Virgem Maria, Mãe de Deus, Mãe do Perpétuo Socorro, São José, seu esposo, os apóstolos, todos os santos, no vosso reino, onde com todas as criaturas, liberta da corrupção do pecado e da morte, os glorificaremos por Cristo Senhor nosso. E a Ele, toda a nossa glória, todo o nosso louvor. Por Cristo, com Cristo e em Cristo, A vós, Deus Pai Todo-Poderoso, na unidade do Espírito Santo, toda a honra e toda a glória, por todo o século do século.

0: Ergue em nossos braços, rezemos. Pai nosso que estais nos céus, santificado seja o vosso nome. Venha a nós o vosso reino. Seja feito a vossa vontade, assim na terra como no céu.
1: O pão nosso de cada dia nos dai hoje. Perdoai as nossas ofensas, assim como nós perdoamos a quem nos tem ofendido. E não nos deixeis cair em tentação, mas livrai-nos do mal.
0: Livrai de todos os males, ó Pai, e dá-nos hoje a vossa paz. E ajudá-los pela vossa misericórdia, sejamos sempre livres do pecado, protegidos de todos os perigos, enquanto vivendo a esperança, aguardamos a vinda do nosso Salvador Jesus Cristo.
1: Vosso é o reino, o poder e a glória para sempre.
0: Senhor Jesus Cristo, disseste aos vossos apóstolos: eu vos deixo a paz, eu vos dou a minha paz. Não leio nossos pecados, mas a fé que anima a vossa igreja. Dai-nos, segundo o vosso desejo, a paz e a unidade. Vós que sois Deus, com o Pai, o Espírito Santo.
1: Amém.
0: A paz do Senhor esteja sempre convosco.
1: O amor de Cristo nos uniu.

0: Quem me segue não andará nas trevas, mas terá a luz da vida. Em Jesus, o Cordeiro de Deus, aquele que tira o pecado do mundo.
1: Senhor, eu não sou digna que entreis em minha morada, mas dizei uma palavra e serei salva.
0: Que o corpo de Cristo nos guarde para a vida eterna.
1: Amém.

0: Jesus, manso e humilde de coração,
1: fazei de nosso coração semelhante ao vosso.
0: Jesus, Maria e José,
2: nossa família vossa é.
0: Enviai, Senhor, operários para a vossa messe,
3: porque a messe é grande, Senhor, os operários são poucos.
0: Oremos. Senhor de bondade, a vossa força salvadora nos reverte das más inclinações, nos conduza pelo caminho do bem, por Cristo nosso Senhor.
3: Amém.
0: Ave Maria, cheia de graça, o Senhor é convosco. Bendita sois vós entre as mulheres, e bendito é o fruto do vosso ventre, Jesus.
3: Santa Maria, Mãe de Deus, rogai por nós, pecadores, agora e na hora de nossa morte. Amém.
0: Nossa Senhora do Perpétuo Socorro,
3: rogai por nós.
0: Mãe Aparecida,
3: rogai por nós.
0: São José,
3: rogai por nós.
0: São Sebastião,
3: rogai por nós.
0: São Geraldo e Santo Afonso,
3: rogai por nós.
0: Pode me assentar. As crianças que estão na igreja, que com esse frio são poucas, venham aqui para frente. Cadê as crianças? Enquanto isso, nossos avisos.
3: A campanha do metro quadrado continua. Com muita alegria e gratidão, concluímos a etapa do telhado da nossa catedral, graças à generosidade e ao empenho de toda a comunidade. Porém, ainda temos parcelas em aberto e a continuidade da reconstrução, contamos com sua colaboração mensal, por meio do SOS Catedral. Unidos na fé e na esperança, seguimos reconstruindo a nossa igreja. Agradecemos a todos que nos ajudaram na confecção dos tapetes e participaram deste lindo momento de expressão de fé. 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Nos dias 9, 10 e 11 de junho, às 19 horas, acontecerá o Tríduo do Sagrado Coração de Jesus. No dia 12 de junho, celebraremos a festa do Sagrado Coração, com procissão, saindo da Casa da Maria do Rosário, na Rua Marechal Floriano. A Paróquia São Sebastião recebe doações de roupas e itens em boas condições de uso para a realização do bazar. Sua doação ajuda famílias, apoia as ações da paróquia e ainda contribui com o meio ambiente. Faça o bem e participe. Convidamos para a festa dos 61 anos de criação da nossa amada Diocese de Itabira, Coronel Fabriciano, que será realizada no dia 14 de junho na paróquia Nossa Senhora da Piedade, em Belo Oriente. Reserve sua passagem na secretaria da paróquia. Iniciamos os preparativos para o maior arraial da região, o 22º Arraial do Bastião. Para que esta grande festa aconteça, contamos com a ajuda e colaboração de toda a comunidade. Você receberá da equipe de acolhida um pedido de doação, que poderá ser devolvido nas próximas missas. Contamos com a sua participação e generosidade. O Arraial do Bastião acontecerá nos dias 10, 11 e 12 de julho.
0: Amém?
3: Amém.
0: E hoje está sendo apresentado em cada comunidade o rei e a rainha do Arraial do Bastião, que vai concorrer, né? Para estar nos ajudando com a nossa co-catedral, né? Então hoje, na missa 19h30, aqui em nossa comunidade, vai estar sendo apresentado o rei e rainha do Arraial do Bastião. E nós estamos também com o rei e rainha. Você que nos acompanha pela Rádio Educadora, aqueles que já ganharam, já foram rei e rainha do Arraial do Bastião, vão estar nos ajudando também com esse momento bonito, contribuindo e fazendo com que a arrecadação possa ser para a co-catedral, né? Então, 10, 11 e 12 de julho, o nosso Arraial do Bastião, com rei e rainha, nós vamos estar elegendo. tudo em torno da nossa co-catedral, lá aqui no pátio da Rádio Educadora. Tá aqui as nossas crianças. Coroinha, acha que não é mais criança, tem quantos anos? 10, é criança. Quantos anos? É criança. Quantos anos? 7, é criança. Tá vendo aí? E acha que não é criança. Abençoai seus pãezinhos que cada criança irá receber em suas casas, nunca falte o pão, a bênção, a saúde e a alegria de viver. Em nome do Pai, do Filho e do Espírito Santo. Amém. As crianças serão abençoadas, porque o Senhor vai derramar o seu amor.

0: Daqui a pouco, 8h30, nós vamos começar a nossa missão da comunidade Bom Jesus e Tereza Vezeres, dos missionários leigos da Grupo Dom Leres Lara, vão estar visitando as famílias, né? Nesse momento hoje, a comunidade Bom Jesus e Tereza Vezer, a gente termina com um bom almoço. Tá vendo como é bom ser missionário? Venha fazer parte dessa equipe nossa, dos missionários. Uma vez por mês, nós estamos visitando cada comunidade com um grupo missionário. Então hoje, Bom Jesus e Tereza Vezeres. E como deu tão certo a nossa missa lá na Catedral, nós vamos também uma vez por mês, no domingo, celebrar a missa lá, antes de começarmos a colocar os vidros. Então, mês que vem, nós vamos escolher o domingo, quarta-feira teremos reunião do CPP, vamos escolher o domingo para estarmos celebrando lá na Co-Catedral. Vai ser a missa da parte da manhã, 7h e 8h30. Então, vamos estar avisando vocês que um domingo por mês agora vamos estar retornando para lá até a gente terminar a nossa Co-Catedral. E está presente conosco aqui, de pé, o seminarista Paulo, que é daqui da nossa cidade, né? Fabriciano, já está fazendo teologia lá em Belo Horizonte, a Diocese. Então vamos rezar pelas vocações. E Paulo está aí conosco nessa firmeza, né? Quer dar uma palavra?
1: Agradeço a acolhida, Padre Cláudio, sempre muito generoso e afetuoso conosco. E agradeço a acolhida de cada um dos membros da comunidade com os quais já conversei e a todos os demais que rezam por nós, por nossas vocações. Me encontro no seminário da nossa diocese, que se localiza no bairro Dom Cabral, em Belo Horizonte, logo atrás da PUC, ali do Coração Eucarístico. Lá estamos numa casa de 12 seminaristas, e em Itabira somos mais 5, né, com previsão de entrada para o ano que vem de mais 6, iniciando o trabalho em Itabira. Estes 5, com a graça de Nosso Senhor, subirão para o primeiro de filosofia, que farão lá na PUC também, junto conosco, morando lá na mesma casa. Bom, desde já agradeço novamente e suplico orações de cada um dos senhores e das senhoras. Muito obrigado.
0: Isso, a salva de palmas para o Paulo. Isso, nosso seminarista. A nossa proteção está no nome do Senhor,
2: que fez o céu e a terra.
0: O Senhor esteja convosco.
2: Ele está no meio de nós.
0: A bênção do Deus Todo-Poderoso, Pai, o Filho e o Espírito Santo.
2: Amém.
0: Fiquemos em paz, vamos para a cantina que está funcionando, com a graça ou com a bênção do nosso Deus. Amém.

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Todo homem que procede retamente, eu mostrarei a salvação que vem de Deus. A todo homem que procede retamente, eu mostrarei a salvação que vem de Deus. Falou o Senhor Deus, chamou a terra, do sol nascente ao sol poente a convocou. Eu não venho censurar teus sacrifícios, pois sempre estão perante mim teus holocaustos. Não te diria se com fome eu estivesse, porque é meu o universo e todo ser. Porventura comerei carne de touros? Beberei acaso o sangue de carneiros? Imola a Deus um sacrifício de louvor e cumpre os votos que fizeste ao Altíssimo. Invoca-me no dia da angústia e então te livrarei e hás de louvar-me. A todo homem que procede retamente, eu mostrarei a salvação que vem de Deus. Glória ao Pai, ao Filho e ao Espírito Santo, como era no princípio.

dia, meu amigo, bom dia, minha amiga, ouvinte da 91.7 FM, educadora primeira do Vale, que você tenha um dia abençoado, está chegando até você mais uma edição do programa Fé e Vida nessa manhã de domingo, hoje dia 7 de junho de 2026. Vamos caminhando, fazendo a nossa peregrinação, enquanto o tempo vai passando, né? Parece-nos que passar tão rápido, mas é importante lembrarmos-nos de que podemos fazer alguma coisa durante esse tempo. Vamos fazendo, construindo algo, fazendo o melhor que pudermos fazer, fazendo o esforço. O esforço é necessário a cada dia para que a gente possa fazer o melhor. Você está na Rede Educadora de Comunicação, conectando o Vale do Aço com o mundo. Coordenação artística, Matheus Cabral. Coordenação de jornalismo, Janaína Oliveira. Coordenação administrativa, Joana Avelino. Direção, Padre José Wilker, missionário redentorista, que está com você também toda semana, de segunda a sexta, logo após a consagração à Nossa Senhora Aparecida, com o programa Clube dos Amigos. Que bom estarmos aqui enquanto emissora, enquanto rádio educadora, enquanto Fé e Vida, levando a mensagem ao seu coração e à sua vida. Eu sou Geraldo Tadeu, estarei com você, estaremos com você. Jorge Luiz está aqui na mesa de som. Tá, Jorge? Eu posso esquecer não, né, meu amigo Jorge? Na mesa de som conosco. E estaremos aqui até as 9h35. Você pode fazer contato pelo 99771-4902, deixando a sua mensagem, o seu pedido de oração, a sua notícia aí da comunidade, das comunidades. Tá bom? E agora quem chega para cantar? Missão de profeta, quem chega para cantar? Padre Fábio de Melo, missão de profeta.

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91.7 FM, a hora certa, 8:24. Continuamos com o programa, trazendo para você a liturgia do dia. Hoje, dia 7 de junho, estamos no 10º domingo do tempo comum. Então, voltamos ao tempo comum. E nesse tempo comum, vamos fazendo a nossa peregrinação, aí ouvindo e recebendo a mensagem, a palavra de Deus, né? Nós estamos no ano A, e aí o evangelho que temos nesse ano A é o evangelho segundo São Mateus. E aí a primeira leitura de hoje é da profecia de Oséias, capítulo 6, versículos de 3 a 6. E o profeta Oséias, calma, Geraldo, Oséias, tá bom? O texto começa dizendo o seguinte: é preciso saber segui-lo para reconhecer o Senhor. Certa como a aurora é a sua vinda, ele virá até nós como as primeiras chuvas, como as chuvas tardias que regam o solo. Então, ele virá, Deus virá, anunciando o Deus que virá, diante de uma situação pela qual, quando Oséias faz essa profecia, diante das infidelidades humanas. E o texto continua dizendo, né? O vosso amor é como nuvem pela manhã, como orvalho que cedo se desfaz. Ou seja, há uma instabilidade, não há uma fidelidade duradoura. Eles são fiéis, ora deixam de ser fiéis em função das circunstâncias da vida. Isso não acontece conosco também, diante dos desafios da vida? Então, e ele usa o texto aqui: o vosso amor é como nuvem pela manhã, como orvalho que cedo se desfaz. A nuvem se desfaz, o orvalho se desfaz, vem e acaba, se desfaz. E quantas vezes a nossa fidelidade, ela também se desfaz. Então chama-nos a atenção para a fidelidade ao grande amor de Deus, à presença de Deus. Interessante que o texto diz o seguinte: é preciso saber segui-lo. Então é mais do que saber segui-lo, ao invés de apenas segui-lo, é preciso saber segui-lo. É preciso da sabedoria para saber seguir Jesus, seguir o projeto de Deus, que não é muito fácil, não. Aliás, é até simples. Amar a Deus e amar o próximo. É muito simples, mas na prática não é tão fácil assim. Por que, Geraldo Tadeu? Porque as nossas limitações humanas impedem que façamos aquilo que Jesus fez. A nossa dimensão humana, é preciso que a nossa dimensão humana, ela cresça cada vez mais para se aproximar da dimensão divina. Somos seres humanos imperfeitos, limitados com as nossas fragilidades. Com essa consciência, a gente vai fazendo o melhor para superar as limitações. Então, a fidelidade, a fé em Deus é algo necessário, fundamental. O salmo de hoje é o salmo 49 ou 50, né? Nós já explicamos isso aqui, né? O salmo, em função da mudança a partir do salmo 9, então, aí o salmo, por exemplo, 50, é da Bíblia Hebraica, e 49 é das traduções para o grego e para o latim. Por isso que a gente fala 49, 50, ou 50, 49, tá bom? O salmo, por exemplo, que nós rezamos, o salmo, por exemplo, conhecido salmo, o Senhor é meu pastor, nada me faltará, é salmo 23 ou 22, 22 na tradução, tá bom? Não sei se isso eu expliquei bem, mas é isso aí. O salmo, aí falando um pouquinho sobre o salmo, eu anotei aqui, eu tenho dito aqui que, ou nós temos dito, Geraldo, nós temos dito, tá bom? Nós temos dito aqui que os salmos são orações do povo de Deus.

0: Então, espiritualidade sapiencial, espiritualidade régia, salmo de súplica, de louvor. O salmo de hoje é uma oração de espiritualidade profética. A liturgia penitencial desse salmo se completa com o salmo 51. Do santuário de Sião, Deus convoca todas as forças celestes para submeterem o povo dele a um julgamento no qual o próprio Deus tomará a palavra que questiona a conduta desse povo. É salmo aí de espiritualidade profética. E continuando aqui, a segunda leitura é da carta de São Paulo. O tempo está passando já, entendeu? Carta de São Paulo aos Romanos. Aí depois eu partilho com você, mas o texto começa dizendo: irmãos, Abraão, contra toda humana esperança, firmou-se na esperança e na fé. Então, aqui o texto, Paulo chama atenção para a questão da fé, para a importância da fé a partir de Abraão, forte na fé. Nós falamos agora há pouco nas infidelidades, aqui Paulo chama atenção para a força, para a importância da fé. O evangelho de hoje, a segunda leitura aos Romanos, é capítulo 4, versículos de 18 a 25, carta de São Paulo aos Romanos. O evangelho é segundo Mateus 9, 9 a 13. Aquele evangelho conhecido, Jesus acolhe o pecador, aí Jesus viu um homem chamado Mateus sentado na coletoria, Jesus chama, e aí no final do evangelho Jesus diz que ele não veio para os, como que diria aqui, eu não vim para chamar os justos, mas os pecadores. Aprendei, pois, o que significa: quero misericórdia e não sacrifício. De fato, eu não vim para chamar os justos, mas os pecadores. Jesus acolhe os pecadores. Ele não veio para chamar os santos. Santos aqueles, mas veio para chamar os pecadores. Então, um projeto de inclusão, de acolhida de Jesus. O tempo está passando, mas só anunciando que daqui a pouco nós teremos a alegria de receber em nossos estúdios a nossa amiga Rita de Cássia, que é assistente social e coordenadora do CAS, e junto com ela a dona Fantina, partilhando sua experiência no CAS, a sua história, e você sabe que as histórias comovem, as histórias inspiram. Continue conosco, 9:31, aliás, 8:31. Voltamos já já, continue conosco.
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0: beleza, beleza. 91.7 FM, hora certa, 8:36. Como havíamos anunciado, temos a alegria de receber em nossos estúdios Rita de Cássia, assistente social e coordenadora do CAS, Centro de Assistência Social Redentorista, e a dona Fantina, que é, participa aqui do CAS. Depois ela vai partilhar com você a sua história. A primeira pergunta que eu faço para os ouvintes ficarem bem, para os entrevistados ficarem bem tranquilos, é como se sente fazendo aquilo que a senhora faz. Então a pergunta é como a senhora se sente, fica mais fácil para a senhora começar a expressar, depois vai expressando outras coisas naturalmente, é uma pedagogia, como se sente. Então alegria de receber você, Rita de Cássia, bom dia.
1: Bom dia, Geraldo, bom dia, ouvinte, é muito bom, né, estar aqui mais uma vez falando, né, de fé, de vida, algo, né, que deixa o coração da gente quentinho todos os dias.
0: Que bacana. E a dona Fantina, bom dia para a senhora, dona Fantina.
2: Bom dia, senhor Geraldo Tadeu. Ela é a primeira vez participando.
0: Sim.
2: Eu quero falar, né, um bom dia para todos os ouvintes.
0: Bacana, bom dia.
2: Né, à disposição de estar ouvindo. E graças a Deus eu me sinto muito feliz.
0: Sim.
2: Nesse evento aqui que a gente participa, né?
0: Sim, aqui na
2: então, a Rita é muito amiga, todas os funcionários aqui são muito legais, recebem a gente com muito carinho, com muito entusiasmo, né? Então, a gente sente muita alegria, muito feliz de participar com eles.
0: Só isso já dá para ganhar o dia, né? Sentir
2: amém,
0: feliz,
2: né?
0: Sentir feliz, alegre. E há quanto tempo, dona Fantina, a senhora participa? Já há muito tempo?
2: Desde 5 que...
0: anos? Uns 5 anos, talvez.
2: Já tem um tempinho bom que eu tô aqui. Então, já participei de algumas, de uma variedade de coisas,
0: de
2: né?
0: Atividades que
2: de
0: tem
2: atividades
0: sempre aqui.
2: Então, eu sinto que é uma coisa que alegra muito a gente. E a gente também alegra os outros, né?
0: Exato, é uma partilha. A gente alegra os outros também, porque é uma partilha. É porque a nossa vida a via é de mão dupla, né? A gente doa, a gente recebe também, e o que Deus quer de nós é isso, né?
2: Sim, mas a gente sente que recebe muito mais do que a gente doa, né?
0: Sim.
2: Primeiro de Deus, segundo dos funcionários que, né, que estão aqui para reativar a gente.
0: Sim.
2: Muita paciência, porque idoso é chato, então eles têm muita paciência com a gente.
0: Ó, que bacana.
2: Eu agradeço muito de ter encontrado esse sistema aqui para mim participar com vocês, com todos. Eu me sinto muito feliz.
0: A alegria é muito grande nossa de receber a senhora aqui, tá bom?
2: Amém.
0: Tá bom. Ô Rita de Cássia, e nós vivemos um momento agora do Corpus Christi, celebrando aí a solenidade do corpo de Cristo, e nós vamos falar um pouco a partir daquilo que Jesus fez, da partilha, da acolhida, trazer para os nossos ouvintes, né? Você disse lá no início que nós somos o CAS, desenvolve um trabalho a partir da missão e daquilo que fazemos segundo o grande mestre Jesus nos ensinou.
1: Exatamente, e é tão interessante, Geraldo, que nós estamos, né, nessa reflexão, né, de Corpus Christi, onde a gente percebe que Jesus se deu, né, como pão vivo, né, para alimentar os necessitados, para ajudar aqueles que mais precisam, né, não só com o alimento físico, mas o alimento espiritual também, reacendendo dentro de cada um, né, a fé, a esperança de dias melhores, sabe? Porque a gente sabe que no nosso dia a dia a gente percebe muita coisa, né, que vai de encontro, né, à nossa fé, né, à nossa esperança, mas também a gente percebe coisas que acontecem que traz uma tristeza, sabe?
0: Sim.
1: Uma preocupação, né? Que caminho é esse que nós estamos, né, trilhando, né? Caminho do bem, caminho, né, que não é tão bom assim. E Jesus, quando ele, né, vem na terra, né, e se fez pão, alimento, né, para aqueles que necessitam, nós percebemos enquanto CAS Redentorista que o nosso papel é acolher também, Nosso papel é fazer o trabalho de solidariedade, um trabalho onde nós possamos vir de encontro ao saber do outro, sabe? Porque quando a dona Fantina fala, né? Tem que ter muita paciência com o idoso, mas o idoso, ele é um poço de sabedoria.
0: É verdade.
1: Sabe? E se todos nós, né, pudermos, né, ter do nosso lado um idoso, né, expressando ali o seu conhecimento, as suas vivências, tudo fica mais fácil, sabe? Porque eles passaram por coisas que talvez a gente ainda não passou.
0: Verdade.
1: Né? E aí nós não podemos anular de forma alguma. Então, o nosso trabalho é trazer para perto, acolher, ouvir, né? Fazer com que cada um dos nossos idosos, crianças acompanhadas aqui no CAS, valorize a vida. Sabe? Independente se a vida já tem um caminho longo percorrido ou se está iniciando, valorização da vida. E esse é um dos nossos trabalhos aqui dentro do CAS Redentorista.
0: Sim. O Rita de Cássia, o texto que você mandou, lembra, passando para os ouvintes, que a Rita de Cássia também passa a ser assim, inspiração para nós, até para mim também, porque a gente acha que é por isso que é bom a gente sempre achar, trabalhar com humildade e achar que a gente sempre aprende com o outro. O quanto eu tenho aprendido com a Rita de Cássia, quando eu falo, Rita de Cássia, nesse domingo, próximo domingo, a participação sua e tal, ela já manda o conteúdo aqui e ela pergunta disso, se você quiser dar alguma sugestão, você pode dar uma sugestão. Eu até dou alguma sugestão, mas não tem sido assim, mas ô Rita, tá ótimo. Então, e eu aprendi. Você começou um texto aqui muito bacana. Diz assim, Jesus reunia as pessoas, sentava-se à mesa com elas, escutava, acolhia e cuidava.
1: Sim.
0: É isso.
1: Sim.
0: Acolher, cuidar do outro, né?
1: Sim, sim, porque às vezes nós temos dores, né? Que no dia a dia vai pra lá, vem pra cá, participa, né? Volta pra casa e às vezes quem está do nosso lado, ele minimamente precisa perceber.
0: Sim.
1: Sabe, acolher, estar disposto a deixar as obrigações ali, né, os afazeres e olhar no olho, senta aqui, vamos conversar. Então, essa oportunidade que a gente tem do acolhimento faz com que a gente também, que está doando, cresça, sabe, aprenda também, porque a gente, né, não está acabado. Nós estamos num processo de construção diária. Enquanto estivermos aqui na Terra,
0: nós sempre nos construímos.
1: Isso, isso, sempre em construção. Um aprendendo com o outro, né? Que esse é o segredo da vida.
0: Interessante que você falando aí sobre um aprender com o outro, aí faz com que a gente elimine todo o ar de superioridade ou de inferioridade.
1: Exatamente.
0: Aí passa a ser uma forma de complementariedade.
1: Sim.
0: Aquilo que eu não sei, eu aprendo com você. Aquilo que você não sabe, você aprende comigo.
1: Exatamente.
0: Aí esse que eu poderia chamar de um espaço do saber, né?
1: Isso, são trocas.
0: Trocas,
1: sabe? Quando você fala, né, dessa possibilidade de estar aprendendo comigo, você pode ter certeza, Geraldo, que eu aprendo muito.
0: Sim.
1: Sabe? Quando eu encerro, né, aqui no finalzinho do programa e eu penso, meu Deus, quanta coisa eu aprendi hoje.
0: Beleza.
1: Sabe?
0: E fala enquanto, só abrir um parênteses aqui, tem um ouvinte lá da Trindade, em Marliéria, que ele já ouviu o áudio que mandou para mim, pedindo que Deus nos abençoe, que Deus abençoe todas as pessoas convidadas que têm trazido palavras boas.
1: Amém.
0: Sei lá, Mansueto, Mansueto. Então, estou partilhando aquilo que você partilhou comigo aqui, com a nossa convidada, e ele disse que todos os convidados, as convidadas aqui, trazem mensagens boas, palavras boas. Ele, no domingo passado, nós ouvimos um pessoal aqui do AA.
1: Maravilha,
0: o pessoal do AA, que se resgataram suas vidas, estavam perdidos. O pessoal do Amor Exigente aqui, são uma irmandade também de amor mútuo, muito importante.
1: Sim.
0: Então, Rita, que bom, né?
1: Retorno muito bom,
0: muito,
1: né?
0: Bom.
1: Mansueto, um abraço para você. Porque é importante para nós ter esse retorno, né, Geraldo?
0: É, retorno, é verdade.
1: Porque a gente fica pensando, né? Estamos chegando no objetivo, estamos atingindo, olha que bênção, né? Esse depoimento dele.
0: E um dia você também partilhou conosco que as pessoas que vêm vindo pro CAS, a partir desse momento aqui da conversa nossa, até dizendo para os nossos ouvintes, viu, querido ouvinte, que você sinta-se à vontade para procurar o CAS, para procurar o Amor Exigente, procurar as Irmandades, o AA, para você sair do poço, resgatar sua vida, sua história importa.
1: Isso mesmo, sua história importa, né? A gente precisa ter essa compreensão, verdade, né? Que aquilo que eu sei, meu conhecimento, ele não é só meu, ele pode ser do outro também.
0: Beleza, ô Rita, a conversa tá muito boa, nós vamos ao intervalo e voltamos já já, ouvinte, continue conosco.
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11: Beleza, beleza. Continuamos conversando aqui com a Rita de Cássia e com a dona Fantina. Dona Fantina, uma pergunta para a senhora. A sua experiência no CAS, o que mudou a partir da sua participação no CAS Redentorista?
12: Sim, seu Geraldo.
11: Sim.
12: Eu tive bastante mudança.
11: Sim.
12: A minha mente voltou bem, bastante melhor.
11: Que bom, mente voltou.
12: Oh. Bastante melhor, porque as idades vão chegando, as coisas vão mudando mesmo.
11: Sim.
12: Esquecendo as coisas e tal. Então, eu já melhorei muito nisso.
11: Bacana.
12: E outra coisa, os funcionários, eles me tratam muito bem, eles dizem que me sentem a minha fada, que fico fazendo farra pra, né?
11: Você faz a festa, né?
12: Ela alegra o ambiente.
11: Alegra o ambiente.
12: O meu nome não é Maria Aparecida, é Fantino Soares, mas eu eu apresento a Aparecida também.
11: Aqui. E a senhora gosta de teatro, faz poesia, a senhora tem uns dons aí.
12: Eu amo fazer essas coisas, sabe, seu Geraldo?
11: Sim.
12: A poesia eu faço no momento em que está acontecendo. Se eu estiver aqui acontecendo as coisas, é que eu faço as poesias. Se eu chegar em casa, às vezes eu já não consigo mais. E o teatro, eu amo fazer teatro. Nossa, pra mim a melhor aula é o teatro.
11: Ah, oh, bacana.
12: Quer dizer, de colocar um teatro pra nós aqui de novo, né?
5: Sim, podemos pensar na possibilidade, com certeza.
12: E outra coisa, seu Geraldo, é muita amizade novas que a gente tem. Porque cada grupo que a gente participa, cada lugar que a gente viaja e tudo, é coisas que a gente conhece. É mais pessoas, mais amizade que a gente tem. Então, eu amo muito, eu falto porque não tem como, né? Tem dia que não tem como a gente participar. Então,
11: são situações que...
12: Eu gosto muito de participar aqui do caso dessas meninas lindas aí.
11: Ah, bacana. E com aprendizado constante. A senhora aprende, a senhora ensina e vamos caminhando.
12: Até que ensinar mesmo, a gente não quer, né? Mas eles aprendem assim mesmo.
5: A gente aqui. Não é bobo.
11: É bobo, né? É uma sabedoria popular, né?
12: Aprendo muita coisa com esse pessoal, né? Os professores das oficinas são muito pacientes, muito legal com a gente. Parabéns para eles.
11: Amém, beleza, que bom. Ô Rita de Castro, você se sente muito bem fazendo esse trabalho.
5: Sim, é um trabalho muito importante para a vida das pessoas, né? Porque fortalecer vínculos é algo que nós precisamos estar fazendo isso no nosso dia a dia. Seja em casa, né, com a família, fortalecer o vínculo, né, estreitar os laços, seja na comunidade, no espaço onde eu tenho a oportunidade de estar fazendo novos laços de amizade, né, reforçando a importância, né, desse vínculo, porque nós não estamos sozinhos.
11: E fortalecer os vínculos é algo assim bom, porque na casa da gente, na casa das pessoas, dadas as circunstâncias, né, tem família que consegue estabelecer vínculo, mas tem família que não consegue.
5: Sim.
11: Em função das situações,
5: exatamente,
11: das contingências da vida.
5: Exatamente. E aí, diante dos conflitos, nós não podemos recuar.
11: Sim.
5: Sabe? Nós precisamos resolver essas situações de ruídos que começam a surgir dentro da família. Sabe, tudo que surge ali, que traz um desconforto, precisa ser falado, né? Precisa ser alinhado, porque é tão bom a gente ter convivência um com o outro, sabe? Uma oportunidade que eu tenho de expressar os meus sentimentos e ser acolhida a partir disso.
11: Bacana.
5: Sabe? Então, os vínculos, eles só são fortalecidos a partir daí. Não faria sentido a existência do CAS se nós não tivéssemos a disposição de ouvir, de acolher, ser solidário, valorizar a vida.
11: E é um aprendizado que vale pra gente, na casa da gente, ouvir a esposa, ouvir o esposo, ouvir o filho, ouvir o pai e a mãe.
5: Isso.
11: Saber
5: e estender
11: ouvir,
5: para os vizinhos.
11: Estender para os vizinhos.
5: Né? Porque a gente precisa ter essa política da boa vizinhança.
11: Sim.
5: Né? Porque os nossos vizinhos são os parentes mais próximos.
11: É verdade.
5: Na hora que a gente precisa, né, a gente sabe que pode contar com o vizinho da direita, da esquerda, da frente, né, para um momento difícil. E aí, quando a gente trabalha esse fortalecimento de vínculo nas nossas atividades, nas oficinas diárias, é um ensinamento que a gente precisa levar para a vida.
11: Sim.
5: Não podemos guardar conosco.
11: É verdade.
5: Sabe? E aí, quando a gente pensa, né, desse papel de Jesus na terra, ele quer que a gente continue.
11: Sim.
5: Fazendo aquilo que ele fez, que foi de
11: Deus,
5: excelência.
11: Que foi criado o reino de Deus, nós somos convidados a construir esse reino de Deus.
5: Sim, e quando o apóstolo Paulo fala, né, suportai-vos uns aos outros, né? Não é só suportar a fragilidade, mas ser um suporte.
11: Sim.
5: Ser um apoio, né? Se tem alguma queixa, vai lá e resolva.
11: Sim.
5: Né? Mas esse rompimento dos vínculos, dos laços, é algo que nós precisamos ficar atento, porque o distanciamento esfria as relações.
11: Sim. E principalmente diante de uma situação polarizada hoje, da questão, por exemplo, de julgar o outro. Então, eliminar isso e buscar aquele que traz. Existem situações divergentes, mas nós podemos trabalhar na perspectiva da busca, na perspectiva da convergência, tudo aquilo que converge para para o bem do outro.
5: Exatamente, porque quando eu estou aberto, né, a ouvir, eu estou dizendo para o outro, estou ouvindo, pode falar.
11: Sim.
5: Estou aqui para te acolher, sabe? E aí, diante das fragilidades humanas, eu sempre costumo usar o exemplo que os dedos das mãos não são iguais.
11: Oh, bacana.
5: Cada um tem uma função, né? Ainda que um é pequenininho, mas tira ele para ver.
11: Sim. Faz parte do conjunto da mão.
5: Faz parte do conjunto. Então, a gente pode aprender com uma criança, podemos aprender com um adulto, com um jovem, podemos aprender com um idoso. E quando eu entendo isso, eu aceito a contribuição do outro na minha vida, porque vai ter momento que eu vou contribuir e automaticamente o outro vai aceitar, porque é uma troca.
11: Exatamente.
5: É uma relação, né, de troca que a gente vai tendo aí no dia a dia, porque nós não sabemos tudo.
11: Não,
5: né?
11: Sabemos.
5: Estamos numa construção mesmo, né, de valores, onde o valor do outro pode agregar ao meu e o meu agregar na vida do outro.
11: É interessante, Rita de Cássia, essa compreensão dessas limitações humanas, porque fica mais fácil para você conviver, porque se você sabe que, e se a gente sabe que tem as limitações, as mesmas, ao invés de a gente apontar a limitação do outro, se a gente sabe que a limitação é humana e ela está comigo também, eu tomo esse cuidado.
5: Sim, sim. E aí, quando a gente pensa na convivência comunitária, né, aqui nos momentos das nossas oficinas, cada idoso tem o seu saber, cada idoso tem o seu conhecimento. E se não tiver esse cuidado de parar para ouvir o outro, vira uma situação constrangedora, porque cada um de nós temos o conhecimento. E isso é tão bom da gente ver no dia a dia, que quando um está falando, o outro está atento, está contribuindo, está ajudando, faz assim, porque assim é melhor, né? Eu fiz dessa forma e deu certo. E aí vai um aprendendo com o outro.
11: Não, muito bacana,
5: sabe? E aí vira aquele espaço onde todos nós, né, estamos ali dispostos a doar, receber, e no final os laços estão fortalecidos, entendendo que na limitação do outro não é sinal para mim parar, mas é avançar.
11: Sim.
5: Né? Avançar, chegar ali, o que que eu posso te ajudar, né? O que eu posso fazer por você nesse momento, né? Então, assim, o nosso trabalho é um trabalho voltado mesmo para troca, valorização da vida, né? Abrir pontes em lugares impossíveis.
11: Sim.
5: Sabe? Sem possibilidades. Como assim? Como que eu vou chegar até aquele idoso? Há possibilidades.
11: Sim.
5: Né? Podemos ir pensando em outras formas, né, de chegar até ali, né, que não seja na arrogância, que não seja na imposição, mas que seja através do respeito.
11: Do respeito é tão, tão necessário e importante.
5: Muito necessário.
11: Rita de Cássia, uma pena que o tempo passou rápido.
5: Nossa,
11: são 9 horas. Ô, dona Fantina, passou tão rapidamente, mas como, assim, já fazendo a despedida, o que que talvez eu não tenha perguntado a senhora, que a senhora gostaria de partilhar, assim, para os ouvintes?
12: Não, eu gostaria de falar para os ouvintes que, idosos, não fiquem dentro de casa, que tem muitas coisas boas aqui em casa para nós.
11: Oh,
12: e outra, igual a Rita falou, ouvindo a Rita, ela falou muito bem. E eu quero só cumprimentar, que como Jesus disse, eu vim para servir e não para ser servido.
11: Sim.
12: E outra palavra, eu quero misericórdia e não sacrifício.
11: Ah, é até o texto de hoje, da liturgia de hoje, eu quero misericórdia, muito bacana. Misericórdia para com o outro, com o próximo. Muito obrigado, viu, dona Fantina, pela sua presença aqui. Outras oportunidades virão para que a senhora continue conosco participando, tá bom?
12: Por nada, senhor Geraldo. E tendo a oportunidade, eu estarei disposta.
11: Bacana, viu? Muito obrigado. Bom domingo, boa semana para a senhora.
12: Muito obrigado para o senhor também.
11: Amém.
12: E tenha um ótimo domingo, uma ótima semana que vai começar, né?
11: Vai começar, beleza.
12: Com Deus, com a Nossa Senhora.
11: Beleza. Rui de Castro, muito obrigado pela sua presença aqui conosco.
5: Eu que agradeço, Geraldo, ouvinte. É mais um domingo, né, onde a gente esteve aqui contribuindo, né, com a sociedade de uma forma geral. Sim. Porque vínculos precisam ser fortalecidos numa sociedade onde o individualismo está muito grande. Então a gente precisa, né, estar fortalecendo os vínculos para cada vez mais a gente viver uma sociedade melhor. Muito obrigado, um ótimo domingo, uma boa semana para nós, se
11: muito
5: Deus quiser.
11: Obrigado, beleza. Assim conversamos com Rita de Castro, assistente social e coordenadora do CAS, e com a dona Fantina, que partilhou sua experiência aqui no CAS com os ouvintes da Rádio Educadora. Continue conosco, 9:02, voltando já já.
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0: Clínica e a hora certa.
1: 9:03.
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2: Maravilha, maravilha, depois de termos conversado com a nossa amiga Rita de Cássia e a dona Fantina, nós continuamos com o nosso programa, lendo mensagem de ouvinte. Estou vendo que no WhatsApp aqui tem várias mensagens, também recebi mensagem no meu WhatsApp aqui, mas que bom você estar na audiência. Aliás, vou até lendo a mensagem enquanto a gente vê a música aqui, a Terezinha Vitalina, já, né? Terezinha Vitalina, lá do de Patinga. Olá, programa está ótimo. Obrigado, Terezinha, obrigado pelo carinho da audiência da senhora aí em Patinga. Também a Núbia Alves, bom dia, estou amando o programa, principalmente depois do AVC da minha querida mãe. Obrigada pelas palavras, um abraço, e nós continuamos rezando, viu, pela recuperação da dona Maria da Penha. Um abraço, Núbia, obrigado pelo carinho da audiência. Um abraço, Edivar, e a todos da família aí. Deus está junto de vocês, Deus está junto de nós, e vamos caminhando, contando com a graça de Deus. Também a Vera do Gávea, bom dia, Geraldo Tadeu, quero colocar minha família toda em oração. Estamos registrando aqui então, em especial dois netos, a Isa Maria e Gael Antônio, pela saúde dela, destas duas bênçãos que estão precisando em prol da saúde deles. Ó, oh, bacana. É a Vera do Gávea, a Vera Viana. Se for possível, quero ouvir a música Tu És o Centro, com Frei Gilson. Vamos olhar para você aqui agora, tá bom? Também, deixa eu ler a mensagem aqui do meu amigo Valtarez Alves. Bom dia, meu amigo, irmão Geraldo Tadeu. Estou aqui ligadinho no seu ótimo programa de evangelização. Peço oração para minha família e todas as famílias do mundo inteiro. Deus abençoe vocês, Deus abençoe vocês também. Valtarez, você pode continuar mandando mensagem, dá tempo ainda. Eu estou aqui até 9h35. Então agora nós vamos ouvir com o Padre Marcelo Rossi, música pedida pelo nosso amigo Mansueto, e pedindo a bênção para todos os convidados, as convidadas aqui do nosso programa, que trazem palavras boas, que bacana. Ele oferece essa música para Edivir, sua irmã, para Dirley, para Geralda, para o Zé, seu cunhado, aí Dirley também, irmão Geralda, para todos do Aparecido do Norte, para todos da Trindade aí, obrigado pelo carinho da audiência, vocês da Trindade. Eu quero aproveitar também e mandar um abraço aqui para o Antônio. Antônio é casado com minha prima Tânia, lá em São Domingos do Prata, estão na audiência. Em São Luís do Prato e Alfié, Santana do Alfié. Um abraço também para o Zé Geraldo, para a Angélica, para a comadre Geralda, para todo mundo que está nos ouvindo. Tarcísio Fraga também está na audiência aí em São Domingos do Prato, em Alfié. E para todos aí da Trindade, para todo mundo que está nos ouvindo, para você que nos ouve em todos os quatro cantos aí do Vale do Aço, você que nos ouve também além Vale do Aço, né? Hoje pela internet, com nosso agora com o aplicativo baixado, você pode baixar o aplicativo aí Rede Educadora e você vai ouvir a 91.7, você pode ouvir 107.1, tem o portal Educadora, no portal de notícias, muito bacana, eu já baixei do meu celular, tá bom? Então vamos de música, né, Mansueto? Já valeu, pare de falar, traga a música que eu pedi pra você. Aí padre Marcelo Rossi canta Erguei as Mãos.

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12: Beleza, beleza. 91.7 FM, hora certa, 9:18, virando para 9:19. Quem chega, o que vem a seguir, meu amigo Jorge Luiz?
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Parabéns para você, auxiliadora Maria Barbosa do Santa Cruz, fez aniversário no dia de ontem. Parabéns para você também, José de Assis Santos, do bairro Iguaçu, em Patinga. Parabéns para você, Maria das Graças de Lima Belloni. Ah, Maria Belloni, do Morada do Vale, parabéns. Parabéns para você, Terezinha Alves dos Santos de Lavrinha, lá de Jaguaraçu. É perto de Alfié, hein? Tá bom, parabéns. Também parabéns para o casal aniversariante, Renato, dia de hoje, Renato Carlos Vieira e Laírte da Conceição Vieira, de onde? Do Amaro Lanari em Fabriciano. Também parabéns, aniversário natalício de Marta Nunes Moreira, do Amaro Lanari, em Coronel Fabriciano. Uma chuva de bênçãos sobre vocês, nossos aniversariantes, no dia de hoje. E a música, muito obrigado por você fazer parte da família educadora, evangelizando conosco. E a música para vocês é com o nosso saudoso Padre Hélio Ataíde, está homenageando aí, trazendo a memória agradecida ao nosso querido Padre Hélio Ataíde, missionário redentorista, que já partiu para a cidade celestial, para junto do Pai. Ele que trabalhou muito na co-catedral, na construção, e nós fazendo uma homenagem aí também à paróquia hoje, que reconstrói, consegue, com a participação da frente, o pároco, o padre José Cláudio, com todos aqueles que estão colaborando, vamos continuar colaborando para que a co-catedral seja o espaço para as nossas celebrações litúrgicas. Já houve a celebração agora de Corpus Christi, o telhado já está pronto, mas existem também contas para pagar pela frente, por isso nós precisamos contribuir. Então, uma homenagem a esse momento especial de gratidão a Deus pela construção da reconstrução da co-catedral, lembrando o padre Hélio Ataíde, que esteve à frente na construção da co-catedral. Nós chamamos para cantar a música A Samaritana.

linda canção para os aniversariantes do Clube dos Amigos, da Rádio Educadora. Quero mandar um abraço também para dona Dirce. Paz e bem para você, meu irmão estimado. Estou ligadinha na nossa querida educadora. Abraço fraterno. Paz e bem para todos a sua família. Ótimo domingo para vocês. Dona Dirce mora lá no bairro, mora lá em Patinga. Esqueci o bairro onde ela mora. Eu acho que é Vila Celeste. Ela nos ouve, a ouvinte assídua. Obrigado pelo carinho da audiência. A sua mãe é nossa conterrânea lá de Santana do Alfié. E também mandar um abraço para quem mandou a mensagem aqui, o Zé Geraldo, esposo da Angélica, lá de Santana do Alfié, mandou uma mensagem agora pedindo uma música. Obrigado pelo carinho da audiência de vocês aí em Santana do Alfié, tá bom? E ele pediu, oferece para todos os ouvintes, com De Lucas e Lucian, Um Jantar para Jesus. Quer mandar essa música também para o Vicente? Vicente é ministro da palavra aí no Comunidade Santa Rita de Cássia, é presidente da Conferência São José. Um abraço, Vicente. Obrigado pelo carinho da audiência. Obrigado pelo carinho da audiência de todos vocês. Tá bom? Pode chegar para cantar De Lucas e Lucian.

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13: Beleza, beleza. 9:33. Chegando ao final do nosso programa, rezando por você e com você, pelos aniversariantes do Clube dos Amigos, pelo pedido de oração do nosso amigo Valtarez Alves, que anunciamos aqui, Vera do Gávea. Também rezando pelos familiares da Dona Dita. Dona Dita partiu para a eternidade de Deus, lá do Caladinho de Cima, mãe da Shirley. Os nossos sentimentos, viu, Shirley? A todos da família e sua irmã, todos os familiares, tá bom? E que Deus acolha a Dona Dita e que vocês sejam confortados pelo grande amor de Deus, os corações sejam confortados também. Rezando aí pelo Nassib, Dona Divina, está recuperando a saúde. Rezando aí pro Geraldo Quentão e tia Luísa, na quarta-feira passada, a reunião da Conferência São José da Sociedade São Vicente de Paulo aconteceu na casa do Geraldo Quentão e tia Luísa. Uma visita a vocês, nós tivemos presentes aí, as nossas orações para vocês. Também rezando por todos os doentes, aí não dê condições de colocar o nome de todo mundo, mas sinta-se acolhido nesse momento. Rezando aí pelo pai da Graça Valbuza e do Nonato, o senhor Leonídio, também em ação de graças pela festa de Cristo Rei, por todos aqueles que construíram os tapetes aí na festa de Corpus Christi, Cristo Rei, não, já deu, Corpus Christi, agora na quinta-feira, também pela equipe missionária, louvado seja Deus pelo trabalho dos missionários aí, da equipe missionária Dom Lelis Lara, missão na comunidade Bom Jesus, um abraço para vocês, também rezando aí por todos aqueles que são doentes, lembrando aqui da Maria da Penha, cujo nome falamos, rezando também por Roseni Moreira dos Santos, também Chico Simões, tá com problema de saúde, viu? A gente passa por situações, né? Isso, rezando por ele, pelo Paulo Antunes também, rezando por todas as pessoas que estão doentes. Depois vocês podem mandar mensagem aqui para mim, para nós aqui, durante a semana, a gente vai registrando aqui para fazer um momento de oração. Mas o importante é que você está nos acolhendo, acolhendo esse momento especial de oração. Em nome do Pai, e do Filho, e do Espírito Santo. Amém. Senhor Deus, nosso Pai, nós cremos em vós, nós esperamos em vós, nós vos amamos, nós vos agradecemos por mais este dia, nós vos damos graças porque estamos com vida e vos oferecemos este dia com todas as nossas alegrias, lembrando os momentos alegres em sua vida, também com todos os nossos sofrimentos, lembrando pelos momentos de sofrimento, pedindo a graça de Deus. Oferecemos esse dia também com todos os nossos trabalhos, lembrando dos trabalhadores e trabalhadoras. Guardai-nos e daqueles que não te conquistaram ainda o sagrado direito ao trabalho. Guardai-nos o pecado e fazei de nós instrumento da vossa paz e do vosso amor. Ajudai-nos a observar os vossos mandamentos. Amém. A bênção da ternura que vem de Deus. Que o caminho seja brando aos teus pés, que o vento sopre leve em teus ombros. Que o sol brilhe cálido sobre tua face, as chuvas caiam serenas em teus campos, e até que eu de novo te veja, Deus te ilumine, te proteja e te guarde na palma da sua mão. Amém. Obrigado pelo carinho da sua audiência, obrigado ao Jorge Luiz, ao padre José Wilker e a toda a equipe educadora. Na sequência, Márcia Teles com o programa Caminhando com os Grupos de Reflexão. Continue com a 91.7, depois vem a nossa amiga Neucilene Domingues, Sou de Fé, com a equipe da Rádio Aparecida, e a programação depois com a Rádio Aparecida. Viva a vida, viva você, viva Jesus em seu coração. Até o próximo domingo, com a graça de Deus.

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Que o Espírito Santo inspire o nosso encontro de hoje.

0: diretamente dos estúdios da Rádio Educadora FM 91,7, Coronel Fabriciano, Minas Gerais. Apresentação da missionária leiga redentorista Márcia Teles. Trabalhos técnicos de Jorge Luiz. Direção do missionário redentorista Padre José Wilker, que conduz para nós a oração inicial.
1: Em nome do Pai, do Filho e do Espírito Santo. Amém. Ó Trindade Santa, Deus de puro amor, nós te agradecemos por mais este encontro de irmãos e irmãs. Dai-nos a graça de viver em tua presença e fazer-nos merecedores de teu amor. Que todos nós, no chão desta diocese, possamos ser animadores, comprometidos com o evangelho de seu Filho Jesus Cristo, fazendo na nossa caminhada uma igreja samaritana servidora. Por nosso Senhor Jesus Cristo, na unidade do Espírito Santo. Amém.
0: Amém, Padre José Wilker. Bom dia, meu irmão, minha irmã, ouvintes da Rádio Educadora. A paz de Jesus, o amor de Maria e as luzes do Espírito Santo estejam com cada um de nós. Que a luz de Deus inunde nossos corações com amor e respeito ao próximo. Dar-vos-ei um coração novo e porei dentro de vós um espírito renovado. Peçamos a presença de Jesus e bebamos da fonte inesgotável do seu coração, deixando que a sua palavra faça o discernimento dos nossos sentimentos e intenções. Vamos ouvir a recordação da vida de hoje. Daremos início às reflexões da carta encíclica do saudoso Papa Francisco de Lexitinus, Ele nos amou, que fala sobre o amor humano e o divino do coração de Jesus. O coração aparece como centro do desejo e lugar onde são forjadas as decisões importantes de uma pessoa. O Papa Francisco nos ofereceu uma reflexão profunda e poética sobre o amor que brota do coração de Jesus. Ele nos adverte: não podemos nos esquecer de que a poesia e o amor são necessários para salvar o humano. O coração de Jesus nos precede e nos espera incondicionalmente, sem exigir nada para nos amar e oferecer a sua amizade. Ele nos amou primeiro, conforme está na primeira carta de São João, capítulo 4, versículo 10. O coração de Jesus nos espera sem exigir nada para nos amar e nos oferece a sua amizade. Graças a Jesus, reconhecemos o amor de Deus que nos tem e cremos nele. Temos o coração de Cristo como símbolo do amor. É por ele que superamos a tentação da superficialidade, do viver apressadamente, sem nos tornarmos consumistas, insaciáveis e escravos de um mercado que não zela pelo sentido da existência da vida. A Bíblia diz que a palavra de Deus é viva e eficaz. Pode julgar os sentimentos e os pensamentos do coração. Os discípulos de Emaús viviam um momento de angústia, confusão, desilusão. Mas para além disso e apesar de tudo, acontecia algo no íntimo deles. Não é verdade que nosso coração ardia quando ele nos falava pelo caminho? Só a partir do coração é que as nossas comunidades serão capazes de unir e pacificar os diferentes intelectos e vontades, para que o Espírito nos possa guiar como uma rede de irmãos, pois a pacificação é também uma tarefa do coração. O coração de Cristo é êxtase, é saída, é dom, é encontro. Nele nos tornamos capazes de nos relacionarmos uns com os outros de forma saudável, feliz e de construirmos neste mundo o reino de amor e de justiça. O Sagrado Coração de Jesus é o princípio unificador da realidade, porque ele é o coração do mundo. A sua Páscoa é o cerne da história da salvação. E se unido ao nosso, faz acontecer o milagre social, ou seja, vida digna para todas as pessoas. Vamos refletir em nossos corações. Jesus nos revelou as doçuras e riquezas do seu coração. Como nós podemos testemunhar as maravilhas desse coração divino nos encontros que temos com as famílias e em nossas comunidades? E rezemos assim: Senhor Deus, revestir-nos das virtudes do coração do vosso Filho e inflamai-nos com seu amor, para que, configurados à sua imagem, mereçamos participar da eterna redenção. Amém.
2: O texto que vamos ouvir contém a promessa de Deus que garante a renovação interior do seu povo, por meio da renovação do coração, habitado pelo seu Santo Espírito. Preparemos os nossos corações, pois lá vem vindo a palavra de Deus que ilumina o encontro de hoje.

0: profeta Ezequiel, capítulo 16, versículos de 16 a 25 e 28. Recebi de Javé a seguinte mensagem: derramarei sobre vocês uma água pura, e vocês ficarão purificados. Vou purificar vocês de todas as suas imundícies e de todos os seus ídolos. Darei para vocês um coração novo e colocarei um espírito novo dentro de vocês. Tirarei de vocês o coração de pedra e lhes darei um coração de carne. Colocarei dentro de vocês o meu espírito para fazer com que vivam de acordo com os meus estatutos e observem e coloquem em prática as minhas normas. Então, vocês habitarão na terra que dei aos seus antepassados. Vocês serão o meu povo e eu serei o Deus de vocês. Palavra do Senhor, graças a Deus. Mas até eles prossiga com a reflexão.
1: Obrigada, Guilherme do Carmo, pela partilha do texto bíblico de hoje. Sigamos nossa reflexão com aprofundamento da palavra de Deus e a recordação da vida. O profeta Ezequiel fala o que Deus, em seu amor e poder, haverá de realizar em favor de seu povo. Ele vai transformar o seu povo a partir de dentro. Ele se comove de dó e compaixão por nós, porque ele vê como temos enfrentado a vida em meio a tantos sofrimentos. Essa vida é uma luta, e numa luta muitas vezes somos golpeados e sofremos, mas Deus não ignora os nossos sofrimentos. Ele vê o nosso abatimento. O coração de pedra, duro e insensível, será substituído por um coração de carne, isto é, um coração capaz de amar e ser amado, dócil, acolhedor, em sintonia com o coração de Deus, vivificado pelo Espírito. Deus derrama água pura para limpar as impurezas e a idolatria, simbolizando uma purificação espiritual profunda. Ele está dizendo que derramará sobre nós água pura, que lavará todo o ódio, todo o ressentimento e toda a ira do coração do homem. O novo coração é a promessa de trocar o coração de pedra, o coração duro, teimoso, latejante de dor, por um coração de carne, que é um coração sensível, obediente. É a base da transformação interior. A habitação do Espírito. Deus não apenas transforma, mas capacita, colocando o seu próprio Espírito dentro do homem, gerando obediência aos seus mandamentos. Aliança reatada. O propósito final é a comunhão restaurada. Vocês serão o meu povo e eu serei o seu Deus. Esse texto bíblico nos convida a reconhecer a necessidade de transformação interior, pedindo a Deus um coração novo e a depender do Espírito Santo para viver de acordo com sua vontade, confiando na sua promessa de restauração completa, não baseada nos méritos humanos, mas na glória do seu nome. Deus não quer apenas reformar nossas vidas, ele quer nos dar uma natureza nova. Ele assume a responsabilidade de nos mudar por dentro, para que possamos viver a plenitude do seu propósito por fora. Nossa reflexão de hoje é sobre o Sagrado Coração de Jesus, cuja festa esse ano celebramos no próximo dia 12, uma sexta-feira, e é o tema da carta encíclica do Papa Francisco. Esta festa é uma solenidade católica que ocorre sempre na sexta-feira seguinte à festa de Corpus Christi, simbolizando o amor infinito de Cristo pelos homens e a contemplação reparadora de seu coração transpassado. A devoção ao Sagrado Coração de Jesus começou com o padre São João Eudes em 20 de outubro de 1672 e foi intensificada pelas revelações de Santa Margarida Maria Alacoque entre 1673 e 1675, quando Jesus manifestou o desejo da instituição dessa festa e das práticas devocionais associadas. O coração de Jesus é visto como símbolo do amor divino e misericórdia, e a festa é marcada por ações de graças e contemplação do sacrifício de Cristo. Entre as práticas devocionais mais conhecidas estão as 9 primeiras sextas-feiras, nas quais os fiéis recebem a promessa de perseverança final e graça especial ao comungarem consecutivamente durante 9 meses. A celebração também é um momento de oração pela santificação dos sacerdotes e de reflexão sobre o amor de Deus que sustenta a humanidade. A data da festa depende do calendário móvel da Páscoa, pois Corpus Christi ocorre 60 dias após a Quinta-feira Santa, e a festa do Sagrado Coração é celebrada uma semana depois de Corpus Christi. Este ano, seguindo esta contagem, a solenidade cai em 12 de junho, mantendo a tradição de sempre ser celebrada numa sexta-feira. A festa convida os fiéis a aproximarem do amor de Cristo, a praticarem a devoção contínua e a refletirem sobre a importância do perdão, da misericórdia e da paz no mundo. É um momento de renovação da fé e de fortalecimento da vida cristã, lembrando que o coração de Jesus é fonte de vida, compaixão e amor para todos. E estamos juntos, não só em nossas comunidades e grupos de reflexão, mas também com toda a igreja no mundo inteiro. Em comunhão, unidos a Jesus e a Maria, peçamos que nos ajude nesta caminhada.
2: Bom dia, meu nome é Maria do Carmo, sou da cidade de Itabira, pertenço à paróquia Sagrado Coração de Jesus e o meu pároco é Padre Renato. Na minha paróquia eu estou como coordenadora paroquial de catequese. Faço parte da equipe regional de catequese, trabalho com liturgia aqui na minha comunidade. Pai nosso que estais no céu, santificado seja o vosso nome, venha a nós o vosso reino, seja feita a vossa vontade, assim na terra como no céu. O pão nosso de cada dia nos dai hoje, perdoai as nossas ofensas, assim como nós perdoamos a quem nos tem ofendido, e não nos deixeis cair em tentação, mas livrai-nos do mal. Amém. Ave Maria, cheia de graça, o Senhor é convosco. Bendita sois vós entre as mulheres, e bendito é o fruto do vosso ventre, Jesus. Santa Maria, Mãe de Deus, rogai por nós, pecadores, agora e na hora de nossa morte. Amém.
1: Obrigada, Maria do Carmo. Deus abençoe sua vida e sua missão, juntamente com todos aí da paróquia Sagrado Coração de Jesus, em Itabira. A Maria do Carmo é coordenadora da catequese lá na paróquia dela em Itabira. O meu abraço também, o meu carinho fraterno ao Padre Renato, que é o pároco da paróquia Sagrado Coração de Jesus. Eu quero fazer um convite para você que está me ouvindo agora. Faça como a Maria do Carmo, lá de Itabira. Venha rezar conosco. Envie para nós um áudio falando o seu nome, sobrenome, a paróquia, a comunidade, o movimento da igreja que você participa. Depois, reze um Pai Nosso e uma Ave Maria. Anote aí o número do nosso WhatsApp aqui da Rádio Educadora para você vir rezar conosco. O DDD é o 31 99771 4902. O DDD é o 31 99771 4902. Obrigada a você, meu irmão, minha irmã, que me ouve agora aqui na Rádio Educadora, em Nova Sintonia, FM 91,7. Todos os domingos pela manhã, após o programa Fé e Vida de meu querido irmão e amigo, o também missionário leigo redentorista Geraldo Tadeu. Agradeço hoje ao Jorge Luiz, responsável pela operação da mesa de som, ao Guilherme do Carmo, que nos auxilia fazendo a leitura do texto bíblico e também rezando conosco, e ao Padre José Wilker, diretor da Rádio Educadora. Agradeço também todos os colaboradores desta querida rádio, que nos permite levar aos ouvintes as reflexões do Ação Missionária Caminhando com os Grupos de Reflexão. E hoje nós temos gesto concreto. Fizemos a reflexão sobre a devoção ao Sagrado Coração de Jesus. Então nós temos algumas missões para cumprirmos. Primeiro, rezar diariamente o oferecimento. Praticar a missa na primeira sexta-feira de cada mês. Incluir em suas orações as intenções do Papa, promover um encontro mensal para oração e reflexão, e realizar também uma ação solidária concreta. Agora eu convido Guilherme do Carmo para rezar conosco a oração final do encontro de hoje.
0: Coração Divino de Jesus, tenha compaixão desta terra ferida que o Senhor quis habitar como um de nós. Derrame os tesouros da sua luz e do seu amor para que o nosso mundo sobreviva às guerras e aos desequilíbrios socioeconômicos, ao consumismo, ao uso anti-humano da tecnologia e recupere o que é mais importante e necessário, o nosso coração. Que assim seja. Amém.
1: E recebamos a bênção de Deus. Nos deixemos cativar por Jesus, nos apaixonemos por Ele e levemos, onde quer que a gente for, o seu amor misericordioso. Que o Senhor Todo-Poderoso, Pai, Filho e Espírito Santo, nos abençoe e nos guarde hoje e sempre. Amém. Queridos irmãos e irmãs, permaneçamos nesta nova semana que se inicia, unidos a Jesus e a Maria. E eu espero vocês no próximo domingo, com a Ação Missionária Caminhando com os Grupos de Reflexão, aqui pela Rádio Educadora FM 91,7, a primeira do Vale do Aço. Louvado seja o nosso Senhor Jesus Cristo, para sempre seja louvado.
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17: Bom dia, muito bom dia. Eu sou Neuceline Domingues e está entrando no ar o Beat Católico pelas ondas da Educadora, transmitindo agora na frequência 91,7 FM. Neste domingo de muita alegria, vamos começar agradecendo a Deus e entregando a nossa semana. E quem vai cantar pra gente agora, para abrir o nosso programa, é irmã Kelly Patrícia, sob o manto de Maria, Tiago Brado, o Bom Pastor.

0: intervalo e já já voltamos com muito mais canção para você.
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1: E de volta, eu sou Nelcilene Domingues e o Bicho Católico está entrando no ar. Eu te faço companhia por aqui todos os domingos, levando uma hora de música católica para você rezar e cantar. E quem canta pra gente é a irmã Ana Paula, Sopra em Nós, Tony Alisson, Jesus Filho de Davi.

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1: Agora vamos elevar o nosso pensamento a Deus em oração. Um momento de conexão e de entrega. Entrega sua vida, seu trabalho, as pessoas que convivem com você. Peça a Jesus que toque, dê mansidão de coração. Entregue sua família. Peça a Jesus que guarde os seus em seu coração. E quem canta pra gente é Frei Gilson, Deixa Deus Sonhar em Ti, e Davidson Silva, Amar-te Mais.

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10: Já estamos de volta, confiante que Jesus ouviu nossos pedidos, os nossos clamores. Vamos cantando e rezando por aqui. E quem canta pra gente é Tony Alisson, Deus de Milagres. Adriana Arides, Soldado Ferido, Ramon e Rafael, Por que Temi?

fechando por aqui o nosso programa. Deus nos chama a viver o Evangelho, levar a sua palavra aos nossos irmãos. E como nos diz Santo Afonso, fundador da Congregação Redentorista, leve a palavra de Deus aos mais humildes e necessitados. E na certeza que, ouvindo o chamado de Jesus e de Santo Afonso, eu me despeço por aqui com essa música que é uma história maravilhosa de Santo Afonso. E quem vai cantar pra gente para fechar o nosso programa é Padre Romualdo Pelaquim, Santo Afonso de Ligório. Fique com Deus e até o próximo domingo.

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0: pra você, eu sou o Pablo Soares e o nosso domingo está começando muito que bem. Sabe por quê? Porque o Sou de Fé está no ar a partir de agora. E como sempre, tenho aqui algumas coisinhas pra gente bater um papo bem legal, ainda mais nesse mês de junho, um mês romântico, que tanta coisa boa acontece, né? Então, bora com a gente já vai de música.
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0: todo mundo é fã. Estamos de volta com o Sou de Fé. Mas vamos ouvir o que os jovens de Maria têm a dizer sobre o Dia dos Namorados. Afinal de contas, nós estamos aqui hoje românticos. Bate coração. Bora lá com os jovens de Maria.
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2: Olá, querido ouvinte, querida ouvinte. Sejam bem-vindos a mais um Papo Jovens de Maria. Eu sou o Alan e aqui a gente fala de tudo e mais um pouco. A gente fala sobre a nossa sociedade, como tudo que tá acontecendo agora, sobre o nosso comportamento, como a gente tá agindo também, e claro, sobre a nossa fé, como podemos nos aproximar de Deus e de Nossa Senhora. E claro, eu nunca falo sobre esses assuntos sozinho. Então hoje eu trago aqui comigo duas convidadas especiais pra gente poder discutir um pouquinho sobre o tema de hoje. Então, Raquel, seja muito bem-vinda e Tati também. Tudo bem com vocês?
3: Tudo bem, você?
4: Tudo bem, é sempre uma alegria estar aqui, viu, Alan?
2: Maravilha, eu tô bem também, graças a Deus. Bom, pra gente poder começar então, agora nesse mês de junho nós temos então o Dia dos Namorados, que é uma data muito importante, principalmente pra juventude. Pra gente poder conversar um pouquinho sobre esse assunto, queria começar perguntando pra Tati. Tati, como que é a sua experiência com essa questão de namorar?
3: Olha, Alan, pra mim foi uma experiência, assim, bem diferente, porque o meu atual namorado é meu primeiro namorado.
2: Ah, bacana.
3: E a gente se conheceu na internet, foi pelo Facebook. A gente não tinha nenhum amigo em comum, mas ele apareceu lá pra mim, chegou a solicitação. E eu aceitei, né? Sempre fui uma pessoa aberta a amar, a ter contato com as pessoas. Então, eu aceitei e desenrolou aí, já vai pra quase 3 anos.
2: Bacana, 3 anos já?
3: Praticamente já.
2: Também.
4: Isso que a Tati falou é muito legal, Alan, porque acho que assim, no Dia dos Namorados, o objetivo mesmo é celebrar o amor, né? A gente tem que tomar cuidado porque as pessoas acham que tem que ser uma grande festa e às vezes não vivem um grande amor e querem fazer uma grande festa, né?
2: Normal também.
4: Mas até aquelas pessoas que não estão namorando, que celebrem o amor a si, que celebrem a abertura ao amor, porque pra namorar ou pra arrumar um namorado, às vezes a pessoa fala pra mim assim, nossa, eu não tô conseguindo arrumar namorado. Aí a gente pergunta, mas será que você tá aberto a amar ou você tá focado só em si mesmo, né? Então eu acho que o exercício do Dia dos Namorados poderia ser o exercício de pensar o quanto eu tô aberto a realmente me doar num relacionamento, né? O quanto eu quero isso pra minha vida e quanto eu tô no momento da vida pra isso, porque também eu acho que tem um momento que não é, um momento do trabalho, um momento do estudo, sei lá, né? Tem um momento que não é, não sei a opinião de vocês desse momento.
2: É, e será que também as pessoas deveriam aproveitar esse tempo que elas têm de provavelmente não estarem namorando pra se cuidar? Talvez para serem pessoas melhores e também
3: sim,
2: serem
3: se
2: bons parceiros para as pessoas que venham no futuro, entendeu?
4: Às vezes eu não me cuido e quero arrumar namorada, aí fica difícil.
2: Fica complicado, né?
3: Se cuidar e se autoconhecer também é fundamental, né? Um processo que a gente passa e com certeza é aquilo que a Raquel falou, né? Estar aberto ao amor é conhecer alguém, que é super válido.
2: É, eu lembro que eu tinha uma professora quando eu era criança que ela sempre falava pra gente, né? Ah, um dia quando vocês forem querer namorar, conhecer uma pessoa, você tem que cuidar do jardim de vocês. Quando o jardim de vocês estiver bonito, no caso vocês, as pessoas vão chegar até vocês. Vocês não precisam ficar tão nervosos assim, procurando, né? Tem gente que procura, né? Procura.
3: Se pressiona também, né? Sim. Aquela cobrança de, nossa, preciso ter alguém, preciso arrumar um namorado.
2: Como claro.
4: É? É, eu acho que tem isso e quando você tá muito pressionado e se pressiona, nem sempre você dá o tempo de escolher a pessoa certa.
2: Uhum.
4: E às vezes você está num relacionamento que não é legal e passa um monte de relacionamento legal que você poderia investir e você tá focado numa coisa que não funciona. Você tá focado num relacionamento que não é seu. Então, assim, às vezes por medo de ficar sozinho, né? Então, acho que o Dia dos Namorados é pra gente celebrar o que é de verdade, né? Não é um amor que não é de verdade, não é aquilo que te faz sofrer, não é aquilo que não te valoriza. Um bom relacionamento valoriza a pessoa, valoriza. Os dois têm valor no relacionamento, quando compartilham, né? Então, é a chance de realmente olhar o jardim, né? Se você não tá bem no relacionamento, se também o outro tá pisando nas flores do seu jardim, né? Sai fora, seja um bom jardineiro, né?
2: Não, sem dúvida. E acho que também quem tá nos ouvindo, com certeza, tem que ter essa reflexão na sua vida também. Se você tá dentro de um relacionamento ou fora de um relacionamento, o importante é que você, tanto dentro quanto fora, cresça como pessoa também, se desenvolva emocionalmente, para que você possa, então, se relacionar melhor com outras pessoas também. Raquel e Tati, obrigado pela presença de vocês.
3: Obrigada mais uma vez pelo convite, Alan.
2: Imagina.
4: Valeu, valeu.
2: Pra você que está nos ouvindo, nos encontramos no próximo episódio. Vou ficando por aqui. Até mais.

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9: Todo mundo é fã, estamos de volta com o Sou de Fé. Mas vamos ouvir o que os jovens de Maria têm a dizer sobre o Dia dos Namorados. Afinal de contas, nós estamos aqui hoje românticos. Bate coração. Bora lá com os jovens de Maria.
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11: Olá, querido ouvinte, querida ouvinte. Sejam bem-vindos a mais um Papo Jovens de Maria. Eu sou o Alan e aqui a gente fala de tudo e mais um pouco. A gente fala sobre a nossa sociedade, como tudo que tá acontecendo agora, sobre o nosso comportamento, como a gente tá agindo também, e claro, sobre a nossa fé, como podemos nos aproximar de Deus e de Nossa Senhora. E claro, eu nunca falo sobre esses assuntos sozinho. Então hoje eu trago aqui comigo duas convidadas especiais pra gente poder discutir um pouquinho sobre o tema de hoje. Então, Raquel, seja muito bem-vinda e Tati também.

0: pessoa aberta a amar, a ter contato com as pessoas, então eu aceitei e desenrolou aí, já vai pra quase 3 anos.
1: Bacana, 3 anos já?
0: Praticamente já.
1: Também.
2: Isso que a Tati falou é muito legal, Alan, porque acho que assim, no Dia dos Namorados, o objetivo mesmo é celebrar o amor, né? A gente tem que tomar cuidado porque as pessoas acham que tem que ser uma grande festa e às vezes não vivem um grande amor e querem fazer uma grande festa, né?
1: Normal também.
2: Mas até aquelas pessoas que não estão namorando, que celebrem o amor a si, que celebrem a abertura ao amor, porque para namorar ou para arrumar um namorado, às vezes a pessoa fala para mim assim: "Nossa, eu não tô conseguindo arrumar namorado". Aí a gente pergunta: "Mas será que você tá aberto a amar ou você tá focado só em si mesmo, né?" Então eu acho que o exercício do Dia dos Namorados poderia ser o exercício de pensar o quanto eu tô aberto a realmente me doar num relacionamento, né? O quanto eu quero isso pra minha vida e quanto eu tô no momento da vida pra isso, porque também eu acho que tem um momento que não é, um momento do trabalho, um momento do estudo, sei lá. Tem um momento que não é, não sei a opinião de vocês desse momento.
1: É, e será que também as pessoas deveriam aproveitar esse tempo que elas têm de provavelmente não estarem namorando para se cuidar? Talvez para serem pessoas melhores e também
0: sim,
1: serem
0: se
1: bons
0: cuidar,
1: parceiros
0: para
1: as pessoas que venham no futuro, entendeu? É,
2: às vezes eu não me cuido e quero arrumar namorada, aí fica difícil.
1: Fica complicado, né?
0: Se cuidar e se autoconhecer também é fundamental, né? É um processo aí que a gente passa e com certeza é aquilo que a Raquel falou, né? Estar aberto ao amor é conhecer alguém, acho que é super válido.
1: É, eu lembro que eu tinha uma professora quando eu era criança que ela sempre falava pra gente, né? Ah, um dia quando vocês forem querer namorar, conhecer uma pessoa, vocês têm que cuidar do jardim de vocês. Quando o jardim de vocês estiver bonito, no caso vocês, as pessoas vão chegar até vocês. Vocês não precisam ficar tão nervosos assim, procurando, né? Tem gente que procura, né? Procura.
0: E se pressiona também, né? Aquela cobrança de, nossa, preciso ter alguém, preciso arrumar um namorado. Como
1: claro.
2: É, eu acho que tem isso e quando você tá muito pressionado e se pressiona, nem sempre você dá o tempo de escolher a pessoa certa.
1: Uhum.
2: E às vezes você está num relacionamento que não é legal e passa um monte de relacionamento legal que você poderia investir e você tá focado numa coisa que não funciona. Você tá focado num relacionamento que não é seu. Então, assim, às vezes por medo de ficar sozinho, né? Então, acho que o Dia dos Namorados é pra gente celebrar o que é de verdade, né? Não é um amor que não é de verdade, não é aquilo que te faz sofrer, não é aquilo que não te valoriza. Um bom relacionamento valoriza a pessoa, os dois têm valor no relacionamento, quando compartilham, né? Então, é a chance de realmente olhar o jardim, né? Se você não tá bem no relacionamento, se também o outro tá pisando nas flores do seu jardim, né? Sai fora, seja um bom jardineiro, né?
1: Não, sem dúvida. E acho que também quem tá nos ouvindo, com certeza, tem que ter essa reflexão na sua vida também. Se você tá dentro de um relacionamento ou fora de um relacionamento, o importante é que você, tanto dentro quanto fora, cresça como pessoa também, se desenvolva emocionalmente, para que você possa, então, se relacionar melhor com outras pessoas também. Raquel e Tati, obrigado pela presença de vocês.
0: Obrigada mais uma vez pelo convite, Alan.
1: Imagina.
2: Valeu, valeu.
1: Pra você que está nos ouvindo, nos encontramos no próximo episódio. Vou ficando por aqui. Até mais.

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2: Maravilha, voltei com o nosso Sou de Fé de hoje pra gente bater aquele papo sobre Dia dos Namorados. O amor está no ar, coisa boa. Ou não, também, né? Não sei. No resto do mundo, o Dia dos Namorados é comemorado no dia 14 de fevereiro, dia de São Valentim. Mas no Brasil, a data fica pra véspera do dia de Santo Antônio, santo casamenteiro. E na verdade, por motivos comerciais. Mas essa data a gente comemora o que exatamente? Você sabe? Não, na verdade, a gente deve celebrar. Como fazer isso dentro da nossa fé? E será que é possível? Primeiro, vamos pensar aqui, ó. Por que não comemorar? Se você tem alguém especial e é um dos momentos em que você pode demonstrar esse carinho e amor para esta pessoa. E eu tenho certeza que ela fica esperando, viu? O namoro é um tempo para se conhecer, construir o amor. É como aquela frase: os dispostos se atraem. E eu gosto dessa frase por isso. Os dispostos a seguirem os mesmos objetivos, viver um relacionamento de amor, de confiança e, é claro, respeito acima de tudo. Eles merecem se encontrar nesse dia tão especial. E hoje em dia, galera, pra falar a verdade, anda bem difícil, viu? É difícil encontrar alguém que queira seguir com você num companheirismo legal, sabe? Naquela parceria, pô, estamos juntos pra sempre, estamos juntos. Então, se você tem essa pessoa, aproveita. Não deixa de passar em branco, não pode passar em branco. Não, tá proibido. Tem que ter uma fotinha no Instagram, tem que ter uma cartinha, tem que ter um presentinho. Tem que sair pra passear juntos nesse dia, tem que ser. Como ainda tem muita coisa pra rolar no nosso programa, e hoje o programa tá bem romântico, nós vamos de música, porque eu sei que você gosta de música. Música boa, música que fala de amor, pra tocar o nosso coração.

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8: Bora demais, sou de fé. Depois do quadro Jovens de Maria, Pablo Soares, sou eu, claro, com muita alegria, sempre trocando uma ideia boa com você. E hoje em especial estamos falando do Dia dos Namorados. E eu quero falar para os casais apaixonados, porque o amor nasce no compartilhar, abrir o coração e acolher a outra pessoa. Então, o melhor presente, às vezes, é ser o ponto de paz do outro. E demonstrar o amor é tão importante, gente, quanto você sentir, viu? É, essa dica é maravilhosa. E eu comentei no bloco passado que nós podemos e é dever comemorar e aproveitar essa data para fortalecer os laços, tanto do casal quanto com a nossa fé. Importantíssimo. E aí, o que que você acha? É uma boa oportunidade para crescer na fé e ir à missa com o seu amor. Belezinha, né? Ai, coisa linda. E claro, os namorados devem rezar juntos para fortalecer também o espírito e entender a vontade de Deus nas suas vidas. Até porque o namoro é uma experiência. De repente, desse namoro, desse relacionamento, pode sair um casamento. Uma coisa muito mais séria. É. E claro, ir além disso. Ouvir, compreender e conversar. Muitas vezes relacionamento se perde no meio do caminho por não ter comunicação. Poxa vida, que pena, né? É, muitas pessoas acreditam que Deus é que colocou você no caminho dele ou colocou no caminho dela. E às vezes a gente perde uma oportunidade por falta de comunicação, de zelo. Então, a gente tem que pensar que o namoro é o início de um futuro juntos. Projetos, sonhos, enfim, né, gente? Uma preparação para um futuro casamento, uma futura família. Mas sair para comer um docinho ou uma pizza ou dar um mimo, claro, sempre ajuda no bom humor, que é importante para levar a vida com mais leveza. Então fica essa dica aí para você, tá bom? Nós que temos essa pessoa para compartilhar todos os dias e ter que conquistar todos os dias, eu vou dizer para você, parece que não é muito fácil. Porque tem dias de dificuldades que a gente tem que saber lidar ali com a rotina de cada dia. E é claro, saber todos os dias conquistar a mesma pessoa. E aí essa dica é legal demais. Fica o desafio para você. Se você já tem um namorado, se você é casado, não sei, de conquistar a mesma pessoa todos os dias. Eu sei que não é fácil, mas vale a pena por demais, porque uma história de 2, 3, 4, 5, 10, 20, 15 anos, olha, se ela tem um início e um meio, e a gente poder chegar lá no fim, olhar para trás e ver tudo que a gente viveu e dizer valeu a pena. Valeu a pena cada minuto, cada investimento nessa pessoa, porque o amor, ele não é um... Às vezes a gente cria o amor um romantismo demais. Ah, aquele filme, aquela série, né? Aquela novela. O amor é decidir, é decisão. Olha, aquela pessoa que eu quero e eu vou caminhar com ela, e ela vai ser meu parceiro, minha parceira, e a gente vai junto. Com muita alegria e com muito amor. E vai dar tudo certo. E vamos conquistar a nossa vida juntos. E vamos ter uma família. E vai ser bom demais. E eu tenho certeza. É claro, um dia de cada vez. E ó, vou falar pra você. Dá tudo certo, viu? Dá, e vale a pena. Vale a pena cada tempo do lado da pessoa que a gente ama. Vamos de música, eu já falei demais. E eu tô ficando até emocionado aqui. É o Som de Fé. Estamos falando de coisas do coração. É, do amor. É, dia, mês de junho, dia dos namorados chegando. E eu sei que você curte. Eu sei que você tá com o coração aí, ó. Pum, pum, pum, pum, pum, batendo forte e aguardando esse dia tão especial. E quem ainda não tem um grande amor, tá esperando e tá pedindo pra Deus também, né? Pra Deus abençoar e trazer aquela pessoa linda, maravilhosa pra fazer diferença na sua vida. Eu sei que você tá. Vamos de música. Um pouquinho a gente volta.
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0: essa música linda, maravilhosa, eu já vou finalizando esse dia romântico, especial. O que você achou do dia de hoje, do programa de hoje? Gostou? Que bom que você gostou. Maravilha, show de bola, boa semana e dia dos namorados pra você. E pra quem está solteiro, calma, tudo tem o tempo certo e a hora certa, fica tranquilo, tá bom? Tudo no tempo de Deus. Vale a pena? Ou se vale, viu? Vamos aguardar o tempinho de Deus? Que dá certo, dá. Deus vai trazer a pessoa boa e certa pra você, eu tenho certeza. Tira a ansiedade do seu coração, que tudo acontece com leveza e na hora certa. O importante é celebrar o amor, o sentimento mais puro para com o outro e para si mesmo. Hoje eu tenho mais um, como que eu posso dizer? Mais um item para colocar no meu currículo. Pablo, o conselheiro amoroso. Gente, semana que vem eu tô de volta aqui com o Sou de Fé. E é claro, é bom demais estar com você e ficar com você nesse domingão lindo, maravilhoso. Bom domingo pra você, boa semana. Semana que vem eu tô de volta, tá bom? Fui!
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4: 12:02.
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1: Para trás tudo aquilo que tínhamos como a grande prioridade. A primeira leitura de hoje já vai nos mostrar isto, né? É o profeta Oséias que vem nos falar que ele é a voz de Deus denunciando um amor que é passageiro, como o nevoeiro da manhã, superficial. Enquanto Deus oferece para nós um amor incondicional, muitas vezes oferecemos para ele algo muito superficial. E é neste trecho de Oséias que está essa passagem tão conhecida: quero misericórdia e não sacrifício. Essa passagem é citada por Jesus no outro evangelho também. O culto exterior dessa maneira é algo vazio, que não alcança o coração de Deus. Porque aquilo que alcança o coração de Deus é a disponibilidade total de si mesmo. A segunda leitura, carta de São Paulo aos Romanos, ele nos traz o patriarca Abraão como modelo daquela esperança que nunca se perde. Abraão é aquele que sempre esperou em Deus. Isso se conecta com a ideia de um Deus que não busca pessoas perfeitas, pessoas que são justas por si mesmo, mas busca um coração realmente aberto, disponível, um coração que se faça pequeno e que compreenda a grande misericórdia de Deus para consigo mesmo e para com os outros. E como eu já falei, né, a respeito do evangelho de Mateus, que conta a história do próprio Mateus, da sua conversão, nós vemos nessa cena do evangelho que o ponto de virada da vida de Mateus está neste convite que Jesus faz para ele. Jesus rompe todas as barreiras sociais e religiosas da época, porque ele vai conversar com um cobrador de impostos, isso era considerado um grande pecado para os judeus em geral. Os cobradores de impostos eram considerados grandes traidores da sua própria pátria, e ele é questionado, o próprio Jesus é questionado pelos fariseus por esse contato direto, né? E é justamente aí que Jesus, ele responde e invoca o profeta Oséias, né? O médico serve para os doentes e não para os sãos. Eu quero a misericórdia, eu quero o coração misericordioso e não o sacrifício. Então nós vemos aqui nesta liturgia desta semana que, ao celebrarmos a solenidade do corpo e sangue de Cristo, a entrega total de Jesus Cristo na quinta-feira passada, agora somos convidados a fazer parte desta mesa. A liturgia de hoje garante que não é necessário ser perfeito para participar dessa mesa. Basta reconhecer que é necessitado da graça, do amor e da misericórdia, porque ele pode oferecer isso a todos nós. Basta respondermos, assim como o próprio Mateus respondeu com a sua vida, mudando todo o sentido da sua vida para alcançar o reino de Deus. Por hoje eu vou ficando por aqui, agradeço a sua audiência, muito obrigado, na próxima semana estarei com você novamente. E até lá com as bênçãos da Mãe Aparecida.
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2: Queridos ouvintes, sejam bem-vindos a mais um encontro para aprendermos juntos a riqueza inesgotável da nossa fé. Vocês já sabem quem está aqui comigo, né? Isso mesmo. A Maluzinha. E ansiosa, como sempre, para aprender mais. Malu, hoje você começa. Faça pra gente um resumo dos sacramentos que conversamos até aqui. Quero só ver se aprendeu mesmo. Ela me olhou de olhos arregalados, pensou um pouquinho e começou. Bom, falamos dos três sacramentos da iniciação cristã: batismo, eucaristia e crisma. E depois falamos dos sacramentos de cura, que são oração. Ah, já sei. Penitência e unção dos enfermos. Muito bem, pequena. Vejo que você está sempre prestando atenção. Estes são os cinco sacramentos que todos os cristãos podem e devem receber ao longo de suas vidas. E o que temos agora que saber, a Malu? Agora vamos para dois sacramentos muito especiais e particulares, conhecidos também como sacramentos ao serviço da comunhão. Serviço da comunhão? Indagou ela. Isso mesmo, serviço da comunhão. Se chamam assim porque são ordenados para a salvação dos outros e se contribuem para a salvação pessoal é através do serviço ao outro, porque são uma missão que realizamos na igreja. São dois. Mas vamos falar primeiro do sacramento da ordem. A Malu me olhou assustada e foi logo perguntando: espera, deixar tudo em ordem é um sacramento? Não, Malu, respondi, achando graça da associação que ela fez. Deixar tudo em ordem é um dever que temos para colaborar com a nossa família. Mas o sacramento da ordem é o que recebem aqueles que sentem em seu coração o chamado para doar a vida a Deus, colocando-se ao serviço dos irmãos. Já sabe de quem estamos falando, Malu? Ainda não. Mas estou muito curiosa já. Fala logo. Eu bem sei como você é curiosa, mocinha. Mas vamos lá. Estamos falando agora dos ministérios ordenados, ou seja, os padres. Neste sacramento, aqueles que já foram consagrados pelo batismo e pela confirmação recebem uma consagração particular em nome de Cristo. E eles têm como tarefa principal trazer Jesus para nós através do sacramento da Eucaristia. Eles continuam a missão exercida por Jesus na igreja. E este sacramento pode ter três graus: diácono, padre ou bispo. Mas por que se chama sacramento da ordem? Quis saber a Malu. É que a palavra ordem, na antiguidade, era usada para indicar pessoas no sentido civil, ou seja, aqueles que governavam. E a igreja, a partir também da Bíblia, usa essa expressão para falar desse sacramento que ultrapassa a simples eleição pela comunidade, porque confere um dom do Espírito Santo que permite à pessoa exercer um poder sagrado que vem do próprio Jesus através da igreja. Nossa, disse a Malu admirada, isso me parece muito grande. E é mesmo, Malu. E o sinal visível desse sacramento acontece através da imposição das mãos do bispo com a oração de consagração. Outro dia, fui participar da missa que o diácono ia virar padre, disse a Malu, mas a interrompi. Vamos melhorar essa fala, mocinha? Que tal dizer que o diácono ia ser ordenado? Ah, sim, então. Outro dia, fui participar da missa que o diácono ia ser ordenado padre. E vi que o bispo coloca a mão sobre ele. Isso mesmo. Ele unge a mão da pessoa que recebe o sacramento com o óleo do crisma e reza sobre ele, juntamente com todos os outros padres presentes. É um momento lindo, disse a Malu. É muito lindo mesmo. É a presença de Deus se revelando ali. Através desse ministério, especialmente bispos e padres, trazem a presença de Jesus e o torna visível no meio de nós pelo sacramento da Eucaristia. Mas a gente precisa lembrar que essa presença não é para ser como se Deus quisesse nos dominar, mas é a forma amorosa dele dizer o quanto nos ama e que cuida de nós em todo o tempo. Tenho uma dúvida, disse a Malu. Pode falar, pequena. Você disse que a ordem é para diáconos, padres e bispos. Todos fazem a mesma coisa? Ótima pergunta, Malu. Os diáconos são consagrados para o serviço. É o primeiro passo para a ordenação sacerdotal. Embora alguns possam escolher ser diáconos permanentes, ou seja, eles servem à igreja, mas podem se casar e ter família também. Os diáconos podem celebrar alguns sacramentos, como o batismo e a unção dos enfermos, mas não podem celebrar a Eucaristia e nem dar a absolvição dos pecados. Já os padres podem celebrar todos os sacramentos. Eles são divididos normalmente por paróquias e cuidam de uma pequena porção do povo de Deus. Os bispos são aqueles que já são consagrados padres e recebem essa missão especial para cuidar das dioceses, como pastores do povo de Deus. Todos os bispos foram padres, mas nem todos os padres serão bispos, pois esses geralmente são escolhidos pelo Papa. Nossa, quanta coisa! Falou a Malu admirada. Pois é, Malu, é muita coisa mesmo. Mas o que precisamos sempre lembrar é de rezar com carinho por nossos padres, bispos e diáconos, e também pelo Papa, que é o bispo de Roma. Todos são nossos pastores e precisam da força de Deus para serem sempre fiéis à sua missão. Pode deixar, disse a Malu. Hoje mesmo vou fazer uma oração pelo padre da minha paróquia. Muito bem, Malu. E vocês, queridos ouvintes, já rezaram por seu pároco hoje?
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1: Salmo 49. 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
1: Falou o Senhor Deus, chamou a terra, do sol nascente ao sol poente a convocou. Eu não venho censurar teus sacrifícios, pois sempre estão perante mim teus holocaustos.
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1: 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Beberei acaso o sangue de carneiros?
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1: Imola a Deus um sacrifício de louvor e cumpre os votos que fizestes ao Altíssimo. Invoca-me no dia da angústia e então te livrarei e hás de louvar-me. 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
0: 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Maria Maria. Ó Virgem Imaculada, Mãe do verdadeiro Deus e Mãe da Igreja, tu que desse lugar manifestas a tua clemência e a tua compaixão a todos que solicitam teu amparo, escuta a oração que com filial confiança te dirigimos e a apresentamos a seu Filho, nosso único Redentor. Mãe de misericórdia, mestra do sacrifício escondido e silencioso, a ti que vens ao encontro de nós, pecadores, te consagramos neste dia todo o nosso ser e todo o nosso amor. Consagramos-te também nossa vida, nossos trabalhos, nossas alegrias, nossas enfermidades e nossas dores. Concede a paz, a justiça e a prosperidade a nossos povos. Tudo o que temos e somos, colocamos sob teu

cuidados, Senhora e Mãe Nossa. Queremos ser totalmente teus e percorrer contigo o caminho da plena fidelidade a Jesus Cristo em sua Igreja. Não nos soltes de tua mão amorosa.

0: boa tarde para você. Hoje é dia 7 de junho e está começando agora mais um programa Maria Maria. O programa Maria Maria tem a minha apresentação, Elô Silvério. Produção, Júlia Batista. Trabalhos técnicos de Luiz Cláudio de Oliveira. Coordenação de Paulo Castro e direção do missionário redentorista, Padre Vanderlei Souza.
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0: Frase mariana é de Santa Teresa de Jesus, que nos fala assim: grande coisa é o que agrada a nosso Senhor, qualquer serviço que se faça à sua mãe.
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0: Nossa Senhora da Visitação. A devoção a Nossa Senhora da Visitação se originou entre os primeiros franciscanos. Se trata de uma devoção totalmente inspirada no Novo Testamento, mais precisamente no Evangelho de São Lucas, capítulo 1, versículos de 39 a 56, quando o anjo Gabriel anunciou a Maria que ela seria a mãe do Salvador. Ele disse que Isabel, prima de Maria, já idosa, estava no sexto mês de gravidez por um milagre de Deus. Por isso, Maria foi às pressas até a região montanhosa da Judéia, a cidade de Aim Carim, para visitar Isabel. Daí o nome de Nossa Senhora da Visitação. Quando Maria chegou e saudou Isabel, João Batista, a criança no ventre de Isabel, estremeceu no seu seio e Isabel ficou cheia do Espírito Santo. Foi um encontro especial. Maria levava Jesus em seu ventre. Isabel carregava João Batista. Os dois primos também se encontraram neste momento e o Espírito Santo se fez presente. As palavras que Isabel disse a Maria neste momento, como frisa São Lucas, foram inspiradas pelo Espírito Santo. Por isso, ela se torna uma frase da oração rezada por milhões de pessoas todos os dias. A Ave Maria. Maria visita Isabel primeiramente porque crê nas palavras do anjo Gabriel. Este, como vimos, afirmou que Isabel estava no sexto mês de gravidez. Em segundo lugar, esta visita, sem dúvida, é uma visita de serviço, de amor e partilha. Maria precisava partilhar com alguém a maravilha que estava acontecendo em seu ventre. Jesus, o Filho de Deus, estava sendo gerado. Mas com quem partilha algo tão grande? José, o noivo, ainda não sabia. E se não fosse por intervenção divina, não compreenderia. Isabel, porém, compreenderia, porque estava vivendo também um milagre, uma gravidez na velhice. Maria vivia um milagre infinitamente maior, mas sentia que Isabel poderia compreender e ajudar. Tanto que Isabel, tocada por Deus, percebe imediatamente a gravidez de Maria e exclama: bendita és tu entre as mulheres, e bendito é o fruto do teu ventre. Certamente, nos 3 meses que Maria ficou com Isabel, as duas se ajudaram, conversaram muito e falaram com liberdade sobre as coisas de Deus que aconteciam em suas vidas. Foi na visitação que Maria entoou seu cântico de gratidão e louvor a Deus, chamado de Magnificat, do latim que significa glorifica. Este é o primeiro verbo usado por Maria no Magnificat. Minha alma glorifica ao Senhor. A oração do Magnificat é a oração da visitação de Nossa Senhora. Por isso, reze-a sempre, lembrando da alegria de Maria e de seu gesto de amor ao visitar sua prima, para servir e partilhar a vida. Nossa Senhora da Visitação, rogai por nós.
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0: E agora vamos rezar e cantar juntos com a intercessão da Mãe, que sempre caminha ao nosso lado. Ouvimos Padre Marcelo Rossi cantando Maria Passa na Frente.

0: consoladora na dor. Maria nos consola porque ela experimentou em primeira pessoa a dor e o sofrimento e soube dar um sentido profundo. Vamos aprofundar um pouco na experiência dolorosa de Maria para assim encontrarmos luzes para as nossas vidas. A fecundidade do amor e o sofrimento da mãe são vistos de forma intensa na paixão de seu filho. Ao pé da cruz, Maria participa ativamente, oferecendo-se ao filho, compadecendo-se de forma indescritível com ele. Certamente, o padecimento do filho é o padecimento da mãe. Imagina a dor que sentiu Maria em seu coração, que não tinha divisão, que era totalmente puro. Como Maria viveu toda essa experiência de dor? Certamente, desde a fé, desde sua visão de eternidade, confiando que em meio a toda essa realidade está algo maior: a reconciliação de toda a humanidade, a vida nova que seu filho trará a todos desde o altar da cruz. A mãe também confia na promessa de ressurreição do seu filho. Toda essa experiência de fé, de esperança e de amor faz com que o coração da mãe também experimente uma alegria profunda. Desde o alto da cruz, onde a dor e a esperança se entrecruzam misteriosamente, Jesus pronuncia umas breves, porém intensas palavras: Mulher, eis aí o teu filho. Filho, eis aí a tua mãe. De tudo o que Jesus poderia ter falado, ele escolhe nos deixar esse grande presente: uma mãe. Ela sabe de todos os nossos sofrimentos, as nossas preocupações, e realmente se compadece e intercede por cada um de nós. Ela se preocupa especialmente por aqueles filhos mais desamparados, os mais pobres, aqueles que mais precisam de seu auxílio e cuidados maternais. Presença consoladora na dor, rogai por nós que recorremos a vós. 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
0: E todos os devotos de Nossa Senhora têm sempre uma linda história de fé para nos contar. Hoje quem participa conosco é a Mariana Freitas de Arcos, Minas Gerais. Bem-vinda, Mariana.
2: Sou Mariana Freitas, sou da cidade de Arcos, Minas Gerais. É o que a Nossa Senhora Aparecida fez, né, em minha vida. Para começo de conversa, eu sou filha única, para vocês terem noção do que eu vou falar. Sou filha única, sou muito apegada aos meus pais. Né, eu me formei em engenharia química e depois que eu formei eu tive que ir para fora para trabalhar. E como filha única, eu sou muito apegada aos meus pais, muito apegada à família. Eu fui Uberaba, fiquei no tempo, voltei. Depois eu tive que sair novamente, fui para Bambuí, que é uma cidade mais perto aqui. Mas eu gostaria de voltar, de ficar perto dos meus pais, né? De voltar para casa deles. Então eu pedi a Nossa Senhora que intercedesse para mim um emprego aqui na região. Porque assim que ela, né, fechar o emprego, que eu ia cortar meu cabelo. Eu sou muito apegada ao meu cabelo. Meu cabelo é longo, sou muito, muito apegada a ele. E eu falei, se acontecer de eu voltar, eu vou cortar o meu cabelo curto. E realmente, eu fiz uma entrevista, duas entrevistas. E assim de falar, aí assim que eu fiz a promessa, demorou pouquíssimo tempo, eu recebi a notícia que eu tinha passado na empresa. E na hora, com certeza, eu cortei meu cabelo com o maior prazer. Só que é estranho, né, igual eu pedi e veio. O que aconteceu? Eu tava nessa empresa, só que eu tava trabalhando de horário, não tava agradando. Eu tinha feito uma entrevista antes e eu queria ir para essa outra empresa em pouquíssimo tempo. Aí eu pedi Nossa Senhora de novo: Nossa Senhora, se acontecer de realmente, se esse emprego for meu, se for bom para mim, por favor, me dê um sinal. Na mesma hora, eu até arrepiei, na mesma hora, a moça do RH dessa empresa me mandou mensagem perguntando se realmente tinha interesse. Gente, eu arrepiei, porque foi na mesma hora, questão de segundos, eu recebi a mensagem da moça do RH. E atualmente eu tô na empresa, né, que a moça RH me mandou mensagem que eu pedi intercessão pela Nossa Senhora. Então eu sou muito grata a ela. Eu sinto que quando eu chamo ela, eu sinto a presença dela. Nossa, eu sou apaixonada por ela. Tenho, assim, um amor muito grande por ela. E o conselho que eu dou é, realmente, gente, sabe, ama ela, pede que ela te dá. Sério mesmo. É, muito obrigada aí por me dar a oportunidade de falar um pouco do que ela já fez por mim. Claro que isso é uma das coisas. Ela também já fez muita coisa pra minha família, pra minha mãe, pro meu pai. Então é isso, muito obrigada. Deus abençoe vocês.
3: Que alegria receber mais um testemunho de amor e devoção à Nossa Senhora, não é mesmo? E para continuarmos neste clima de fé, vamos ouvir agora Padre Reginaldo Carreira com a canção Maria Nossa.

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1: A paz esteja com você. É surpreendente a gente, quando falar de oração, que a oração faz parte da vida e a vida pode se tornar oração. Quando a gente ora, nós estamos fazendo assim um intervalo na nossa vida. Estamos nos isolando da vida. Nós podemos, em qualquer momento, trabalhando, descansando, comendo, caminhando, estudando, convivendo com as pessoas, fazer de tudo oração. Viver cada momento orando. Não com palavras simplesmente, mas sobretudo com as atitudes. Tudo que eu fizer, que seja por amor a Deus. Tudo que eu enfrentar, ofereço a Deus. Sacrifício, penitência, oração. Maria acolhe, medita e descobre as expressões do mistério de Deus quando ela aceita fazer a vontade dele. No centro do diálogo do anjo com Maria, nós reconhecemos que lá está o lema da nossa vida, como já foi dito. Maria disse: faça-se em mim segundo a vossa vontade. Fazer a vontade de Deus é colocar em prática a sua palavra, é cumprir os seus mandamentos, é conviver com Deus. Aquela palavra de Maria, faça-se em mim, é uma oração. Faça-se a vossa vontade. Ela falou com Deus através do anjo. Vamos também sempre. Você está bem, está triste, preocupado, tem desafios, conquistou o bem, está fazendo a vontade de Deus? Faça sempre a vontade. Que simplesmente nós possamos partilhar as alegrias e o louvor. Por isso Maria se põe a caminho para servir sua prima Isabel nas dificuldades e nos desafios da caminhada. Isso simboliza que a nossa oração deve nos levar a amar o próximo. E à medida que eu amo o próximo verdadeiramente, eu estou orando também, porque eu estou fazendo a vontade de Deus.
0: Depois de mais um encontro especial com a Mãe de Jesus, vamos encerrar nossa programação musical com Ramon Brito na canção Maria Coração.

0: chegamos ao final de mais um programa Maria Maria. Muito obrigada pela sua companhia, pelas suas orações e pelo carinho de sempre. Que Nossa Senhora da Visitação interceda por você e sua família, levando ao coração de Jesus todas as suas intenções. Um abençoado domingo para você. Fiquem com Deus e até o próximo Maria Maria. Tchau, tchau.
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11: Uma ótima tarde para você que está sintonizado conosco aqui nas ondas da Rádio Aparecida nesse domingo, hoje, dia 7 de junho de 2026. Seja bem-vindo, seja todos bem-vindos a mais uma edição do Almanac, né, gente? O nosso encontro com a história, com a cultura e, claro, com grandes momentos que marcaram o mundo. E o clima de hoje já é Copa do Mundo, já é aquela expectativa boa, porque a gente quer assistir a nossa seleção, quem sabe conquistar mais um título, o Hexacampeonato. Né? E você você pode participar do programa de hoje sobre Copa do Mundo, trazendo pro Almanac a sua lembrança de Copa do Mundo. Claro, participe pelo 1231041043 e eu quero deixar uma saudação especial a ela, a nossa diva produtora Bianca Carvalho, que faz aniversário nesse dia 7 de junho. Parabéns, Bianca, que Deus te abençoe, que você seja sempre essa pessoa maravilhosa que tá junto conosco aqui na Rádio Aparecida, e em especial para mim, Murilo Germano, você que é a nossa produtora, que faz o Almanac acontecer, que tá sempre nos corres, e sem você nada acontece, viu? Parabéns. E olha, fica ligada, porque daqui a pouco tem menção de palmas para nossa produtora aqui, a Bianca Carvalho, que está em festa nesse dia 7 de junho. Fazendo o quê? 18 aninhos, né? Que bacana, gente. Você que tá nos ouvindo, quer mandar parabéns pra Bianca ou quer participar do programa? 1231041043. Você entra em contato conosco e participa do Almanac, porque hoje o programa é um verdadeiro esquenta para esse evento que para o mundo, né? Movimenta todos os países, une torcidas e transforma o futebol numa linguagem universal. Já vamos entrar no clima, porque é a Copa do Mundo, e vamos entrar no clima com a Ivete Sangalo, porque essa música aqui fez festa durante o título brasileiro da Copa de 2002. Faz tempo, mas vale a pena lembrar. Abrindo o Almanac de hoje com a festa de Ivete Sangalo. Boa tarde!

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1: Olha, meus amigos, no programa de hoje, gente, a gente vai voltar no tempo para entender um pouquinho sobre Copa do Mundo. É, vai ser legal, vai ser bem gostoso. Nós vamos relembrar momentos inesquecíveis que marcaram a história do torneio, falar um pouquinho da trajetória da seleção brasileira e, claro, reviver a emoção da Copa de 2014, que foi aqui no Brasil. Muita gente quer esquecer, né? Exatamente pelo 7-1, mas vale a pena a gente trazer alguns fatos que foram importantes, não só pro futebol, mas pro país, né, gente? Em 2014 foi a segunda vez que o Brasil sediou uma Copa do Mundo. E não para por aí, não. A gente vai entrar no clima com músicas que se tornaram trilha sonora das Copas. E, claro, ajudaram a embalar as torcidas ao redor do mundo. Então você já fica com a gente aí, porque o programa de hoje ele tá cheio de história, tá cheio de emoção e, claro, vai ter muito futebol. E não tem como falar de futebol e música sem lembrar do hit mais famoso do Skank. É uma partida de futebol? É sim, então vamos ouvir.

já foi hino de Copa também, viu? Já foi música de Copa do Mundo que você acabou de ouvir. O Queen, We Will Rock You, um grande sucesso dos anos 80, que faz parte desse tema de hoje do programa Almanac, programa sobre Copas do Mundo e muita música.

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15: De volta aqui nas ondas da Rádio Aparecida no programa Almanac nesse domingo. A gente tá na expectativa, né, gente? Expectativa de Copa do Mundo. É, pois é. A Copa do Mundo da FIFA, que nasceu do desejo de criar um torneio que reunisse as melhores seleções do planeta numa única competição. Isso daí, gente, aconteceu, começou, aliás, lá no início do século XX. O futebol já era popular em vários países, mas ainda não existia um campeonato que realmente fosse chamado de Campeonato Mundial. Foi então que a FIFA

decidiu organizar um torneio próprio, independente lá dos Jogos Olímpicos. Ela quis fazer o dela, só de futebol. FIFA, para quem não sabe, é a Federação Internacional de Futebol, né? E assim aconteceu, viu? Em 1930, aconteceu a primeira Copa do Mundo, lá no Uruguai. Só 13 seleções participaram e o país anfitrião acabou se tornando o primeiro campeão da história. Mesmo com um começo modesto, o torneio rapidamente lhe ganhou importância, viu? E com o passar dos anos, mais outras seleções começaram a participar do evento e ele foi crescendo, se transformou em um verdadeiro fenômeno global. E olha, uma curiosidade que eu quero trazer pra você. Não sei se alguém aí que é fã de futebol sabe, ou lógico que deve saber, né? Mas se você que gosta, por exemplo, de reparar nos escudos, nos emblemas das seleções, não sei se você já parou pra perceber, por exemplo, o Brasil é pentacampeão, então são 5 estrelas no escudo do Brasil, né? A Argentina foi tricampeã na última Copa em 2022, disputada no Catar, ou seja, tem 3 estrelas. Mas você já reparou que a seleção do Uruguai, que foi a primeira a sediar uma Copa do Mundo, a primeira campeã de uma Copa do Mundo, o Uruguai tem 2 títulos de Copa do Mundo, que foi o primeiro em 1930 e foi aquele um que o Brasil chorou, né? Em 1950, no tal do Maracanazo, que eles ganharam do Brasil de 2-1 no Maracanã, se tornando bicampeão mundial da FIFA. Mas você reparou já que no escudo do Uruguai são 4 estrelas? Pois é, gente, isso não significa que o Uruguai é tetracampeão, não. O Uruguai segue bicampeão da Copa do Mundo. O que acontece ali foi uma liberação da FIFA junto ao Comitê Internacional Olímpico, porque a seleção do Uruguai, ela ganhou 2 títulos de futebol nos Jogos Olímpicos. E não existia a Copa do Mundo ainda. Porém, por respeito ao torneio de futebol disputado nas Olimpíadas, a FIFA permitiu sim que o Uruguai usasse 4 estrelas, porém apenas 2 são consideradas Copas do Mundo. É, esse negócio de usar estrela e não ser mundial é famoso até aqui no Brasil, né? Tem gente que usa uma estrela aí vermelhinha em cima do seu. Eu não vou ficar falando muito pra não causar polêmica, né? Vamos de música, gente, vamos de música, vamos com o hino dos anos 70 da Copa Brasileira, Copa do Mundo que o Brasil venceu em 1970, o nosso esquadrão. Vamos cantar com eles, vamos cantar porque é pra frente Brasil que a gente quer.

já estão chegando algumas mensagens aqui no nosso WhatsApp no 12-3104-1043. Os nossos ouvintes que sempre participam do Almanac já estão trazendo algumas lembranças de Copa do Mundo. Eu quero compartilhar com vocês, comentar também, como por exemplo, o seu Carlos, né? O seu Carlos está nos ouvindo lá em Campinas, que junto com a Rádio Brasil Campinas, que nos transmite o Almanac, e o seu Carlos está nos ouvindo lá e mandou mensagem pra gente aqui, ó. Murilo, minha maior lembrança é a Copa de 94. Eu era criança e eu lembro da rua inteira pintada de verde e amarelo. Quando o Brasil foi campeão, então parecia ano novo, foguetório, muita festa, a cidade parou. Meu amigo Carlos, não foi só a cidade, né? Foi o Brasil, né? Que lembrança boa a Copa de 94. Foi a minha primeira Copa que eu me lembro realmente. Eu tinha 6 aninhos de idade, mas eu lembro da Copa que eu sempre fui viciado em futebol e eu lembro que eu chorei demais quando o Leonardo deu uma cotovelada naquele americano, viu? Boa lembrança, Carlos. Obrigado pela participação, meu querido. Gente, a Márcia tá nos ouvindo também aqui em Taubaté. Ela disse que a Copa de 2002 foi inesquecível para ela, porque ela acordava cedinho para assistir os jogos com o pai e com a mãe dela, fazia café enquanto o bairro inteiro já tava soltando o rojão. Verdade, hein, Márcia? O pessoal perdeu o rumo naquele ano, que a Copa foi disputada no Japão e na Coreia. Então era 23, 24 horas de diferença, né? A gente assistiu os jogos tudo de manhã e eu lembro de ter acordado até as 3 da manhã para assistir Brasil e Inglaterra. Nunca acordei tão cedo, eu com, sei lá, tava novinho ainda também. Obrigado pela lembrança, viu, minha querida? Olha, o Ronaldo Souza tá nos ouvindo aqui em Guaratinguetá, mandou mensagem aqui. Legal, o Ronaldo, ele manda mensagem assim, ó: boa tarde, Almanac. Muito obrigado pela participação, viu, Ronaldo? Ele mandou a lembrança dele aqui, ó: eu lembro das figurinhas da Copa de 98. A molecada trocava álbum na escola e ninguém falava de outra coisa. Eu era o inspetor da molecada, então eu trocava também porque eu adorava álbum. Que legal, Ronaldo. Boa lembrança, viu, cara? Obrigado pela participação aqui no Almanac. E você que tá aí do outro lado, quer mandar participações? Dá tempo, gente. O programa tá só no comecinho. 12-3104-1043. Tá joia? Participe! Gente, olha que legal essa história aqui que a nossa produtora aniversariante de hoje, nossa querida Bianca Carvalho, tá contando pra gente, ó. Ela separou um texto aqui pra eu trazer pra você uma curiosidade sobre Copas do Mundo. Olha que legal. Ao longo da história, a Copa do Mundo da FIFA, ela nos presenteou com momentos inesquecíveis, daqueles que ficam marcados pra sempre na memória dos torcedores. E um dos maiores exemplos disso tudo é o brilho do Pelé, né, gente? Que encantou o mundo muito novo e ele ajudou o Brasil a conquistar vários títulos históricos. 3, na verdade, viu? Outro momento que até hoje gera um grande debate é o famoso gol de mão do Maradona, que aconteceu na Copa do Mundo de 86, que é conhecido como La Mano de Dios. Também tivemos histórias de superação, como a do Ronaldo Fenômeno, que deu a volta por cima e brilhou na conquista do Penta lá em 2002. Ele que tava com o joelho estourado, né, gente? E além de vários craques, né? Há jogos que a gente assiste, que jogos que ficam pra história, né? Pela emoção, pelas viradas inesperadas, pelas disputas acirradas e também pra quem fez o mundo parar pra assistir ao gol do título, né? E a gente só pode fazer o que com toda essa história, toda essa lembrança? Celebrar ao som deles aí ao fundo, Queen the Gang, chegando pra você.

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0: essa é a nossa rainha, gente. A Beth Carvalho fechando mais um bloco do Almanac com Vou Festejar, porque é clima de festa e a gente vai sempre curtir música boa, principalmente músicas festeiras, de festa, de animação, porque é isso que dita o ritmo, pelo menos, da nossa seleção brasileira, né não? E você pode continuar participando do Almanac, trazendo as suas lembranças de Copa do Mundo, porque esse é o nosso tema. A gente tá em clima de Copa, expectativa para nossa seleção trazer o Hexa, quem sabe, e a gente vai torcer bastante, né não? Continua ligado na Rádio Aparecida, que daqui a pouco, depois do intervalo, tem mais Almanac Especial Copa do Mundo.
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0: de volta, hein, gente? Tô aqui de volta nas ondas da Rádio Aparecida, porque todos os domingos, a partir da 1 da tarde, eu, Murilo Germano, trago pra você, não só eu, né? Mas a gente tem uma produção que faz acontecer o Almanac aqui, e nós trazemos boas lembranças, muitas memórias bacanas, histórias e muita música nos programas Almanac, cada um com um tema diferente. E, gente, hoje, eu quero pedir licença pra você, querido ouvinte, porque eu prometi pra ela que eu ia fazer isso. Hoje é aniversário da nossa produtora Bianca Carvalho, gente. Eu prometi, sabe o que pra ela? 1 minuto de aplausos pra nossa querida produtora que faz o Almanac acontecer. Então aumente o volume do seu rádio e aplauda conosco essa talentosíssima produtora, a nossa querida Bianca Carvalho, que está em festa hoje, né, Bianca? Parabéns!

aí, ela merece, né? Ela merece. Bianquinha, muito obrigado por todos os seus trabalhos aqui pelo Almanac, sua dedicação conosco e principalmente, gente, eu digo por mim, principalmente, Bianca, pela paciência a lidar com esse senhor que vos fala, viu? E a gente segue aqui no programa Almanac falando sobre Copa do Mundo, sobre o Brasil em Copas, né, gente? Quando o assunto é Copa do Mundo da FIFA, a gente sempre tem esperanças de um novo título, porque o Brasil sempre foi protagonista e a gente sempre vai esperar isso do Brasil em toda a competição. A seleção brasileira de futebol, ela é a única seleção que participou de todas as edições da Copa do Mundo e também é a maior campeã com 5 títulos mundiais até agora, né? Nunca se sabe, quem sabe esse ano vem a sexta estrela. E essa trajetória, ela é marcada pelo talento, pela criatividade e por um estilo de jogo que ficou conhecido no mundo inteiro como futebol arte. E ao longo das décadas, gente, o Brasil, ele revelou jogadores que se tornaram verdadeiras lendas, como Pelé, o Zico, Romário, Ronaldo Fenômeno, Ronaldinho Gaúcho, Kaká. Gente, o nome e a lista é infinita, viu? Essas pessoas aí, esses atletas, ajudaram o Brasil a construir essa história de sucesso. Só que, mais do que títulos, o Brasil leva para a Copa a alegria do seu povo. É a torcida que pinta as ruas, que se reúne para assistir os jogos, que transforma cada partida num verdadeiro evento único. Igual brasileiro, ninguém faz festa. Isso não tem como discutir, gente. Igual a torcida brasileira, ninguém faz. É música que a gente cria, é grito na arquibancada, é festa o tempo inteiro, gente. Essa união aí, a seleção brasileira nos proporciona. Então, nada mais justo do que os caras correr com mais vontade atrás da sexta estrela, né não? Vamos de música, vamos com o som, vamos com um dos grandes hits da banda The White Stripes, que também já foi por muito tempo, acho que por 2 ou 3 Copas do Mundo, essa música foi tema da Copa, não tema, mas hino da Copa, pelo menos pra entrada das seleções em campo. É bem legal essa batida, se liga aí, ó, Seven Nation Army rolando aqui pra você no Almanac Especial Copa do Mundo.

mensagens chegando por aqui no nosso WhatsApp, viu? 12-3104-1043. Você participa contando as suas lembranças de Copas do Mundo. A Fernanda tá aqui em Lorena nos ouvindo. E ela disse o seguinte: Murilo, a minha lembrança mais forte de Copa é de 2006. A minha família inteira se reunia na casa da minha avó e cada um levava um prato e aquilo lá virava evento, viu? Depois do jogo tinha churrasco, tinha tudo. É, Fernanda, eu lembro da Copa de 2006, só que eu lembro também da decepção que foi, viu? Porque a seleção brasileira era, se não me engano, era uma das equipes mais fortes do evento, pelo menos no papel ali, viu? Porque vinha com a base de 2002, que era a atual campeã do mundo, mais os novos talentos que estavam surgindo na época, que era quem? Era o Adriano Imperador, era o Robinho, era o Kaká em grande fase, era o Cicinho, aí juntou com o Ronaldo Fenômeno, com o Ronaldinho Gaúcho, juntou com quem mais? Só nomes lendários, viu, gente? Só cara fera. E o que aconteceu? Nos decepcionaram, mas é jogo, né, gente? A gente fica triste, mas futebol é futebol, se resolve 11 contra 11 dentro de campo. Obrigado pela participação, viu, Fernanda? O seu João Batista tá aqui Aparecida nos ouvindo, ele mandou uma mensagem bem legal, olha só. Murilo, eu vivi a Copa de 70 ainda garoto, e eu lembro do rádio ligado o tempo todo e do meu pai emocionado ouvindo os jogos do Brasil, até chorava. Que lembrança bacana, viu, João? Que lembrança bacana, tá aí uma Copa que eu também gostaria de ter vivido. A gente tá podendo ter essa sensação, pelo menos próxima, depois que lançaram a trajetória, né, do Tri, lá na Netflix. Tem uma série muito boa, muito bacana, que vale a pena você conferir. Tem o Bruno Mazeu interpretando o Zagallo, o filho do Chico Anísio, né? Interpretando o Zagallo. O Rodrigo Santoro interpretando o João Saldanha. E, cara, eu não assisti ainda, acredite, seu João, mas eu tô louco pra pegar, sentar lá no sofá da sala e embarcar nessa série, porque vale a pena. E já traz uma esperança, né? Espero que consigam passar essa série pros jogadores que vão jogar, porque esse espírito de união que faz acontecer, e a Copa de 70 foi importantíssima, porque o Brasil era uma máquina. Eram 5 camisas 10 no meio campo, gente. Seu João, obrigado pela participação, tá bom? Muito obrigado a todos vocês aí da cidade de Aparecida, aqui de Aparecida, que estão acompanhando o programa Maná. Aqui a Luciana, tá em São José dos Campos, ela mandou mensagem pra mim aqui também, ela disse o seguinte: a melhor parte da Copa era o clima nas ruas, as bandeirinhas penduradas, buzinaço, gente usando camisa do Brasil pra lá e pra cá, até trabalhando. Bem legal isso daí. Ô, Luciana, obrigado pela lembrança, viu? Eu gosto muito disso daí, porque eu também pintava, ajudava o pessoal a pintar a rua de casa lá em Piquete, pintava as paredes. Bem legal essa lembrança, e é muita saudade desse tempo de ser garoto e apreciar a Copa do Mundo da melhor forma, né? Gente, participe, viu? Participe que dá tempo ainda. 12-3104-1043, manda pra mim a sua lembrança de Copa do Mundo, beleza? Vamos falar de quando o Brasil sediou esse momento trágico no futebol brasileiro. Foi um dos momentos mais marcantes da história recente da Copa do Mundo, foi quando o Brasil sediou o torneio em 2014. Já foi a segunda vez que o Brasil sediou, e pela segunda vez o Brasil tem trauma, gente, porque a primeira vez que nós sediamos uma Copa do Mundo aconteceu em 1950, e isso veio depois da Grande Guerra, onde não teve Copa do Mundo nos anos 40, tá? Foi 1930 que começou, depois 34, depois 38, depois parou a Copa do Mundo por conta da Grande Guerra, da Segunda Guerra Mundial, infelizmente. E quando retornou a Copa do Mundo foi em 1950 no Brasil, onde nós sofremos o maracanazo pros uruguaios. Pois é, em 2014 voltamos a sediar uma Copa do Mundo. E durante aquele período, o país entrou num clima que era incrível, gente. As cidades sede ficavam super movimentadas, receberam turistas de todas as partes do mundo e viveram uma atmosfera única, né? Cheia de cores, culturas e muita festa. Foi realmente uma oportunidade de mostrar para o mundo a alegria do nosso povo, do povo brasileiro, da paixão pelo futebol. E dentro de campo a expectativa era grande demais, né? Porque em torno da seleção brasileira tinha quem? Tinha o Neymar Júnior, que era o ídolo da molecada, até hoje é, e ele estava em alta, gente, ele estava em alta. Ele poderia ter ido para a Copa de 2010, mas o nosso querido Dunga não o convocou. Então, em 2014 foi a primeira Copa dele já disputada em casa. A campanha do Brasil começou até que bem, viu? Um apoio bem massivo da torcida em todos os jogos, mas a competição também ficou bem azeda para nós, viu? Depois daquele 7-1 para a Alemanha na semifinal, um resultado, né, que surpreendeu o mundo inteiro, ficou conhecido como uma das partidas mais impactantes da história das Copas. Não é só da Copa do Mundo. Daqui a 100 anos vão falar quando o Brasil perdeu em casa
para a Alemanha por 7-1. É triste, mas foi o que aconteceu, né? Apesar disso, gente, o evento deixou um legado importante, viu? Foi uma Copa muito bem organizada, vários jogos emocionantes, tirando esse 7-1, e grandes atuações e uma convivência intensa entre diferentes culturas, diferentes povos. Isso foi forte para nossa seleção, para nosso povo. E claro, além disso, além dessa história fora extracampo, o que marcou pra gente foram as canções que a gente criou, que os artistas criaram, para poder levar apoio e levar um pouco mais de raça para os nossos atletas. Como, por exemplo, essa que eu vou soltar para você, ó. Mostra sua força, Brasil, com o João Gomes. Vamos cantar? Que eu tenho certeza que você decorou essa música para a Copa do Mundo. Vamos lá.

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0: Duarte com La Copa de la Vida. Essa música, gente, ela foi tema da Copa de 98 disputada na França, onde nós perdemos de 3-0 para os franceses na final, né? Mas tá aí, o Rick Martin foi o responsável pela música tema da Copa. Foi bem legal aquela Copa, viu? Foi bem legal, gente. Tirando o resultado final, o resto foi muito legal, porque o Brasil chegou com muita emoção a mais uma final, e era a segunda final seguida do Brasil, né? Pra quem não sabe, pra quem não viveu e não lembra, eu, pelo menos, aliás, eu lembro, quero dizer pra quem não tá lembrando, mas, por exemplo, o Brasil em 94 não era acreditado em nada, né? Ninguém aquele botava fé naquela seleção brasileira, já tava o quê? 24 anos sem vencer um título. Em 94 o Brasil foi nos Estados Unidos e venceu, ganhou o tetra. Depois, em 98, o Brasil era atual campeão mundial. O Brasil chegou e foi para mais uma final seguida. Segunda final seguida. Perdemos, mas fomos. E em 2002, gente, foi a terceira final de Copa do Mundo seguida que a seleção brasileira foi e se tornou pentacampeã. Depois disso, o Brasil não chegou mais, não passou mais pra final de jeito nenhum. Nós chegamos até a semifinal em 2014, mas a gente sabe a tragédia que foi. Mas é isso, essa é a história, né, gente? Essa é a história de Copas do Mundo, e isso faz parte. Ficar na história é importante pra nós. Olha, você continua participando pelo 12-3104-1043. Eu corro para mais um intervalo e daqui a pouco tem mais Almanac Especial Copa do Mundo. A gente já volta.
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11: Tô de volta, tô na área aqui com o programa Almanac Especial Copa do Mundo. Você tá ansioso? Eu tô, cara. Eu adoro futebol, eu adoro história do futebol. Não só futebol, eu gosto de história do esporte, né? Eu gosto de conhecer a fundo, mas em período de Copa do Mundo, cara, a gente quer que todos os outros campeonatos acabem logo, pelo menos pausem logo. De preferência pra gente poder assistir a Copa bem, tranquilo. Então a gente fica nessa expectativa e o programa de hoje tá me deixando mais ansioso ainda. Olha, esse clima, eu tô falando isso porque a gente tá em clima, né? A Copa do Mundo, ela vai muito além dos jogos dentro de campo, porque ela transforma o dia a dia da gente, não é não? As ruas ficam coloridas, as casas ganham bandeiras, os encontros com os amigos e família se tornam ainda mais especiais. E é aquele momento em que todo mundo para assistir os jogos, para torcer, para vibrar e, claro, sofrer também, né? E quem sabe depois até emendar um churrasquinho, por que não? Mesmo quem não acompanha o futebol no dia a dia acaba entrando nesse clima, não é não? Muita gente gosta de Copa do Mundo exatamente porque o Brasil joga, é feriado. E porque a Copa é isso, gente. Uma experiência coletiva, ela une as pessoas de diferentes lugares, culturas e histórias em torno de uma mesma emoção. Isso é clima de Copa. Clima de Copa é também música boa, então a gente vai chamar o Pet Shop Boys pra cantar pra gente com Go West.

0: se lembra?
1: São as nossas últimas participações. Quem mandou, mandou. Quem não mandou, não manda mais, hein? 12-3104-1043. Eu perguntei pra você no começo do programa qual que é a sua lembrança de Copa do Mundo. E a galera tá participando, tá mandando mensagem. Por exemplo, aqui, ó. O Eduardo Carvalho tá em Cruzeiro ouvindo a gente. Ele disse o seguinte: Murilo, eu sinto saudade daquela união que a Copa trazia. Mesmo quem não gostava muito de futebol acabava entrando nesse clima. Foi o que eu acabei de falar, né, Eduardo, no começo desse bloco aqui. É isso que a Copa transforma, gente. Quem não gosta de futebol, quem não tá nem aí pra futebol, entra no clima do futebol. Por quê? Porque é festa, é rolê com a família, com os amigos. Isso faz parte, é um evento que une as pessoas, independente se você gosta ou não. Você vai porque o rolê é bom. E essa pegada, viu, Eduardo? Obrigado pela sua participação, pela lembrança aqui dessa união entre a galera, né? A Patrícia tá nos ouvindo em Pinda e ela disse o seguinte: Murilo, minha lembrança é da Copa de 94. Eu era pequena, mas eu lembro do meu irmão chorando de emoção quando o Brasil ganhou nos pênaltis da Itália. Ô, Patrícia, quem não chorou, hein? Eu tinha o quê? 94? Eu tinha 6 aninhos. E eu lembro dessa disputa de pênalti. Meu Deus do céu, como a gente sofreu. Foi dose, viu? Foi dose, mas valeu a pena, né? Finalzinho, era só o grito, igual o Galvão lá, gritando, é tetra. Todo mundo gritando. Então, obrigado pela lembrança, viu, Patrícia? Olha, o seu Antônio Carvalho tá nos ouvindo aqui em Campinas. Ah, lá em Campinas, né? E ele disse assim: boa tarde, Murilo, boa tarde, pessoal do Almanac. Na minha época, a Copa era acompanhada pelo rádio. A família ficava em silêncio, ouvindo a narração, imaginando o jogo na cabeça. Isso era mágico demais. É, meu amigo, seu Antônio, é a magia do rádio, cara. Tem gente que até hoje prefere ouvir jogo pelo rádio, não prefere assistir, não. Até porque a gente não sabe onde a gente assiste. São tantos canais, tantas plataformas, a gente fica até perdido. Onde vai passar o jogo hoje, né? Mas no rádio você imagina tudo que o narrador tá mostrando em imagens pra você. No rádio você imagina outra coisa por causa da emoção que o narrador passa, né? Magia do rádio é única. Por isso que eu amo estar no rádio e fazer rádio, né? Não? Olha, gente, tem mais curiosidades aqui sobre Copa do Mundo, viu? Não dá pra falar de Copa do Mundo da FIFA sem lembrar dessas músicas, dos hinos que marcaram cada edição. E as canções oficiais, gente, são únicas, né? As canções oficiais e os temas das Copas ajudam a criar esse clima de torneio, a embalar as torcidas e também muitas vezes se tornam verdadeiros sucessos mundiais. Como não lembrar da Shakira e o famoso Waka Waka, que virou símbolo da Copa do Mundo de 2010 lá na África do Sul, ao som das vuvuzelas, né? Muita gente comprou vuvuzela pra ficar berrando na orelha do vizinho. Bem legal isso daí. Ou também We Are The One, o Olê Olá, com o Pitbull, Jennifer Lopes e a Cláudia Leite, que marcou a Copa do Mundo do Brasil em 2014. Olê, olê, olê, olê. Bem legal, né, gente? Além das músicas oficiais, cada país também cria seus próprios hinos de torcida. Isso, né, toma conta das ruas, dos estádios e das comemorações. No Brasil, é comum a gente ver canções que misturam futebol com samba, com pagode, até com funk também, refletindo a nossa identidade cultural. Isso é muito curioso e é muito importante para que possa estimular gerações diferentes, né? E essas músicas, gente, elas têm um papel importante porque elas ajudam a eternizar os momentos. Quando a gente ouve, automaticamente a gente volta no tempo, a gente lembra dos jogos, dos gols e da emoção que é torcer numa Copa do Mundo. E a gente vai ouvir agora o hino da torcida número 1 com ela. Daniela Mercury canta aqui no Almanac.

0: Você ouviu que linda essa canção que a gente tocou agora? Com essa música a gente encerra mais uma edição do Almanac, porque essa é a música oficial da Copa de 2006. The Time of Your Lives, para fechar mais uma edição do programa Almanac. Eu quero agradecer demais a todos vocês que compartilharam lembranças conosco através do 12-3104-1043 e mais uma vez dar os parabéns à nossa querida produtora Bianca Carvalho. Hoje é aniversário dela, né, gente? Tá com seus 18 aninhos aflorados aí. Muito obrigado, viu, Bianca, por toda a parceria de sempre, pelas brincadeiras. Você é maravilhosa, uma ótima profissional, uma produtora sensacional e uma grande amiga, principalmente por aturar esse cara que vos fala, tá bom? Um beijo pra você, um beijo no seu coração pra você e toda a sua família. Muita saúde, muita paz, que você tenha mais sucessos nesse próximo ano pela frente e que, claro, continue conosco nessa parceria do programa Almanac, tá bom? Gente, além da Bianca, não fazemos nada sozinha. A Bianca tá aí pra produzir, mas temos a direção do padre Vanderlei Souza, a coordenação de Paula Castro, na produção musical, né? Na coordenação musical temos o nosso querido amigo William Nunes e o Wesley Madonna, essa fera aí, bicho. E também temos eu, Murilo Germano, que tá aqui sempre falando na sua orelha todos os domingos, trazendo lembranças, trazendo músicas, trazendo histórias. É o Almanac todos os domingos a partir da 1 da tarde aqui nas ondas da Rádio Aparecida. A todo mundo que nos acompanhou, agradeço demais a compreensão, a participação e a paciência comigo. Eu espero você no próximo domingo a 1 da tarde, tá bom, gente? Fique agora com a consagração à Nossa Senhora Aparecida, traga suas intenções e, claro, reze pelo Brasil, pela Copa do Mundo e por todos nós, tá bom? Um grande abraço para você, um ótimo domingo pela frente e uma santa semana. Tchau, gente!
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3: Olá, meu querido irmão, querida irmã, estamos no tempo comum na liturgia da igreja, nesse momento especial que vai da Páscoa até a festa de Cristo Rei. Um tempo longo na liturgia, na qual nós somos convidados a incorporar em nosso dia a dia a palavra de Jesus, a mensagem da comunidade de fé e a experiência daqueles que vieram antes de nós. Então a liturgia vai nos oferecer a oportunidade de fazer uma grande reflexão, um grande retiro na nossa vida, trazendo para o hoje a riqueza que a palavra nos traz. Hoje nós temos uma reflexão de Santo Inácio de Antioquia. Santo Inácio, bispo do século I, e foi martirizado. Numa das suas reflexões, ele fala sobre o testemunho cristão e qual é a busca que nós devemos ter na nossa caminhada de fé. É precisamente buscar a satisfação na vida, o agrado às pessoas, aos homens ou a Deus. Inácio, dito Teóforo, a igreja que alcançou a misericórdia na magnificência do Pai Altíssimo e de Jesus Cristo, seu Filho único. A de igreja iluminada pela vontade daquele que tudo crer, segundo a caridade de Jesus Cristo, nosso Deus. Em minhas preces junto ao Senhor, pedi a graça de contemplar vossos rostos dignos de Deus. Agora, acorrentado em Cristo Jesus, continuarei pedindo a mesma graça e espero em saudar-vos e, se for a vontade de Deus, fazer-me digno de chegar ao fim. Já é, aliás, princípio estabelecido, se conseguir a graça, receberei seguramente o meu quinhão. Tenho medo de que vossa caridade me venha a prejudicá-lo. Para vós é fácil fazer o que quereis. Para mim é difícil alcançar a Deus, se não me poupardes. Não quero que agradeis aos homens, mas a Deus, como já o sabeis. Quanto a mim, jamais encontrarei outro tempo mais oportuno de entrar de posse a Deus. Quanto a vós, seria o silêncio vossa ação mais meritória. Porque se calardes meu nome, tornar-me-ei palavra de Deus. Se ao contrário amardes minha vida carnal, de novo serei apenas som. Não me concedais mais do que ser imolado a Deus enquanto o altar está preparado. Então, em coro na caridade, cantarei ao Pai em Cristo Jesus, ao Deus que se dignou encontrar o bispo da Síria, chamando-o do nascente ao poente. É bom passar do mundo para Deus, para nele nascer. Vamos rezar a consagração.

Santíssima, pelos méritos de nosso Senhor Jesus Cristo, em vossa querida imagem de Aparecida, espalhais inúmeros benefícios sobre todo o Brasil. Eu, embora indigno de pertencer ao número de vossos filhos e filhas, mas cheio do desejo de participar dos benefícios de vossa misericórdia, prostrado a vossos pés, consagro-vos o meu entendimento, para que sempre pense no amor que mereceis. Consagro-vos a minha língua, para que sempre vos louve e propague a vossa devoção. Consagro-vos o meu coração, para que depois de Deus, vos ame sobre todas as coisas. Recebei-me, ó Rainha incomparável, vós que o Cristo crucificado deu-nos por mãe, no ditoso número de vossos filhos e filhas. Acolhei-me debaixo de vossa proteção, socorrei-me em todas as minhas necessidades espirituais e temporais, sobretudo na hora de minha morte. Abençoai-me, ó celestial cooperadora, e com vossa poderosa intercessão, fortalecei-me em minha fraqueza, a fim de que, servindo-vos fielmente nesta vida, possa louvar-vos, amar-vos e dar-vos graças no céu por toda a eternidade. Assim seja. Amém.

eterno e todo-poderoso. É neste Espírito de Jesus que vos pedimos que abençoe a água que teus filhos e filhas trazem diante de si. Quisestes que pela água, fonte de vida e princípio de purificação, as nossas almas fossem purificadas e recebessem o prêmio da vida eterna. Abençoai esta água, para que nos proteja e renovai em nós a fonte viva de vossa graça, a fim de que nos livre de todos os males e possamos nos aproximar de vós com o coração puro e receber a vossa salvação. Que esta água nos recorde o nosso batismo como fonte de que jorra para a vida eterna. Em nome do Pai e do Filho e do Espírito Santo.

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8: Oi, gente, é domingão, estamos chegando, eu, Tonho Prado. E aqui é o Varandas e Quintais da Rádio Aparecida. Trem que pula, já manda o seu alô pra nós no 12-3104-1043. Já agradeço a todo mundo pela audiência de manhã na TV, no Terra da Padroeira, e agradecer a todos vocês aqui pela audiência, né? Logo após agora a consagração, que Nossa Senhora Aparecida o abençoe, e vamos seguindo esse programa, levando moda boa, levando alegria, levando diversão, a nossa prosa, e mostrando que nós é caipira, mas também nós não é bobo. Estamos no mês junino. E o que que você gosta na festa junina? Eu comecei, gente, vou falar pra vocês, eu lá na minha casa, lá onde eu morava, eu morei muitos anos na cidade de Taubaté, e na época lá, a gente ia no bairro, lá bairro do Jardim América, Sônia Maria, e tinha uma rua chamada Salvador de Si, que é a rua que eu morava. E a gente fazia muito, chegava a festa junina, nós ficava doido, que todo mundo fazia os arraiá. E a gente a reunia todo mundo, a rua inteira, então todo mundo trabalhava, isso era muito bonito, trabalhava em comunidade, todo mundo juntava, as moças ia fazer os quitutes, nós os homens ia montar as barraquinhas e a gente ensaiava um mês para poder fazer a quadrilha. Era o Beto, né? Vivo até hoje, o Beto, a Matilde, a Ditinha, o pessoal, um beijo para todo mundo lá que eles ouvem também. E era muito legal. E nessa época eu também era catequista lá na paróquia, lá na paróquia São Pedro. Então era muito gostoso e eu gosto demais. Então me identifico demais com essa época do ano. E toda vez que eu posso estar reunido em família, em comunidade, fazendo a festa, é bom demais. E você, como é que vocês faz aí? Na festa, na casa de vocês, tem? Bom, bora ouvir então um modão. E vai dando a sua opinião aí, tá bom? Ó, peão apaixonado, Rio Negro e Solimões.

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0: YouTube. Então você já lá digita assim, ó, Tonho Prado. Ou põe lá, casinha simples, Tonho Prado. E esse clipe é muito legal. Eu sempre disse isso aqui, sempre vou dizer, porque é um registro, ficou muito bonito, porque a minha família tá participando, tanto o Enzo como o Arthur, né? E a Karina, minha esposa. Vira e mexe, eu vejo o Arthur lá, ele vai lá dar uma fuçadinha, ele assiste o clipe, ele acha legal, né? E é legal, porque a gente vai mantendo essa união, que é algo que ficou e vai ficar pra vida toda guardado aí junto com a gente. E eu quero que você vá lá e cutuca, né? Dá um joinha lá no nosso clipe, comenta se você gostou ou não, casinha assim. Bom, daqui a pouco eu tô de volta, manda seu recado que nós já fala aqui.
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6: Ê, belezura, voltemos! Essa moda que tá vindo agora, ela é muito boa. Olha, quem já gosta de cavalo, quem gosta de animar, essa moda é boa e é das antigas, hein, ó. Com Leandro e Leonardo.

0: Belezura! Acabamos de ouvir, tá nervoso? Vai pescar! Essa moda dos meus amigos Altair e Alexandre que acabamos de ouvir. E ó, quem tá mandando abraço pra gente é a Fábia de Eldorado, no Mato Grosso do Sul. Olha que legal onde nós tá chegando. Aí é bom, hein? É o Brasil inteiro, é o mundo inteiro ouvindo a gente. Bom dia, Tony! Bom dia não, filho. Já é boa tarde já, né? Ah, tá mandando abraço de Imbituba, Santa Catarina. Eu já fiz show lá em Imbituba, se eu não me engano. É, tem um amigo nosso, Tareco, que é lá de Imbituba. Ei, coisa boa. É, Lagoa Vermelha do Rio Grande do Sul, a Terezinha tá mandando um abraço pra gente aqui, obrigado. Olha que legal aqui, ó. É, o pessoal que tá mandando outro abraço, que ouve a gente em Blumenau, Santa Catarina, eu acho que é Ieda, Ieda Vargas. Obrigado, Ieda. Manda seu recadinho. Bom, já que nós volta, nós vai com o recadinho dos nossos parceiros, já que nós tá de volta.
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0: Aô, trembão! Eu não falei que nós voltava, gente? Ai, ai, ai. Eu gosto de contar umas prosas e eu gosto de falar, eu gosto muito dos animais. Ei, rapaz, toda vez que tem uma prosinha de animais, eu gosto de contar. Mas vou contar essa que é o seguinte, a bicharada resolveu fazer uma super festa lá no céu. Era um baile, sabe? Assim começou o baile lá, eles descobriram que tava faltando a guitarra. Aí na hora, assim, imediatamente o leão, que era o responsável pelas modas, pelas músicas, virou pro bicho preguiça, o bicho preguiça, e falou e deu a ordem pra ele, falou, bicho preguiça, você vai buscar uma guitarra lá na terra também, porque ele tava no cerco. Aí tudo bem, pediu, o bicho saiu. Passou uma semana e nada do bicho preguiça voltar com a guitarra. Passou duas semanas e nada ia voltar. Aí os bicharada lá, bicharada, começou a ficar aborrecida. Fizeram uma reunião lá e começaram a reclamar pro Leão. Falou, pô, Leão, isso daí já é demais, rapaz. Que falta de consideração. Ah, o bicho preguiça, ele tá doido, ele meio doidão. E começaram a xingar. Ah, o bicho preguiça é um sem caráter. Eles começaram a falar, tal, tal. De repente, eles estavam discutindo, ouviram um barulho na porta, de trás das portas, sabe quem que era que surgiu? O bicho preguiça, com a cara entristecida, falou, ó, se vocês continuarem me esculhambando desse jeito, eu não vou mais lá buscar. Resumo da história, ele não tinha nem saído ainda. Olha, desse jeito, tá ruim, mas...

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0: Grosso Matias, tentei te esquecer. Ô, modão. Ô, Mato Grosso e Matias, não faz uma moda, né? Uma moda minhoca a outra. Olha, depois de um modão desse, é só fazendo um rapidinho intervalo e já que nós tá de volta.
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4: Eu falei que nós voltamos, nós voltamos, gente. É rapidinho. Pra moda, a gente ouviu uma moda. Rapaz, essa moda eu canto ela no show. Falando em show, lembrando que tem o show Tonho Prado e Banda. Você pode indicar o nosso show aí pra sua cidade. Fala aí com seu prefeito.

fala aí com a sua paróquia, nós temos um show bacana pra paróquia também, e é um show de música, viu? Um show extremamente musical, é só pegar e mandar o recadinho pra gente, porque agora nós vai ouvir essa moda que é boa demais. Liguei pra dizer que te amo, com Alan e Aladim.

0: moda bonita. Ouvimos aí Retrovisor com Gustavo Lima. Gente, eu queria fazer um comentário e de uma certa forma deixar uma mensagem antes da gente encerrar o nosso programa, porque vocês já repararam na letra dessa canção, e eu acho que a gente tem que prestar muita atenção. É uma das músicas que o Gustavo Lima gravou, e eu posso dizer pra mim, tá, gente? É uma das músicas mais bonitas que o Gustavo Lima gravou, na verdade, chama essa Retrovisor. E realmente, em vários momentos da vida, a gente às vezes reclama, a gente acorda, às vezes reclama de uma coisa simples, de uma outra coisa que aconteceu, e a gente às vezes esquece de olhar pra trás. Ou seja, dá uma olhadinha no retrovisor, às vezes você tá reclamando de algo tão simples e tem gente lá atrás que infelizmente às vezes tá passando por muito mais dificuldade. Então, a palavra é gratidão. Segundo, agradecer e orar. A gente tem sempre, gente, tá em oração. E eu peço as orações de vocês, por mim, pela minha família, e porque eu também sempre estou em oração, agradecendo a todo carinho que vocês me dão, a audiência que vocês nos dão. Olha, muito obrigado. Então, Deus e Pai, e é com esse carinho e esse amor que a gente encerra o programa. Mas semana que vem nós tá de volta, continuando os nossos arraiá. E semana que vem é dia de Santo Antônio, tá chegando, hein? Sábado que vem é 3 de junho, é Santo Antônio. Tô esperando vocês, hein? Boa semana, que Nossa Senhora Aparecida abençoe a todos vocês.
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0: Outro embão.
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12: Olá, muito boa tarde, queridos ouvintes da Rádio Aparecida e emissoras parceiras, está no ar o Nosso Palco. Eu sou o Vinícius Esquerdo e eu fico com você hoje até às 6 da tarde. Para começar o programa de hoje, saudamos as emissoras parceiras, Rádio Brasil AM Onda Tropical, Rádio Caiaria FM e a Rádio Vinícola, que seguem conosco na mesma sintonia e, claro, quero saudar também você, ouvinte da Rádio Aparecida, muito obrigado pela companhia de sempre. No programa de hoje, nós vamos falar sobre um homem que é dono de uma voz suave e de uma batida de violão inconfundível. Ele transformou o jeito de cantar e tocar no Brasil e abriu as portas da nossa música para o mundo. Nosso palco com o João Gilberto, o pai da bossa nova.

0: Nascido em Juazeiro, na Bahia, no dia 10 de junho de 1931, João Gilberto cresceu em uma família ligada à música. Ainda jovem, ganhou seu primeiro violão e logo mostrou que tinha uma relação diferente com o instrumento. Na adolescência, criou o grupo Enamorados do Ritmo, mas foi na década de 40 que decidiu seguir de vez o caminho artístico, deixando os estudos para se dedicar à música. Em 1950, se mudou para o Rio de Janeiro e passou a integrar o conjunto Garotos da Lua. Mas João já demonstrava um perfil perfeccionista, inquieto, e depois de sair do grupo, passou um período praticamente isolado, estudando violão e buscando um som diferente de tudo o que existia naquela época. Foi justamente desse mergulho musical que nasceu a batida da Bossa Nova. A Bossa Nova surgiu no fim dos anos 50, misturando a essência do samba brasileiro com harmonias sofisticadas do jazz. Era uma música mais intimista, suave, elegante, moderna. Enquanto o samba tradicional tinha uma força mais percussiva e expansiva, a Bossa Nova trazia delicadeza, acordes refinados e uma interpretação quase sussurrada. E João Gilberto foi o grande responsável por criar essa nova maneira de cantar e tocar. Em 1958, João participou do disco Canção do Amor Demais, de Elisete Cardoso, interpretando ao violão as músicas de Tom Jobim e Vinícius de Moraes. Pouco tempo depois, gravou Chega de Saudade, música que mudaria para sempre a história da música brasileira. A canção não lançou apenas um cantor, lançou um movimento inteiro. Vamos então com canções que ajudaram a construir a história e a carreira do pai da Bossa Nova.
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7: Estamos de volta com o nosso palco, hoje trazendo a genialidade musical de João Gilberto.
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7: A forma de João Gilberto cantar chamava atenção porque parecia conversar baixinho com quem escutava. Era um canto sem exageros, cheio de ritmo, precisão e sentimento. A sua batida de violão também virou referência mundial. Vieram então os discos históricos, sucessos marcantes e parcerias inesquecíveis. Ao lado de Tom Jobim e Vinícius de Moraes, João ajudou a criar alguns dos maiores clássicos da música brasileira. O encontro com o saxofonista americano Stan Getz levou a bossa nova para o cenário internacional. O álbum Getz Gilberto, lançado nos anos 60, se tornou um marco mundial e ajudou a eternizar a canção Garota de Ipanema. O disco foi tão importante que conquistou o Grammy de melhor álbum, feito inédito para um álbum de jazz na época. João Gilberto passou a ser reconhecido internacionalmente como um dos artistas brasileiros mais influentes de todos os tempos. Além da genialidade musical, João também ficou conhecido pelo perfeccionismo extremo. Dizem que ele repetia gravações inúmeras vezes até alcançar o som que imaginava. Cada detalhe importava. O microfone, o silêncio, o ritmo, a respiração, tudo precisava estar exatamente como ele queria. Nos últimos anos, João viveu de maneira mais reclusa, longe dos holofotes, mas continuando cercado pela admiração do público e dos artistas. Em 2008, chegou a celebrar os 50 anos da Bossa Nova com apresentações especiais. No dia 6 de julho de 2019, João Gilberto faleceu aos 88 anos no Rio de Janeiro. A sua partida causou grande comoção no Brasil e no exterior, e muitos artistas prestaram homenagens, lembrando que a sua música atravessou gerações e transformou a história da música popular brasileira. Até hoje, quando ouvimos aquela batida suave do violão e uma interpretação

conexão delicada, percebemos que João Gilberto não criou apenas um estilo musical, ele criou uma nova forma de sentir a música. Vamos então para mais um bloco musical com o jeito único e a voz suave e marcante de João Gilberto.

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0: Rádio Aparecida Boa Música está no ar, chegando ao fim do nosso palco hoje, relembrando a trajetória de João Gilberto, o artista que transformou a bossa nova. A produção foi de Júlia Batista, edição de Leandro Rodrigo e eu sou Vinícius Esquerdo. Semana que vem nos encontramos novamente às 5 da tarde aqui na Rádio Aparecida. Até lá.
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0: Nossa Senhora Aparecida, Casa de Maria, Morada de Deus, Encontro de Irmãos. Boa noite a todos.
1: Boa noite.
0: 6 horas é sempre o horário de Maria, sempre horário de missa, louvar e agradecer a Deus. Estamos no Santuário da Mãe Aparecida, chegando até você pela TV Aparecida, pelos nossos meios de comunicação, pelo YouTube. Estamos sempre rezando por você. Fiquemos de pé para darmos início à nossa Santa Missa,

0: seja nossa Santa Missa, Padre Eduardo Catalfo, missionário redentorista e reitor deste santuário, concelebrado também com outros tonários redentoristas, acolhendo todos nós com uma salva de palmas.
1: Em nome do Pai, do Filho e do Espírito Santo.
0: Amém.
1: Que a graça de nosso Senhor Jesus Cristo, o amor do Pai e a comunhão santificadora do Espírito Santo estejam convosco.
0: Bendito seja Deus que nos reuniu no amor de Cristo.
1: Os sinos tocam, nos chamam à conversão, à mudança de vida. Os sinos nos chamam à oração. E já na primeira hora da nossa celebração, sempre com muita humildade, queremos uma vez mais nos colocar diante do Senhor, porque somos chamados por Ele, à semelhança de São Mateus. E já no início da nossa celebração, queremos pedir ao Senhor Deus da vida o perdão de todos os nossos pecados.

Deus eterno e todo-poderoso, cheio de ternura e de bondade, tenha compaixão de nós, perdoe os nossos pecados e nos conduza à vida eterna.

0: Oremos. Nós rezamos por todas as intenções que foram apresentadas pelos peregrinos no dia de hoje. Muitos romeiros estiveram aqui e deixaram na casa de Nossa Senhora as suas intenções para a missa de Aparecida. A nossa prece é sempre especial por você, querido peregrino, e pela sua família. Rezamos também por aqueles que assumem hoje o ministério da acolhida aqui no santuário. Aqueles que renovam mais um ano nesse ministério, recebam também os nossos cumprimentos e a nossa oração cotidiana. Em ação de graças, nós rezamos pelos nossos amigos Maria Gildene, Valdelice e Silvio. E recomendamos a proteção do Senhor os nossos falecidos, Maria Isaura, Anísia Maria da Conceição e Jefferson dos Reis. Ó Deus, fonte de todo bem, atendei ao nosso apelo e fazei-nos, por vossa inspiração, pensar o que é certo e realizá-lo com vossa ajuda. Por nosso Senhor Jesus Cristo, vosso Filho, que é Deus e convosco vive e reina na unidade do Espírito Santo por todos os séculos dos séculos.
1: Amém. Sentados, liturgia da palavra, ouvir o Senhor. Ouçamos com muita atenção.
2: Leitura da profecia de Oséias. É preciso saber segui-lo para reconhecer o Senhor. Certa como a aurora é a sua vinda. Ele virá até nós como as primeiras chuvas, como as chuvas tardias que regam o solo. Como vou tratar-te, Efraim? Como vou tratar-te, Judá? O vosso amor é como nuvem pela manhã, como orvalho que cedo se desfaz. Eu os desbastei por meio dos profetas, arrastei-os com as palavras de minha boca. Como luz, expandem-se meus juízos. Quero amor e não sacrifícios. Conhecimento de Deus mais do que holocaustos. Palavra do Senhor.

Leitura da carta de São Paulo aos Romanos. Irmãos, Abraão, contra toda a humana esperança, firmou-se na esperança e na fé. Assim, tornou-se pai de muitos povos, conforme lhe fora dito: assim será a tua posteridade. Não fraquejou na fé. À vista de seu físico desvigorado pela idade, cerca de 100 anos, ou considerando o útero de Sara já incapaz de conceber, diante da promessa divina, não duvidou por falta de fé, mas revigorou-se na fé e deu glória a Deus, convencido de que Deus tem poder para cumprir o que prometeu. Esta sua atitude de fé lhe foi acreditada como justiça. Afirmando que a fé lhe foi acreditada como justiça, a Escritura visa não só a pessoa de Abraão, mas também a nós, pois a fé será acreditada também para nós que cremos naquele que ressuscitou dos mortos, Jesus, nosso Senhor. Ele, Jesus, foi entregue por causa de nossos pecados e foi ressuscitado para nossa justificação. Palavra do Senhor.

0: O Senhor esteja convosco. Proclamação do Evangelho de Jesus Cristo segundo Mateus.
1: Glória a vós, Senhor.
0: Naquele tempo, partindo dali, Jesus viu um homem chamado Mateus sentado na coletoria de impostos e disse-lhe: segue-me. Ele se levantou e seguiu a Jesus. Enquanto Jesus estava à mesa em casa de Mateus, vieram muitos cobradores de impostos e pecadores e sentaram-se à mesa com Jesus e seus discípulos. Alguns fariseus viram isso e perguntaram aos discípulos: por que vosso mestre come com os cobradores de impostos e pecadores? Jesus ouviu a pergunta e respondeu: aqueles que têm saúde não precisam de médico, mas sim os doentes. Aprendei, pois, o que significa: quero misericórdia e não sacrifício. De fato, eu não vim para chamar os justos, mas os pecadores. Palavra da salvação.
2: Glória a vós, Senhor. Podem sentar.
3: Aproximem-se aqueles que desejam auxiliar no serviço de acolhida aos peregrinos aqui no Santuário Nacional de Nossa Senhora Aparecida. Padre Eduardo Catalfo, peço que acolhas para o Ministério da Acolhida esses nossos irmãos.
4: O que vocês pedem à Igreja de Jesus Cristo?
5: A força do Espírito Santo para que, em nome de Jesus Cristo, possamos cooperar com o serviço da pastoral do Santuário Nacional, como membros do Ministério da Acolhida, buscando auxiliar os milhares de romeiros que por aqui passam ao encontrarem-se com Jesus Cristo, no nosso caminho, nossa vida, a verdade que nos ilumina.
4: Em nome de Dom Mário Antônio, nosso querido arcebispo, em nome dos missionários redentoristas, padres e irmãos, acolho vocês para o exercício deste ministério tão importante, o Ministério da Acolhida. Que Deus Pai nos abençoe, que Deus Filho nos ensine o modo justo de acolher, que o Deus Espírito Santo ilumine nossas vidas e que Nossa Senhora, a Mãe de Deus e nossa, nos acompanhe sempre no exercício do discipulado de Cristo. Amém.
3: Padre Eduardo Catalfo, eu, Padre Ronaldo e Padre Carlos Battistini, ainda apresentamos aqueles que renovarão o exercício desse ministério.
6: Pai de infinita bondade, vós nós apresentamos com desejo de renovar por mais um ano a nossa participação no Ministério da Acolhida. Pedimos a vossa bênção para que possamos servi-lo com toda a alegria do nosso coração. Acolhemos e amparando os peregrinos deste santuário. Que saibamos orientar, mas também aprender com o testemunho de fé de tantos homens e mulheres que encontram no Santuário de Aparecida uma fonte para renovar a fé e o seguimento da pessoa de Jesus. Amém.
4: Em nome de Dom Mário Antônio, nosso querido arcebispo, em nome dos missionários redentoristas, padres e irmãos, agradeço de coração o ministério que vocês da acolhida têm exercido aqui no santuário e desejo que essa renovação de ministério seja sempre expressão de serviço para a construção de uma igreja missionária, acolhedora e sinodal. Recebam a bênção de Deus, que é Pai, Filho e Espírito Santo.
2: Uma salva de palma nossa acolhida aos novos e aos antigos que fazem parte deste ministério.
4: Saudação e carinho a todos vocês, queridos peregrinos, romeiros, devotos de Nossa Senhora. Nossa saudação especial no dia de hoje a todos vocês que assumem esse novo ministério e também aqueles que renovam esse ministério bonito de acolhida. A nossa saudação para você aí de casa, que sempre nos acolhe como um filho querido. Saudação a você que nos dá essa oportunidade de entrar na sua casa para repartir e multiplicar as abundantes bênçãos de Deus. O evangelho de hoje, numa feliz coincidência, nos mostra que o acolhimento é sempre a palavra fundamental de Jesus e do seu evangelho. E esse acolhimento se nos revela no modo como generosamente Jesus se dirige a Mateus, que troca a coletoria de impostos pelo anúncio do reino de Deus. Desde o início deste novo ano litúrgico, sobretudo a liturgia dominical, preferencialmente nos apresenta os textos deste evangelista, os textos de São Mateus. Os estudiosos da Bíblia costumam dizer que, entre todos os evangelistas, Mateus é o mais didático. E é bonito perceber que o evangelho de Mateus está dividido em cinco grandes discursos. São cinco temas que mostram de uma maneira muito clara a vida, a missão de Jesus, mas esses cinco discursos mostram também a vida e a missão da igreja. O primeiro discurso é o Sermão da Montanha, que muitos de nós conservamos de memória pela sua beleza, pelo seu alcance, pela sua universalidade. O segundo discurso é o discurso missionário. O terceiro, o discurso das parábolas. O quarto discurso, que forma o Evangelho de São Mateus, é o discurso da comunidade. E o último, não poderia ser diferente, é o discurso escatológico, que nos apresenta Jesus como o último definitivo das nossas vidas. Mas os estudiosos da Bíblia também gostam de dizer que esse trecho que nós ouvimos hoje, a vocação de Mateus, de alguma maneira simboliza todo o seu evangelho. Por quê? Nós conhecemos bem a história de Mateus. Ele trabalhava na coletoria de impostos. Na época de Jesus e muitos séculos antes dele, a Terra Santa, a terra de Jesus, era dominada pelo Império Romano, que dominava grande parte do mundo conhecido. E em todo lugar dominado, inclusive na Palestina, na terra de Jesus, os cobradores de impostos, em geral, eram escolhidos entre o povo dominado e cobravam taxas em nome do império. E não poucas vezes, os cobradores de impostos, também conhecidos como publicanos, eram desonestos. Por isso eram odiados pelo povo. Chama muito a nossa atenção a atitude de Jesus, que escolhe para formar o colégio dos apóstolos
7: um pecador público. Mateus e todos os outros cobradores de impostos eram vistos com muita resistência, eram odiados, considerados traidores do povo. Por que que Jesus faz isso? Qual é a lógica?

merecedores da graça de Deus. Do começo ao fim, o Evangelho de Mateus lembra que o dom de Deus é sempre gratuito. Deus nos ama porque Ele é bom. Deus nos ama e nos aproxima dele pela graça, pela justificação da fé. E essa é a beleza da história pessoal de Mateus, que representa, em certo sentido, a história de muitos de nós. No oitavo século, São Beda, o Venerável, um monge inglês, meditando esse evangelho de hoje, escreveu assim: Deus olhou para Mateus com misericórdia e o escolheu. Jesus olhou para Mateus com misericórdia e o escolheu. Essa é a beleza do chamado, é a beleza da vocação que Deus dirige a cada um de nós. Deus não nos elege, não nos escolhe apenas por causa das nossas virtudes ou das nossas qualidades. É sempre em nome da graça. É sempre gratuitamente que Deus nos chama, nos acolhe e nos reúne ao redor desse projeto, projeto de justiça e de misericórdia. E o Evangelho também chama a nossa atenção para a atitude das pessoas que estão ali diante de Jesus, que se constrangem, pessoas que, por causa do preconceito, se tornam incapazes de perceber a lógica do reino de Deus. Que isso nunca aconteça conosco. Que nós nunca nos sintamos simplesmente merecedores do reino de Deus, esquecendo a graça, esquecendo a misericórdia, esquecendo que Deus nos ama porque Ele é bom. Na segunda leitura, São Paulo se dirige aos romanos e faz uma referência muito bonita a Abraão, nosso pai na fé. Se o Evangelho mostra a vocação, o chamado de Mateus, a segunda leitura mostra a vocação de um dos grandes personagens do Antigo Testamento. Diferente de Mateus, que era um pecador público, Abraão é um homem que vive pela fé. É alguém que responde positivamente ao chamado de Deus pela fé, quase que confiando cegamente. E é bonito que São Paulo diz isso logo no comecinho da sua carta, dizendo que contra toda humana esperança, Abraão segue confiando em Deus. É bonito quando a gente percebe as pessoas que, nessa mesma condição, na mesma condição de Abraão, essas pessoas que poderiam ter todas as razões racionais e legítimas para duvidar de Deus, ainda assim confiam, ainda assim esperam, ainda assim depositam nas mãos de Deus a própria vida, os sonhos, a confiança. A fé abraâmica é a fé que está na origem das três grandes religiões monoteístas do mundo: os judeus, os muçulmanos, os cristãos. Depositamos em Abraão, neste homem, a certeza de uma fé vibrante, verdadeira, de uma fé propositiva, de uma fé que é capaz de, contra toda a esperança humana, continuar confiando em Deus. E Deus merece.

0: Deus merece, tenham certeza disso, Deus merece a nossa confiança, porque Ele nos oferece muito mais do que aquilo que nós realmente merecemos. Jesus vai dizer no Evangelho que a cada chamado, a cada sim, Deus nos devolve 100 vezes mais. É a história de Abraão, é a história de Mateus, é a história de todos nós. Deus está na origem da nossa vida e nos chama para essa tarefa bonita de promover a justiça, construir a fraternidade contra toda a esperança humana. Porque a fé cristã nasce da inversão dessa lógica. A fé cristã nasce da certeza de que a vida sempre vai ser mais forte do que a morte, do que a tristeza, do que a perseguição, do que a dor. É a paciência de Deus diante das nossas respostas, que nem sempre são positivas. Que Nossa Senhora inspire em nós não apenas o bom acolhimento e o carinho para com aqueles que visitam Nossa Senhora e o seu santuário, mas que a Virgem Negra de Aparecida inspire no coração, no nosso coração, o bom propósito de dizer sim a Deus, para que sejamos a semelhança de Mateus, para que sejamos capazes de trocar a sombra da coletoria de impostos pela luz do reino de Deus e da sua justiça. Creio em Deus Pai Todo-Poderoso, Criador do céu e da terra, e em Jesus Cristo, seu único Filho, nosso Senhor, que foi concebido pelo poder do Espírito Santo, nasceu da Virgem Maria,
1: padeceu sob Pôncio Pilatos, foi crucificado, morto e sepultado, desceu a mansão dos mortos, ressuscitou ao terceiro dia, subiu aos céus, está sentada à direita de Deus Pai Todo-Poderoso, onde há de vir julgar os vivos e os mortos. Creio no Espírito Santo, na Santa Igreja Católica, na comunhão dos santos, na remissão dos pecados, na ressurreição da carne e na vida eterna. Amém.
0: Apresentemos, pois, ao Senhor Deus da vida as nossas preces, e após cada invocação nós vamos rezar juntos dizendo: dai-nos um coração misericordioso, ó Pai.
1: Dai-nos um coração misericordioso, ó Pai.
2: Para que vossa Igreja, guiada por seus pastores, viva e testemunhe vossa misericórdia, que sempre acolhe e jamais condena, rezemos.
1: Dai-nos um coração misericordioso, ó Pai.
2: Para que nos reconheçamos doentes ante vosso Filho médico, que nos vem trazer a saúde da misericórdia, rezemos.
1: Dai-nos um coração misericordioso, ó Pai.
2: Para que vivamos a certeza de que vós tendes poder de nos dar um coração misericordioso como o vosso, rezemos.
1: Dai-nos um coração misericordioso, ó Pai.
0: Sim, ó Pai, vinde como as primeiras chuvas, regar de misericórdia a secura de nossos corações. Por Cristo, vosso Filho e Senhor nosso. Amém.
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0: Rogai, irmãos e irmãs, para que o meu e vosso sacrifício seja aceito por Deus Pai Todo-Poderoso.
1: Receba o Senhor por tuas mãos este sacrifício para a glória do seu nome, para o nosso bem e de toda a sua santa igreja.
0: Olhai, Senhor, com bondade nossa disposição em vos servir, para que nossa oferenda vos seja agradável e nos faça crescer no amor. Por Cristo nosso Senhor.
1: Amém.
0: O Senhor esteja convosco.
1: Ele está no meio de nós.
0: Corações ao alto.
1: O nosso coração está em Deus.
0: Demos graças ao Senhor nosso Deus.
1: É nosso dever e nossa salvação.
0: Na verdade, é digno e justo, é nosso dever e salvação dar-vos graças sempre e em todo lugar, Senhor Pai Santo, Deus Eterno e Todo-Poderoso. Vós nos concedeis a cada momento o que mais nos convém e conduzis a vossa Igreja por admiráveis e diversos caminhos. Vós não cessais de ajudá-la com a força do Espírito Santo, para que sempre fiel ao vosso amor, jamais deixe de invocar-vos na tribulação, nem se esqueça de louvar-vos na alegria. Por isso, associados aos coros dos anjos, nós vos louvamos com alegria, cantando a uma só voz.

0: verdade, ó Pai, vós sois santo, fonte de toda santidade. Santificai, pois, esses dons, derramando sobre eles o vosso Espírito, a fim de que se tornem para nós o corpo e o sangue de nosso Senhor Jesus Cristo.
1: Enviai o vosso Espírito Santo.
0: Estando para ser entregue e abraçando livremente a paixão, Jesus tomou o pão, pronunciou a bênção de ação de graças, partiu e o deu a seus discípulos, dizendo: tomai todos e comei, isto é o meu corpo que será entregue por vós.

do mesmo modo, no fim da ceia, ele tomou o cálice em suas mãos e, dando graças novamente, o entregou a seus discípulos, dizendo: tomai todos e bebei, este é o cálice do meu sangue, o sangue da nova e eterna aliança, que será derramado por vós e por todos para a remissão dos pecados. Fazei isto em memória de mim.

0: Mistério da fé para a salvação do mundo.
1: Salvador do mundo, salvai-nos. Vós que nos libertastes pela cruz e ressurreição.
0: Celebrando, pois, o memorial da morte e ressurreição do vosso filho, nós vos oferecemos, ó Pai, o pão da vida e o cálice da salvação, e vos agradecemos, porque nos tornastes dignos de estar aqui na vossa presença e vos servir.
1: Aceitai, ó Senhor, a nossa oferta.
0: Suplicantes vos pedimos que, participando do corpo e sangue de Cristo, sejamos reunidos pelo Espírito Santo num só corpo.
1: O Espírito nos una num só corpo.
2: Lembrai-vos, ó Pai, da vossa Igreja, que se faz presente pelo mundo inteiro e aqui convocada no dia em que Cristo venceu a morte e nos fez participantes de sua vida imortal. Que ela cresça na caridade, em comunhão com o Papa Leão, com o nosso Bispo Mário Antônio, os bispos do mundo inteiro, os presbíteros, os diáconos e todos os ministros do vosso povo.
1: Lembrai-vos, ó Pai, da vossa Igreja.
3: Lembrai-vos também na vossa misericórdia de nossos irmãos e irmãs que adormeceram na esperança da ressurreição, de todos os que partiram desta vida, acolhei-os junto a vós, na luz da vossa face.
1: Concedei-lhes, ó Senhor, a luz eterna.
4: Enfim, nós vos pedimos, tende piedade de todos nós e dai-nos participar da vida eterna, com a Virgem Maria, Mãe de Deus, São José, seu esposo, os apóstolos e todos os santos que neste mundo viveram na vossa amizade, a fim de vos louvarmos e glorificarmos por Jesus Cristo, vosso Filho.
0: Por Cristo, com Cristo e em Cristo, a vós, Deus Pai Todo-Poderoso, na unidade do Espírito Santo, toda honra e toda glória por todos os séculos dos séculos.

0: iluminados pelo Espírito Santo que ora em nós e por nós, elevemos as mãos ao Pai e rezemos juntos a oração que o próprio Jesus nos ensinou. Pai nosso que estais nos céus, santificado seja o vosso nome. Venha a nós o vosso reino, seja feita a vossa vontade, assim na terra como no céu. Cada dia nos dai hoje, perdoai-nos as nossas ofensas, assim como nós perdoamos a quem nos tem ofendido, e não nos deixeis cair em tentação, mas livrai-nos do mal. Livrai-nos de todos os males, ó Pai, e dai-nos hoje a vossa paz. Ajudados pela vossa misericórdia, sejamos sempre livres do pecado e protegidos de todos os perigos, enquanto aguardamos a feliz esperança e a vinda do nosso Salvador Jesus Cristo.
1: Vosso é o reino, o poder e a glória para sempre.
0: Senhor Jesus Cristo, dissestes aos vossos apóstolos: eu vos deixo a paz, eu vos dou a minha paz. Não olheis os nossos pecados, mas a fé que anima a vossa igreja. Dai-lhe, segundo o vosso desejo, a paz e a unidade. Vós que sois Deus, com o Pai e o Espírito Santo.
1: Amém.
0: A paz do Senhor esteja sempre convosco.
1: O amor de Cristo nos uniu.
0: Cordeiro de Deus.

0: como o Senhor é bom, feliz de quem nele encontra o seu refúgio. Eis o Cordeiro de Deus que tira o pecado do mundo.
1: Senhor, eu não sou digno de que entreis em minha morada, mas usei uma palavra e serei salvo.
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Você já ouviu o convite de Jesus para a sua vida? Enviai, Senhor, operários para a messe. A messe é grande, os operários são poucos. Cantemos.

0: vossa força salvadora nos liberte das más inclinações e nos conduzam pelo caminho do bem. Por Cristo nosso Senhor.
1: Amém. Vamos estender as nossas mãos, voltar o olhar lá para Nossa Senhora. Quem está na lateral da nossa igreja pode chegar mais aqui, próximo do isolamento. Estendendo as suas mãos, consagrando você, sua família, sua romaria. Rezemos.
2: Ó Maria Santíssima, pelos méritos de nosso Senhor Jesus Cristo, em vossa querida imagem de Aparecida, espalhais inúmeros benefícios sobre todo o Brasil. Eu, embora indigno de pertencer ao número de vossos filhos e filhas, mas cheio do desejo de participar dos benefícios de vossa misericórdia, prostrado a vossos pés, consagro-vos o meu entendimento, para que sempre pense no amor que mereceis. Consagro-vos a minha língua, para que sempre vos louve e propague a vossa devoção. Consagro-vos o meu coração, para que depois de Deus vos ame sobre todas as coisas. Recebei-me, ó Rainha incomparável, vós que o Cristo crucificado deu-nos por mãe, no ditoso número de vossos filhos e filhas. Acolhei-me debaixo de vossa proteção, socorrei-me em todas as minhas necessidades espirituais e temporais, sobretudo na hora da minha morte. Abençoai-me, ó celestial cooperadora, e com vossa poderosa intercessão, fortalecei-me em minha fraqueza, a fim de que, servindo-vos fielmente nesta vida, possa louvar-vos, amar-vos e dar-vos graças no céu por toda a eternidade. Assim seja.
1: Dai-nos a bênção.

0: bênção de Deus seja abundante, generosa, que a bênção de Deus nos acompanhe sempre. Na próxima sexta-feira, dia 12 de junho, no Brasil e no mundo, a Igreja nos convida para rezar. É o dia de oração pela santificação do clero. É o dia mundial de oração pela santificação do clero. Nesse dia, às 14 horas, aqui na Capela do Santíssimo, nós vamos rezar na companhia de Dom Mário Antônio, nosso arcebispo, vamos rezar na companhia de Dom Orlando Brandes e de todo o clero da Arquidiocese de Aparecida. Queremos que você se una a nós também neste momento de oração, pedindo a bênção, a proteção e a graça de Deus de um modo muito especial para o nosso clero, para o clero de Aparecida, para o clero do Brasil e do mundo. E que a bênção de Deus continue frutificando em nossas vidas o nosso sim, a resposta generosa que Jesus espera de nós, a semelhança de São Mateus. O Senhor esteja convosco.
1: Ele está no meio de nós.
0: Por intercessão de São Mateus, por intercessão da Mãe Aparecida, abençoe-vos hoje e sempre o Deus Todo-Poderoso, Pai e Filho e Espírito Santo.
1: Amém.
0: Alegria do Senhor seja a vossa força. Uma boa noite, uma boa semana a todos, e de em paz, e o Senhor da paz vos acompanhe.
1: Graças a Deus. Uma salva de palmas, Nossa Senhora. Viva Nossa Senhora Aparecida. Viva São José. Viva Cristo. Obrigado você que acompanhou conosco pelos nossos meios de comunicação no Santuário Nacional. Boa semana para você, sua família, para você que está aqui no Santuário. Boa semana! Que nós possamos viver sempre esse caminho de fé e de esperança. Cantemos!

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6: 7:05, horário de Brasília. Boa noite.
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6: Com a Mãe Aparecida, aqui pela Rede Aparecida de Rádio. Que bom estarmos juntos nessa noite maravilhosa de domingo, dia 7 de junho de 2026. Como é que você tá? Tudo bem? Tudo tranquilo? Tudo na Santa Paz? Hoje, noite de domingo, dia 7 de junho de 2026, é o programa com a Mãe Aparecida ao vivo, aqui pela Rede Aparecida de Rádio. Seja muito bem-vindo, muito bem-vinda. Você que está conosco em mais um Com a Mãe Aparecida, onde quer que você esteja, em casa, no seu trabalho, na estrada, ou até mesmo em meio às suas preocupações. Sinta-se acolhido, abraçado, cuidado. Nessa nesta hora nós nos colocamos sob o manto sagrado de Nossa Senhora Aparecida, a mãe que nunca abandona os seus filhos. Aquela que conhece as nossas dores, nossas angústias, mas também nossas esperanças e sonhos. É o programa de edição número 8176. Muito prazer, eu sou o Zé Antônio, trabalho com a produção do Marcos Thiago, a coordenação da Paula Castro e a direção do padre Vanderlei Souza, missionário redentorista. E o meu convidado especial é sempre você que está em casa, acompanhando, rezando, colocando suas intenções aos pés da Mãe Aparecida através do nosso WhatsApp 12-3104-1043. 12-3104-1043. Daqui a pouquinho, às 10 horas da noite, vamos rezar o Santo Terço. E você que está em casa é sempre o nosso convidado especial. Hoje, décimo domingo do Tempo Comum, dia 7 de junho de 2026. Eu agradeço você que está em casa acompanhando a nossa programação através da 104.3 FM, através do nosso aplicativo Aparecida. Mas é, ainda não tem um aplicativo, Zé. Como é que eu faço? É bem simples. Basta você entrar na loja de aplicativos do seu celular, digitar por Aparecida. É um ícone azul lindo, maravilhoso de Nossa Senhora, que você aperta para baixar e tem na palma da sua mão a nossa programação 100% gratuita. 7:08, horário de Brasília. Oremos a Virgem Maria. Salve Virgem Maria, nossa querida mãe e padroeira. Como filhos, nos dirigimos a vós com toda a confiança, implorando vossa intercessão. De modo especial por todos os nossos ouvintes, por todos aqueles que rezam conosco no dia a dia, para pedir bênçãos à família, bênçãos no trabalho, nas estradas, nos hospitais. Que haja muita alegria e paz em cada lar, e que nenhum de nossos irmãos seja alcançado pela discórdia e pela maldade. Abençoai, ó Rainha da Paz, a nossa casa, nossa comunidade de fé, nossos familiares, amigos e conhecidos. Intercedei junto ao vosso Filho Jesus, concedendo-nos a graça de caminhar iluminados pela luz do Espírito Santo. Assim seja.

0: quente criou, banda Vida Reluz. 7:18, horário de Brasília. É o programa com a Mãe Aparecida, aqui pela Rede Aparecida de Rádio. E no nosso pensamento do dia de hoje, os santos nos ajudam a refletir sobre o Sagrado Coração de Jesus, já que estamos esse mês de junho dedicado a esta linda devoção. Vou falar aqui agora algumas frases, né? De São João Eudes. Ele dizia assim: o coração adorável de Jesus é o princípio de toda a santidade e a fonte de toda a graça. São Padre Pio dizia: repousai todas as vossas preocupações no coração de Jesus, porque ele cuida de vós. Santa Faustina Kowalska dizia que no coração de Jesus encontrei tudo o que me faltava. Santa Teresinha do Menino Jesus dizia: foi o amor do coração de Jesus que atraiu o meu coração e o consumiu inteiramente. São João Paulo II: no coração de Cristo, o coração humano aprende a conhecer o verdadeiro sentido do amor. E São Francisco de Sales, ele dizia: permanecei no lado aberto do Salvador, ali está o refúgio dos corações aflitos. 7:20, horário de Brasília. Vamos juntos acompanhar agora Momento com Maria. E daqui a pouco eu tô de volta.
1: Momento com Maria. Refletindo o tema, Maria e a Força do Silêncio. Vamos juntos começar o Momento com Maria de hoje. Maria nos ensina que o silêncio também é uma forma profunda de fé. Em muitos momentos de sua vida, ela não precisou de grandes palavras para demonstrar seu amor e confiança em Deus. Bastava seu coração disponível e obediente. No silêncio de Nazaré, ela acolheu a vontade divina e permitiu que Cristo crescesse em seu ventre e em sua vida. Seu silêncio não era vazio, mas cheio de oração, escuta e esperança. Diante das dores, como aos pés da cruz, Maria permaneceu firme, mostrando que a verdadeira força nasce da confiança em Deus. Em um mundo cheio de ruídos e distrações, o exemplo de Maria recorda aos cristãos a importância de silenciar a alma para ouvir a voz do Senhor. O silêncio de Maria continua sendo um caminho de paz, humildade e santidade. Mãe Aparecida.
0: Deixa eu mandar um grande beijo pra minha mãe, Paula Matos, tá lá acompanhando a nossa programação neste domingo. Beijo pra você, mãe, te amo. Tua família, anjos de resgate.

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5: 7h31, horário de Brasília. Boa noite.
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5: Estamos de volta aqui com a Mãe Aparecida pela Rede Aparecida de Rádio 12-3104-1043. Como é que vocês estão? Vocês estão bem? Tudo certo? Tudo tranquilo? Deixa eu mandar um grande abraço aqui para Maria Regina de Guaratinguetá. Oi, Maria Regina, tudo bem? Deus abençoe você. Obrigado, viu, pelo seu carinho, pela sua companhia. Estamos juntos nesta noite de domingo. Ela que tá aqui aguardando, né, esperando o Santo Terço daqui a pouquinho, agradecendo por tudo que Deus fortalece na vida dela, né? Agradecendo a família, agradecendo a Deus por tudo. Que Deus abençoe você, Maria Regina de Guaratinguetá. Linda música, Zé. Músicas maravilhosas aqui na Rede Aparecida de Rádio, né, Maria Regina? Se você quiser ouvir alguma música, né, específica, religiosa, pode fazer o seu pedido também através do 12-3104-1043. Claro, se eu tiver aqui à disposição, vou colocar pra você ouvir, tá bom? A Eliane Camargo tá por aqui também, um beijo pra você, Eliane, uma excelente noite. O Cláudio Antônio, tio vozinho Claudinho, lá de São João da Boa Vista, São Paulo, tá aqui com a gente, um abraço pro senhor. Como é que você tá? Tudo bem, meu amigo?
6: Boa noite, Deus, boa noite, vida, boa noite a você. Antônio. É, você que é especial para Deus. Que Deus, em sua plenitude, generosidade e misericórdia, continue nos abençoando. Nossa Senhora Conceição Aparecida, nos cobrindo com manto azul sagrado, e que todos os anjos do universo estejam conosco. Irmã Dulce, rogai por todos nós em mais uma noitada, mais uma madrugada, aqui no Terminal Rodoviário São João da Boa Vista. Amém.
5: Um abraço para você, Cláudio Antônio, de São João da Boa Vista. Bom trabalho pro senhor, viu? Bom turno de trabalho. E vamos juntos até a meia-noite com a primeira parte do programa com a Mãe Aparecida. Depois da meia-noite, Eduardo José chega para mais uma madrugada, já madrugada de segunda-feira. Participe comigo, 12-3104-1043. Ô, Camila! Tudo bem, Camila? Um beijo no seu coração. A música Oração da Família. Daqui a pouquinho para Maria Terezinha e para Camila Machado de Timóteo, Minas Gerais. A chave do coração, Adriana Arides.

0: Chave do Coração, Adriana Arides, com a Mãe Aparecida aqui pela Rede Aparecida de Rádio. Vamos juntos acompanhar Viver Como Jesus Viveu com o Padre Zezinho.
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4: Olá, eu sou o Padre Zezinho fazendo catequese com você. Você é um ouvinte assíduo, que também, como católico, quer refletir e saber mais sobre as doutrinas da nossa igreja. E eu não sei se você pensa como eu penso, mas esse assunto do nome de Deus, do Deus que acharam, fez muitas vítimas espirituais. Porque muitos não souberam, milhões, quem realmente eles acharam. Chamaram de Deus o que não era Deus. E disseram ter achado quando não tinham achado. Como Deus não é facilmente encontrável, nem mesmo depois que se revela, apressados pregadores de religião, desde o primeiro deles que falou à sua tribo até os de hoje que falam a milhões de ouvidos no rádio e na televisão, assumiram algumas certezas verdadeiras, outras falsas, e fizeram algumas afirmações serenas, outras histéricas. Do Deus que tinha falado com eles, alguns, olha que eu repito, alguns, regrediram para o Deus que só falava a eles. Morreram de ciúmes do Deus que oferecesse o seu colo a qualquer outro grupo ou ser humano. A dificuldade continua, porque há os serenos em nome de Deus e há os exaltados em nome de Deus. Os serenos buscaram o diálogo e a compreensão e tentaram ver os sinais de Deus na família e na tribo dos outros também. Foi o caso de Noemi, a sogra de Ruth e Orfa. Isso está no livro de Ruth, primeiro capítulo, versos 1 a 22, que acentuava o amor e a família mais do que a pertença a uma corrente de fé. Com a viuvez de ambas, mandou-as procurar nova família, junto ao povo do qual tinham vindo. Eram de outra fé. Gamaliel, estudioso judeu, propunha que não se fizesse violência contra o grupo religioso que vinha com ideias e propostas novas. O tempo mostraria sua força ou sua fragilidade. Não deviam sujar as mãos de sangue por amor à sua fé. Atos 5:34. Ele propunha uma religião serena, dialogante, moderada, sem violência. Paulo foi ao Areópago e respeitou a fé dos homens ali presentes, mas pediu licença para falar de Jesus. Os serenos em nome de Deus discordam, mas dialogam. Fiquem com Deus.
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0: Deixa eu mandar um grande abraço para Camila Machado, lá de Timóteo, Minas Gerais. Ô Camila, tudo bem? Uma excelente noite para você. Para você, para Maria Terezinha, para todos aí de Timóteo, Minas Gerais, obrigado pelo carinho, pela companhia. Abençoado domingo, início de semana para todos nós. Oração pela família, Joana.
5: Minha

0: pela família. Joana, pra você. Pra Camila Machado, pra Maria Terezinha, lá de Timóteo, Minas Gerais. 7h44, horário de Brasília. Vamos juntos acompanhar Ao Encontro de Maria. E daqui a pouco eu tô de volta.
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2: A paz esteja com você. É surpreendente a gente, quando falar de oração, que a oração faz parte da vida e a vida pode se tornar oração. Quando a gente ora, nós estamos fazendo assim um intervalo na nossa vida. Estamos nos isolando da vida. Nós podemos, em qualquer momento, trabalhando, descansando, comendo, caminhando, estudando, convivendo com as pessoas, fazer de tudo oração. Viver cada momento orando. Não com palavras simplesmente, mas sobretudo com as atitudes. Tudo que eu fizer, que seja por amor a Deus. Tudo que eu enfrentar, ofereço a Deus. Sacrifício, penitência, oração. Maria acolhe, medita e descobre as expressões do mistério de Deus quando ela aceita fazer a vontade dele. No centro do diálogo do anjo com Maria, nós reconhecemos que lá está o lema da nossa vida, como já foi dito. Maria disse: faça-se em mim segundo a vossa vontade. Fazer a vontade de Deus é colocar em prática a sua palavra, é cumprir os seus mandamentos, é conviver com Deus. Aquela palavra de Maria, faça-se em mim, é uma oração. Faça-se a vossa vontade. Ela falou com Deus através do anjo. Vamos também sempre. Você está bem, está triste, preocupado, tem desafios, conquistou o bem, está fazendo a vontade de Deus? Faça sempre a vontade. Que simplesmente nós possamos partilhar as alegrias e o louvor. Por isso Maria se põe a caminho para servir sua prima Isabel nas dificuldades e nos desafios da caminhada. Isso simboliza que a nossa oração deve nos levar a amar o próximo. E à medida que eu amo o próximo verdadeiramente, eu estou orando também, porque eu estou fazendo a vontade de Deus.
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0: 7h47, horário de Brasília, uma excelente noite para você. Essa daqui vai lá para Maria Regina de Guaratinguetá. Ô Maria Regina, um beijo no seu coração, obrigado pelo seu carinho, pela sua companhia. Deus abençoe você e toda a sua família. Ela que tá aguardando o Santo Terço daqui a pouquinho, às 10 horas da noite. Terra Seca.

0: Fonseca. Thiago Brado para você, 7:52 horário de Brasília. Vamos juntos acompanhar Tempo de Fé e Esperança com o padre Reginaldo Carreira.
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2: Às vezes é preciso achar uma estratégia nova para se viver bem. Encontrar um caminho, achar um novo jeito, uma nova perspectiva, isso não é fácil. Estamos presos às nossas manias e costumes, aos nossos roteiros para alcançar as soluções para aqueles problemas que sempre resolvemos daquele jeito e sempre deu certo. Mas não tem jeito de fugir. Mais cedo ou mais tarde, a vida vai nos levar a uma mudança. Vai nos pedir um novo passo, uma nova direção e nos conduzir a uma nova perspectiva. No início, sempre haverá um medo. O simples e comum medo do novo e do desconhecido. Mas logo essa sensação desaparece e dá lugar a outra percepção, mais adequada e gratificante. Quase um respiro de vida e esperança. Um novo ar que é revigorante e se traduz em coragem, curiosidade, motivação e alegria. Se abra um novo e conte com a graça de Deus.

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8: 8:01, horário de Brasília. Boa noite.
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8: Com a Mãe Aparecida. Aqui pela Rede Aparecida de Rádio. Que bom estarmos juntos nesta noite de domingo, dia 7 de junho de 2026. Hoje, décimo domingo do tempo comum. Como é que você tá? Tudo bem? Tudo certo? Tudo tranquilo? Vamos iniciando para todo o Brasil, através das ondas do rádio, o nosso programa Com a Mãe Aparecida. Muito obrigado a você que nos acompanha através da 104.3, aqui para nossa região de São Paulo, região do Vale do Paraíba, sul de Minas Gerais, sul fluminense. Muito obrigado pelo carinho, pela companhia, viu? Acolho também você que tá em casa, nos acompanhando através do nosso aplicativo Aparecida, e a você que nos acolhe em todo o Brasil através das rádios parceiras, rádios que integram a rede Aparecida de Rádio. Grande abraço para a cidade de São Lourenço, Minas Gerais, que nos acompanham através da Rádio Estância e da Rádio São Lourenço FM, Rádio Tucano FM em Tucano, na Bahia, Rádio Santana FM na cidade de Ponta Grossa, no Paraná, entre outras, muitas e muitas outras rádios que integram a rede Aparecida de Rádio e faz com que a gente chegue até você. Muito obrigado pelo seu carinho, pela sua companhia. Vamos juntos nesta noite de domingo. domingo, dia 7 de junho de 2026. É o programa de edição número 8.176. Eu trabalho com a produção de Marcos Thiago, a coordenação da Paula Castro e a direção do padre Vanderlei Souza, missionário redentorista. E o meu convidado especial é sempre, sempre você que está em casa, acompanhando, rezando, agradecendo, colocando suas intenções aos pés da Mãe Aparecida através do nosso WhatsApp 12-3104-1043. 12-3104-1043. Agora 8 horas 3 minutos, horário de Brasília.

obrigado, Senhor, por permanecerdes conosco no sacramento do vosso corpo e sangue. Em cada celebração eucarística, renovais vossa entrega de amor pela humanidade e nos convidais a viver em comunhão convosco e com os irmãos. Aumentai em nós o amor pela Eucaristia, que jamais nos acostumemos com tão grande mistério e que possamos reconhecer o vosso corpo santo, a fonte de nossa força, paz e salvação. Fazei de nós pessoas mais fraternas, solidárias e comprometidas com o Evangelho, que alimentados pelo pão da vida, saibamos repartir amor, esperança e caridade aos que mais necessitam. Abençoai a igreja, os sacerdotes, os ministros e todos os fiéis que testemunham sua fé em vosso nome. Que a presença viva da Eucaristia transforme vossos corações e renove nossa vida espiritual

0: pare de lutar, Padre Fábio de Melo. Deixa eu mandar um grande abraço aqui pro Luiz Fernando, lá de Taubaté. Alô, Luiz Fernando, um abraço pra você, meu querido. Obrigado pelo seu carinho, pela sua companhia. Um grande abraço pra todos aí da cidade de Taubaté. Vamos juntos acompanhar o Salmo Responsorial. E daqui a pouco eu tô de volta.
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2: Salmo 49. A todo homem que procede retamente, eu mostrarei a salvação que vem de Deus.
3: A todo homem que procede retamente, eu mostrarei a salvação que vem de Deus.
2: Falou o Senhor Deus, chamou a terra, do sol nascente ao sol poente a convocou. Eu não venho censurar teus sacrifícios, pois sempre estão perante mim teus holocaustos.
3: A todo homem que procede retamente, eu mostrarei a salvação que vem de Deus.
2: Não te diria se com fome eu estivesse, porque é meu o universo e todo ser. Porventura comerei carne de touros? Beberei acaso o sangue de carneiros?
3: A todo homem que procede retamente, eu mostrarei a salvação que vem de Deus.
2: Imola a Deus um sacrifício de louvor e cumpre os votos que fizestes ao Altíssimo. Invoca-me no dia da angústia, e então te livrarei e hás de louvar-me. A todo homem que procede retamente, eu mostrarei a salvação que vem de Deus.
3: A todo homem que procede retamente, eu mostrarei a salvação que vem de Deus.
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0: todas as famílias do Brasil, Padre Evaldo.
1: Que Deus abençoe a tua família, Alexandre.
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2: 8:31, horário de Brasília. Boa noite.
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2: Estamos de volta aqui com o nosso Com a Mãe Aparecida, aqui pela Rede Aparecida de Rádio. Que bom estarmos juntos nesta noite maravilhosa de domingo, dia 7 de junho de 2026. Muito obrigado pelo seu carinho, pela sua companhia. Lembrando que você pode continuar participando comigo através do nosso WhatsApp 12-3104-1043. 12-3104-1043. Você pode mandar a sua mensagem, fazer o seu pedido, seu agradecimento, colocar as suas intenções aos pés da Mãe Aparecida. Daqui a pouquinho, às 10 horas da noite, o nosso Santo Terço. E você que está em casa é sempre o nosso convidado especial. Agora 8:32, horário de Brasília. Vamos juntos acompanhar o quinto episódio do nosso podcast Caminhar Juntos. E daqui a pouco eu tô de volta.
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4: Seguimos nosso aprofundamento com relação ao sínodo sobre a sinodalidade. Já aprendemos que a sinodalidade não é uma campanha ou um evento, e sim um modo de ser da igreja, que se baseia no evangelho, com escuta, diálogo, participação e comunhão de todos, sempre guiados pelo Espírito Santo.
5: Antes do Papa Francisco convocar o sínodo para a sinodalidade já no ano de 2015, durante a comemoração pelos 50 anos da instituição do Sínodo dos Bispos, ele faz uma afirmação contundente. Abre aspas. O caminho da sinodalidade é o caminho que Deus espera da Igreja do terceiro milênio. Fecha aspas. E em 2021 chama a Igreja, nesta perspectiva sinodal, a fazer uma profunda revisão de vida e de ação evangelizadora para a construção de um mundo mais justo, fraterno, dialogal e participativo.
4: O padre jesuíta Adelson Araújo, professor da Pontifícia Universidade Gregoriana em Roma, perito e facilitador na Comissão de Espiritualidade do Sínodo sobre a Sinodalidade entre os anos de 2022 e 2023, nos ajuda a fazer memória do processo sinodal.
6: Bem antes da convocação para o Sínodo da Sinodalidade, convocação que se deu em 2021, se nós olharmos já a realização do Sínodo sobre a Amazônia, ali nós já vamos encontrar no documento final do Sínodo da Amazônia também já uma citação sobre esse jeito de ser igreja como igreja sinodal, que creio que todos nós já sabemos significa uma igreja que caminha junto, né? Que nos ensina a caminhar juntos sob a guia do Espírito Santo. Então, e antes também do próprio Sínodo da Amazônia, já no Sínodo sobre a Juventude, no Sínodo sobre a Família, o Papa Francisco marcou seu pontificado em base também a esse chamado constante, para que nós pudéssemos resgatar algo que é da raiz da nossa fé cristã, né? Os cristãos que se uniam, que tinham tudo em comum, são os cristãos conhecidos desde o início como aquelas pessoas que fazem um caminho juntos, né? Eram reconhecidos como a comunidade do caminho.
4: Pela primeira vez, um pontífice convoca um sínodo não apenas para a igreja fechada em si mesma, mas para todo ser humano de boa vontade que esteja aberto.

0: do Espírito Santo. Um caminhar juntos, independente da fé que professamos, como relata Padre Adelson.
1: É esse caminhar juntos que vai muito de acordo com um outro documento precioso do pontificado deixado por Papa Francisco, né? Que é o Fratelli Tutti, né? Irmãos todos, todos somos irmãos e irmãs, independente da fé que professamos, independente da nossa religião. Obviamente que nós, cristãos católicos, partimos do anúncio de Jesus Cristo para ir ao encontro também de todas as pessoas de boa vontade, todos os seres, porque não é somente envolver a humanidade. O Papa também tinha uma sensibilidade grande com toda a criação, não é? E quando ele fala, por exemplo, de escutar, nós temos que ouvir e escutar o grito da natureza, o grito das criaturas, inspirado também no São Francisco de Assis, não é? Que chamava todas as a obra de Deus de irmãos e irmãs, né? Então, sim, não é um discurso que fica só dentro dos muros da igreja, entendida como comunidade eclesial, mas é um chamado missionário, de irmos em missão, igreja em saída, né? Dizia o Papa Francisco, e vai também encontrar, vai escutar e vai convidar a caminhar juntos também outras pessoas, independente da seu credo, da sua cultura, da sua raça e da sua localização geográfica.

0: grupos de redes sociais, muitas pessoas encaram a proposta inédita de Francisco como algo diferente. Então, algumas fake news, ou seja, notícias falsas, surgem em torno do processo sinodal. É exatamente deste contexto que nasce a Casa Emaús, como nos conta Ricieri Benedetti, coordenador de campanhas da Casa Galileia, que nós vamos conhecer um pouco mais para frente neste episódio.
1: Conexão Emaús, ele nasce a partir de uma outra campanha que a gente construiu, que nasceu durante o sínodo sobre a sinodalidade, durante a primeira sessão. A gente, naquele momento, tinha feito um monitoramento nas redes de perfis católicos, então lideranças católicas, influenciadores, mídias, páginas de dioceses, de regionais, e a gente fez uma varredura, né, durante o período da primeira assembleia do sínodo, e a proposta era captar tudo aquilo que tinha de mensagens sobre o sínodo com a palavra, né? A palavra sínodo, sinodal, sinodalidade. E a partir daí a gente fez um relatório sobre o que aparecia nas redes, e a gente ficou surpreso negativamente com o resultado, né? Porque tudo que saiu naquele período sobre sinodalidade tinha uma grande quantidade de desinformação sobre o próprio sínodo, sobre o que ele era, sobre o que ele representava. Tinha muito medo do que ele podia provocar, né? Então, muitas postagens falando de cisma, falando de que aquilo ia acabar com a igreja, né? E por outro lado, a gente percebeu que as iniciativas de comunicação nas redes sociais a favor do sínodo eram muito tímidas ou não davam conta de expressar com qualidade suficiente aquilo que a sinodalidade era e podia ser. E aí, pensando nisso, a gente iniciou o projeto que a gente chamou a campanha, que a gente chama de Casa Emaús. Ela foi inspirada, né, na iluminação bíblica de Emaús, mas também a partir de um texto de uma entrevista de Dom Odilo, e aí que fazia uma análise muito bacana de como o próprio sínodo sobre a sinodalidade podia significar esse caminho de Emaús que a igreja estava vivendo, né, de se reencontrar com o projeto, de se reencontrar com Jesus, e que no caminho, na partilha, com a diversidade, com o outro, podia se reencontrar no projeto de uma igreja que fosse mais aberta, né? Então, nasce aí a Casa Emaús, com várias ativações, com várias atividades, com várias ações que a gente promoveu, e aí desde teste de mensagens nas redes sociais, articulação com comunicadores.
0: Para que o sínodo para a sinodalidade se torne ainda mais difundido no ambiente digital e nas mídias católicas conhecidas, o programa Conexão Emaús ganha sua primeira versão, como relata Ricieri.
1: Durante a segunda sessão do sínodo, a gente promoveu uma imersão com influenciadores e comunicadores católicos, na intenção de juntos pensar aquilo que nos unia quanto comunicadores, mas também como igreja. Então, a proposta era reunir, de fato, católicos e comunicadores de diferentes lugares da igreja, né? Padres, congregações, né? Freiras, pessoas dos movimentos católicos, de pastorais, de organismos, né? Então, comunicadores de várias frentes, para que juntos pudessem pensar o que os unia, né? O que unia a gente como igreja e como igreja sinodal. Então nasce aí a primeira perspectiva, né, do que vinha se tornar o Conexão Emaús, né? A gente, no final desse período, né, que foi todo o ano de 2024 e parte do ano de 2025, a gente entendeu que a comunicação de fato era um lugar de incidência para promoção e ampliação da cultura sinodal. E aí a gente começa a pensar, então, se a gente acha que a comunicação é esse lugar, então o nosso público-alvo é de fato os comunicadores e comunicadoras, né? E aí a gente começa a pensar como que a gente conseguia ajudar os comunicadores a se qualificar nesse lugar, entre eles mesmos, nas suas grandes diferentes áreas, nas diferentes espaços onde atuam, e que podiam produzir juntos e juntas campanhas, mas também produzir essa ampliação da cultura sinodal através do seu trabalho, nos seus territórios, né, onde atuam, em cada lugar que atua, né? Então nasce a concepção do Conexão Emaús.
2: Cada novo passo dado na vida da igreja é um regresso à fonte, uma experiência renovada do encontro com o ressuscitado que os discípulos experimentaram no cenáculo na noite de Páscoa. Como eles, também nós, participando nesta Assembleia Sinodal, nos sentimos envolvidos pela sua misericórdia e tocados pela sua beleza. Vivendo a conversão no Espírito, escutando-nos uns aos outros, apercebemo-nos da sua presença no meio de nós. A presença daquele que, ao conceder o Espírito Santo, continua a suscitar no seu povo uma unidade que é harmonia das diferenças. Documento final do Sínodo para a Sinodalidade.
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2: Antes de continuarmos falando sobre o programa Conexão Emaús, é preciso parar para conhecer a semente de onde o projeto nasceu, a Casa Galileia.
0: Ainda dentro do pontificado de Francisco, em um contexto de enfraquecimento da democracia em terras brasileiras, cristãos católicos e evangélicos da sociedade civil se sentem chamados à promoção do diálogo por meio de campanhas estruturadas. Leon Souza, antropólogo e diretor executivo da Casa Galileia, explica como nasce a casa e qual é a sua proposta na sociedade.
4: A Galileia nasceu, é muito novinha, a gente nasceu em 2021, um grupo de pessoas que tinham trajetórias em comunidades católicas e comunidades evangélicas, alguns com trajetórias, no caso da Igreja Católica, em pastorais, em movimentos, colegas que vinham também de grupos ecumênicos, as igrejas evangélicas, enfim. E nós, conversando em outros espaços, assim, éramos amigos, éramos colegas em outros lugares de atuação, nós percebemos que tinha uma oportunidade de atuar com campanhas e com comunicação para engajar comunidades cristãs em vários temas que para nós são muito caros, assim, no Brasil, no mundo, no momento super desafiador do mundo que a gente está vivendo agora, de conflitos, de desmoronamento das democracias, da convivência democrática, da ameaça à pluralidade.
3: Conexão,
4: da destruição das condições socioambientais, existência da vida. Então, a gente entendeu assim, olha, muita gente faz comunicação, mas a gente tem a oportunidade de fazer campanhas, ou seja, ter uma estratégia qualificada para mobilizar audiências cristãs no Brasil para falar sobre vários temas. Então, a Casa Galileia é essa organização da sociedade civil. Então, assim, nós não somos ligados nem à estrutura da Igreja Católica, nem à estrutura de Igreja Evangélica. Somos da sociedade civil que entende que no Brasil não é possível a gente não reconhecer a centralidade da fé cristã na vida do povo. Nós estamos fundados no princípio da pluralidade, do diálogo interreligioso, do diálogo ecumênico, mas isso também da laicidade do Estado. Agora, justamente nesse princípio também nos faz afirmar que a fé é um componente fundamental da formação da identidade, da construção das relações das pessoas nesse país, né? Um país em que mais de 56% das pessoas se declaram católicas e mais de 26% se declaram evangélicas, de acordo com o censo, né? O último censo, sobre religião. Então, o nosso desafio é justamente como é que a gente conversa com essas pessoas, considerando os desafios que a gente vive no tempo presente.
2: Outro trecho do documento final do sínodo aponta que as possibilidades oferecidas pelas redes digitais reconfiguram relações, laços e fronteiras. Embora hoje estejamos mais ligados do que nunca, sentimos frequentemente a solidão e a marginalização. Além disso, as redes sociais podem ser utilizadas por interesses econômicos e políticos que, manipulando as pessoas, divulgam ideologias e geram polarizações agressivas.
0: Esta realidade encontra-nos despreparados e exige que dediquemos recursos para que o ambiente digital seja um lugar profético de missão e de anúncio. Leon fala sobre o sínodo para a sinodalidade e como a Casa Galileia viu no Conexão Emaús uma oportunidade para que o ambiente digital seja realmente esse lugar profético.
4: A gente teve uma oportunidade de um parceiro que disse assim: olha, a gente pode fazer um trabalho. Já na próxima assembleia, que foi em 2020, a segunda sessão da assembleia, que foi em 2024, quem sabe se a gente faz um trabalho com comunicação, então, para, já que a gente tem muita gente falando contra o sínodo, desmobilizando o sínodo, quem sabe a gente mobiliza comunicadores para construir uma agenda positiva em relação ao sínodo. Não era o nosso interesse fazer contraponto às narrativas que estavam lá, a fazer um enfrentamento direto a esse ou aquele influenciador ou aquela página que era. A gente queria dizer: olha, o sínodo é isso daqui, a sinodalidade é isso daqui. E assim a gente fez. Então a gente construiu um primeiro piloto do projeto, trabalhamos ali com 15 comunicadores, fizemos uma imersão e fomos lançar conteúdos também junto com movimentos, com pastorais, com comunidades. Então passamos 2024 inteiro colocando esses conteúdos no mundo para dizer assim: olha, é possível conversar sobre esses temas também em um outro lugar, né? Isso deu tão certo que a gente avançou, escalou agora para essa fase que a gente está vivendo, que é o Conexão Emaús. Então, Leon, mas por que a Casa Galileia, que é uma organização da sociedade civil, que não está ligada diretamente à igreja, por que vocês estão conversando sobre uma coisa que parece tão eclesial, ou seja, parece tão intra-eclesial? Porque eu acho que, para quem mergulhou na proposta do Papa Francisco sobre a sinodalidade, percebe que essa é uma oportunidade muito importante que a igreja tem, mas que o mundo também tem, de voltar a conversar, voltar a se colocar numa atitude de escuta, de atenção àquilo que está acontecendo no mundo, para encontrar respostas novas, inclusive.
0: A especialista em comunicação estratégica, Janaína Santos, coordena a Comissão de Relações Institucionais da Sociedade Brasileira de Cientistas Católicos e a gestora de marketing do Conselho Episcopal Latino-Americano e Caribenho, CELAM, e acompanha o programa Conexão Emaús. Ela destaca que trabalhar a sinodalidade pelo viés da comunicação é fundamental para a missão evangelizadora da igreja.
5: Trabalhar a sinodalidade pelo viés da comunicação é fundamental para os trabalhos que a gente desenvolve, para a missão evangelizadora da igreja. Então, quando Conexão Emaús, ele junta pessoas de vários lugares do Brasil, com várias formas de fazer comunicação, com vários sotaques, isso eu penso que é maravilhoso, porque você aí tem uma possibilidade de trabalhar várias formas de criatividade distinta no mesmo espaço, com um propósito comum e a serviço da igreja. Desde o diretório de comunicação, a gente já trazia para nós que a comunicação faz parte da missão constitutiva da igreja. Então eu penso que a comunicação, ela é uma espinha dorsal que perpassa por todas as pastorais, por todos os serviços, pela questão institucional que a igreja também trabalha, né, na sua dimensão com a sociedade em geral. Então eu penso que é muito importante que o clero, que os nossos bispos, né, que os agentes de pastorais também estejam conectados com essa comunicação que nós queremos fazer, que está a serviço da igreja. Então eu penso que o Conexão Emaús, ele traz essa dimensão, né, missionária que a comunicação tem, a serviço das diversas dimensões que a igreja nos propõe hoje, nos dias atuais, e fazendo com que isso seja leve, possível, e que todos possam caminhar juntos, como nos pedia Papa Francisco, e agora Papa Leão segue com essa proposta de sinodalidade para todos, né, onde todos possam colaborar.
3: Comunicação para uma igreja sinodal.
2: Em 2026, comunicadores de todas as regiões do Brasil foram chamados a vivenciar o programa Conexão Emaús, com o objetivo de fortalecer uma comunicação comprometida com a construção de uma igreja cada vez mais sinodal em suas diversas realidades. Durante a formação, os participantes tiveram acesso a conteúdos relacionados à história da igreja, ao processo sinodal e a temas fundamentais ligados ao sínodo, aprofundando a compreensão sobre a missão evangelizadora da comunicação.
0: Gabriela Couto, agente da Pastoral da Comunicação da Arquidiocese de Vitória da Conquista, na Bahia, Regional Nordeste 3 da CNBB, afirma que durante o programa percebeu que o sínodo propõe o alargamento da tenda para a inclusão da diversidade e que isso nos impele, como comunicadores, um chamado urgente.
6: Eu acho que a gente tem aqui a oportunidade de ter contato com realidades diferentes, com diversidade, com histórias que a gente não ouviria, talvez, dentro da nossa realidade, dentro da nossa comunidade. Isso tem me feito também abrir os olhos dessa necessidade que a gente tem de alargar essa tenda, né? Estreitar essas portas para que esta igreja, ela seja uma igreja para todos, todos e todos. Então, a gente precisa, eu acho que, como igreja, a formar melhor os nossos agentes pastorais, formar melhor as pessoas que são lideranças, para poder saber acolher e também incluir a diversidade, porque não basta a gente acolher a pessoa que é considerada diferente, a gente precisa que ela esteja dentro, que ela esteja no meio de nós, né? Assim como Jesus está no nosso meio.
2: O programa Conexão Emaús oferece aos participantes um espaço de escuta, diálogo e partilha, e ajuda as comunicadoras e comunicadores a integrarem teologia, espiritualidade e estratégias de comunicação na sua ação eclesial. Mais do que um curso, o programa Conexão Emaús é uma experiência coletiva em que cada participante é chamado a desenvolver competências para gerar narrativas acessíveis e comprometidas com a missão da igreja, colaborando na construção de processos que ampliem uma cultura de sinodalidade em suas comunidades, paróquias e dioceses.
0: Rogério Souza Lima é presidente do Conselho de Leigos da Diocese de Macapá, no Amapá, e atua também como catequista de adultos, e relatou que a metodologia do programa é uma experiência do despertar para que saibamos escutar.
7: É para nós, assim, sobretudo para mim, né, pessoalmente, uma experiência maravilhosa de despertar para essa igreja sinodal, para essa igreja que precisa do protagonismo de todas as pessoas que compõem a comunidade cristã, seja um padre, seja um diácono, seja o bispo, seja o religioso, a religiosa, seja o leigo, a leiga, o catequista, o agente de pastoral. O Espírito Santo fala por cada uma dessas pessoas, em cada uma dessas pessoas, e nós devemos também ter atenção para ouvir e dar atenção. E esse processo do Conexão Emaús foi, sim, magnífico para a gente aprender a ouvir. Muitas vezes a gente acha que sabe ouvir, mas esse processo de diálogo, de conversa no espírito, de diálogo sobre temas sensíveis, mas que envolvem a sinodalidade, foi de fato um grande despertar para mim.
0: Conversa no espírito é o coração metodológico do programa Conexão Emaús. Mais do que uma técnica de trabalho em grupo, ela é um modo de caminhar juntos. Natural de Roraima, Rômulo Ferreira, assessor de comunicação da Conferência da Família Franciscana do Brasil, destacou que a metodologia potencializou todo o processo.
8: Essa experiência, ela fortaleceu o senso de sinodalidade. Algo que potencializou o processo foi a conversa no espírito, com a metodologia que primeiro você escuta, sem reações, digamos assim, né? Depois é o momento de partilhar o que você escutou.
0: Morinha, jornalista em uma emissora de rádio católica da Arquidiocese de Manaus, no Amazonas, e afirma que, para ela, o programa é um renovo de esperança, um chamado ao amor por comunicar e comunicar a sinodalidade.
9: e a troca de experiências, a gente aprender com as pessoas, novos modos de comunicar, toda essa questão da sinodalidade, a gente poder falar os nossos desafios, as nossas mazelas, compartilhamos das mesmas dores e das mesmas esperanças. Então, para mim, o Emaús tem sido um renovo de esperança, um chamado ao amor à comunicação.
0: Leonardo Maier, coordenador da PASCOM na Arquidiocese de Porto Alegre, no Rio Grande do Sul, fala sobre a diversidade de culturas e que encontrou nessa pluralidade o caminho para a sinodalidade.
10: Esse programa, ele me mostrou um caminho para a sinodalidade. Conhecer pessoas diferentes de diversas regiões e que professam a nossa mesma fé, e através dessa profissão de fé a gente

0: e comunicadores, fomos chamados a sermos discípulos de Emaús em nossas realidades locais e dispostos a caminhar juntos, a escutar o Espírito Santo e a transformar a comunicação em pontes de encontro, diálogo e esperança. Como participante, desejo que esta experiência continue ecoando em cada comunidade, paróquia, diocese e ambiente digital, para que a igreja seja cada vez mais sinodal, uma igreja que escuta, acolhe, participa e caminha em unidade.
1: Ao longo da história, os sínodos convocados pela igreja começam com a oração Ad Sumus Sancti Spiritus, que na tradução do latim para o português quer dizer: estamos